0: 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As notícias do governo federal que movimentaram o país no dia de hoje.
1: Olá, boa noite.
2: Boa noite para você que nos acompanha em todo o país.
1: Quarta-feira, 22 de julho de 2026.
2: Vamos aos destaques do dia.
1: Ampliado plano de apoio a empresas exportadoras afetadas pelas tarifas impostas pelos Estados Unidos.
2: Nova fase contará com 18 bilhões e 500 milhões de reais em linhas de financiamento para setores estratégicos. Gabriela Noronha.
3: Os recursos vão apoiar, por exemplo, empresas que querem manter suas operações enquanto reorganizam as vendas ou servir para a compra de máquinas e investimentos produtivos.
1: Violência contra a mulher. Brasil registra queda no número de feminicídios no primeiro semestre do ano.
2: Os dados foram divulgados pelo Ministério da Justiça e Segurança Pública, Márcia Fernandes.
4: O Brasil registrou 741 casos de feminicídio no primeiro semestre, uma redução de 2,5% em comparação ao mesmo período de 2020.
1: E hoje a Voz do Brasil completa 91 anos.
2: E vamos saber um pouco mais sobre a história do programa e a importância dele para os ouvintes.
5: Traz a informação precisa, sem distorção.
6: A gente traz uma referência afetiva no jornalismo brasileiro.
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1: Hoje, na apresentação da Voz do Brasil, eu, Luciana Vasconcelos e Nazi Brum.
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1: Uma nova fase do Plano Brasil Soberano terá 18 bilhões e meio de reais em linhas de financiamento para atender empresas afetadas pelas tarifas aplicadas pelos Estados Unidos em suas exportações.
2: A medida também inclui empresas prejudicadas por conflitos internacionais, especialmente em países do Golfo Pérsico.
1: Entre os principais setores estão madeira, carvão, máquinas e equipamentos elétricos, cerâmicas, plásticos, calçados, papel e açúcar.
3: Com a assinatura da medida provisória, sanção da lei que criou o programa Brasil Soberano, 18 bilhões e 500 milhões de reais serão liberados por meio de novas linhas de crédito. Segundo o ministro do Planejamento e Orçamento, Bruno Moretti, os setores atendidos foram divididos em três grupos.
8: Os afetados pelas tarifas comerciais, setores industriais estratégicos, como de químico, farmacêutico, setor automotivo, minerais críticos, fertilizantes, e, por fim, um grupo de empresas afetadas pelas exportações para o Golfo Pérsico.
3: Do total previsto, 13 bilhões e 500 milhões virão do Tesouro Nacional e 5 bilhões serão aportados pelo Banco Nacional de Desenvolvimento Econômico e Social. O ministro da Fazenda, Dario Durigan, explica que os créditos serão liberados gradualmente pelo BNDES.
9: A gente está usando recursos que já foram mobilizados para o BNDES, em especial, por exemplo, no Brasil Soberano 1, e que não foram utilizados então. Nós vamos atendendo à medida em que a necessidade aparecer, avaliando a necessidade de maneira bastante pontual e proporcional.
3: Os recursos poderão ser utilizados em 6 linhas de crédito com juros entre 3% e 9,8% ao ano e vão apoiar, por exemplo, empresas que querem manter suas operações enquanto reorganizam as vendas ou servir para a compra de máquinas e investimentos produtivos. O ministro do Desenvolvimento, Indústria, Comércio e Serviços, Márcio Elias Rosa, destacou que o programa atende a uma reivindicação apresentada por 22 setores produtivos.
10: Uma reivindicação de todos os setores, para que nós tivéssemos essa linha de crédito, acesso a essa linha, capaz de aplacar um pouco. E nós vamos continuar lá no MDIC, dialogando com o setor privado, com todos os setores atingidos e não atingidos.
3: A tarifa adicional de 25% dos Estados Unidos sobre parte dos produtos brasileiros exportados ao país entrou em vigor nesta quarta-feira. A medida atinge itens como etanol, máquinas agrícolas, açúcar orgânico, calçados,

0: Vestuário, papel, máquinas elétricas e produtos de aço. A sobretaxa será cobrada dos importadores americanos no momento em que os produtos brasileiros entrarem nos Estados Unidos. Reportagem Gabriela Noronha.
1: O Ministério da Pesca e Aquicultura informou que determinados tipos de peixes e crustáceos ficaram de fora da lista dos setores atingidos pela tarifa de 25% imposta pelos Estados Unidos aos produtos brasileiros.
2: Entre eles estão a tilápia fresca ou refrigerada, albacora bandolim e lagosta congelada.
1: Estão na lista de itens sujeitos à nova tarifa o filé de tilápia congelado e lagostas vivas, frescas ou refrigeradas.
2: A relação completa dos produtos está disponível em gov.br/MPA.
1: O Brasil registra 741 casos de feminicídio no primeiro semestre deste ano, uma redução de 2,5% em relação ao mesmo período do ano passado.
2: Os resultados foram divulgados hoje pelos Ministérios da Justiça e Segurança Pública e o das Mulheres.
3: Os dados são referentes ao período de janeiro a junho deste ano. O Brasil registrou 741 casos de feminicídio no primeiro semestre, uma redução de 2,5% em comparação ao mesmo período de 2025. Os indicadores são do Monitoramento Nacional da Violência contra a Mulher, elaborado com base no Sistema Nacional de Informações de Segurança Pública. Na divisão por regiões, o Norte teve o maior índice de queda, com 20%, seguido do Nordeste, com 19,9%. A gerente do projeto Mulher Segura, Fernanda Antonucci, ressalta a importância do acompanhamento constante desses índices estatísticos.
4: A redução de 2,5% dos casos de feminicídio demonstra que o enfrentamento à violência contra a mulher exige ações coordenadas e integradas entre os entes federativos e as instituições responsáveis pela proteção das mulheres.
3: O levantamento também contabilizou 20.441 prisões entre fevereiro e julho. Desse total, mais de 16 mil foram feitas em flagrante e mais de 4 mil por mandados judiciais. O monitoramento indicou que foram realizados mais de 92 mil atendimentos a vítimas e o acompanhamento de 55 mil medidas protetivas em todo o país. De acordo com Fernanda Antonucci, gerente do projeto Mulher Segura, o resultado mostra a relevância do acompanhamento dos indicadores.
4: Recebemos esse resultado com responsabilidade. Cada feminicídio evitado representa uma vida preservada, uma família protegida e uma mulher que pôde continuar sua trajetória com segurança e dignidade.
3: Os dados completos do Monitoramento Nacional da Violência contra a Mulher estão disponíveis nos canais oficiais do Ministério da Justiça e Segurança Pública e do Ministério das Mulheres. Com reportagem de Edinaldo Júnior, Márcia Fernandes, para a Voz do Brasil.
1: Vale lembrar que o Ligue 180 é o principal canal de denúncias e acolhimento em casos de violência contra a mulher.
2: A ligação é gratuita e o serviço funciona 24 horas por dia, todos os dias da semana.
1: Além do atendimento por telefone, o canal também recebe mensagens pelo WhatsApp no número 61 96100 0180.
2: O preço do tomate caiu 15,85% nas principais centrais de abastecimento, as CEASAs, no país no mês de junho.
1: É o que mostra o sétimo boletim Hortigranjeiro, divulgado hoje pela Companhia Nacional de Abastecimento, a Conab.
2: De acordo com o levantamento, o quilo do produto foi comercializado em média por R$ 5,59 no atacado.
1: Além do tomate, a melancia, a laranja e a maçã também ficaram mais baratas.
2: Segundo a Conab, a redução dos preços é reflexo do aumento da oferta e da menor demanda por algumas frutas no período analisado, como explica a analista de mercado da companhia, Flávia Starling.
5: Em relação aos preços das principais frutas, a laranja apresentou uma desvalorização de 13,20%. Já a maçã, o que aconteceu? Houve a finalização da colheita tanto da variedade Fuji quanto da variedade Gala, aumentando a oferta e com isso os preços também reduziram em consequência. Já a melancia, dentre as frutas, foi a que apresentou a maior desvalorização. Houve queda tanto nos preços quanto na comercialização. Todas as frutas apresentaram desvalorização nas suas cotações da média mensal ponderada, com exceção da banana. A banana, ela apresentou incremento de 2,10% devido à menor oferta.
1: Hoje a Voz do Brasil completa 91 anos.
2: Já mudou de nome, de formato e até de horário, mas o compromisso

0: com o Cidadão permanece.
1: Aqui pelas ondas no rádio e atualmente também por meio de outras plataformas, é possível saber sobre as principais políticas públicas e serviços do governo.
0: Como sempre, foi ao longo dessas mais de 9 décadas.
2: Em 22 de julho de 1935, foi ao ar pela primeira vez o programa de rádio mais antigo do país. Estreou durante a presidência de Getúlio Vargas para divulgar os principais atos do governo.
3: Na Rede Brasileira de Rádio Difusão, a voz do Brasil.
2: Ao longo dos anos, o programa passou a contar também com notícias do Poder Legislativo, do Judiciário e uma pequena participação do Tribunal de Contas da União. Mudou o nome, o formato, mas a missão permaneceu a mesma ao longo desses 91 anos. Levar informações oficiais aos brasileiros de todos os cantos do país.
4: O excelentíssimo senhor presidente da República, Tancredo de Almeida Neto, faleceu essa noite.
5: O Brasil tem uma nova constituição.
6: Presidente Fernando Henrique condecora os pentacampeões.
2: No sul do Brasil, o pescador Márcio Prudêncio Constantino, de Balneário Rincão, em Santa Catarina, está sempre sintonizado.
7: Traz a informação precisa, sem distorção, sem fake news, traz as informações mais relevantes para o cidadão brasileiro que tem acessibilidade em qualquer local. Que a gente aqui do sul, às vezes, não sabe o que está acontecendo no norte. As atualizações de programas, o que, que vai acontecer, programas sociais, ele abrange tudo. Então, quem escuta ali sabe que o que está acontecendo é realmente. Para mim é sem igual.
2: Um dos principais objetivos da Voz do Brasil é fazer com que os cidadãos conheçam os serviços públicos a que eles têm direito, não importa o local onde moram ou sua condição de vida, como no caso do pescador Márcio Constantino.
7: É ali que vai saber não só dos pescadores, que é a minha modalidade, mas de toda a categoria. É muita informação que é noticiada e às vezes as pessoas, por falta dessa informação, não vão nem procurar os seus benefícios, seus direitos. Normalmente a gente já escuta de primeira mão na Voz do Brasil e depois é só ir de atrás. Aqui que a gente já tá bem informado, né?
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0: você estiver.
1: Ao longo dessas décadas, o programa se modernizou e hoje é multiplataforma. Está disponível também na internet em tempo real e nas redes sociais. Mas o rádio continua sendo a marca registrada do programa e está entre as memórias mais saudosas da agricultora familiar Maria Santos Almeida, de 57 anos.
2: A gente se criou ouvindo a Voz do Brasil, porque a gente tinha somente o rádio, nem televisão a gente não tinha. Então, no horário da tardinha, a gente tinha o compromisso de ficar inteirado com aquelas notícias que se passava e que a gente, então, ficava sabendo somente pelo programa, pela Voz do Brasil. Atualização sobre saúde, sobre política, sobre programas sociais, que a gente na época até nem entendia.
1: Maria Almeida não só passou a entender dos programas sociais, como tornou-se beneficiária. Foi pelas ondas do rádio que ela soube, por exemplo, do Programa Nacional de Fortalecimento da Agricultura Familiar, o PRONAF.
2: Desde bem antes de eu me aposentar, de 20 e poucos anos, impacta bastante a gente e todos os agricultores, e ele nos dá a certeza de que aquilo ali foi atualizado, falou na Voz do Brasil, para nós está falado.
1: Na outra ponta do país, em Oeiras, no Pará, o jornalista Cristivan Alves tem uma relação com a Voz do Brasil que é também afetiva.
3: Desde a infância, no meu território quilombola, a gente ouve a Voz do Brasil, né? Isso no período quando a gente era criança e vem atravessando a nossa geração todinha, né? Eu, como um comunicador quilombola aqui da Amazônia, a gente traz uma referência afetiva, né, no jornalismo brasileiro quando se fala em Voz do Brasil, né?
1: Depois de quase 60 anos de obrigatoriedade da transmissão às 19 horas, em 2018, o horário de veiculação da Voz do Brasil ganhou flexibilidade. O programa continua sendo transmitido ao vivo às 19 horas, mas as emissoras têm liberdade para iniciar a transmissão até às 21 horas. Independente disso, ao toque da trilha, todo brasileiro, em todos os cantos do país, já sabe o que vem na sequência. Reportagem Natália Cosli.
4: Por causa dos riscos de incêndios florestais durante o período de estiagem, o IBAMA orienta propriedades rurais para prevenir o fogo.
5: E alerta para as multas e interdições em caso de descumprimento de medidas de combate aos incêndios.
6: Com a chegada do período de estiagem, aumenta o risco de incêndios florestais em diversas regiões do país. A prevenção é uma das principais formas de reduzir a ocorrência e a propagação do fogo. O IBAMA publicou editais de notificação preventiva destinados a proprietários de imóveis rurais localizados em áreas de maior vulnerabilidade. O presidente do IBAMA, Jair Schmidt, explica qual o objetivo do edital.
7: Como é que o IBAMA faz isso? E faz uma notificação para essas propriedades para que elas adotem medidas preventivas para evitar os incêndios, mas também que realize os planos, né, de operacionais voltados a combater esses incêndios caso eles ocorram.
6: Os editais reforçam obrigações previstas na legislação ambiental. Entre as orientações estão a proibição do uso do fogo sem autorização, a redução do acúmulo de vegetação seca, a proteção de áreas de preservação, a implantação de aceiros quando tecnicamente recomendados, o monitoramento das propriedades, a capacitação de trabalhadores e a comunicação imediata às autoridades em caso de incêndio. O presidente Jair Schmidt destaca que durante o período seco, medidas preventivas ajudam a reduzir o risco de incêndios florestais. A prevenção depende da atuação dos órgãos ambientais, dos proprietários rurais e da população. E a adoção antecipada dessas medidas contribui para proteger pessoas, propriedades e o meio ambiente.
7: O IBAMA notificou 11.805 propriedades rurais no Pantanal, na Amazônia e no Cerrado, se ocorreu alguma queima naquele local. Se não houver autorização, essas áreas elas podem sofrer fiscalização e as pessoas serem multadas, serem autuadas, serem área embargada ou algum equipamento material também apreendido.
6: O monitoramento também utiliza imagens de satélite e sistemas de sensoriamento remoto para identificar focos de calor, acompanhar áreas de risco e apoiar as ações de fiscalização. Reportagem Pablo Mundim.
5: E a fumaça dos incêndios florestais pode afetar a saúde, especialmente em períodos de piora da qualidade do ar.
4: Para orientar a população, o Ministério da Saúde disponibiliza documento com alerta e recomendações para a população em caso de queimadas e incêndios florestais.
5: Entre as principais recomendações estão acompanhar as previsões meteorológicas e os alertas oficiais sobre queimadas e qualidade do ar, além de beber água regularmente para manter as vias respiratórias hidratadas.
4: Também é importante evitar atividades físicas e esforços intensos ao ar livre quando a qualidade do ar estiver comprometida e priorizar a permanência em ambientes internos e protegidos da fumaça.
5: O documento pode ser encontrado em gov.br/saúde.
4: Sabonete, shampoo, cremes para cabelos ou para pele. Todos esses produtos atraem a atenção do consumidor.
5: Mas na hora de comprar, é preciso ficar atento ao selo da Anvisa, que é responsável por regulamentar os cosméticos.
4: Para garantir a segurança de quem compra, a agência atualiza substâncias que podem ser utilizadas nesses produtos.
0: Eles fazem parte do cotidiano, mas em alguns casos podem se tornar vilões da saúde. Os produtos de higiene pessoal, cosméticos e perfumes comercializados no país são regulamentados e fiscalizados pela Agência Nacional de Vigilância Sanitária, que acabou de atualizar as listas de substâncias restritas e proibidas na fabricação desses itens. O gerente geral de cosméticos e saneantes da Anvisa, Bruno Rios, explica que essa lista está sempre passando por atualizações.
8: Tanto de proibitivos quanto de restritivos, ela é uma lista viva. Então a gente está sempre acompanhando novos estudos, novas evidências científicas, novos modelos regulatórios. Então sempre quando há novos estudos, a gente corre atrás para poder fazer uma nova avaliação daquela substância para ver se de fato ela ainda é uma substância segura e que ela ainda pode ser utilizada nos cosméticos que serão oferecidos para a população.
0: Entre os problemas que podem ser ocasionados pelo uso de produtos irregulares estão as alergias e dermatites de contato. Para evitar reações adversas, é importante observar se o produto tem um registro na Agência Nacional de Vigilância Sanitária, além das condições em que ele é armazenado.

0: armazenado e vendido. Como explica a médica dermatologista e primeira secretária da Sociedade Brasileira de Dermatologia, Rosana Lazzarini.
1: Se você está comprando um produto numa farmácia ou numa loja e ele está exposto ao sol, a chance de ter a transformação de alguma substância dentro desse cosmético e ela se tornar um alérgeno aumenta. Então, eu acho que são cuidados também que têm que ser tomados, né? Observar a procedência, está aprovado pela Anvisa, observar se como que foi armazenado esse produto.
0: As substâncias que se tornaram restritas só poderão estar presentes na fórmula dos cosméticos e produtos de higiene pessoal em condições e limites explícitos. Já os itens proibidos deverão ser banidos desse mercado. As listas de substâncias restritas e proibidas estão disponíveis na página da Anvisa na internet, em gov.br/Anvisa. No site também é possível fazer denúncias sobre produtos comercializados que não tenham selo da Anvisa ou relatar reações adversas causadas por produtos regulamentados. Reportagem Luana Karen.
2: 22 de julho é o Dia Internacional do Trabalho Doméstico.
3: De acordo com dados do IBGE, são mais de 5 milhões de trabalhadores e trabalhadoras domésticas no país.
2: E você sabia que o registro na carteira de trabalho e a garantia de salário mínimo são direitos obrigatórios no Brasil?
3: Saiba mais sobre as principais leis que regem a categoria e o que empregadores e funcionários devem fazer para assegurar contratos dentro da legislação.
4: O Brasil acumula 5,6 milhões de pessoas que atuam no trabalho doméstico remunerado, segundo dados da Pesquisa Nacional por Amostra de Domicílios Contínua, referentes ao quarto trimestre de 2025. O setor é amplamente feminino. 92% da categoria é composta por mulheres. Desse total, 68% são mulheres negras. O rendimento médio mensal das trabalhadoras domésticas ficou em R$ 1.335. Cerca de 76% das trabalhadoras não possuem carteira assinada e 65% não realizam contribuições para a Previdência Social. Para combater a informalidade e assegurar proteção social, os direitos dos empregados domésticos foram regulamentados e foi criado o Simples Doméstico, integrado ao portal E-Social. O cadastro na plataforma é uma obrigação do empregador. É ele quem deve emitir mensalmente a guia de recolhimento dos impostos e do Fundo de Garantia por Tempo de Serviço, o FGTS. O registro na carteira de trabalho é obrigatório desde o primeiro dia do contrato. Após um período de 12 meses, o empregado tem direito a 30 dias de férias remuneradas. No caso da trabalhadora gestante, ela tem direito a 120 dias de licença maternidade, sem prejuízo do emprego e do salário. Para cadastrar o funcionário ou tirar dúvidas sobre o cálculo de verbas, acesse esocial.gov.br ou consulte os canais de atendimento do Ministério do Trabalho e Emprego. Edinaldo Júnior para a Voz do Brasil.
2: Abertas até 6 de agosto as inscrições para cursos de formação de lideranças quilombolas e ciganas.
3: O objetivo é capacitar essas pessoas para atuarem na gestão territorial, no controle social e na execução de políticas públicas de igualdade racial.
2: Os cursos serão realizados em formato que combina atividades presenciais e práticas dos territórios.
3: Estão sendo ofertadas 70 vagas ao todo, com bolsas mensais de R$ 1.000 para os participantes selecionados.
2: As inscrições devem ser feitas pela internet. Os editais podem ser encontrados no site gov.br/igualdade racial.
3: E essas foram as notícias do governo federal.
2: Uma realização da Secretaria de Comunicação Social da Presidência da República.
3: Com produção da Empresa Brasil de Comunicação.
2: Fique agora com o Minuto do TCU e em seguida as notícias do Poder Judiciário e do Congresso Nacional. Boa noite.
3: Boa noite e até amanhã.
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6: Minuto do TCU.
7: O Tribunal de Contas da União lançou um novo portal para ampliar a transparência sobre o uso da inteligência artificial no setor público. A plataforma mostra como o TCU utiliza essa tecnologia em auditorias, atividades internas e serviços prestados à sociedade. O site reúne informações sobre as ferramentas de inteligência artificial em uso, os resultados alcançados e as regras adotadas para garantir o uso responsável da tecnologia. Também apresenta medidas de segurança, governança e proteção de dados.

0: objetivo é compartilhar experiências, estimular boas práticas e apoiar outros órgãos públicos a usarem a tecnologia com transparência, ética e responsabilidade. O portal é aberto ao público e pode ser consultado por gestores, pesquisadores, estudantes e qualquer cidadão interessado. Saiba mais em tcu.gov.br.
1: TCU, fiscalização a serviço da sociedade. Você vai ouvir agora notícias do Poder Judiciário.
2: CNJ lança central de vagas e emprega lab no Rio Grande do Norte.
3: Eleições 2026. Material de campanha impresso para pleito majoritário também deve ser produzido em braille.
2: Justiça determina indenização ao filho de João Cândido.
3: Boa noite, eu sou Marcela Luiza.
2: E eu sou Walter Lima e conduzo esta edição em comemoração aos 91 anos da Voz do Brasil.
3: O Conselho Nacional de Justiça lançou no Rio Grande do Norte duas novas iniciativas do Plano Pena Justa para enfrentar a superlotação do sistema prisional.
2: As ações também buscam reduzir a reincidência criminal. Judite Aragão.
4: Uma das medidas anunciadas é a Central de Regulação de Vagas. O sistema organiza o ingresso de pessoas no sistema prisional de acordo com a capacidade de cada unidade e amplia o uso de alternativas penais quando possível. Outra iniciativa apresentada foi o Emprega Lab, espaço de articulação entre judiciário, executivo, setor produtivo e sociedade civil para ampliar oportunidades de qualificação profissional e emprego para pessoas privadas de liberdade e egressas do sistema prisional. No Rio Grande do Norte, o cenário evidencia a necessidade dessas medidas. Atualmente, o estado tem quase 7.900 pessoas presas para pouco mais de 5.000 vagas.
3: Pais não precisam esperar filha completar 18 anos para que ela mesma saque a indenização por danos morais recebida em razão do atraso de voo.
2: A decisão é do STJ, Fátima Uchoa.
5: Ao reformar acórdão do Tribunal de Justiça de São Paulo, a terceira turma do STJ considerou que não havia motivo que justificasse a retenção do dinheiro. Assim, por unanimidade, o colegiado seguiu o voto do relator ministro Humberto Martins, para quem o Tribunal Estadual contrariou o entendimento consolidado do STJ, no sentido de que os pais podem administrar os bens dos filhos menores, segundo o Código Civil, e em regra têm o direito de sacar valores de indenização destinados a eles.
3: Material de campanha impresso para a eleição majoritária também deve ser produzido em braille.
2: TSE divulga percentuais que servirão de base para a aplicação da regra. Estevão Furtado.
6: Nas eleições de 2026, a propaganda eleitoral impressa para cargos majoritários também deverá ser acessível às pessoas com deficiência visual. A regra determina que partidos, federações e candidaturas produzam material em braille de acordo com o percentual de eleitores com deficiência visual de cada localidade. Segundo a Justiça Eleitoral, o Brasil tem mais de 319 mil eleitoras e eleitores com deficiência visual. A medida busca ampliar a inclusão e garantir mais acessibilidade durante a campanha.
3: Engenheiro acusado injustamente de favorecer o filho obtém indenização.
2: Para a primeira turma do TST, a acusação foi infundada e atingiu a honra e a reputação do empregado. Mila Amaral.
7: A primeira turma do Tribunal Superior do Trabalho aumentou de 50 mil para 200 mil reais a indenização por danos morais a um engenheiro da Petrobras. Ele foi demitido por justa causa em 2015, acusado de favorecer a empresa do filho na escolha de softwares usado pela estatal. O TRT do Rio havia anulado a dispensa por falta de provas, mas manteve o valor baixo da reparação. No TST, o entendimento foi de que a empresa, além de não apresentar provas concretas, não garantiu também o direito de defesa, afetando a honra de um profissional com mais de 30 anos de carreira.
3: Justiça acolhe parcialmente parecer do MPF e determina indenização ao filho de João Cândido.
2: A União foi condenada a pagar 300 mil reais de indenização por danos morais. Vanessa Pereira.
8: Em 2024, a Marinha enviou um documento para a Câmara dos Deputados classificando a revolta da Chibata como uma, abre aspas, deplorável página da história nacional, fecha aspas, e desqualificando os participantes da revolta.

0: Volta. Na sentença, a Justiça Federal no Rio de Janeiro reconheceu que as expressões utilizadas pela Força Naval extrapolaram o direito à manifestação institucional e causaram dano moral ao descendente direto de João Cândido e condenou a União ao pagamento de R$300 mil de indenização por danos morais.
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1: Uma boa noite.
2: E até amanhã.
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1: Eu sou Humberto Pinheiro e estes são os destaques de hoje do Jornal do Senado, que começa agora. Publicidade de apostas esportivas ganha alerta sobre os riscos do vício. Combate à violência doméstica avança com projetos aprovados na Comissão de Constituição e Justiça. Governo libera 547 milhões para ressarcir aposentados do INSS. Boa noite. As publicidades de empresas de apostas esportivas, as bets, passaram a exibir mensagens de alerta sobre os riscos do vício e das perdas financeiras. A medida busca informar os apostadores e incentivar o jogo responsável. Os avisos passam a fazer parte das regras para a divulgação das plataformas de apostas e têm como objetivo alertar a população sobre os possíveis impactos do jogo compulsivo. Repórter Rodrigo Rezende.
2: As publicidades de empresas de apostas, as chamadas bets, devem conter, a partir de agora, uma das seguintes frases. Ministério da Fazenda adverte: apostar faz você perder dinheiro. Ou, Ministério da Fazenda adverte: apostar pode causar dependência. Ou, Ministério da Fazenda adverte: aposta não é investimento. A iniciativa do governo quer atentar para os riscos do vício em apostas, como acontece no caso de medicamentos e cigarros. O senador Humberto Costa, do PT de Pernambuco, que já foi ministro da Saúde, alertou sobre o perigo imposto pela chamada ludopatia.
3: Já fizemos isso com o tabaco e avançamos muito. O Brasil diminuiu significativamente o número de fumantes. Passou da hora de fazer o mesmo em relação às apostas esportivas. Esse não é um debate ideológico. O vício não pergunta em quem alguém votou. O endividamento não distingue partidos.
2: As novas diretrizes do Ministério da Fazenda ainda proíbem que, durante a publicidade, aconteçam opiniões ou análises que induzam ou influenciem a realização de apostas.
1: Um projeto apresentado no Senado cria a cobrança social extrajudicial para facilitar a recuperação de dívidas de pequeno valor. A proposta busca oferecer uma alternativa mais simples e menos burocrática para a negociação de débitos. O objetivo é promover a inclusão financeira, estimular a regularização cadastral de cidadãos e empresas e reduzir a judicialização das cobranças. As informações com o repórter Douglas Castilho.
4: A proposta do senador Rogério Carvalho, do PT de Sergipe, prevê uma articulação com os cartórios de protesto, aqueles que o credor utiliza para cobrar dívidas sem ingressar na justiça, para promover soluções mais rápidas e menos burocráticas. A primeira e mais emergencial medida do texto determina o cancelamento automático de todas as dívidas que já tiveram sua exclusão autorizada nos últimos 10 anos, desde que atingidos os critérios previstos. Rogério Carvalho explicou o projeto e apresentou dados do alcance da proposta.
5: Facilita a negociação de dívidas de até meio salário mínimo com custos menores e sem burocracia. E mais, determina o cancelamento automático sem nenhum custo de registros de protestos pequenos que já tenham autorização de baixa há anos. Essa medida pode beneficiar 4 milhões e meio de famílias e mais de 1 milhão de pequenos empreendedores.
4: O alvo principal são as pequenas dívidas em atraso que geram restrições cadastrais desproporcionais, travando o acesso de cidadãos ao crédito, a financiamentos e muitas vezes dificultando a obtenção de emprego. O projeto aguarda encaminhamento para a comissão pertinente.
1: O governo federal editou uma medida provisória que libera mais recursos para

0: Ressarcir aposentados e pensionistas do INSS que sofreram descontos indevidos em seus benefícios. Para isso, foi aberto um crédito extraordinário de 547 milhões de reais. Os recursos serão usados para devolver os valores cobrados irregularmente dos segurados e garantir o pagamento dos ressarcimentos. A medida faz parte das ações do governo para reparar os prejuízos causados pelas fraudes identificadas no INSS. A reportagem é de Patrícia Oliveira.
1: A liberação dos recursos faz parte do processo de ressarcimento das vítimas do esquema investigado pela Polícia Federal na Operação Sem Desconto. Os recursos para devolução vêm do orçamento da própria Seguridade Social. Para os senadores Alci Lucas, do PL do Distrito Federal, esses valores deveriam ser cobrados das entidades responsáveis pelos desvios. E lembrou que mais beneficiários ainda aguardam a devolução.
2: Tem muito mais gente que ainda não recebeu. As reclamações foram 6,6 milhões de contestações. Então faltou mais de 1,850 bilhão para devolver.
1: Para saber se você tem direito ao reembolso, acesse o portal ou o aplicativo Meu INSS. Faça login com seu CPF e senha da conta gov.br e confira se há lançamentos na opção extrato de pagamento. A devolução é liberada em até 15 dias úteis.
0: O senador Paulo Paim, do PT do Rio Grande do Sul, defendeu o fim da escala 6x1 e a redução da jornada para 40 horas semanais, sem redução salarial. O parlamentar afirmou que a medida pode aumentar a produtividade e citou dados da Organização para a Cooperação e Desenvolvimento Econômico, a OCDE, segundo os quais países com menor carga horária anual, como a Alemanha, Dinamarca e Países Baixos, registram maior produtividade por hora trabalhada. Segundo o senador, a redução da jornada pode melhorar a qualidade de vida, reduzir a rotatividade nas empresas e fortalecer a competitividade da economia.
3: No Brasil, a média supera a 1.600 horas anuais. Mesmo assim, esses países produzem muito mais riqueza por hora trabalhada do que nós, o que investem em tecnologia, inovação, qualificação profissional.
0: Já o senador Eduardo Girão, do Novo do Ceará, pediu que a proposta de fim da escala 6x1 seja amplamente debatida antes de ser votada pelo Congresso. O parlamentar afirmou que é necessário ouvir trabalhadores, empregadores e representantes dos diversos setores da economia para avaliar os impactos da medida sobre o emprego, a competitividade e os custos de serviços e produtos. Girão também questionou argumentos que a mudança aumentaria a produtividade e citou estimativas apresentadas por setores como transporte e a panificação, que apontam possíveis aumentos de custos caso a proposta entre em vigor.
4: Tem alguma coisa muito estranha, muito esquisita nisso tudo, e não é assim enfiar a goela abaixo. O pessoal que defende o fim da escala 6x1 dizer que vai aumentar a competitividade, vai aumentar a produtividade. Eu fico na pergunta, para quem?
0: A Comissão de Constituição e Justiça aprovou neste primeiro semestre um pacote com 7 projetos de lei voltados ao combate à violência doméstica e familiar e à ampliação da rede de proteção às mulheres e dependentes. As propostas alteram prazos de denúncia, criam cadastros de restrição, humanizam exames periciais e barram mecanismos de pressão institucional contra as vítimas. Mais detalhes com Bruno Lourenço.
5: Entre os projetos de lei aprovados na Comissão de Constituição e Justiça relacionados ao combate à violência doméstica e familiar, está o que dobra o prazo para que as mulheres formalizem queixas contra agressores, que passa de 6 meses para até 1 ano. No mesmo sentido de proteção contra coações, a comissão avalizou o projeto que proíbe juízes de agendarem de forma automática a audiência de retratação prevista na Lei Maria da Penha. A relatora, senadora Mara Gabrilli, do PSD de São Paulo, apontou que o agendamento sem o pedido expresso da vítima pode gerar pressão indevida.
6: A exigência de manifestação expressa da vítima para a realização da audiência de retratação e a condição de que essa manifestação ocorra antes do recebimento da denúncia previne possíveis pressões ou coações.
5: Outra iniciativa votada na CCJ determina que o prazo de prescrição para o crime de assédio sexual só comece a contar a partir do momento em que cessar o vínculo de subordinação profissional da vítima com o assediador. O colegiado ainda aprovou a criação de um cadastro nacional Nacional com dados de condenados por feminicídio, estupro e violência.

0: violência psicológica e projeto que assegura a realização de exames de corpo de delito humanizados em IMLs e delegacias. O colegiado chancelou também a obrigação de divulgação governamental em massa do canal Ligue 180 e deu parecer favorável a projeto que impede a repatriação compulsória de menores para outros países caso haja comprovação de indícios de violência doméstica no local de origem estrangeira.
1: Trabalhos técnicos de João Lira, o Jornal do Senado fica por aqui. Acompanhe agora as notícias da Câmara dos Deputados. Boa noite e até amanhã.

0: deputados reconhecem o hip hop como manifestação da cultura brasileira.
1: Projeto prevê o uso de tecnologia 3D para reabilitação crânio-facial no SUS.
0: Avança na Câmara a proposta que cria a Política Nacional de Bioeconomia.
1: Boa noite. Comissão aprova projeto que visa incentivar o desenvolvimento econômico com uso sustentável de recursos naturais. A repórter Sofia Peçanha tem os detalhes da proposta.
2: A Comissão de Integração Nacional e Desenvolvimento Regional aprovou uma proposta que institui a Política Nacional de Bioeconomia. O projeto busca orientar o desenvolvimento econômico do país com base no uso sustentável dos recursos naturais. A bioeconomia é definida no texto como conjunto de produção, utilização e conservação de recursos biológicos, ciência, tecnologia e inovação para produzir bens e serviços de forma sustentável. Entre os objetivos estão a promoção do desenvolvimento nacional, regional e local, junto com a conservação da sociobiodiversidade e o fortalecimento da presença do país em mercados internacionais que exigem produtos com menor impacto ambiental. A relatora do projeto na comissão, a deputada Socorro Neri, do PP do Acre, destacou que a nova política ajuda a estruturar a transição para um novo modelo econômico.
3: Atende a uma lacuna de coordenação intergovernamental e de integração de instrumentos de fomento, informação e governança capazes de dar escala à transição para uma economia de baixo carbono, com valorização de ativos biológicos e geração de trabalho e renda em bases sustentáveis.
2: O projeto estabelece incentivos fiscais e tributários, como crédito, benefícios fiscais e estímulo às compras públicas de produtos sustentáveis. Parte dos recursos virá de fundos regionais, do Fundo Nacional sobre Mudança do Clima e de mecanismos ligados ao mercado de carbono. Além disso, o projeto prevê a criação de instrumentos para viabilizar a política, como um conselho, uma estratégia e um sistema nacional de bioeconomia para administrar os recursos e mapear oportunidades no setor. Segundo a relatora Socorro Neri, a bioeconomia deve ocupar papel estratégico no desenvolvimento nacional.
3: Que bioeconomia deve ser uma estratégia de desenvolvimento para o nosso país, mas ao mesmo tempo clarificando que bioeconomia está sempre relacionada à sustentabilidade ambiental e econômica e sempre ouvindo e escutando com a participação da sociedade brasileira.
2: A medida ainda prevê a inclusão de comunidades tradicionais, povos indígenas e agricultores familiares nas cadeias produtivas da bioeconomia, com foco na capacitação e geração de renda. A proposta determina que os planos de desenvolvimento regional da Amazônia, do Nordeste e do Centro-Oeste passem a incorporar diretrizes da bioeconomia. O projeto que cria a Política Nacional de Bioeconomia será analisado a seguir pela Comissão de Meio Ambiente e Desenvolvimento Sustentável. Da Rádio Câmara de Brasília, Sofia Peçanha.
0: Economia. Júlio Lopes, do PP do Rio de Janeiro, alerta para o avanço da pirataria, da falsificação e da sonegação, afirmando que essas práticas fortalecem o crime organizado e causam prejuízos bilionários aos cofres públicos. Ele destaca que produtos aparentemente inofensivos podem financiar redes criminosas.
1: Júlio Lopes também chama atenção para os riscos à saúde causados por bebidas e medicamentos falsificados. Para o deputado, a atuação das quadrilhas nesse mercado exige mais conscientização da população sobre a procedência dos produtos consumidos.
4: Nós estamos lutando muito aqui pela Comissão Externa do Brasil Legal, não só para conscientizar você que está nos ouvindo, que tem que tomar muito cuidado com a origem das bebidas, com a origem do consumo dos produtos e serviços que você contrata, e é muito importante que você se ajude, ajude a sociedade a se proteger dessa prática, que também na área dos remédios hoje tem um espaço enorme. E os remédios mais falsificados são os

0: remédios dos cânceres e das doenças raras.
1: Segurança Pública. A Câmara dos Deputados aprovou proposta que impede que crimes de violência contra a mulher sejam considerados de pequeno dano e, com isso, deixem de ser punidos. A reportagem é de Paula Bittar.
2: A Comissão de Constituição e Justiça da Câmara aprovou um projeto que proíbe a aplicação do chamado princípio da insignificância a crimes de violência doméstica e familiar contra mulheres. Essa proibição, pela proposta, é inserida na Lei Maria da Penha. O princípio da insignificância, que também é conhecido como bagatela, prevê que crimes de pouca importância que causem dano pequeno não devem ser punidos. Uma súmula do Superior Tribunal de Justiça já determina que o princípio da insignificância não se aplica aos crimes ou contravenções penais praticados contra a mulher no contexto das relações domésticas. O objetivo da proposta é transformar o que hoje é um entendimento do tribunal em legislação. A autora do projeto, deputada Laura Carneiro, do PSD do Rio de Janeiro, explica que nenhuma forma de violência contra mulheres pode ser considerada insignificante.
3: Não existe insignificância quando se fala em mulher, em violência contra a mulher, principalmente no momento que a gente está vivendo, onde a cada 5 horas e 25 minutos uma mulher é morta no Brasil. Então, nunca é insignificante a violência, porque ela pode se transformar depois em vicaricídio ou em feminicídio. Por isso a importância desse projeto aprovado nessa casa.
2: O vicaricídio mencionado pela deputada é o ato de matar pessoas próximas a uma mulher, como filhos, dependentes ou outros parentes, com o objetivo de fazê-la sofrer. O termo foi incorporado pela legislação brasileira neste ano, após aprovação pelo Congresso, e a previsão de pena é de reclusão de 20 a 40 anos. A Lei Maria da Penha já impede a aplicação de penas alternativas brandas e punições que possam ser resolvidas apenas com pagamentos ou doações. O projeto que proíbe a aplicação do chamado princípio da insignificância a crimes de violência doméstica e familiar contra mulheres segue agora para a análise do Senado. Da Rádio Câmara de Brasília, Paula Bittar.
1: Justiça.
4: Os deputados aprovaram a permissão para a prática privada do direito por advogados da União e o texto seguiu para análise do Senado. A repórter Maria Neves traz mais detalhes sobre o projeto aprovado.
5: A Comissão de Constituição e Justiça da Câmara dos Deputados aprovou o projeto que permite a integrantes de carreiras jurídicas federais exercerem a advocacia privada, fora de suas atribuições no serviço público. A proposta beneficia especificamente advogados da União, procuradores da Fazenda Nacional, procuradores federais e procuradores do Banco Central. As carreiras jurídicas da União exigem dos advogados dedicação exclusiva. O exercício da advocacia particular é proibido por lei. Mas, de acordo com a deputada Érica Cocai, do PT do Distrito Federal, nos estados e nos municípios não existe essa vedação. Por isso, ela considera que o projeto aprovado faz justiça para as carreiras da advocacia federal.
6: Nós precisamos romper essa condição que estabelece a ausência de isonomia dos profissionais das carreiras jurídicas da Advocacia Geral da União, que é bom lembrar que só em 2024 tiveram sucesso na sua atuação jurídica em quase 69% dos cargos e resgataram para a União quase 70 bilhões no mesmo ano de 2024. Portanto, nós não podemos perder esses profissionais. Esses profissionais não podem se sentir desestimulados de atuar para o benefício do próprio país.
5: Pelo texto aprovado, a advocacia fora do órgão federal de atuação não poderá ser exercida por advogados que ocupam cargo em comissão ou função de confiança. Além disso, os profissionais ficam impedidos de atuar contra a União, suas autarquias, fundações e empresas públicas. Para garantir a transparência, a Advocacia Geral da União deverá publicar em sua página na internet a lista atualizada de todos os profissionais que optarem por exercer recorrer à advocacia privada. Os interessados também deverão fazer uma comunicação prévia ao órgão antes de iniciar a atividade. A proposta

0: Determina ainda que o exercício da advocacia privada estará sujeito às orientações da Corregedoria Geral e da Comissão de Ética da AGU, além de obedecer ao Estatuto da Ordem dos Advogados do Brasil e à Lei de Conflitos de Interesses. Da Rádio Câmara de Brasília, Maria Neves.
1: Previdência. Coronel Crisóstomo do PL de Rondônia.

0: não havendo mais desconto, até que seja julgado e decidido como fazer esse trabalho, sem a necessidade de sindicatos e associações voltarem a pedir o desconto no Instituto Nacional de Seguridade Social.
1: De acordo com o coronel Crisóstomo, a suspensão de descontos não autorizados diretamente pelos segurados é uma vitória importante para proteger a renda de famílias mais vulneráveis. O deputado garante que o Congresso continuará fiscalizando o sistema previdenciário.
2: Trabalho. Para Daniel Almeida, do PCdoB da Bahia, a redução da jornada de trabalho é a conquista mais importante das últimas décadas para a classe trabalhadora. Ele argumenta que a modernização da indústria e o ganho de produtividade com novas tecnologias justificam o reequilíbrio da escala no país.
3: Hoje você fabrica a mesma coisa com uma quantidade de horas trabalhadas muito menor do que há 38 anos atrás, quando a Constituição foi promulgada. E, portanto, os trabalhadores precisam participar da distribuição desta produtividade que as tecnologias conseguiram produzir. Portanto, é uma necessidade. De tempos em tempos, é preciso fazer esse equilíbrio para que os trabalhadores e a sociedade como um todo se beneficiem.
1: Daniel Almeida ressalta que garantir duas folgas semanais permite mais descanso, saúde e tempo livre para a qualificação profissional. O parlamentar também elogia a mobilização dos movimentos sociais e o apoio institucional do governo federal em favor da medida.
2: Cultura. A Câmara aprovou o projeto que reconhece o hip-hop como manifestação da cultura brasileira. O repórter Antônio Vital acompanhou a votação.
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5: A Câmara dos Deputados aprovou o projeto que reconhece o hip-hop como manifestação da cultura nacional. O hip-hop é um movimento cultural e estilo de vida urbano que surgiu nas comunidades afro-americanas e latinas do bairro do Bronx, em Nova York, no início dos anos 70. Segundo o autor da proposta, deputado pastor Henrique Vieira, do PSOL do Rio de Janeiro, mais do que apenas um gênero musical, o hip-hop é uma ferramenta de expressão política e social. No Brasil, o hip-hop começou na década de 80, principalmente em São Paulo, em locais de encontro de jovens negros, pobres e moradores de periferias. O movimento se expandiu para outras regiões do país, adquirindo características locais, inclusive no Nordeste, onde foi influenciado pelo repente ritmos caribenhos e jamaicanos. Ser reconhecido como manifestação da cultura nacional permite que o hip-hop seja contemplado nas políticas públicas, com possibilidade de ter acesso a leis de incentivo, linhas de crédito e fundos setoriais, sem contar a garantia de livre manifestação. O projeto recebeu parecer favorável do relator, deputado Inácio Arruda, do PCdoB do Ceará. Segundo ele, o movimento já é reconhecido oficialmente como manifestação cultural por estados e municípios. Para o autor do projeto, deputado pastor Henrique Vieira, o reconhecimento oficial vai fomentar a cultura e evitar a criminalização do movimento.
6: Reconhecer o hip hop como manifestação da cultura nacional é sair da chave da criminalização e entrar na chave do reconhecimento e da valorização. Porque o hip hop vai acontecer e acontece independente do estado, mas cabe ao estado, com política pública e investimento, ao invés de criminalizar, valorizar, fomentar e levar adiante.
5: O projeto que reconhece o hip hop como manifestação da cultura nacional seguiu para análise do Senado. Da Rádio Câmara de Brasília, Antônio Vital.
2: Educação.
1: Beto Preto, do PSD do Paraná, comemora a criação do curso de medicina no campus de Apucarana da Universidade Estadual do Paraná, a Unespar. O deputado aponta que a medida atende a uma reivindicação de mais de 50 anos do município.
7: É uma luta de mais de 50 anos do município de Apucarana, que agora parece que realmente chegou no êxito. A Unespar é a única universidade que ainda não tinha o curso de medicina e a partir de agora já são recursos liberados para a construção de um bloco de laboratórios, de salas de aula e também praticamente liberado a contratação dos professores via concurso, além de estarmos muito próximos da marcação do concurso vestibular para a entrada no primeiro semestre de 2027.
2: Beto Preto ressalta que a partir de agora toda a rede estadual de ensino superior do Paraná passa a contar com o curso

0: Curso Público de Medicina. Ele celebra o fato de a nova graduação ampliar a formação de profissionais de saúde no Vale do Ivaí, região geográfica composta por 26 municípios.
1: Saúde.
2: Programa para recuperar crânio e face com tecnologia 3D no SUS avança na Câmara. A reportagem é de Luiz Cláudio Canuto.
3: A Comissão de Ciência, Tecnologia e Inovação da Câmara dos Deputados aprovou o projeto que institui o Programa Nacional de Reabilitação Crânio-Facial com uso de tecnologia 3D no Sistema Único de Saúde. O colegiado seguiu o voto do relator, deputado Rui Falcão, do PT de São Paulo. A reabilitação recupera aspectos anatômicos, funcionais e estéticos de pacientes com alterações provocadas por tumores, sequelas de tratamento, traumatismos e anomalias congênitas. Pela proposta, o programa vai oferecer suporte psicossocial aos pacientes e incentivar o desenvolvimento de materiais e de processos de modelagem em três dimensões. A iniciativa seria implementada por meio de parcerias com instituições de ensino e pesquisa, públicas ou privadas, para pesquisa, desenvolvimento e aprimoramento de tecnologias. O autor do projeto é o deputado Zacarias Calil, de Goiás, que afirma que, por meio do uso de scanner 3D e de exames de imagem convencionais, como tomografia computadorizada e ressonância magnética, é possível criar um modelo da superfície do rosto e do crânio do paciente, por exemplo. Assim, é possível saber que estruturas anatômicas precisam de reparação com o design pessoal de próteses e simulação do resultado final antes do tratamento. O deputado, que também é cirurgião pediátrico, afirma que o modelo já é aplicado no Brasil.
4: Em Campinas, São Paulo, nós temos um centro de tecnologia e informação que pode trabalhar juntamente com isso. Aliás, eles já fazem esse procedimento pelo SUS, que é um avanço muito grande, né? Você pegar determinado tipo de tumor, fraturas e outras patologias, malformações, você analisar através de uma tecnologia dessa, antes de você, por exemplo, submeter o paciente a um procedimento cirúrgico. Então, um profissional, ele vai saber exatamente de que maneira ele vai atuar nesse sentido. Inclusive, mostrando para o paciente, esclarecendo, né, suas dúvidas de que maneira ele vai ser operado.
3: O autor da proposta diz que a técnica também pode ser aplicada na odontologia, cirurgia plástica, reconstrutiva, fonoaudiologia e reabilitação. Ele afirma que o impacto orçamentário não seria muito alto, porque a tecnologia, como já vem sendo utilizada, tende a diminuir o custo.
4: Se você tem um centro de tecnologia, informação, informática, que já faz pelo SUS, então a gente só vai praticamente complementar isso aí, né? Já existe, agora falta mais investimentos, né? E com isso aí a gente consegue, através dos recursos, emendas parlamentares, para ajudar esses centros de tratamento.
3: A proposta ainda vai ser analisada pelas comissões de saúde, de finanças e tributação e de Constituição e Justiça. Em princípio, ela não precisa passar pelo plenário. Da Rádio Câmara de Brasília, Luiz Cláudio Canuto.
1: Ciência e tecnologia.
0: Raimundo Santos, do PSD do Pará, defende projeto que institui a Semana Nacional da Consciência Digital Infantil. A iniciativa, segundo o deputado, visa orientar famílias e educadores sobre os riscos da exposição excessiva às telas e os perigos de crimes virtuais.
5: Hoje o mundo da internet é como se fosse uma extensão do mundo real, é uma praça pública onde tem todo tipo de informações úteis, mas também muita coisa nociva, principalmente a criança e adolescente. Dentro dessa política de educação digital, o projeto ele visa incluir uma semana de conscientização digital voltada para educadores, para a família, para a prevenção durante esta semana ao cyberbullying, aos crimes cibernéticos, também o combate à exposição a conteúdos impróprios, a promoção da saúde mental diante do uso excessivo de telas.
2: Raimundo Santos alerta que o uso desregulado das redes sociais provoca aumento de casos de ansiedade e depressão entre os mais jovens. A proposta já avançou por 3 comissões e aguarda análise na Comissão de Constituição e Justiça.
0: Termina agora o jornal Câmara dos Deputados, produzido pela Rádio Câmara, com trabalhos técnicos de Everson Urani e apresentação de Luciana Vieira e José Carlos Andrade. Uma ótima noite para você.
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0: 5:01. E vamos ler o nosso salmo de hoje, o salmo do dia. O salmo de hoje é o de número 86, é uma oração de Davi pedindo de socorro em tempos de angústia. O salmista Davi diz assim: Ó Senhor Deus, escuta-me e responde-me, pois estou fraco e necessitado. Salva-me da morte, pois eu sou fiel a ti, salva-me porque sou teu servo e confio em ti. Tu és o meu Deus, tem compaixão de mim, Senhor, pois eu oro a ti o dia inteiro. Ó Senhor, alegra o coração deste teu servo, pois os meus pensamentos sobem a ti. Ó Senhor, tu és bom e perdoador. Tu tens muito amor por todos que oram a ti. Escuta, Senhor, a minha oração e ouve os meus gritos pedindo socorro, pois em tempos de angústia eu te clamo, pois tu me responde. Não há nenhum Deus como tu, Senhor, e não há nenhum que possa fazer o que tu fazes. Todos os povos que criaste virão e te curvarão diante de ti, e eles louvarão a tua grandeza, porque tu és bondoso e faz coisas maravilhosas. Só tu é Deus. Ó Senhor Deus, ensina-me para que o que queres que eu faça, e eu obedecerei fielmente. Ensina-me a te ouvir com toda a devoção. Senhor meu Deus, eu te louvarei de todo o coração e anunciarei a tua grandeza para sempre. Como é grande o teu amor por mim. Tu não deixaste que eu fosse levado para o fundo do mundo dos mortos. Ó Deus, estou sendo atacado por gente orgulhosa, um bando de pessoas violentas que está querendo me matar, pessoas que não querem saber de ti. Mas tu, Senhor, é Deus de compaixão e de amor e sempre paciente, bondoso e fiel. Olha de novo para mim. Tem misericórdia de mim e dá-me força e salva-me, pois sou teu servo. Pois eu te sirvo e te serviu também a minha mãe. Ó Senhor Deus, dá-me uma prova da tua bondade. Então os que me odeiam virão que tu tens me ajudado e consolado, e ficarão envergonhados. O salmista declara a bondade e a misericórdia do Senhor e sabia que Deus poderia socorrê-lo no momento de angústia. O melhor momento e o pior momento, seja ele qual for de nossas vidas, que o nosso socorro continue sendo o Senhor.
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0: E de bem com a vida, e junto com você, estou chegando na sua manhã desta quinta-feira, hoje, 23 de julho, hein? De 2026. E vamos juntos, feliz da vida, bom demais ter e ter a sua companhia aqui pela 99.5 FM Rádio Mulher. Juntinho com você, é bom demais saber que você está aí do outro lado, curtindo a nossa programação. E como sempre, tendo o prazer de estar com você, feliz da vida e tendo a sua companhia, fica ainda melhor, tá bom? Para você que está aí na sintonia certa do nosso bom dia, para você que está juntinho com a gente nesta manhã maravilhosa de quinta-feira e já está chegando junto comigo aqui, ó, coladinho, a minha amiga Sandra Tavares, lá de Barão do Monte Alto, já chegou por aqui, hein? Já marcou presença e mandou aí a sua listinha maravilhosa que daqui a pouco vamos ouvir. A Lúcia, lá de São Paulo, também já marcando presença, dizendo que as pequenas coisas da vida nos mostram o quão grande é o amor de Deus por nós. Que assim seja, né? Que possamos nós a cada dia compreender isso, tá bom? É, meu amigo, filho aí da minha amiga Maria José, tá sempre sintonizado com a gente, curtindo o nosso bom dia. Obrigado pelo carinho, um abraço pra você. Já chegou juntinho, mandou sua mensagem de voz. Daqui a pouco vamos ouvir. A minha amiga de vídeo também já tá aqui, ó, juntinho. Também quem chegou aqui, o Wellington Faria. Ei, Wellington, obrigado pelo carinho, desejando um bom dia, uma linda mensagem. Bom dia para todos nós, com o sol aqui marcante, bacana demais. Meu amigo Adi da Farmácia também já marcando seu ponto. Farmácia Preço Justo, um abraço, meu amigo, a todos lá da Preço Justo, um abraço, mandando abraço para todo mundo, né? Obrigado pelo carinho. Bom dia, um cafezinho já entornando aqui, me deixando com água na boca. Quem mandou essa minha imagem aqui é a Maria Aparecida. Obrigado pelo carinho, Maria. Um forte abraço, querida. Tudo de bom para você, meu amigo vigilante noturno, porteiro de edifício, a todos do setor de enfermagem, os farmacêuticos de plantão, para você nas redes hoteleiras, hospitalares, nas padarias panificadoras, nas pastelarias, um ótimo dia. Para você também que está sintonizado com a gente aí, ah, meus amigos garis, meus amigos também que estão sintonizados juntamente conosco aí, meus amigos catadores de reciclagem.

mensagem, o nosso abraço, o nosso carinho para você, onde quer que esteja, na profissão que seja, sendo lícita e abençoada pelo Papai do Céu, garantindo seu pão de cada dia, que você tenha o maior sucesso neste dia, tá bom? Meus amigos retireiros e retireiras lá no curral, que já estão aí, ó, trabalhando desde cedo e já mandando seu abraço aqui pra gente. Obrigado pelo carinho, um ótimo dia para todos vocês, hein? Que estão aí, ó, dando esse duro danado, como sempre, no curral, com esse friozinho gostoso aí, curtindo o nosso bom dia, o José Foque, né? É isso mesmo? É, José Foque. É, eu acho que eu tô falando certo, né? Se for, me corrija aí, José. Obrigado pelo carinho, tá? Um abraço, meu querido. Um ótimo dia pra você também. Já mandou sua mensagem de voz, que daqui a pouco nós vamos ouvir. Minha amiga Marlene Gonçalves também já mandou aqui, ó. Desejo que seu dia não seja um simples dia, mas também um dia abençoado, iluminado por Deus, pelo nosso Deus. Não somente do dia, mas também toda a sua vida. Obrigado pelo carinho. A Maria José também já acordou, hein, Maria José? Mandou também sua mensagem de áudio aqui. Já já a gente te escuta aqui, tá bom? Obrigado pelo carinho. Um ótimo dia para todos vocês. É bom demais ter a companhia de você que tá aí do outro lado curtindo o nosso bom dia. Muito obrigado por esse carinho de sempre, tá bom? E começando bem o nosso bom dia com música, olha quem chega para cantar pra gente. É o trio Parada Dura, a moça do carro de boi. 5 e 7.

0: frio, parada duas. A moça do carro de boi, começando muito bem a sequência do nosso bom dia nesta manhã de quinta-feira.
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0: A previsão do tempo para hoje, 5 horas e 11 minutos. Para você que está sintonizado com a gente, curtindo o nosso bom dia, pense aí, ó. Sua quinta-feira será de sol com algumas nuvens durante o dia. À noite, o céu fica aí também com muitas nuvens, mas não chove não, tá bom? Temperatura mínima fica em 14, a máxima chega a 30 graus, a umidade relativa do ar tende a variar até chegar a 90%. Edson Gaúcho, canta pra gente o vento. 5 e 12, bom dia.

0: E linda canção de Edson Gaúcho, 5:15. Acerta aí o relógio pra não perder o time, tá? É aqui a hora certa, informação e música pra você sintonizado com a gente, curtindo o nosso Bom Dia pela 99.5 FM. E vamos juntos até às 7 da manhã, tá bom? Já já tem as prestações de serviço, tem aí alô os caminhoneiros, tem muito mais pra você durante o dia aqui em nossa programação do nosso Bom Dia Muriel. Não para não, eu vou só um breve intervalo e volto já pra trazer as manchetes do dia.
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2: Olha, 5:21, vamos então às principais manchetes do dia desta manhã de quinta-feira para você que está na sintonia certa do nosso Bom Dia. Começa sempre o dia muito bem informado, porque traremos para você agora as primeiras manchetes do dia, o que já é notícia no nosso site e nos principais jornais do Brasil e do mundo. Olha no nosso site radiomurié.com.br, dá um giro por lá, hein? É, clica aí, radiomurié.com.br, confere com fatos e fotos as seguintes manchetes do dia. Famílias abre lista VIP para vestibular de medicina 2027 e mantém vagas pelo Enem para 2026. Colação de grau da Faminas começam nesta quinta-feira. 79 mil murienses estão aptos a votar nas eleições 2026. Incêndio destrói casa em Recreio e autor é preso em flagrante. Geraldo Azevedo abre programação do 21º Festival da Viola em Piacatuba, em Leopoldina. Casa atingida por incêndio no centro de Cataguás. Fundação Cristiano Varela lança nova edição de Ação Entre Amigos. Mulher fica ferida após ser atingida por carro no bairro Safira e motorista foge sem prestar socorro. Acidente de trânsito danifica um poste e a cada 2 dias na região, de acordo com a Energisa. Eleitores já podem solicitar voto em trânsito para as eleições 2026. Agora dando um giro pelos principais jornais do Brasil e do mundo. Olha, Estados Unidos bombardeiam pela 12ª vez o Irã em 12ª noite consecutiva em meio à escalada no Oriente Médio. Donald Trump ameaça que ameaça destruição por cada navio que for atacado. Vice-presidente Alckmin, sobre Torifácio, ele diz que a ideia não é fazer retaliação, mas é buscar solução. Senador Flávio Bolsonaro nega irregularidade em supostos contratos com Daniel Vocaro. Flávio Riscoy pode ser escolhido de Flávio Bolsonaro para disputar governo de Minas. Pix cresce 4,3 trilhões com alta de 19,3% e o número de transações do primeiro semestre. Agro concentra 40% dos recursos do primeiro Brasil soberano, como foco em alimentos e comércio. Campanha de Lula e Flávio Bolsonaro vão analisar participações em debate. Menino passa 100 horas lendo história para cães para adoção e ganha homenagem nos Estados Unidos. Inteligência artificial sai do controle e já hackeia outra empresa em teste, hein? Modelos da OpenAI escaparam em um ambiente de testes e invadiram plataforma da Hugenface. São Paulo tem 13º caso, tem 13 casos de sarampo e a situação acende um alerta para vacinação. Acusação dos Estados Unidos contraria histórico do Brasil em combate ao trabalho forçado. Leonardo Jardim exalta Pedro após vitória do Flamengo e vê o atacante próximo à seleção brasileira. Essas e outras informações do esporte com ele, Jota de Souza, trazendo as informações aqui em nossa programação. Agora é só ficar ligado e curtir aí o nosso Bom Dia, sempre bem informado.
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2: Vamos de música com Paulo Senna e Santiago cantando pra gente. Sem destino. 5:25 agora, bom dia.

0: Chitãozinho e Chororó, Evidências, curtimos aí. 5:35, um ótimo dia para você sintonizado com a gente. Obrigado pelo carinho, mas a gente chegou aqui para estar conosco, hein? É, o pessoal tá aqui, marca presença. Olha que bacana, desejando um bom dia. A fé se renova a cada amanhecer. Hoje te entrego os meus planos nas tuas mãos, porque eu sei que ele já preparou o melhor. Confie e agradeça e siga em frente e tenha um bom dia. Esse é o desejo de nosso amigo Josmar. Obrigado pelo carinho, Josmar. Valeu. É isso aí. Ó, um abraço. Um plano razoável executado hoje é melhor do que um plano perfeito que sempre fica para a semana que vem. É verdade. Grande verdade. Cida Gonçalves, obrigado pelo carinho. Um excelente dia para você também. Ela está desejando para a gente uma ótima quinta-feira. Quem também está chegando por aqui, marcando presença, é o Flávio Vitor. Ô Flávio, obrigado pelo carinho, tá? Ele está mandando abraço a todo mundo que está curtindo o nosso Bom Dia. Sabe onde, gente? Lá em Monte Alverne, é na comunidade do Sapé. Ô povão maravilhoso esse povo aí da comunidade do Sapé. Um abraço para vocês aí em Monte Alverne. Tudo de bom. Obrigado pelo carinho de sempre aí desse povão maravilhoso, especialmente ao Flávio Vitor, que está sempre sintonizado com a gente. E a todos vocês que sempre estão aí, ó, nos dando esse carinho enorme de audiência. Um ótimo dia para vocês, tá bom? O Bruninho da Newton Rezende também já está chegando aqui, marcou e mandou um joinha para nós, hein? É, um joinha para você também, Bruninho. Desejo que seu dia não seja simples, mas que seja um dia abençoado. Obrigado pelo carinho. Também quem manda aqui é a Marlene e a Maria da Conceição, desejando a todos os ouvintes uma ótima quinta-feira. Bom demais, ótimo dia para você sintonizado com a gente. Vou só um breve intervalo e eu volto já trazendo os resultados das loterias do sorteio de ontem.
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0: Eu estou aqui, vamos juntos até às 7 da manhã com muito mais aqui no seu Bom Dia, trazendo para você a melhor programação do seu rádio. E agora vamos conferir os resultados das loterias Mega Sena, Loto Alface e Quina. Olha só, ontem tivemos aí o sorteio da Loto Alface, concurso 3.742, hein? Números sorteados: 1, 4, 5, 6 e 9. 10, 12, 13, 14 e 15. 16, 19, 20, 21 e 23. Vou repetir, tá bom? É pra você conferir. Anotou aí? Não deu tempo não, né? Mas eu vou anotar. Vamos lá. Vamos anotar agora, tá? Ah, vou repetir, ó.

1, 4, 5, 6 e 9, 10, 12, 13, 14 e 15, 16, 19, 20, 21 e 23. É isso aí. Beleza? Deu certo? Então, é isso aí. Com esses números, duas apostas faturaram R$802.500,06, quase R$1 milhão, hein? Passou pertinho, hein? Passou pertinho. Quase aquele abraço de milhões. Mas é tão bom prêmio, né? Mais de R$800.000? O quê? É boa grana. 14 acertos fizeram 225 apostas, que levaram cada uma R$2.136,71. Já com 13 acertos, mais de 7 mil apostadores fizeram aí, ó, R$35. Enquanto que mais de 85 mil acertaram 12 números e levaram R$14 para casa. Já 7 raizinhos levaram 450 mil acertadores que fizeram 11 números e o prêmio ficou agora em R$2 milhões para ser pago hoje pela Loto Fácil. A Quina paga hoje, né? O prêmio acumulado, hein? É, gente, a Quina paga hoje o prêmio acumulado de R$14 milhões. Isso porque, segundo o resultado do concurso 7.072, com os números 3, 13, 25, 56 e 65, 3, 13, 25, 56 e 65, ninguém faturou no prêmio principal. Teve apenas quem fez 4 números, que foram 63 apostas que levaram, foram faturaram aí mais de R$8 mil, R$117.277,24. Já com 3 números, mais de 6 mil apostadores levaram R$78,66. Mais de 130 mil apostas levaram R$3,76 por terem acertado 2 números, tá? É isso aí, é isso aí. Então, olha só, hein, gente? Com esses números, ficou acumulado em 14 milhões. Aqui na a Mega Sena também acumulou com os números 8, 28, 30... 37, 39 e 60 no último sorteio de terça-feira, tá? Com estes números por ter acumulado, a Mega Sena paga hoje o prêmio acumulado de R$62 milhões. Então, boa sorte pra você que vai fazer aquela fezinha e tentar aí acertar. Boa sorte aí. É tudo de bom. E Christian Ralph canta pra vocês. Caminheiro. Agora 6h44.

0: Aí, Dudu, que Dalvan, berrante de ouro. Agora, 8 minutos faltando para 6 da manhã. É bom demais ele ter a sua companhia, curtindo aqui o nosso bom dia. E mais gente junto com a gente, hein? Ó, o José Ciribelli já chegou por aqui também, meu amigo. O Ciribelli chegou por aqui, ó. Tamo junto, sempre. E diz aqui, ó, que a quinta-feira seja abençoada pelo Senhor e cheia de alegria. Tenham todos um bom dia, uma feliz quinta-feira. Obrigado pelo carinho, amigo. Pois bem, bom dia, amigo. Mandou aqui para todos nós, Wilson Ferreira, que também está sintonizado com a gente, tá? Estamos na escuta, estamos na escuta. Um abraço aí, minha amiga Juliana Pinheiro. Obrigado pelo carinho, um abraço para você. Também aí para toda a família. Obrigado pelo carinho de sempre. A todos vocês aí de Vieiras, que estão sintonizados com a gente e mandando esse bom dia pra gente aí. Obrigado pelo carinho, tá, Juliana? Um abraço a todos vocês que estão aí sintonizados com a gente em Vieiras. A minha amiga Fernanda Belinato, também em Vieiras aí. A todos de Vieiras, o nosso abraço e o nosso carinho, tá? A todos vocês aí, é bom demais ter a companhia de vocês. Pois bem, gente, vou ao breve intervalo e eu volto já trazendo aí um abraço e também mais informações aos nossos amigos caminhoneiros.
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dia, são 5:57 para você sintonizado com a gente. A Justiça do Trabalho, gente, manteve uma demissão por justa causa de um caminhoneiro que descumpria aí a forma repetida as regras de descanso durante viagens de transporte de madeira em Minas Gerais, hein? Segundo o processo, o motorista extrapolava a jornada de trabalho e deixava de fazer suas pausas obrigatórias para pernoite, mesmo após receber advertência e suspensão disciplinar. Olha que coisa, hein? A decisão foi confirmada pela 4ª turma do TRT de Minas Gerais, onde os magistrados entenderam que o trabalhador conhecia as normas da empresa, tinha condição de cumprir os períodos de repouso, já que os caminhões possuíam leitos e havia pontos de apoio para descanso. A justiça destacou que o respeito às pausas é fundamental para a segurança das rodovias e concluiu que justa causa foi aplicada de forma legítima. O motorista também teve negado os pedidos de indenização e reversão da demissão e o processo foi encerrado com possibilidade de novos recursos, hein? Olha só, um caminhoneiro foi mandado embora por justa causa por não fazer o seu período de descanso. Fique esperto, caminhoneiro, porque é direito seu e deve ser cumprido, tá? Belmonte Amaraí canta pra gente Carreta da Fronteira.

0: Da fronteira com o Belmonte de Amoraí cantando pra gente, fechando essa primeira hora do nosso Bom Dia, porque agora é 6 horas em ponto. Chegou a hora do programa Cadeia da Prece, na voz da pastora Silvia, que vai trazer sua mensagem bíblica e evangelística aos nossos corações. E na sequência eu volto. Volto com muito mais aqui no seu Bom Dia.
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2: Você que está ligado aqui na Rádio Muriaé, bom dia a você, querido ouvinte, católico, espírita, protestante, evangélico, livre pensador, a você que está no sítio, na chácara, na fazenda, no distrito, a você que se encontra na cidade de Muriaé, ou a você que está nos ouvindo mais longe, talvez em outro estado, aí no Espírito Santo ou no Rio de Janeiro. A Rádio Muriaé tem tido um longo alcance agora, então muita gente ouve pela internet, mas também ouve aí no radinho. Então, louvado seja Deus por você que está ligado aqui conosco. Hoje, quinta-feira, nesta quinta-feira, nós queremos aqui deixar um abraço especial para todos que fazem aniversário

que Jesus cura e que em breve voltará para buscar a sua igreja. Então, amanhã, às 7:30, culto de libertação, nós estamos ali clamando, orando, buscando ao Senhor. E no domingo, nós temos o nosso culto às 18 horas, começa mais cedo no domingo, tá bom? Só lembrando aqui a você a nossa programação, junte-se a nós, venha com a sua família, tenho certeza que você será muito abençoado. E olha, eu quero aproveitar a oportunidade, já que eu falei aqui daqueles que estão nos distritos, estão ouvindo longe, quero mandar um alô especial para os nossos irmãos ali da Barra, né? Maria Helena, nossa irmã Maria Helena, é membro da igreja sede, com seu esposo José Narciso e também a sua filha Fernanda Kelly, lá no João 23, sempre ouvindo a programação. Então, irmã Maria Helena, um abraço para a senhora também ali, para o irmão José Narciso, tá bom? Quero mandar um alô também para aqueles que estão sempre ouvindo, a nossa irmã Arminda, o nosso irmão André, Deus abençoe vocês, tá? A Iraci e o José lá no Planalto, obrigado pelo carinho da sua audiência, a nossa irmã Elza, o Antônio, a Rosineide, a Eliane, que estão ligados, a nossa irmã Nilda e o nosso irmão Osvaldo da sede, eles são membros da sede há muitos anos, irmã Nilda, irmão Osvaldo, obrigado pelo carinho de vocês, tá? Quero deixar um abraço muito especial a todos os membros da Igreja Quadrangular Sede e da família Quadrangular espalhados pela cidade de Muriaé. E a você que não é da Igreja Quadrangular, fica também o nosso carinho, nosso respeito, nosso abraço. Você da Metodista, da Wesleyana, da Batista, da Maranata, da Deus é Amor, Internacional da Graça, Mundial. A você que é da Igreja do Nazareno, Presbiteriana, não importa a sua denominação, Assembleia de Deus, fica aqui o nosso abraço, o nosso carinho, obrigado pela sua audiência nesta manhã, hoje, quinta-feira. Deus abençoe você. Nós vamos aqui compartilhando a palavra de Deus, já deixa aí o seu copo com água preparado, tá bom? Quero mandar um abraço também pro meu pastor, reverendo Wilson, porque eu sei que ele está ligadinho aqui na programação. Um abraço, reverendo Wilson, irmã Gracinha e a todos aí que estão ligados na programação aí perto de São Fernando, no sítio Quadrangular, nossa irmã Dalva, irmão Sebastião, a sua família. Deus abençoe a todos aí de São Fernando, da Mangueira, alô Alessandra, seus parentes, sua família aí da Mangueira, Deus abençoe vocês, tá bom? A todos de São Fernando, recebam o nosso abraço. Eu quero ler aqui o Salmo de número 73. Verdadeiramente bom é Deus para com Israel, para com os limpos de coração. Quanto a mim, os meus pés quase que se desviaram. Pouco faltou para que escorregassem os meus passos. Pois eu tinha, o salmista disse, esse é o Salmo de Asaf. O salmista diz, pois eu tinha inveja dos soberbos ao ver a prosperidade dos ímpios, porque não há apertos na sua mocidade, mas firme está a sua força. Aí no verso 25 ele diz, a quem tenho eu no céu senão a ti, e na terra não há quem eu deseje além de ti. Olha o que que Asaf diz no verso 26, a minha carne e o meu coração desfalecem, mas Deus é a fortaleza, Deus é a fortaleza do meu coração e a minha porção para sempre. Pois eis que os que se alongam de ti perecerão. Tu tens destruído todos aqueles que apostando se desviaram de ti. Mas para mim bom é aproximar-me de Deus, pus nele a minha confiança. A minha confiança está no Senhor Deus. Para quê? Para anunciar todas as suas obras. O salmista, o Salmo 73, Salmo de Asaf, ele vai falar a respeito da prosperidade dos ímpios, que faz muitas pessoas, não só ele, a duvidar da justiça de Deus. Quantos de nós, talvez ao olhar as pessoas sendo bem-sucedidas ao nosso redor, em algum momento
passou pela nossa mente, ou até mesmo entrou na nossa mente a dúvida.

dívida com relação à justiça de Deus. Mas Asaf, no mesmo momento que ele reconhece que ele quase se desviou, ele quase escorregou seus pés, porque ele chegou a ter inveja da prosperidade dos ímpios. Depois, nesse mesmo salmo, ele olha para o céu e ele diz: mas quem tenho eu no céu senão a ti? Ele faz uma pergunta. Ele faz uma pergunta para si mesmo: e na terra não há quem eu deseje além de ti? Aí já é uma afirmação. Ele entendeu que, apesar de tudo que ele estava vendo ao seu redor, a esperança dele não estava na força do seu braço, mas estava num Deus que criou os céus e a terra. Ele fala: na terra e no céu eu não tenho. Quem pode intervir? Quem pode batalhar por mim senão o Senhor? E é isso que acontece com muitos de nós. Muitas vezes vai faltar recursos aqui. Você vai olhar ao seu redor e não vai ver ninguém trabalhando em seu favor, trabalhando por você. Mas ao olhar para os céus, ele se lembrou, Asaf, ele se lembrou que não tinha ninguém que poderia trabalhar para ele, que poderia julgar as causas dele, que poderia atender às suas petições além do Senhor. E ele vai dizer assim: bom para mim é aproximar-me de Deus. Meu querido que me ouve nesta manhã, a você, senhora, senhor, homem, mulher, bom é para nós nos aproximarmos de Deus e fazer como Asaf fez, colocar no Senhor a nossa confiança. Amém? É isso que nós precisamos, e vamos orar, vamos falar com o Pai. Senhor nosso Deus e nosso Pai, nesse momento nós queremos levantar a nossa voz em oração, meu Deus, em favor, meu Pai, desta pessoa que ora conosco, Senhor, que talvez se encontra numa condição parecida, semelhante à condição de Asaf, mas nesta hora, Deus, eu coloco em tuas mãos a vida desta pessoa, sabendo que as suas mãos não estão encolhidas para que não possa abençoar, nem os seus ouvidos estão tapados para que não possa nos ouvir. E eu falo como Asaf falou naquele dia: a quem temos nós nos céus que possa lutar em nosso favor? Não há, Deus, nos céus alguém como o Senhor. O Senhor Deus está acima de tudo e de todos, e na terra não há quem nós desejamos além de ti. Senhor, nos ajude a aproximar mais do Senhor. Pai, visita agora os quatro cantos da cidade, visita agora o enfermo, necessitado, oprimido, visita agora o que se encontra abatido, triste, depressivo, lutando contra essas doenças na alma, na mente, que se encontra, Deus, sofrendo com a síndrome do pânico, com a ansiedade. Jesus, visita agora esta pessoa, Pai. Alcança pelo teu poder, Jesus. E faz, ó Deus, na vida desta pessoa aquilo que homem nenhum pode fazer. Pai, eu oro acreditando firmemente no teu poder e sabendo, ó Deus, que o Senhor está olhando para cada um de nós. E consagro agora o copo com água na autoridade do nome de Jesus. Amém e amém. Beba com fé. Deus abençoe a sua vida, a sua quinta-feira, e eu volto amanhã. Um forte abraço e até lá.

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1: Bom dia para você que está sintonizado com a gente. Um ótimo dia. Estou de volta aqui no nosso Bom Dia. Depois desse programa As Cadeias da Prece, com a, na voz da pastora Silvia, trazendo sua mensagem bíblica e evangelística aos nossos corações. Um ótimo dia para toda a equipe do programa. Do programa aí que está sintonizado com a gente, né? Sintonizado com a gente aqui no nosso Bom Dia, do programa Cadeia da Prece. Um abraço aí ao irmão Mário, ao também reverendo Wilson Reis, à pastora Silvia e toda a equipe que está envolvida aí na produção dessa programação maravilhosa, que todos os dias às 6 da manhã vai ao ar aqui em nossa programação.

0: programação. E eu não posso me esquecer que não para não, tá? Programa também que tem aí uma mensagem bíblica e evangelística aos nossos corações. À tarde, às 5 da tarde, eu quero também mandar um beijo, ó, no coração também para toda essa equipe maravilhosa, que é o programa Boa Tarde com Cristo, às 5 da tarde, a partir das 5 da tarde, aquele encontro marcado com Boa Tarde com Cristo, que todos os dias da semana tem sua equipe diversificada aqui, trazendo cada dia uma linda mensagem para os nossos corações, tá bom? Um abraço também a toda a equipe do Boa Tarde com Cristo, a Marlene e tantas outras, o Batista, né? Se eu for citar o nome, eu vou esquecer de alguém e vou levar pro chão de orelha, né? Porque a equipe é grande e é diversificada, todos os dias tem alguém interagindo com você aqui ao final da tarde, às 5 da tarde, então para não ficar aí, não levar pro chão de orelha, eu mando diretamente para toda a equipe do programa Boa Tarde com Cristo, um carinho enorme que eu tenho por essa equipe maravilhosa, que todos os dias às 5 da tarde está aqui, tá? Trazendo também uma mensagem bíblica e evangelística aí ao seu coração, tá bom? Obrigado pelo carinho de vocês. Um abraço também, quero mandar agora a todos vocês que estão acordando agora com o nosso Bom Dia Mulher. Já se despertou, hein? Tem gente que ainda está esfregando o olho ainda, está sentado na cama e esfregando o olho. Que é isso? Vai lá, joga aquela água no rosto, toma o cafezinho do vovô e da vovó, dá aquele upgrade aí, porque é o dia, hoje é quinta ainda, tá? Não sextou ainda não, é quinta-feira, tem gente que tá achando que sextou, né? Teve gente que acordou, já tava pronto pra fazer aquela selfie, lembrou que é quinta-feira, gente, que coisa. Olha só, gente, é quinta, não sextou, mas hoje é dia de TBT. TBT é aquela hashtag de postar só coisas boas que você viveu, que você quer viver novamente, é aquela memória, né, do dia a dia. E vamos postar só aquilo que nos traz esperança, aquelas lindas, aqueles lindos momentos do dia a dia, né? Principalmente aquele abraço com o vovô, com a vovó que você já deu, aquele aniversário que você passou aí com o papai e com a mamãe, quem sabe aquele dia que você foi na praia lá, e a primeira vez que você viu o mar, tirou aquela foto, fez aquela selfie, enfim. Ó, agora é hora de postar, hoje é dia de postar isso, tá? Hoje é dia de recordação aí na internet, não é isso? Então um abraço pra vocês que vai recordar só coisas boas que lhe traz essa esperança, tá bom? Obrigado pelo carinho de sempre também, do vovô, da vovó, do titio e da titia que está sintonizado com a gente, curtindo o nosso Bom Dia aí, um beijo no coração de vocês. Meus amigos motoristas de aplicativo, também meus amigos taxistas e os motoristas de caminhões, os caminhoneiros e caminhoneiras que estão transportando com muito carinho o progresso do nosso país, um ótimo dia. Deixa eu mandar um abraço especial aí para os meus amigos lá do Dimutran. Deixa eu mandar um abraço pro Zé Geraldo lá do Dimutran, né? O Zé Geraldo tem, lá tem 2 Zé Geraldo, né? Ou mais, né? Agora eu não sei porque a equipe cresceu lá, mas um abraço pro Zé Geraldo, né? Que é um braço direito lá do Dr. Geni, que é o diretor do Dimutran. Um abraço pro Dr. Geni e toda a equipe. Deixa eu generalizar, porque essa equipe é bacana demais. Eu passo as madrugadas, eles estão pintando o set na rua aí, né? É, tá, hoje eles estão aqui, estavam próximos aqui, tava lá no centro, uma outra equipe aqui próximo à Rádio Murié, pintando o set aí, pintando aí, certamente aí fazendo aí aquela movimentação para sinalizar muito bem aí as nossas vias no âmbito vertical aí, né? Um abraço para vocês no horizontal, enfim, sempre trabalhando aí, um abraço para vocês que nas madrugadas também aí estão pintando aí a nossa cidade, revigorando aí as faixas de pedestre, a sinalização que realmente precisa, né? Uma cidade bem sinalizada, gente, evita muitos problemas, muitos acidentes, mas tem que ser respeitado, né, gente? O Dimutran fazendo a sua parte aí, você tem que respeitar a sinalização, que faz bem, tá? Para evitar acidentes, tá bom? 5h15, um abraço para todos vocês que estão sintonizados com a gente, curtindo aí o nosso Bom Dia, porque agora 6h15, melhor dizendo, 6h15, acerte o relógio, ó, 6h15, você já sabe, é hora de informação no nosso Bom Dia.
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0: Mais uma vez trazendo aí as manchetes do dia, agora a atualização das manchetes para você que está sintonizado com a gente, curtindo aí o nosso Bom Dia, nosso departamento de jornalismo já a postos, atualizando as informações, nosso vermelhinho girando pela cidade, qualquer fato que mereça o maior destaque, trago para você aqui em primeira mão, tá? Em nossa programação ainda se for necessário, tá? Mas durante todo o dia nosso vermelhinho girando aí pelos bairros, pela cidade e qualquer fato que mereça destaque, você fica sabendo e tudo isso também no nosso site radiomulher.com.br. É o site que você acessa a todo momento a informação chegando para você. Nosso departamento de jornalismo com toda a sua credibilidade, agilidade, sempre trazendo a informação a todo tempo, hein? É, em tempo real aí para você, a todo tempo atualizando as informações. Nas nossas redes sociais, você também segue a Rádio Murié, a 99.5 FM. E nossas redes sociais também trazendo tudo que você precisa saber. Agora vamos trazendo as manchetes do dia que já estão no nosso site. Olha, Faminas abre lista VIP para vestibular de medicina 2027, hein? E também mantém vagas pelo Enem para 2026, olha aí, ó. A colação de grau da Faminas começa nesta quinta-feira. 79 mil murienses estão aptos a votar nas

0: eleições 2026. Incêndio destrói casa em Recreio e autor é preso em flagrante. Geraldo Azevedo abre programação do 21º Festival da Viola de Piacatuba, em Leopoldina. Casa é atingida por incêndio no centro de Cataguases. Fundação Cristiano Varela lança nova edição de Ação Entre Amigos. Mulher fica ferida, gente, após ser atingida por carro no bairro Safira. Motorista foge sem prestar socorro. Acidentes de trânsito danificam um poste, isso a cada 2 dias na região, hein? Isso aí é estatística de acordo com a Energisa, hein? Olha, Estados Unidos bombardeiam pela décima segunda noite já, hein? Consecutiva em escalada no Oriente Médio. E Donald Trump ameaça que cada navio atacado será uma destruição total aí, hein? Que coisa. Vice-presidente Alckmin sobre tarifaço dos Estados Unidos diz que ideia não é fazer retaliação, mas é buscar solução. Senador Flávio Bolsonaro nega irregularidades em suposto contrato com Daniel Vaccaro. Flávio Riscoi pode ser aí o escolhido de Flávio Bolsonaro para disputar o governo de Minas. Pix cresce em 4,3 trilhões, com alta de 19,3% e o número de transações no primeiro semestre. Agro concentra 40% dos recursos do primeiro Brasil soberano, com foco em alimentos e comércio. Campanhas de Lula e Flávio Bolsonaro estão analisando e vão analisar participações em debates. Menino passa 100 horas, olha que coisa, hein? Menino passou 100 horas lendo história, sabe para quem? Para cães para adoção. E ele ganhou homenagem nos Estados Unidos. Inteligência artificial sai do controle. E olha só, gente, hackeia a empresa em teste, hein? Olha que coisa. Modelos da OpenAI escaparam do ambiente de teste e já invadiram a plataforma do Ronnie Face. Agora, São Paulo tem 13 casos de sarampo em 2026 e a situação já acende um alerta sobre vacinação. Acusação dos Estados Unidos contraria histórico do Brasil no combate ao trabalho forçado. No futebol, Leonardo Jardim exalta Pedro após vitória do Flamengo. E Cruzeiro impõe-se diante do Inter em Porto Alegre. Mas sobre esporte você já sabe. 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
0: E vamos de música com Teodoro Sampaio. Essa música aqui é bacana, hein? Que coisa! Gente, tem muita gente que vai animar com essa música aqui, ó. Não existe homem feio. 6:20.

0: Eduardo Sampaio, não existe homem feio. 6h23. Eu não sei o que é pior, se é ser feio ou sem dinheiro, né? Que é isso? Mas tá bom. Bom dia, gente. Obrigado pelo carinho. Pois bem, olha só. Vamos lá, gente. Olha, uma mulher ficou ferida após um grave acidente envolvendo aí um carro e uma motocicleta no cruzamento da Avenida Silvério Campos, com acesso aí ao Barro Planalto. Isso aqui no bairro Safira, em Muriaé, tá? Na moto, um servidor público municipal e uma passageira. O motociclista sofreu aí um ferimento grave em um dos pés, enquanto a mulher também teve lesões. As vítimas receberam aí os primeiros socorros de profissionais que passavam pelo local. Em seguida, foram atendidos pelo SAMU e encaminhados ao Hospital São Paulo. Já de acordo com a Polícia Militar, gente, o motorista do carro fugiu sem prestar socorro após a colisão. O veículo já foi identificado e as equipes realizaram diligências, incluindo análise de imagem de câmera de segurança da região, para esclarecer a dinâmica do acidente e localizar o condutor. A ocorrência segue agora sob investigação. Gente, olha só, um grave acidente, e nós temos tido, né, gente, um alto índice de acidentes em Muriaé. Gente, vamos prestar atenção em algumas situações, que realmente é o que a gente fala, a sinalização, a calma no trânsito, tudo isso contribui para que não haja acidentes. E quando há acidentes, olha só, que coisa, o motorista fugir do local sem prestar o socorro. Olha, isso é grave, tá? Isso aí realmente traz mais complicações na dinâmica do acidente. Conforme for a dinâmica do acidente aí, isso pode trazer ainda mais complicações ao motorista por ter saído do local, tá certo? Mas enfim, isso é algo aí agora que a polícia vai investigar e certamente esclarecer a dinâmica do acidente e esclarecer aí as motivações da ocorrência, o que aconteceu. Realmente, isso aí já é caso para as autoridades, né? Mas o que fica pra gente é o alerta pelo alto índice de acidentes que temos tido em Muriaé, né? Principalmente envolvendo motociclistas, né? E a gente sabe o quanto, tá certo? Pois bem, 6h25, foi um breve intervalo. Antes, deixa eu mandar um abraço aqui a Maria José Ferreira, lá na Fazenda Águas Claras, que tá mandando um abraço aqui pra Alessandra, lá na Simeão Feres, né? E toda a sua família. Obrigado pelo carinho aí a todos da Fazenda Águas Claras, lá em Miradouro, sintonizados e curtindo aí o nosso bom dia. Um ótimo dia aí pra todos vocês, tá bom? Vou agora um breve intervalo e volto já pra participação dos nossos ouvintes.
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7: Olha, agora são 6:31, hora de participação dos nossos ouvintes. Aqui o nosso ouvinte manda. Ei, que bacana, vamos agora atender os nossos ouvintes que estão sintonizados com a gente. Olha, a Nair Elisa, ó, bom dia, Marcos Rogério, Reinaldo aqui do Vermelho, tá mandando um alô pra Júlia, que está lá na fazenda Dona Leda, todos da fazenda Dona Leda, especialmente a Júlia, ó, receba um abraço aí, tá? A Nair Elisa, a Regiane Clemilda lá do Vermelho e também pra Emília, lá na entrada dos Mendes. Um abraço a todos vocês aí dos Mendes. Obrigado pelo carinho de vocês aí. Quem tá mandando esse abraço é o Rafael Fernandes. Um abraço. Obrigado pelo carinho de vocês aí, gente. É bom demais ter essa sintonia maravilhosa de vocês aí, tá bom? Obrigado pelo carinho de sempre. Bom dia, bom dia, bom dia. Com um cafezinho aqui, duas xicrinhas de cafezinho aqui, blindando, né? A Ivanete Almeida mandou pra gente, desejando

0: assim, ó, que o dia comece depois de um primeiro cafezinho. É um golinho de café, vale a pena, né? Que é isso? Tá aquele upgrade, né? Que coisa. Bom dia. Que a paz do Senhor Jesus invada sua manhã, sua vida e seu dia. E carimba que é top. É, carimba que é top. É a Cátia Albuquerque mandando pra gente, tá bom? Obrigado pelo carinho, Cátia. Um forte abraço, tá? Ó, só existe uma coisa chamada tempo, que pra sempre se nos surpreende, pois sempre nos recomeça e que sempre nos recupera pra vida novamente. Um bom dia. Essa, quem mandou pra gente aqui foi o Carlos Magno. Obrigado, Carlos. Um abraço, tá bom? Obrigado pelo carinho aí, tá bom? Um ótimo dia também pra vocês. Vamos ouvir então aí os nossos ouvintes, mandando aí o seu abraço, o seu alô, vai lá, manda pra gente aí, vai lá.
1: Bom dia, Marco Rogério, aqui é o Rogério São Sebastião da Vaz Alegre, manda um alô pra gente aí, toca uma música bem bonita, Perequito Zé de Fátima, meu cunhado, Paradinho de minha irmã, lá na fazenda Vaz Grande, um abraço, somos nós.
0: Valeu, meu amigo aí de Vaz Alegre, meu amigo Charane, o Rogério Caetano e a todo mundo aí, um nosso abraço, um nosso carinho, a todos vocês, obrigado pelo carinho, tá? A Fazenda Dona Ieda, né? Obrigado pelo carinho a todos da Fazenda Dona Ieda, corrigindo aqui, tá? Um abraço, valeu, um tudo de bom pra todos vocês aí, obrigado pelo carinho. Mas quem tá mandando abraço pra gente, vamos ver quem é.
2: Bom dia, Marcos Rogério, é Adriano do Sítio Monte Verde. Quinto, com as bênçãos de Deus. Aqui, eu gostaria de ouvir a música hoje do João Paulo e Daniel, A Loura do Carro Branco. Oferecer para os meus netos, para os meus filhos, para os meus vizinhos, para todos do Belo Monte, todos os alunos, para o meu esposo Zé Renato, que está lá no curral, ordenhando as vacas. Tá bom? Tenha uma ótima quinta-feira. Fique na paz de Cristo. Bom dia.
0: Bom dia, querida. Obrigado pelo carinho. Vamos colocar essa música para você, sim. Vamos ver se a gente consegue encaixá-la aqui. Se der... Beleza, tá? Se não der, a gente coloca aí, a gente pede a produção pra colocar na programação de amanhã, tá bom? Mas obrigado pelo carinho aí, um ótimo dia pra você aí, tá bom? Pois bem, mas quem tá chegando aqui, vamos ver quem é, vai lá.
3: Bom dia, Marco Rogério, bom dia a todos funcionários da rádio 99.5, é o Luizinho aqui de Rosário de Limeira, taxista, e manda um alô para todos os ouvintes da rádio Muraé e para todos os taxistas. Daqui de Muraé, para todos. Que Deus dá uma boa quinta-feira para todos. Tchau, tchau.
0: Valeu, Luizinho. Obrigado pelo carinho, tá? Tudo de bom para você, meu amigo. Obrigado pelo carinho aí do Luizinho. Mas quem tá chegando aqui? Vamos ver quem é.
4: Bom dia, Marcos Rogério. Aqui é a Sandra Beatriz do Cardoso de Melo. Hoje eu quero abraçar o meu afilhado que está fazendo aniversário. O Arthur Giágio Venâncio, mora aqui no Cardoso de Melo. Ele recebe os abraços dos pais João e Aparecida, do irmão Vinícius, da avó Dona Ana, e o meu e de toda a minha família.
0: Ok, querida. Obrigado, Sandra Beatriz. Vamos abraçar o Arthur. Daqui a pouquinho vamos cantar parabéns também, né, gente? Já tem que cantar parabéns pros aniversariantes, né? Vamos lá, mas quem chega por aqui, vai lá, fala pra gente aí. Vamos ver quem é.
5: Bom dia, Rádio Mulher. Bom dia, todo povo, toda a equipe. Ai, desculpa, Fales. É coisa que vocês tocarem a música. Vai para a minha família, abençoada por Deus, né? E ofereci também para o Vaguinho, ele trabalha de acompanhante comigo lá no hospital. Inclusive agora ele está lá, nós estamos no CTI, tá? Hoje é aniversário dele, que essa data se repita cada vez mais, tá bom? Marcos Rogério. E ofereço essa programação para ele, tá? Um beijo, um abraço, teu coração. De todos aí, para os meus genros, filhos, nora, neto, bisneto, e vamos que vamos, tá? Um beijo no teu coração, fique com Deus. Tchau, tchau. Beijo, beijo.
0: Tchau, Maria Máxima. Um beijo no seu coração, querida. Tudo de bom. Obrigado por esse carinho enorme que tem conosco, tá? Um ótimo dia para você, sintonizada com a gente aí, sempre na sintonia, junto com a gente. Que bacana. Um abraço aí a você, tá bom? E a todos que estão aí sintonizadíssimos com a gente, qual nós já citamos, quanta gente boa aí sintonizada junto com a gente, mandando um abraço.

0: Olha lá, mas quem? Chega aí para nós.
1: Bom dia, Marco Rogério. Um ótimo dia para todos nós.
0: Um ótimo dia para você, José Flock. Obrigado pelo carinho, tá? Um abraço. Mas quem tá chegando aqui para falar conosco, vai lá.
2: Bom dia, Marcos Rogério. Aqui é o Cleiton, da Fazenda Vai Velho Macuco. Quero mandar uma música para minha mãe Maria José, para minha irmã Ruária, pro meu irmão Valdevino, pro meu irmão Marquinhos e para minha mãe, especialmente para minha mãe, Zezé de Camargo Luciano.
0: Valeu, meu amigo Cleiton, obrigado pelo carinho, tá? Deixa eu mandar um abraço pra Maria José. Maria José, você mandou um áudio pra gente que não ficou muito bacana não, tá? Não deu pra sair legal a sua voz não, tá? Mas eu entendi o que você quer dizer. Quer mandar um abraço pro filhão que tá aniversariando hoje, né? Então, nosso abraço e recebo também o abraço do Cleiton aí. Obrigado pelo carinho, tá? Um ótimo dia pra você. Mas quem tá chegando aqui mandando abraço? Ah, ela que chegou também às madrugadas aqui mandando seu abraço. Vai lá.
3: Bom dia, Rogério. Bom dia aí, que Deus abençoe o seu dia, o meu dia. O dia dos nossos ouvintes aí, das minhas amigas, meus amigos. E mandar um bom dia para Márcia Simão, Márcia Simão, a Márcia na Fazenda Baseira, Dona Graciema, Dona Nina, Marta Helena, Marta Tavares, a Fátima, o Geso. Vou mandar também para Aparecida Santana, lá na Vila Verdiero, para o Zé Anjo, lá na Fazendinha. Vou mandar para a Pequena, o Bal. Vou mandar também para a Juliana Pinheiro, para o Joe e para todos que estão curtindo a programação aí da Rádio Muriaé aí. E não esquecendo também, vou mandar aí para a Liette, lá no centro da rua. Ô, Liette, um alô aí, o Divaldo e sua esposa. Fica com Deus aí, Rogério. Tchau, tchau. Uma feliz e abençoada quinta-feira aí, para todos nós aí.
0: Ok, obrigado pelo carinho, Sandra, e a todos do Barão do Monte Alto, do nosso bom dia. Então vamos abraçar os aniversariantes do dia.
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0: Olha, vamos cantando parabéns aqui, mandando abraço pra essa galera que gira hoje o calendário, completa mais um ano de vida. E você que tem algo bom a comemorar também, hein? É aniversário de namoro, de noivado, casamento. Então se a festa é sua, também é nossa, tá? O Ronaldo Floch recebe abraço, ele que é lá do bairro Inconfidência, da Ana Amaral, dos filhos Juninho, Jaqueline, Genro, Fernando, Netos, Eduarda, Duda, né? O Gabriel, a Júlio, Lucas, a Larinha e do amigo Pedro Luiz e dos familiares. A Rebeca de Paula Costa, lá do bairro Santo Antônio 2, está recebendo abraço dos pais Matheus e Juliana, dos avós Valtinho e Aparecida, também dos avós Mira e Irineu e do lá do bairro União, né? As amigas Karen, Emily, Bia, Antonella e todos os familiares com muito carinho também abraçando. Quem recebe abraço também é o Arthur Diágio Enâncio, ele que é lá do bairro Cardoso de Melo, recebe abraço aí da Sandra Beatriz e também do pai aí Aparecidas e Vinícius e também de todos que estão curtindo aí a nossa programação e de todos os familiares. A Maria Máxima está abraçando o Vaguinho lá do Hospital São Paulo, enfermeiro que está trabalhando junto com ela, né? Um abraço, está aniversariando hoje, receba também um abraço, tudo de bom para todos vocês.
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sejam eles com muita saúde, paz e grandes realizações, e para todos os aniversariantes. Olha quem chega para cantar, é Leandro e Leonardo, gente, essa é para matar saudades e certamente aí para todos os aniversariantes. Amigo locutor, 20 faltando para

0: aí, Leandro e Leonardo, amigo locutor, 6h44 agora, bom dia, um ótimo dia pra você curtindo amanhã junto com a gente, é bom demais estar em, na mesma sintonia que você, hein, pela 99.5 FM, tá bom? Pois bem, olha só, gente, olha que bacana, a Fundação Cristiano Varela, ela lançou aquela nova edição da tradicional Ação Entre Amigos, tá? Que é aquela campanha beneficente que arrecada recursos para ampliar e fortalecer o atendimento aos pacientes de câncer, tá? Referência em oncologia, a gente sabe que a instituição atende aí, ó, pessoas de mais de 200 municípios mineiros, olha, e realiza cerca de 70 atendimentos por mês, sendo aproximadamente aí 80% deles pelo Sistema Único de Saúde, tá? Gente, os recursos arrecadados, eles são destinados com expansão de assistência, com investimentos em novas unidades, tá? Ou seja, mais de 70 mil atendimentos por mês, olha só, com atendimentos de aproximadamente, sendo ele 80% deles pelo SUS, hein, gente? Então, esse recurso arrecadado é destinado para essa expansão de assistência, de investimento em novas unidades, equipamentos tecnológicos, tá? Nesta edição, por exemplo, quem adquirir um número vai concorrer aí ao sorteio de um iPhone 17, olha só, com 256 GB, hein? Olha, marcado para o dia 28 de agosto, com a transmissão ao vivo pelo próprio Instagram da Fundação, os bilhetes já podem ser adquiridos aí no Memorial da Fundação Cristiano Varela, na loja Tor e Fly ou pelo WhatsApp, tá? A campanha reforça a importância da participação da comunidade para garantir aí a continuidade e a ampliação do tratamento oncológico gratuito, e a gente sabe que é de alta, muitas vezes de alta complexibilidade. Então, entre em contato pelo WhatsApp 32 3729 7064, 32 3729 7064, ou na loja Tor ou Fly, tá? Ou por esse telefone de WhatsApp que passamos para você aí, que toda arrecadação vai ser destinada aí para esses investimentos e que é de suma importância para a Fundação. Agora, 6h46.
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0: E vamos juntos atendendo os nossos ouvintes. São Paulo e Daniel, chega pra cantar. A loira do carro branco.

0: do Carro Branco, João Paulo e Daniel cantando pra gente. Deixa eu mandar um abraço aqui à minha amiga Dejanira, lá do bairro Safira, tá mandando abraço pra todo mundo que tá curtindo o nosso Bom Dia Maria das 12 Domingos, lá no bairro São Pedro Maria. Obrigado pelo carinho, tá? De sempre, a todos vocês aí do bairro São Pedro, o nosso abraço também a todos vocês, tá bom? Quem também tá mandando abraço, deixa eu mandar um abraço aqui pro Paulo Serrote. Ei, um abraço pra você, meu amigo, um abraço muito especial aqui, também mandando um bom dia. A Neia, lá do Marambaia. Ô, Neia, e toda a família, o nosso abraço a vocês e a todos aí do bairro Marambaia, do bairro Padre Tiago, que estão sempre sintonizados conosco aí e merecem o nosso abraço e o nosso carinho aqui, tá bom? Já, já, eu volto com muito mais no nosso Bom Dia.
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0: Vamos juntos aqui no nosso Bom Dia até às 7 da manhã. Ainda tem muita coisa aqui bacana junto com você, tá bom? Obrigado pelo carinho de sempre. Vamos então trazendo aqui agora a agenda das comunidades que estão em festa e estão fazendo a festa ainda nesse finalzinho do mês de julho, tá? Um convite para o terço dos homens e das famílias, né? Também toda terça-feira acontece aí na comunidade do bairro São José, na comunidade São José, tá bom? Outro convite aqui é para o terço mariano, que acontece também todas as quintas-feiras às 19h30 lá no Santuário Diocesano de Nossa Senhora Aparecida, lá no bairro do Porto, tá bom, gente? Hoje é quinta-feira, hoje tem, tá? Enfim, mais informações aqui das festividades. O Santuário de Nossa Senhora Aparecida no bairro do Porto também está convidando para sua festividade São Cristóvão, que começa hoje, dia 23, vai até o dia 26, com missa todos os dias às 19 horas. Já a comunidade São Pedro de Assis, do Divisório, convida aí para a festa julina, no dia 25 de julho, a partir das 18 horas, com bingos, comidas típicas, leilões, rifas e música ao vivo. Tem também a comunidade Santa Rita de Cássia convidando aí para a festa julina, que acontece no próximo dia 25, às 19 horas, na rua Vicente Vargas Castro, lá no bairro São Gotardo. Terá comidas típicas, show de prêmios e quadrilha maluca. Olha que bacana, hein? Feijoada beneficente em prol de construir um lar para Monique, que perdeu aí o seu filho Theo há pouco tempo, recentemente. A partir de meio-dia, acontece lá na Faculdade Santa Marcelina e também terá música ao vivo. O Trido a São Cristóvão, convidando para a festividade que irá acontecer até o dia 25, às 19h30 horas, tá bom? Para você que está sintonizado com a gente, sobre a programação aí da festa de São Cristóvão, você também fica sabendo agora de toda a programação.
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0: E vamos juntos aqui agora abraçando os aniversariantes para fechar a nossa programação de hoje, desta quinta-feira. É, que já tem mais, tá? Não para não, tem muito mais coisa chegando por aí. Olha, o Ronaldo Forte, do Bairro em Confidência, recebendo abraço da Ana Amaral, dos filhos Juninho, Jaqueline, Genro, Fernando, Netos, Eduarda e Gabriel, também Júlia, Lucas, Larinha, e também do amigo Pedro Luiz Familiares. A Rebeca de Paula Costa, do bairro Santo Antônio 2, recebe abraço dos pais Matheus e Juliana, também dos avós Valtinho e Aparecida, também da Mira Irineu, lá do bairro União, das amigas Karen, Emily, Bia, Antonella e Familiares. O ator Giás Venâncio recebendo abraço dos pais Aparecida e Vinícius e de Sandra, Beatriz e Familiares. O Vaguinho, lá do Hospital São Paulo, recebendo abraço da Maria Máxima e a todos amigos e familiares. A todos vocês, saúde, paz e grandes realizações. Para os aniversariantes e para todos vocês, eu deixo a última de hoje. Paula Fernandes e Almi Sater cantando pra gente, Jeito de Mato. Na sequência, Jornal da Itatiaia.

É Gilson Júnior na sua manhã, Marcelo Bittencourt na sua tarde e muito mais pra você aqui em nossa programação. A gente se encontra amanhã a partir das 5 da matina. Um beijo no coração, uma ótima quinta-feira e até lá, se Deus disser que sim.

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1: Flávio Bolsonaro nega irregularidades após emissão de nota de R$500 mil à empresa ligada ao Banco Master.
2: Governo garante que novo plano contra tarifaço não vai impactar as contas públicas.
1: Duelos Itatiaia e especialistas defendem corte de custos para fortalecer setor produtivo.
2: Sai hoje relatório final sobre queda de avião que deixou mais de 60 mortos em São Paulo.
1: Espera por benefícios do INSS atinge menor nível em quase 2 anos.
2: Câmara dos Estados Unidos aprova pacote bilionário para a guerra contra o Irã.
1: Incêndios se agravam na Europa e deixam mais de 10 mil pessoas fora de casa na França.
2: No futebol, Cruzeiro avança no Brasileirão após vencer Internacional fora de casa.
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2: 7:02, Jornal da Itatiaia desta quinta-feira, 23 de julho de 2026. Apresentação Fernanda Viegas e Júnior Moreira. Muito bom dia para você que está com a gente. Estamos ao vivo também no YouTube com imagens, no site, no aplicativo da Itatiaia, na Alexa, na TV a cabo e no canal 957 da Parabólica Digital. A partir de agora, toda a rede Itasat reunida para trazer os principais

7:02, Jornal da Itatiaia desta quinta-feira, 23 de julho de 2026. Apresentação Fernanda Viegas e Júnior Moreira. Muito bom dia para você que está com a gente. 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A partir de agora, toda a rede Itasat reunida para trazer os principais destaques

0: elevação das temperaturas, principalmente as máximas em todo o estado. Índices críticos de umidade devem ser registrados em quase todas as regiões mineiras, exceto na faixa leste. No Triângulo Mineiro, Oeste, Sul, Campo das Vertentes e Zona da Mata, depois de uma tarde com temperaturas bem elevadas e índices críticos de umidade, há possibilidade de chuva isolada à noite. Céu parcialmente nublado no Jequitinhonha, Rio Doce e Mucuri. Demais regiões, céu claro a parcialmente nublado com névoa seca. BH terá uma quinta-feira de céu claro com baixa umidade do ar no período da tarde. A temperatura máxima aqui na capital deve marcar 28 graus e a umidade relativa do ar fica em torno de 25%. Repórter Aline Neves.
1: 7-4. O senador Flávio Bolsonaro nega qualquer irregularidade na prestação de serviços como advogado a empresas citadas em reportagens sobre o caso Master.
2: A manifestação ocorre após reportagem do portal Metrópolis informar que o escritório de advocacia de Flávio emitiu em um intervalo de 3 dias 3 notas fiscais de R$500 mil por serviços de assessoria jurídica.
1: 2 delas emitidas em 7 de abril de 2025 para a Copenhague Assessoria e Consultoria S.A. foram posteriormente canceladas.
2: 2 dias depois, em 9 de abril de 2025, uma terceira nota também de R$500 mil foi emitida para a empresa contábil Correia. Diferentemente das anteriores, o documento permaneceu válido.
1: Segundo a reportagem, a Copenhague e a contábil Correia tiveram em momentos distintos o mesmo administrador, Rogério Lourenço Novo. Outro nome citado é o de Arthur Figueiredo, que na época da emissão das notas para a Copenhague era sócio majoritário da empresa e também diretor financeiro da Trustee de TVM.
2: Ainda de acordo com a publicação, as notas emitidas para a Copenhague continuam um e-mail de administração vinculado à empresa, apontada em relatórios da Polícia Federal como a principal administradora dos fundos. Braço de gestão de recursos do Banco Master.
1: Em vídeo publicado nas redes sociais, o parlamentar afirmou que recebeu R$500 mil por um serviço jurídico privado e sustentou que o pagamento não tem qualquer relação com o empresário Daniel Vorcaro ou com as investigações envolvendo o Banco Master.
3: Eu fiz um trabalho para uma empresa, fui contratado para isso, prestei serviços advocatícios, tudo certo. Relação completamente legal e privada. E em outra oportunidade, eu não aceitei trabalhar para esta empresa chamada Copenhague, que supostamente é usada por Vorcaro, foi usada por Vorcaro para fazer pagamentos para algumas pessoas. Não foi o meu caso. As notas fiscais foram canceladas do meu escritório, portanto, não movimentou nada, não teve prestação de serviço, não teve absolutamente nada de errado. Ninguém tinha, apenas o meu escritório. Eu não sou investigado em nada.
2: Em nota, a Trust afirmou que, como administradora do fundo Estônia Multiestratégia, que investe com ações da Copenhague Assessoria e Consultoria, não tinha ingerência sobre as relações comerciais da empresa, nem da definição de qualquer pagamento ou negociação entre a companhia e o Banco Master, para quem quer que seja.
1: Os demais citados na reportagem ainda não se manifestaram sobre o caso e o espaço segue aberto.
2: Agora, 7:06, o PT aciona o Tribunal Superior Eleitoral para pedir a aplicação de uma multa de R$30 mil ao senador Flávio Bolsonaro por declarações sobre as urnas eletrônicas. De Brasília, a repórter Edilene Lopes tem os detalhes. Edilene, a ação foi apresentada após o pré-candidato à presidência voltar a fazer críticas ao sistema eleitoral. Bom dia para você.
4: Bom dia a todos. Pois é, o Partido dos Trabalhadores já havia adiantado a informação que poderia entrar na justiça contra Flávio Bolsonaro em função da reunião que ele realizou com diplomatas e acabou fazendo críticas nesse encontro a urnas eletrônicas. O Partido dos Trabalhadores comparou a posição do senador à do pai dele, o ex-presidente Jair Bolsonaro, que em 2022 fez uma reunião com embaixadores, mas no Palácio da Alvorada, ou seja, na estrutura pública, e falou mal das urnas eletrônicas. Só que deu um passo adiante, foi além. Diz que havia vencido as eleições de 2018 no primeiro turno e não no segundo, que foi o que aconteceu de fato. Então ele foi acusado de colocar as urnas eletrônicas em xeque, dizer que a eleição foi fraudada, e com essa acusação ele acabou ficando inelegível por causa de abuso de poder econômico, por ter usado a estrutura do governo para poder fazer uma reunião que prejudicaria o país. Nessa acusação agora, o Partido dos Trabalhadores fala que Flávio Bolsonaro fez um ataque à democracia. Garcia, embora ele não tenha falado sobre fraude, apenas tenha feito críticas, embora a reunião

0: não tenha sido em um espaço público governamental. No entanto, o Partido dos Trabalhadores aproveitou essa oportunidade para fazer a comparação entre pai e filho e, claro, para colocar mais um processo que também possa ser comparado, já que a inelegibilidade de Jair Bolsonaro veio principalmente em função desse evento. A primeira condenação dele, antes da condenação de tentativa de golpe, foi em relação a essa reunião com os embaixadores. Então, o PT está dizendo que ele repetiu o pai. E não apenas ele é denunciado nessa peça. Deputados da base de Bolsonaro também, como Gustavo Gayer e Júlia Zanatta, esses dois são apontados como tendo sido feito posts na internet que sustentavam a acusação de Flávio Bolsonaro em relação às críticas de Flávio Bolsonaro em relação às urnas eletrônicas, que seria um relatório internacional que teria falado sobre ilegalidades na Venezuela, que eles teriam relacionado a eleições brasileiras. E Eduardo Bolsonaro também, ex-deputado e irmão de Flávio Bolsonaro, é outro denunciado nessa mesma peça, porque segundo o PT existe um ecossistema de descredibilizar as urnas eletrônicas. É mais um passo de polêmica na campanha de Flávio Bolsonaro. Não deve ter repercussão eleitoral grande, mas é mais um problema que a campanha enfrenta, que foi um passo, uma medida que acabou dando munição ao adversário, que é o Partido dos Trabalhadores.
1: De Brasília, Edilene Lopes.
2: 7:09, daqui a pouco vai ser divulgado hoje relatório sobre queda de avião que deixou mais de 60 mortos em São Paulo.
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2: A Itatiaia monitora o trânsito para você e te informa agora sobre um acidente em Belo Horizonte. Isabela Gouveia.
9: Viegas, tem um acidente envolvendo um carro na Avenida Pedro II, na pista em direção ao centro de Belo Horizonte, bem no acesso ao viaduto B, no complexo da Lagoinha. Esse carro bateu na mureta central de proteção e por isso tem uma faixa bloqueada, o que causa congestionamento. Equipes da BH Trans foram acionadas para o local. Destacando outro ponto aqui da capital, trânsito completamente liberado na Avenida Amazonas. Agora há pouco teve um acidente envolvendo moto no sentido centro de Belo Horizonte, após o viaduto do anel rodoviário, com a faixa liberada. Agora o motorista encontra trânsito trânsito livre. Atualizando também a situação das estradas, trânsito ainda bem movimentado nos dois sentidos da 381, próximo ao trevo de Santa Luzia, por conta do estreitamento de pista, mas lembrando ao motorista que não é necessário buscar outros caminhos. Volto com vocês aí no estúdio.
10: Agora, 7h13, o CENIPA, Centro de Investigação e Prevenção de Acidentes Aeronáuticos, detalha hoje as causas da queda do avião da Voepaz, que matou mais de 60 pessoas no interior de São Paulo. Da capital paulista, o repórter Yuri Cavalieri tem os detalhes. Oi, Yuri, o desfecho ocorre quase 2 anos após a tragédia. Bom dia para você.
11: É isso, Júnior. Um ótimo dia a você, a quem nos acompanha. 2 anos de investigações, inclusive os familiares das 62 vítimas desse acidente, eles terão acesso antecipado ao relatório final do CENIPA antes da divulgação pública do documento, que está marcada para hoje em Brasília. Os parentes vão participar de uma reunião reservada prevista para o 12:30 com os investigadores responsáveis por toda a apuração. No encontro serão apresentadas as principais conclusões da investigação técnica e os familiares poderão esclarecer dúvidas antes da coletiva de imprensa prevista para o fim da tarde. A iniciativa mantém um procedimento que já havia sido adotado durante a divulgação do relatório preliminar da investigação, quando os familiares também tiveram acesso às informações antes da publicação oficial. O objetivo é evitar que parentes tomem conhecimento das conclusões pelos meios de comunicação. Esse relatório encerra uma investigação que durou quase 2 anos sobre a queda do ATR-72500 da Voepaz, ocorrida em 9 de agosto de 2024, na cidade de Vinhedo, no interior aqui do estado de São Paulo. A aeronave fazia um voo entre Cascavel, no Paraná, e Guarulhos, em São Paulo, e caiu poucos minutos antes do pouso. As 62 pessoas a bordo, sendo 58 passageiros e 4 tripulantes, morreram nesse acidente, o maior da aviação comercial brasileira desde 2007. Esse documento do CENIPA tem caráter exclusivamente técnico e preventivo. Na área criminal, o trabalho segue em andamento em um inquérito conduzido pela Polícia Federal. Portanto, esse relatório será divulgado hoje em Brasília, às 17h. Júnior Moreira e Fernanda Viegas.
2: Obrigada, Yuri Cavalieri, ao vivo de São Paulo, agora às 7h15. A seguir, o governo vai usar recursos do primeiro plano não executados para financiar nova medida contra o tarifaço.
10: Luelos e Itatiaia, especialistas defendem corte de custos para fortalecer setor produtivo.
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1: 7/18. O Ministério do Desenvolvimento, Indústria, Comércio e Serviços afirma que os 18 bilhões e meio destinados ao plano contra o tarifaço dos Estados Unidos não vão ter impacto fiscal e que a maior parte dos recursos vai ser de valores que não foram utilizados na primeira etapa do programa conhecido como Brasil Soberano.
2: Ao todo, serão disponibilizados até 18,5 bilhões em financiamentos para capital de giro, investimentos, compra de máquinas e aberturas de novos mercados. Segundo o governo, o objetivo é reduzir os impactos das tarifas sobre a indústria e preservar os empregos. Quem falou sobre o assunto foi o ministro da Fazenda, Dario Durigão.
3: Em vez de mobilizar novos recursos, nós estamos limitando, né, esses 13,5 bilhões, limite do que já foi devolvido pelo BNDES. Nós estamos dizendo, vamos mobilizar esses recursos, que é o que a gente já tinha no nosso planejamento computado como destinação de recurso, mas não necessariamente nós vamos usar os 13,5 do Tesouro, que vai ser complementado pelo BNDES. Nós vamos atendendo à medida em que a necessidade aparecer.
2: Apesar do anúncio, especialistas avaliam que o programa também traz desafios para as contas públicas. A pesquisadora do Instituto Peterson em Washington, Mônica Deboli, afirma que, embora o impacto fiscal não seja elevado, a medida acaba aumentando gastos em um momento de dificuldade para equilibrar o orçamento.
4: Então, evidentemente, isso daí vai ter efeitos sobre o déficit fiscal e sobre, enfim, eventualmente sobre a dívida pública brasileira. Não é um efeito imenso, mas é um efeito fiscal numa situação em que nós já temos alguma dificuldade para administrar as contas públicas, as contas do governo.
2: A economista também avalia que o programa pode aumentar a dependência de alguns setores em relação ao apoio do governo.
4: Na medida em que o governo está dando auxílio a empresas que já não são muito competitivas, não são muito produtivas, o custo para a economia brasileira como um todo, para além do custo fiscal, tem um custo implícito aí de auxílio dado a setores que têm certos problemas já e que são setores que têm, portanto, uma certa dependência de benesses governamentais desse tipo.
2: Segundo ela, caso as tarifas americanas permaneçam ou sejam ampliadas, pode haver necessidade de reforçar ainda mais as medidas de apoio às empresas.
4: Talvez haja a necessidade dessas medidas serem ampliadas em algum momento, caso o tarifaço de 25% somado a uma alíquota adicional de 12,5%. Pode ser que haja necessidade de, inclusive, ampliar esses benefícios que estão sendo concedidos agora.
2: E durante o lançamento do programa, o presidente Lula afirmou que o governo vai manter a estratégia de negociação com os Estados Unidos e continuar buscando novos mercados para os produtos brasileiros, defendendo que o país pode sair fortalecido da crise provocada pelo tarifaço.
5: Nós também provamos que quando tem uma crise, ao invés da gente ficar chorando a crise, você precisa tentar encontrar saídas. Ou seja, nós então estamos demonstrando com esse Brasil Soberano 3 de que não há crise que impeça o Brasil de seguir a sua trajetória, de continuar uma economia crescendo, de que a gente não vai ficar lamentando o fato de alguém querer nos prejudicar com taxação, e procuramos outra saída.
2: Segundo o governo, os critérios para acesso às linhas de crédito serão definidos nos próximos dias por um comitê interministerial. A prioridade, de acordo com o Palácio do Planalto, continua sendo a negociação diplomática com os Estados Unidos para tentar reverter as tarifas. De Brasília, Aline Peçanha.
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7: Bom dia! E o tarifaço já está valendo. E junto com ele, o governo lançou o Plano Brasil Soberano 3, que vai destinar 18,5 bilhões de reais para os setores e empresas afetados. O governo, durante 2 dias, conversou com 22 entidades representativas dos setores afetados e costurou esse plano Brasil Soberano 3. Os empresários todos pediram a continuidade da negociação, a intensificação da negociação do canal diplomático para amenizar, diminuir a lista de produtos que sofrem com a taxação. Sob o ponto de vista do empresário, a gente tem que entender o que que acontece, né? Primeiro, de cara, ele está perdendo mercado. E que mercado? O maior mercado importador do planeta. O mercado que mais importa produtos industriais do Brasil. No segundo momento, ele tem que ou renegociar contratos, né? E isso inclui a perda de margem, é o segundo baque. Além da perda do mercado ou de parte dele, ele vai ter que renegociar e vai perder margem. Depois disso, ele tem que redirecionar aquela produção destinada aos Estados Unidos para outros mercados. E aí também é um trabalho longo de convencimento e de entrada nesses mercados, o que não acontece em 24 horas. Daí a necessidade do governo ser cada vez mais proativo para tirar empresas e produtos brasileiros dessa lista, que tem todo o interesse de várias empresas americanas que processam parte desses produtos que estão sendo tarifados. E ainda tem o componente geopolítico. As empresas americanas, ao não importarem mais do Brasil, vão ter que acessar outros mercados, dentre eles a Ásia. Isso aí também já é uma enorme fonte de argumentação para convencer o governo americano de dar preferência aos produtos brasileiros. Mas enfim, em dia de tarifaço, brilhou a Vale na B3. E o que que tem o tarifaço a ver com a Vale? Tudo. O resultado operacional da Vale, que foi divulgado ontem, depois do fechamento do mercado, mostra a força do Brasil na produção de minerais. A Vale, grande produtora de minério de ferro, teve a maior produção de minério desde 2018, mas cresceu muito, de forma significativa, a produção de cobre e de níquel. A produção de minério cresceu 0,8% no segundo trimestre, se comparado com o mesmo período do ano passado. Mas cobre cresceu 6,3% e níquel 4,2%. Materiais nobres usados na indústria do século 21. A gente sabe que o cobre é condutor de eletricidade e ele está presente nas placas fotovoltaicas, assim como nas torres de energia eólica. E o níquel está super presente nas baterias, nos eletrodos, nos aços inox, nos aços especiais. E uma conta simples dá para a gente ver a dimensão que o Brasil pode tomar. Um carro comum, em média, na sua produção, consome 23 quilos de cobre. Já um carro elétrico consome 80 quilos de cobre. E nós temos tudo para sermos protagonistas nessa nova economia, nessa economia que busca fontes alternativas de produção de energia. E a Vale tá lá. Rita Mundim, para a Rádio Itatiaia.
8: Agora, 7:27, reduzir os custos de produção é um dos principais desafios para a indústria recuperar a competitividade.
1: Na reportagem de hoje do Elos Itatiaia, especialistas afirmam que o país precisa avançar em medidas que diminuam o chamado custo Brasil, considerado um dos principais entraves ao crescimento do setor produtivo.
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0: O frete é um item caro no meu negócio, ele às vezes chega a representar 6-7% do meu custo. É caro, é muito alto. A gente fica refém. O alumínio, ele não ocupa tanto, ele não é tão pesado, ele ocupa muito espaço. Então acaba que o frete fica caro para trazer o alumínio. A gente traz São Paulo, Espírito Santo, principalmente, a matéria-prima. E isso influencia muito no nosso custo. Então, com essa volatilidade do preço do combustível, os fretes têm aumentado e a gente tem tentado, por enquanto, segurar sem um aumento efetivo por causa do frete.
1: Na próxima reportagem, o peso do custo Brasil na competitividade do país. Repórter Edson Costa.
2: 7:31, a seguir os destaques do futebol. Cruzeiro avança no Brasileirão após vencer o Internacional fora de casa.
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3: 7:34.
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3: Berta, a decisão da Federação União Progressista de não apoiar oficialmente nenhum candidato à presidência da República deve ampliar a autonomia dos diretórios estaduais nas eleições deste ano, será mesmo? Bom dia para você.
4: Bom dia, Fernanda. Bom dia, Júnior. Bom dia, amigos da Itatiaia. De olho na eleição de bancadas federais fortes nos estados, União e PP decidiram pela neutralidade na disputa presidencial. Assim, em cada estado, os dois partidos estão livres para alianças, segundo o interesse político local. O PP se inclinava, em princípio, para a coligação com Flávio Bolsonaro, mas o caso Master, a briga com Michele Bolsonaro, dentre outros desgastes mais recentes, levaram ao reposicionamento, apesar de Flávio Bolsonaro seguir como o nome mais competitivo da direita para alcançar o segundo turno. O Republicanos vive o mesmo impasse no plano nacional, em que pese ainda poderá rever a sua posição até 5 de agosto, prazo das convenções nacionais. Sem formalizar coligação com Republicanos e a Federação União PP, Flávio Bolsonaro perderá cerca de 28% do tempo da propaganda eleitoral gratuita. A federação tem 20% desse tempo, o que é o seu grande ativo eleitoral. Agora, como essa neutralidade nacional de União e PP afeta a eleição em Minas Gerais? Em Minas, o impasse é outro. União e PP estão na base do governo Matheus Simões. Mas o pré-candidato ao Senado da Federação, Marcelo Aro, está em choque frontal com o PSD de Matheus Simões após a filiação do senador Carlos Viana à legenda. Viana é também candidato ao Senado. Como há duas vagas na chapa majoritária, o PSD defende lançar Aro e Viana. Mas Aro calcula que a presença de Viana ameaça o seu desempenho. Por isso, exige que ele não seja referendado na convenção do PSD, que será em 2 de agosto. Se o PSD homologar em ata a candidatura de Viana ao Senado, Aro se prepara para o desembarque e está em intensa articulação. O caminho que irá trilhar a Federação União PP em Minas dependerá do senador Cleitinho do Republicanos. Se Cleitinho for candidato ao governo, Aro trabalha para concorrer ao Senado por essa chapa. Republicanos projeta uma chapa pura, encabeçada por Cleitinho, com o vice Luiz Eduardo Falcão. Nesse desenho, o PL indicaria Domingos Sávio para o Senado e Aro seria o segundo nome da chapa. Nessa posição, Aro tentaria compensar a desvantagem que leva entre eleitores bolsonaristas que se inclinam a dar o seu segundo voto ao Senado a Carlos Viana. O PL poderá não aceitar esse desenho e lançar o seu próprio nome ao governo. Se Cleitinho não for candidato, o segundo cenário projetado pela Federação União PP seria lançar Marcelo Aro ao governo de Minas. Como o PSD até este momento pretende pretende manter Viana na chapa será na prorrogação do jogo e na definição de Cleitinho, que a Federação União PP irá definir se o balão de ensaio ar ao governo se tornará realidade. Berta Macaron para o Jornal da Itatiaia.
0: 7:37.
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0: Ô Isabela, tem acidente na BR-040.
5: Tem sim, Júnior, um acidente que envolve uma moto na BR-040 na pista em direção a Belo Horizonte, na altura do quilômetro 519, próximo ao bairro Liberdade, em Neves, na Grande BH, já causa cerca de 3 quilômetros de lentidão. E mais à frente, esse cenário permanece por conta do excesso de veículos. Aqui na capital, tem destaque também na Via 240, um outro acidente que envolve moto no sentido Avenida Cristiano Machado, para quem segue no sentido centro, antes da estação São Gabriel, passagem pelo bairro Providência, pelo menos uma faixa bloqueada e também já há congestionamento, principalmente para quem sai de Santa Luzia ou do bairro Tupi, por exemplo, em direção ao centro da capital. Volto com vocês aí no estúdio.
3: Agora, 7:38.
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3: Não foi tão tranquilo assim, foi mais ou menos ali naquele sufoco, mas o Cruzeiro conseguiu vencer fora de casa, inclusive venceu ali o Inter no Beira-Rio. Há 16 anos não conseguia esse feito, o tabu foi rompido e subiu 6 posições na tabela. Valeu a pena demais, né, Natália Fiuza? Bom dia pra você.
6: Ei, Fernanda, bom dia para você também, a todos que nos acompanham aqui no Jornal da Itatiaia. É, sem dúvidas, uma vitória importantíssima, né? Para o Cruzeiro retomar o Campeonato Brasileiro com o pé direito, mantendo o embalo de bons resultados com o técnico Arthur Jorge, algo que vinha acontecendo antes da pausa para a Copa do Mundo, e estrategicamente na tabela, como você citou, o Cruzeiro conseguiu um salto, é agora o 7º colocado. Antes do comentarista Vinícius Andrade fazer a sua análise aqui no Jornal da Itatiaia, quero aproveitar para atualizarmos outros resultados que tivemos ontem pela 19ª rodada da Série A do Campeonato Brasileiro. O líder Palmeiras venceu mais uma vez. Agora o Coritiba fora de casa por 3-1. Maurício duas vezes e Ramon Sosa fizeram os gols palmeirenses. Paulo Roberto descontou para o Coxa. Também tivemos o Atlético Paranaense vencendo o São Paulo de virada, jogo que foi disputado em Bragança Paulista, o placar de 2-1 para o Furacão. Leozinho fez os dois gols do Atlético Paranaense. Antes disso, o Arthur havia aberto o placar para o São Paulo. Também tivemos a goleada do Flamengo para cima da Chapecoense, 4-0, jogo disputado na Arena Condá. Pedro marcou 2 gols, Lohan também balançou as redes para o Flamengo, que ainda contou com um gol contra do Rafael Thierry, jogador da Chapecoense. O Cruzeiro então venceu o Internacional por 2-1 e o Vinícius Andrade, comentarista Itatiaia, nos conta como foi esse jogo. Cruzeiro chegou a abrir 2-0, teve um jogador a mais no segundo tempo, mas o finalzinho ali ainda teve um sufoco, fora o primeiro tempo em que o Internacional também criou chances e o Cruzeiro soube se defender. Não é isso, Vinícius? Bom dia.
7: Bom dia para você que se liga no Jornal da Itatiaia. O Cruzeiro, na retomada da temporada, venceu e bem o Internacional por 2-1 fora de casa no Beira-Rio, que é sempre complicado. O Cruzeiro não vencia lá desde 2010. Uma vitória que foi construída a partir do primeiro tempo, com o gol do Caio Jorge. Um primeiro tempo mais equilibrado, jogo maluco lá e cá, o Cruzeiro errando bastante na saída de bola, mas na segunda etapa, aí um jogo mais controlado do Cruzeiro. Cruzeiro que ampliou o marcador com Matheus Pereira. Antes, o Internacional teve o zagueiro Vitor Gabriel expulso, depois de uma entrada muito forte para cima do Gabriel Peck. E aí a gente fica aqui na torcida para que não seja nada grave com o atacante do Cruzeiro. E depois do 2-0, o Cruzeiro teve o controle na maior parte do jogo, mas no finalzinho deu aquela relaxada, uma relaxada que poderia ter custado muito caro, né? Porque o Inter conseguiu fazer o gol com o Carbonero e aí parecia que seria aquela pressão, a abafa do Inter, mas o Cruzeiro conseguiu contornar e ficou ali segurando a bola no campo de ataque sem sofrer pressão para confirmar a vitória pela diferença mínima no placar, mas importantíssima para colocar o Cruzeiro no pelotão de cima do Campeonato Brasileiro.
6: Obrigada, Vinícius. O Cruzeiro não pôde contar ontem com o volante Lucas Romero, que estava suspenso, mas o seu substituto foi muito bem, inclusive eleito o melhor em campo. Não é isso, repórter Emerson Pansieri? Bom dia.
8: Bom dia para você, Nath, para quem acompanha o Jornal da Itatiaia. O meio-campista Matheus Henrique foi escolhido melhor em campo ontem na vitória diante do Internacional por 2-1 e falou da boa atuação com a camisa celeste.
9: Para nós ali, para nossa profissão, sequência é uma coisa muito importante pro atleta. Eu sofri muito com lesões, mas página virada, isso aí já ficou para trás. Tô feliz pela vitória, como eu falei. Era fundamental essa retomada aí com vitória pra gente continuar com essa confiança, com essa sequência de jogos. E a gente tem que mirar lá em cima. A gente já tá em sétimo, então estamos numa sequência boa, juntando pré-copa e agora já retomar com essa vitória. Cara, a gente tá no caminho. É seguir, descansar, recuperar, porque domingo tem outra batalha.
8: Palavras então do Matheus Henrique, o Cruzeiro que chegou na madrugada, jogadores liberados no aeroporto e o Gabriel Peck vai passar por exame de raio-x. Ontem teve aquela entrada do Vitor Gabriel, sangrou muito a canela do jogador, tomou medicamento, pontos também. A

0: O princípio não é fratura, mas o exame é fundamental para ter toda essa certeza o Departamento de Saúde e Performance do Cruzeiro, Nath.
1: Obrigada, Emerson Pancieri. Cruzeiro, então, sétimo colocado, tem 27 pontos, está a 5 pontos do Fluminense, time que tem 32 neste momento e fecha o G4. Cruzeiro não perde há 5 jogos no Campeonato Brasileiro, tem 3 vitórias e 2 empates, uma sequência muito positiva, principalmente desde a chegada do técnico Arthur Jorge. A 19ª rodada será fechada hoje, duelo entre Corinthians e Remo, na Neoquímica Arena, às 7:30. E também às 7:30, nós teremos a partida entre Botafogo e Vitória no Engenhão. Esse um jogo atrasado ainda da quarta rodada. Falei há pouco que o Palmeiras venceu, né? O Curitiba segue líder absoluto, 44 pontos, e esse Palmeiras será o próximo adversário do Atlético no final de semana. O Atlético já pensando nesse duelo, expectativa também de contar com outros jogadores que não atuaram na partida contra o Bahia, um jogo que é difícil, claro, contra o líder fora de casa, né, Cláudio?
2: A expectativa do Barba Domingues é contar com pelo menos um reforço desta lista de atletas que ficaram fora do jogo contra o Bahia para domingo, quando o Galo enfrenta o líder Palmeiras em São Paulo. Gustavo Scarpa, liberado pelo departamento médico, depende da evolução dele até o fim de semana. A exemplo do Alan Franco, que se apresentou ontem, mas ficou 20 dias parado. E tem os outros dois equatorianos que vinham fazendo recondicionamento físico, Minda e também Preciado. O Galo que tenta recuperar pontos perdidos em casa num duelo bem complicado. O Palmeiras, que até aqui é a equipe que vem tendo o melhor desempenho neste Campeonato Brasileiro. É jogo grande no domingo.
1: Obrigada, Cláudio Rezende. Ontem, playoffs da Copa Sul-Americana, Bragantino e Sporting Cristal empataram por 0-0 jogando em Lima, no Peru. Duelo que interessa ao Atlético, viu? O vencedor desse confronto é que vai enfrentar o Galo nas oitavas de final da Sul-Americana. Empate, então, 0-0 no jogo de ida. A segunda partida na semana que vem em Bragança Paulista. Também tivemos o Vasco em campo, empatou fora de casa por 2-2 com o Independente Medellín, jogando lá na Colômbia. Hoje nós teremos o Grêmio em campo, às 7 da noite, joga contra o Bolívar em La Paz. Também em Campeonato Brasileiro Série B, vamos falar do América, que está fazendo as contas, está numa situação muito delicada, é o último colocado e está fazendo a matemática aí para saber do que precisa para se manter na segunda divisão. América já pensando também no próximo desafio, a abertura do retorno. Não é isso, Fabrício Calazans? Tá ligado? Bom dia.
3: Tô ligado, deixa comigo, bom dia pra você e pra quem se liga no Jornal da Itatiaia. Uma quinta-feira de reapresentação, agora pela manhã no CT Lando Drummond. O América trabalha hoje, na sexta e no sábado, sempre pela manhã. Serão 3 atividades para o jogo de domingo, às 6:30, contra o Goiás, no Independência, abrindo o retorno da Série B. O América que fechou o primeiro turno sem vencer no Independência, o pior mandante da Série B, 11% apenas de aproveitamento. E o América terá que chegar a 43 pontos, de acordo com o Departamento de Matemática e Estatísticas da UFMG, para não cair para a Série C. Ou seja, uma equipe que tem 8 precisaria somar mais 35 pontos. São 12 vitórias. É muita coisa. E o América é cheio de problemas. Pro jogo contra o Goiás, o departamento médico está lotado, são 11 atletas. E o América ainda perdeu o Matias Segovia, o principal jogador, o paraguaio, que cumpre suspensão pelo terceiro cartão amarelo. São muitas dores de cabeça para o técnico Humberto Loser. É o América buscando o que parece impossível, uma recuperação na Série B do Campeonato Brasileiro.
1: Obrigada, Fabrício. Ainda pela Série B, hoje teremos o Atlético em campo. Joga às 7:30 da noite contra o São Bernardo, jogo em São João del Rei. Noticiário esportivo com Nath Fiuza aqui no Jornal da Itatiaia. Volto com você, viu? Júnior Moreira, boa quinta-feira.
4: Boa quinta, Nath. Agora 7:47. A seguir, deputados dos Estados Unidos aprovam pacote bilionário para a guerra contra o Irã.
5: Incêndios se agravam na Europa e deixam mais de 10 mil pessoas fora de casa na França.
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0: minutos para as 8 horas da manhã. 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Ataques a navios petroleiros sauditas ampliam a guerra no Oriente Médio. Daniela Franco.
1: Teerã havia pedido para os hutis estarem prontos para bloquear o estreito de Bab el-Mandeb caso os Estados Unidos concretizassem a ameaça de destruir a infraestrutura energética iraniana. A agência estatal de imprensa saudita informou que os bombardeios causaram incêndios nos navios, mas suas tripulações estão ilesas. Enquanto isso, as Forças Armadas americanas continuaram a campanha militar contra o Irã, na 12ª noite consecutiva de operações. Teerã também continua a reagir, visando alvos na Jordânia e no Kuwait, aliados dos Estados Unidos da região. A Guarda Revolucionária do Irã também impediu a passagem de 3 navios petroleiros pelo Estreito de Hormuz.
2: Pacote bilionário para a guerra com o Irã avança no Congresso dos Estados Unidos. Lúcia Mizil.
3: A Câmara dos Representantes dos Estados Unidos aprovou nesta quarta um projeto de lei anual de defesa que autoriza um financiamento recorde de mais de US$ 1 trilhão para o Pentágono. Todos os anos, a Lei de Autorização de Defesa Nacional costuma passar com consenso entre republicanos e democratas. Mas dessa vez, a margem foi estreita, de 216 votos a favor e 212 contra. Um sinal da polarização crescente durante o governo de Donald Trump. O projeto, que ainda precisa de aprovação do Senado, concede cerca de US$ 250 bilhões a mais do que o orçamento atualmente em vigor e inclui um aumento salarial de 5% a 7% para os membros do serviço. Bombeiros franceses combatem um incêndio florestal de grandes proporções no sudoeste do país, uma popular área turística. 2.000 hectares já queimaram desde quarta-feira perto da bacia de Arcachon. 12.000 moradores e turistas tiveram de deixar as suas casas e hotéis por precaução. A Espanha e a Itália também continuam a enfrentar os incêndios alimentados pelo vento e as altas temperaturas. Um bombeiro morreu na Sicília, no sul da Itália. Na Calábria, 160 focos de incêndio estão ativos. Já o fogo que ameaçava a região de Toledo, no sudoeste de Madrid, foi controlado e os residentes puderam retornar às suas casas. Por outro lado, outro grande incêndio na região de Guadalajara já dura uma semana e queimou 32 mil hectares a 100 quilômetros ao norte da capital. E quem também continua a sofrer com calor é o Japão. Tóquio registrou o maior número de hospitalizações relacionadas às altas temperaturas desde 2010, uma pessoa morreu e 4 estão em estado crítico.
0: Agora 7:53. 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Ô Valdir Barbosa, apesar do tarifaço, o Brasil pode assumir a liderança mundial nas exportações do agronegócio e superar os Estados Unidos nos próximos anos. Bom dia para você.
4: Bom dia. Amanhã é mais um dia de tensão para o agronegócio brasileiro, com novas tarifas que serão anunciadas por Donald Trump, que já colocou o Brasil na marca do pênalti como um país que desmata concorrendo deslealmente com os americanos. Parece que o território americano é quase todo coberto por uma floresta, e na verdade é que lá não há mais o que arrancar. Aí fica fácil apontar o dedo para os outros. Para aliviar a situação dos agropecuaristas e empresários que foram atingidos pelas recentes tarifas, o presidente Lula coloca 18 bilhões e meio de reais para tentar absorver parcialmente os impactos. O presidente disse que há males que vêm para bem, destacando que o Sistema Único de Saúde saiu altamente fortalecido do período da pandemia, quando morreram 716 mil pessoas, segundo dados do Ministério da Saúde. Na economia acontece o mesmo, o que demonstra que não há crise no Brasil, segundo o presidente. Ainda não podemos prever qual será o desemprego e quanto a inflação vai comer o bolso do brasileiro, porque o dinheiro que o governo coloca para o agro não cobre por completo o buraco que será aberto e não vai cobrir a agropecuária, que continua sem saber como será o seguro rural que vai enfrentar o El Niño. Mas o agro brasileiro acaba de ser reconhecido lá fora pelo jornal inglês The Financial Times, afirmando que depois de um século dominando, os Estados Unidos estão próximos de perder liderança de maior exportador agrícola do planeta para o Brasil. Ano passado, os americanos exportaram 171 bilhões de dólares e o Brasil 169 bi. Segundo analistas, por causa das tempestades provocadas no comércio internacional de Donald Trump. Valdir Barbosa e Itatiaia Agro.
2: 5 para as 8, a seguir, fila do INSS cai mais de 70% e registra menor nível em quase 2 anos.
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0: 7:58, com queda de 74%, a fila de espera por benefícios do INSS atinge o menor patamar em quase 2 anos. Segundo dados do Ministério da Previdência Social, 1.600.000 pedidos aguardavam análise de até 14 de julho.
2: Desse total, 486 mil requerimentos estavam fora do prazo legal de 45 dias para a resposta. Outros 745 mil processos permaneciam dentro do prazo regimental.
0: Há ainda cerca de 450 mil pedidos que dependem do envio de documentos, laudos ou outras exigências por parte dos próprios segurados para terem andamento.
2: Segundo o governo federal, a redução da fila foi impulsionada pelo aumento da capacidade de processamento do INSS. Entre janeiro e maio deste ano, o número de processos analisados cresceu quase 35% em comparação com o mesmo período de 2025.
0: No mesmo intervalo, a média mensal de benefícios concedidos aumentou pouco mais de 12%, passando de 608 mil para 683 mil. Em abril e maio, o INSS manteve um ritmo médio de 755 mil concessões por mês.
2: O maior volume de processamento foi registrado em março deste ano, quando o INSS analisou mais de 1.600.000 processos e concedeu 890 mil benefícios em um único mês.
0: Atualmente, a taxa média de concessão de benefícios entre janeiro e maio é de 50%.
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5: Muito bem, agora são 8:03 para você. Mas bom dia mesmo. Hoje é quinta-feira, 23 de julho de 2026. Hoje é dia do guarda rodoviário. Fica aqui o meu abraço a todos os policiais rodoviários ligados aqui na Rádio Muriaé, né, da 4ª Delegacia. Enfim, os nossos amigos, né, de todos os dias. Então fica aqui o meu abraço. Aqueles que já estão aposentados também, como meu querido amigo Marcato. Parabéns pelo dia do policial rodoviário. Nosso querido Joel Guedes, né? Quem não se lembra do Joel Guedes? Aquele abraço, então, a todos os policiais rodoviários, tanto na ativa como aqueles que já estão aposentados, ligados comigo aqui. São 8:03. Eu já começo abraçando os nossos companheiros do Sistema Integrado de Comunicação.
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5: Alô, Paulinho, bom dia. Passei na sala do chefe rapidinho, hein?

Vamos embora que é quinta-feira ainda, hein? Vamos lá correr atrás do papel bordado, né, meu camarada? Vamos nessa. Alô, querido amigo aposentado. Mas que carinho eu tenho com os aposentados, viu? E os idosos? Sem falar nos idosos, né? Amo de paixão, tenho um respeito, acima de tudo, pelos meus queridos idosos que me acompanham todas as manhãs, tanto os idosos como os aposentados. Bom dia, recebo o nosso carinho, o nosso respeito acima de tudo, tá? A você, pensionista, bom dia, dona de casa, as costureiras que levantam cedo, né? Pra adiantar o serviço, né? Às 5 da manhã vai fazer o cafezinho. O que que ela faz? Liga o rádio em 99,5. Aí fica lá ouvindo Marcos Rogério com o melhor da música sertaneja, aquela música de raiz, né? Bem cedinho, logo depois tem o Jornal da Itatiaia, agora 8:05, é nóis. Com todo o departamento de jornalismo pronto para deixar você por dentro de tudo que está acontecendo em Muriaé e toda a região. Bom dia aos amigos da gloriosa Polícia Militar, Polícia Civil, Corpo de Bombeiros, Polícia Penal, Equipe do SAMU, como eu disse, Polícia Rodoviária Federal. Hoje se comemora o Dia do Policial Rodoviário. O meu abraço, o meu respeito também, acima de tudo. Equipe da Ecovia Minas, equipe de garis do Densu. Alô, Rodrigues, aquele abraço para quem tá trabalhando lá no Senhor do Bonfim. Bom dia, meu amigo Eduardo Goulart, a caminho da Faminas, foi mais um dia de trabalho, tá ligado com a gente, dando aquela carona pra Rádio Muriaé. Eduardo Goulart, bom dia a toda a equipe da Faminas, a respeitada faculdade, né? Faminas, aqui em Muriaé, o nosso abraço a todos os colaboradores aí, viu, Eduardo? Um abraço, bom dia, bom dia. Bom dia também ao Cristiano e todos da equipe da Energisa, né? Sempre ouvindo a gente. O pessoal entra nos carros, nos caminhões e já sintonizam 99,5. Abraçando, claro, você, amigo pedreiro. O que tem de pedreiro ouvindo a gente, eu vou te falar um negócio, hein? São muitos e muitos pedreiros profissionais aí das obras ouvindo o nosso programa. Muito obrigado por esse carinho. Vira e mexe. Eu tô passando na rua, tem um pedreiro. Ó, tô ligado na Rádio Muriaé, tô ligado no programa, gosto muito, obrigado. E claro, não posso deixar de abraçar também os serventes, né? Que ajudam os pedreiros. A você, pintor, serralheiro, gesseiros, padeiros, porteiros, carteiros, balconistas. Canta comigo, vai. Tô saindo pra batalha, bom dia. Vamos lá, tá na hora de correr atrás do papel bordado, né, meu camarada? Vamos que vamos. Empregada doméstica, que carinho, que admiração eu tenho, né, por essa profissão, que são as empregadas domésticas. A você, babar, também os eletricistas, jardineiros, contadores, dentistas, produtor rural e, claro, os meus amigos retireiros. Bom dia aos colaboradores do Prontocor, do Hospital São Paulo, Casa de Saúde e, claro, da Fundação Cristiano Varela. Bom dia ao Poder Judiciário, bom dia. Ó, amanhã, em sexta-feira, 11:30, logo depois do plantão de polícia, eu recebo aqui nos estúdios a juíza eleitoral, doutora Aline Arquete, sempre com um assunto importante pra gente tirar dúvidas aqui dos pré-candidatos, dos eleitores. Então fique ligado amanhã, 11:30 da manhã, logo depois do plantão de polícia, a participação da juíza eleitoral comigo aqui, toda sexta-feira, né? 11:30, a doutora Aline Arquete. E hoje, claro, tem a participação da promotora de justiça, a doutora Jaqueline Rangel. A gente vai falar daquele caso do menor, né? Que foi agredido por 3 menores, mais um adulto na saída da escola. Enfim, um assunto que vem à baila novamente para a gente entender a que pé está essa situação. É o Ministério Público agindo, o PENSE também agindo, a escola agindo, todo mundo mobilizado, né, para resolver essa situação que foi gravíssima, né? Um adolescente sendo agredido por 4 pessoas. Então a gente vai falar desse assunto também hoje com a promotora de justiça, a doutora Jaqueline Rangel. Alô, alô, taxista, aquele abraço, motorista de aplicativo. Ih, tem um montão por aí ouvindo a gente. A você, médico, empresário, bons negócios, bom dia. Aos vendedores, boas vendas. A você, caminhoneiro, transportando o progresso para todo o Brasil. Meus amigos e amigas nas confecções, bom dia. Agora são 8:08. Aí vem o nosso departamento de jornalismo.

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1: Agora são 8h09. Tem famoso fazendo aniversário hoje, né? E a gente vai conversar com ele aqui no programa, hein? Hoje é aniversário de Flávio Venturini, 77 anos. E a gente vai conversar com essa lenda da música popular brasileira. Vamos acordar hoje o Flávio Venturini para dar os parabéns para ele. Fique ligado, hein? Quem gosta da música, da boa música popular brasileira, vai poder ouvir Flávio Venturini aqui no programa. Bom, falar em MPB, quem gosta muito, né? Franklin Ribeiro, bom dia.
2: Bom dia para você, Gilson, a todos os amigos da Rádio Muriaé. Já os parabéns, é o grande Flávio Venturini.
1: Tá ligado já, hein?
2: Tá ligado? Ah,
1: falou comigo, já tô ouvindo o programa, hein? É. 77 anos hoje, parabéns, Flávio Venturini, né? Se tiver, de repente, ainda deitado, descansando, daqui a pouco eu vou te ligar pra gente conversar aí, mas vamos lá.
2: Isso aí, os nossos parabéns ao Flávio Venturini, esse grande nome da MPB. Ô, Gilson, a vacinação antirrábica em Muriaé começa no próximo dia 7 de julho. Vai ser dividido em dois momentos, zona rural e zona urbana. Daqui a pouco mais informações sobre isso. E um curso do uso de celular para pessoas de 50 anos ou mais já está sendo desenvolvido pela Prefeitura de Muriaé. Só lembrando que hoje, a partir das 11h30, nós vamos ter aqui representantes do departamento lá de vacinação da Prefeitura para a gente entender um pouco mais aí de como vai ser essa vacinação na cidade.
1: E que é muito importante, né? Então vamos prestar atenção nessa entrevista hoje, 11h30 da manhã. E lembrando que hoje nós temos a participação da promotora de justiça, a doutora Jaqueline Rangel, como eu disse, aquele caso lá do adolescente que foi agredido na saída da escola. Marcelo Bittencourt, que também é um amante da música popular brasileira. Bom dia.
3: Bom dia, Gilson, bom dia a todos os ouvintes, é claro, né? Nossos parabéns para o Flávio Venturini. Aliás, estávamos lá, né? Assistindo o show dele lá em Pirapanema, né?
1: Verdade.
3: É sempre maravilhoso ouvir aquele repertório do Flávio. Flávio é um consagrado instrumentista e compositor, né? Até me lembro quando o Flávio fez 50 anos de carreira. Ele fez um CD, um DVD, né, comemorativo, e o Lô Borges, que participou do show, né, o Flávio, se ele estiver ouvindo a gente, ele vai confirmar isso, que o Lô Borges fala uma coisa muito bonita, que o Flávio tem o dom de trazer músicas definitivas para a música popular brasileira. Então é isso aí, já.
1: É isso aí. É assunto para daqui a pouco que nós vamos ligar para o Flávio Venturini. Mas vamos lá, as manchetes de hoje.
3: A polícia, olha só, Gilson, a polícia militar prende suspeito de tráfico e apreende cocaína e quase R$3.000 no bairro Aeroporto. Isso no aeroporto, hein, Gilson?
1: Verdade, na noite de ontem, né?
3: Isso.
1: Mais uma vez, a polícia agindo.
3: É isso aí. Ô Gilson, a prefeitura inicia testes em novo funcionamento de semáforos na região central, aqui próximo ao MTC.
1: É isso aí. Bom, são os destaques do nosso programa. Já tem Franklin Ribeiro, tem também Marcelo Bittencourt, mas agora é a vez dele, Jota de Souza. E aí, Jota, amante também da música popular brasileira, bom dia.
4: Bom dia, Gilson, bom dia a todos que estão ligados aí no Manhã da Mulher dessa quinta-feira. Inclusive, eu tenho um CD do 14 Bis. Eu gosto de CD, sabe, Gilson? É lógico que eu não descarto pendrive, né? Não descarto outras mídias, mas eu gosto de ouvir no CD. Então, eu tenho CD do 14 Bis com um grande sucesso, Nova Manhã.
1: E tem muita música boa, né?
4: Woods, né? Uma velha canção rock and roll, Planeta.
1: Essa também é muito boa, né?
4: Um monte, né?
1: Fica até difícil escolher a faixa.
4: Você não sabe, o 14 Bis já fez um show aqui em Muriaé.
1: Já?
4: Eu estava lá, foi lá na Escola São Paulo.
1: É mesmo?
4: Já fez.
1: E ano passado, no aniversário da cidade, o 14 Bis veio, mas já não tinha mais o Flávio Venturini, né?
4: Uhum.
1: Agora veio com a formação sem o Flávio. E aí o Flávio veio agora em Pirapanema. Então a gente vai conversar com ele e desejar feliz aniversário, 77 anos.
4: Inclusive o Flávio Venturini, não só no 14 Bis, mas ele também ficou muito famoso com a banda O Terço.
1: Terço.
4: Né?
1: Isso aí.
4: Aquela música aí, Amigo, né? Poxa, ei, amigo. Nossa, linda.
3: Ô, Jota, só aproveitar que você tá falando, só pra corrigir, eu falei 50 anos de carreira, não.
1: 50 na agora.
3: Na época ele tinha feito 50 anos de idade.
1: Mas agora ele tá fazendo
3: 50 anos de carreira.
1: O show foi comemorativo aos 50 anos.

0: Isso. Vou corrigir que eu falei errado.
1: Então, Flávio Venturini, a gente acompanha, porque eu tô na rádio há pouco mais de 10 anos, né?
2: Modesto, modesta parte.
1: Antigamente, nós, os discos, na minha época, era, nós comprávamos os discos das gravadoras, né? Então, elas mandavam os catálogos, nós, né? Então, na época, tinha o disco do terço, né? Era o antigo 14 bis. Criaturas da Noite também, muito bonita. Você ouvia Criaturas da Noite com o texto. Nossa, lindo.
2: Verdade.
1: Então, parabéns ao Flávio Venturini, né?
2: 77 anos.
1: Verdade. Vamos falar do futebol? Pra que time o Flávio Venturini torce, hein?
2: Ah, vamos saber hoje.
1: Deve ser Cruzeiro ou Atlético, né?
0: É um dos dois,
2: né? Vamos saber hoje qual time que ele torce, né?
1: Verdade. Ô, Gilson, o Flamengo goleou a Chapecoense na volta do Brasileirão, hein? E segue firme na briga pela liderança.
2: Alguma novidade nisso aí?
3: Normal, né?
2: Eu sabia que ia falar. Normal. Mas eu não chamei o flamenguista na conversa, não, entendeu? Verdade. Eu sabia que ele ia defender o Flamengo, né?
1: É, também. Se não ganhasse, né? Ontem o Palmeiras ganhou também. Então, ah, esses dois estão brigando pelo título esse ano.
2: Então, continua seguindo o porco ainda?
3: É, por enquanto.
2: Por enquanto, não. Você tem que se contentar, tem que seguir o porco.
1: O Cruzeiro aproveitou a expulsão lá do Inter e venceu lá dentro do Beira-Rio, hein? O jogo também foi muito bom. Botafogo vai a campo hoje também pelo Brasileirão, mas só que não é pela 19ª, não. É jogo atrasado da quarta rodada. Vai pegar o Vitória lá no Nilton Santos. Vascão jogou ontem.
2: Opa.
1: Empatou com o Independente Medellín. O jogo foi lá, foi um bom resultado.
2: Ah, mas não é bom não, bom se ganhasse, porque o Vasco não ganha.
1: Independente Medellín é uma boa equipe lá da Colômbia, então foi...
2: Esse Vasco me mata.
1: Não, mas foi um bom resultado, né? Bom resultado.
2: Melhor do que perder, né?
1: Ah, não. Vasco vai jogar em São Januário na volta e uma vitória simples coloca a equipe aí na próxima fase.
2: Bom, assim nós torcemos que ganhe pelo menos dentro de casa, né? Não é possível, né? O Vasco não tá dando alegria pro torcedor de jeito nenhum. Vamos ver se engrena agora, né?
1: É, vai entrar um dinheiro lá da Crefisa, né?
2: Vamos ver.
1: Crefisa, sim, é parente do dono da Crefisa, mas a gente diz que...
2: Dinheiro é o mesmo, né?
1: Dinheiro é o mesmo. Então, vamos ver se o Vasco melhora. Agora, melhorar igual o Botafogo. Ganhou dois títulos e depois...
2: Descansou, né?
1: Quase acabou com o time.
2: Pois é, aí desse jeito. O que não pode acontecer no Vasco é isso aí. Agora são 8h16.
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2: Começando com o G1. Plano Trump, setores atingidos e governo divergem sobre aplicar reciprocidade aos Estados Unidos. UOL, questionado sobre fala de Flávio, Tarcísio diz que confia nas urnas. Folha de São Paulo, gás do povo provoca guerra dos botijões entre fabricantes nacionais e importados da China. Estado de Minas, PMMG avalia a implementação de exames toxicológicos periódicos em seus militares. Hoje em dia, escalada do crime. Violência contra a mulher faz 7 vítimas por dia em Minas. Sequência de feminicídios assusta. É. Por que eles estão levantando essa bola agora? Devido à morte daquela capitã. Né? O sargento é o suspeito de ter matado a capitã, a própria esposa, né? Lá na cidade de Belo Horizonte. Então agora esse assunto começa a reacender novamente. Né? Quer dizer, a gente então tem 7 vítimas por dia em Minas Gerais. Sequência de feminicídios assusta, hein? O Tempo de Belo Horizonte. Impacto do tarifaço dos Estados Unidos em Minas é estimado em US$ 234 milhões. Jornal Globo. Governo brasileiro quer negociar tarifaço, mas só vê chances após eleições no Brasil e nos Estados Unidos. Revista Veja, PT aciona TSE e pede que Flávio seja multado por fake news sobre urnas. E o R7, Pix cresce 4 trilhões e 300 bilhões, com alta no número de transações do primeiro semestre.
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2: Então, aos fatos que marcaram o dia de hoje, 23 de julho na história. Em 1904, sorvete em forma de cone é inventado em uma feira mundial nos Estados Unidos. Em 1932, Santos Dumont, brasileiro que inventou o avião, se suicida após ver sua obra ser usada em táticas de guerra. Em 1965, os Beatles lançam o LP Help na Inglaterra. Em 1993, 8 crianças e adolescentes são mortos no centro do Rio de Janeiro, no que ficou conhecido como a chacina da Candelária.
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Parabéns para quem completa a idade nova nesse 23 de julho. É o seu aniversário? Tudo de bom na sua vida. Temos uma lista de famosos completando a idade nova hoje. Por exemplo, nós temos Eduardo Araújo, cantor que integrou a Jovem Guarda. Ele nasceu em 1942. Lembra do Eduardo Araújo? Meu carro é vermelho, não usa espelho. A gente toca na hora do brega, né? É o Eduardo Araújo. Ele integrou a Jovem Guarda e nasceu em 1942. Raimundo Sodré, cantor e compositor, nasceu em 1947. Nosso querido Flávio Venturini, o nosso entrevistado de hoje, músico, cantor e compositor. Ele fez parte do grupo Terço, como disse aqui o Jota de Souza, né? Antes de fundar o grupo 14 Bis. O Flávio nasceu em 1949. Renato Borghetti, músico, instrumentista e gaiteiro brasileiro, nasceu em 1963. Sheila Mello foi dançarina do grupo El Chan, nasceu em 1978. A Sheila Mello é a morena ou a loira, hein? Agora confundi. Hã? É a loira? A nova loira do Chan. Hã? Ah, é a Carvalho. Essa é a loira, né? Foi quando lançaram aquela música, né? A nova loira do Chan. É linda, deixa ela entrar. Lembra disso? É o Chan, né? Que sucesso que fez, hein? A nova loira do Chan, a dança do Chan, era tudo do Chan, né? Tá bom. Sheila Mello foi dançarina do grupo El Chan, nasceu em 1978. Iris Stefanelli, apresentadora e ex-BBB, nasceu em 1979. E o Felipe Dillon, cantor, nasceu em 1987.

Então, vamos lá para nossa enquete do dia de hoje, falando sobre o crescimento do Pix, né? O Banco Central divulgou ontem, quarta-feira, que o Pix cresceu mais de 4 trilhões de reais só no primeiro semestre. Isso mesmo que você ouviu, mais de 4 trilhões de reais. O brasileiro adotou o Pix de vez, não tem jeito. O Pix já foi tema de enquete aqui no programa. E com esses novos números, nós voltamos a falar sobre ele aqui hoje. Por incrível que possa parecer, muita gente ainda não aprendeu a usar o Pix, talvez preocupado com golpes. Outros acham o sistema muito seguro e confiável. Bom, da outra vez que nós fizemos aqui essa enquete, muitas pessoas tinham dúvidas do Pix, né? Ficaram inseguras e tal. Eu quero saber, você já se adaptou ao Pix? Você tem o Pix, né? Você ainda usa dinheiro vivo ou só o Pix, né? 100% Pix, ó, não tenho dinheiro mais. Agora é só no Pix, né? Na minha carteira não tem nada, zerado. Você é daquelas pessoas que é 100% Pix e não anda mais com um tostão furado no bolso? Ou você ainda prefere o dinheiro vivo e não troca a nota na mão por nada? É a nossa enquete de hoje. Bom, tem pessoas que usam os dois. Metade Pix, metade dinheiro em espécie. É o seu caso? Mas tem gente que tem o Pix, mas não, um amigo meu, por exemplo, ele tem o Pix. Mas ele não anda com o celular do Pix, ele deixa em casa. Quando ele tem que fazer o Pix, ele só usa em casa. Ele falou que tem medo de ser sequestrado. E aí alguém fazer o Pix no celular dele. Enfim, você também é assim? Participa com a gente. 988301140 é a nossa

0: enquete do dia de hoje para você dar a sua opinião.
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0: E a gente começa com o aniversariante de hoje, né? Flávio Venturini, 77 anos, vai falar com a gente já já aqui no programa Paisagem da Janela. Agora são 8h24. Bom dia. Que hoje seja a melhor quinta-feira

0: Mais 8h27, Flávio Venturini abrindo o nosso encontro de hoje, no aniversariante, né? Paisagem da Janela. Bom dia para Ana Alice e também o esposo Juninho. Estão lá no curral ligados na Fazenda Água Santa. É o ouvinte de todos os dias. Obrigado, viu, Ana Alice? Obrigado, Juninho. Um abraço para vocês aí, bom trabalho. Estão lá no curral ouvindo a gente, ouvindo a Rádio Muriaé. 8h27, daqui a pouco o nosso departamento de jornalismo com as primeiras informações do dia.
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11: A insuficiência cardíaca é quando o coração não consegue bombear ou receber adequadamente o sangue para suprir as necessidades do nosso organismo. As causas variam desde infarto, pressão alta não controlada adequadamente a longo prazo, miocardite, diabetes e doença nas válvulas cardíacas, como a febre reumática. Os sintomas mais comuns são cansaço, falta de ar aos esforços ou à noite após se deitar, inchaço nas duas pernas ou pés e dores no peito. Se você sente ou conhece alguém com alguma dessas queixas, procure um cardiologista. O diagnóstico e o tratamento precoce pode curar ou melhorar sua qualidade de vida.
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0: Vamos à redação. PM prende o suspeito de tráfico de drogas e apreende cocaína e quase R$3.000 no bairro Aeroporto. As informações com Marcelo Bittencourt.
1: É isso mesmo, Gilson. Uma ação da Polícia Militar realizada na noite desta quarta-feira resultou na prisão em flagrante de um suspeito de tráfico de drogas e na condução de um usuário à delegacia no bairro Aeroporto. De acordo com a Polícia Militar, durante o patrulhamento em um ponto já conhecido pelas equipes policiais como local de comercialização de entorpecentes, os militares observaram uma movimentação característica do tráfico de drogas. Na abordagem foram identificados dois homens, um apontado como traficante e o outro que, segundo a Polícia Militar, estaria comprando drogas no momento da ação. Durante a ocorrência, os policiais prenderam em flagrante o suspeito de tráfico e este, né, que é maior de idade, e apreenderam mais 120 papelotes de cocaína, além de aproximadamente R$3.000 em dinheiro. Os dois envolvidos foram encaminhados à delegacia, onde a ocorrência foi registrada.
0: Aí, parabéns aos militares, mais uma vez, lá no bairro Aeroporto, né? Tirando mais de 100 papelotes de cocaína de circulação e quase R$3.000 em dinheiro. Quer dizer que o negócio estava frenético, a todo vapor, né? Até que The House is Down.
1: Quebrou os dentes?
0: Todo da boca, quebrou tudo, né? Não sobrou nada. Vamos ao Franklin Ribeiro, qual a informação?
2: Gilson, na próxima semana a Prefeitura de Muriaé inicia a campanha, né, de vacinação antirrábica deste ano para cães e gatos. Essa campanha, que tem início na zona rural entre os dias 27 e 31 de julho e depois na área urbana a partir do dia 8 de agosto, serão diversos pontos espalhados pelo município. Uma campanha que tem como objetivo prevenir a raiva, né? Uma doença viral que pode ser transmitida dos animais para os seres humanos através de mordidas, arranhões ou do contato da saliva de um animal infectado com ferimentos ou mucosas. A vacinação anual é considerada a principal medida de prevenção e controle da doença, protegendo tanto os animais quanto a população. A Secretaria Municipal de Saúde orienta que os cães sejam levados aos postos de vacinação por adultos, né, utilizando a coleira guia. No caso de animais de grande porte ou com comportamento agressivo, o uso de focinheira é recomendado para garantir a segurança de todos. Já os gatos devem ser transportados em caixas apropriadas, evitando fugas e acidentes durante o trajeto. Lembrando que é uma vacinação gratuita e destinada a cães e gatos dentro da faixa etária indicada pelas equipes de vacinação. Os tutores devem ficar atentos ao cronograma, comparecer ao posto de vacinação próximo à sua residência na data e horário estabelecidos. Hoje ainda, a partir das 11h30, nós estaremos aqui com a Fabrine, né, lá da pasta da prefeitura responsável pela área da vacinação antirrábica, para a gente entender um pouco mais, ter os esclarecimentos, nossos amigos também poderem saber, né, as informações importantes aí dessa campanha de vacinação. Né, você que tem cachorro, gato em casa, vai poder estar atento aí aos detalhes sobre essa vacinação que começa no próximo dia 27.
0: Ok, 8h37, lembrando que hoje às 10h30 tem a participação também da promotora de justiça, doutora Jaqueline Rangel, comigo aqui nos estúdios.
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5: Muito bem, 8h41, vamos falar de esportes aqui no programa. O Jota de Souza tá de volta e começando com quem?
6: É, o assunto é agora acabou Copa. Agora acabou Copa e vamos ao Brasileirão, né? O Flamengo reencontrou a competição Flamengo em grande estilo e com mais 3 pontos fora de casa. O rubro-negro goleou ontem a Chapecoense por 4-0 na Arena Condá. Última rodada do primeiro turno da competição. Pedro, em noite inspirada, marcou 2 vezes. Rafael Thierry fez contra e Lohan completou aí a goleada do Flamengo, que manteve aí o rubro-negro firme na disputa pela liderança do campeonato. O Flamengo ocupa a segunda posição do Brasileirão com 37 pontos e volta a campo no próximo domingo, 18h30, para enfrentar o São Paulo no Maracanã na abertura do retorno do brasileiro. A Chapecoense segue na lanterna com 9 pontos ganhos. Quem jogou ontem também foi o Cruzeiro. Venceu o Internacional por 2-1 lá no estádio Beira Rio em Porto Alegre. Os gols do jogo foram marcados por Caio Jorge e Matheus Pereira. Carboneiro marcou para o Inter. O Internacional teve o zagueiro Vitor Gabriel expulso aos 13 do segundo tempo após uma entrada violenta em Gabriel Peck. Com a vitória, a Raposa, ou Cabuloso, como eles costumam falar, subiu aí para a 7ª posição com 27 pontos, enquanto o rival Colorado, o Inter, soma 21 pontos na 14ª posição. Quem vai a campo hoje é o Botafogo, mas em jogo atrasado da 4ª rodada. Vai pegar o Vitória às 19h30 lá no estádio Nilton Santos. O Botafogo ocupa a 10ª posição com 25 e uma vitória logo representará, né? Logo mais, representará uma subida em várias posições na tabela. Botafogo vai ter

0: o Arleson. Depois tem Vitinho, Marçal, Justino e Alex Teles, Huguinho, Christian Medina e Danilo ou Álvaro Montoro, Lucas Vijalba, Arthur Cabral e Matheus Martins. Eu falei Danilo porque o Palmeiras não apresentou 160 milhões de reais por ele, mas o Botafogo quer bem mais. A ideia é que realmente Danilo deve ir para o futebol europeu. No Brasil, acho, pelo menos, se ele entrar logo, né, completa os 13 jogos, aí não pode jogar para nenhum outro clube no Brasil. Então, para futebol é assim, né? Talvez na hora do cara entrar em campo, né, o Palmeiras pode aparecer lá com os valores que o Botafogo quer e ele nem jogue.
1: Aí não dá para jogar, né?
0: Mas a tendência é que o Danilo volte hoje ao Botafogo nessa partida diante do Vitória, lá no estádio Nilton Santos. Brasileirão que também teve ontem. Coritiba 1, Palmeiras 3. São Paulo perdeu o seu mando de campo para o Atlético Paranaense por 2-1. Atlético Paranaense 2, São Paulo 1. Cruzeiro já falei, Internacional 1, Cruzeiro 2. Falei também, Chape 0, Flamengo 4. O G4, primeiro Palmeiras 44 pontos. Segundo, Flamengo 37. Terceiro, Atlético Paranaense 33. O Fluminense fecha aí o quarto lugar com 32 pontos ganhos. Os quatro últimos, Vasco 20 pontos, Mirassol 18º 19, Remo 19º 18, a Chapecoense infelizmente, né? 9 pontos ganhos. Sempre que a gente fala de Chapecoense, a gente vem aquela
1: tragédia, né?
0: Exa da tragédia, né? Lá no, aquela partida que ele viajou para fazer uma decisão. Então a gente sempre, né, nós, aquele sentimento, sempre torcendo, cara, que a Chape volte aí a ser os melhores momentos, né, gente?
1: Verdade.
0: Vamos falar do Vascão?
1: Vamos lá.
0: O Vasco empatou em 2-2 com o Independente Medellín na Colômbia, jogo de ida dos playoffs da Copa Sul-Americana. Os gols cruzmaltinos foram de Varela contra e Claudio Spinelli, enquanto Montaño marcou duas vezes para os donos da casa. O jogo da volta, Gilson, será na próxima quarta-feira, 19 horas, lá no estádio de São Januário.
1: Ô, Jota, podia tirar uma dúvida pra gente? Você que tá no meio do esporte aí, tá por dentro de tudo do esporte, por que que o estádio chama São Januário?
0: Rapaz, boa pergunta. O nome São Januário, Gilson, vem da Rua São Januário, que era a principal via de acesso, né, ao local na época em que o campo foi construído. O nome oficial do local é Estádio Vasco da Gama, mas ele ficou conhecido popularmente pelo nome da rua. Agora, a história desse estádio é lindíssima, Gilson. A história do Vasco da Gama e o estádio de São Januário é algo assim fantástico.
1: É. Fantástico? Claro.
0: Vamos resumir aqui.
1: Fica à vontade.
0: Essa história. A história da construção de São Januário é um dos maiores símbolos de resistência ao racismo e ao elitismo na história do esporte brasileiro. O estádio foi erguido pela própria torcida após o clube ser boicotado pelas elites lá do futebol carioca, isso mesmo. Em 1923, para você ter uma ideia, o Vasco conquistou o Campeonato Carioca com um time formado por jogadores negros, mulatos e operários pobres. Incomodados aí com o sucesso do clube popular, os times de elite da época fundaram aí uma nova liga em 1924. Eles convidaram o Vasco a participar, mas impuseram aí uma condição, inclusive condição preconceituosa: excluir 12 de seus atletas, alegando que eles não tinham condições morais. Uma justificativa velada para o racismo e preconceito de classe. O presidente do Vasco na época, o José Augusto Prestes, recusou a exigência por meio de um documento histórico conhecido como a Resposta Histórica. Para tentar afastar aí o Vasco de vez das competições principais, a Liga, olha só, estipulou que todos os clubes participantes deveriam possuir um estádio próprio e estruturado. Como o Vasco jogava em campos alugados, a diretoria e os torcedores se uniram para erguer a sua própria casa. A construção, olha só, foi financiada e executada por meio de um esforço comunitário sem precedentes, hein? O clube lançou a campanha dos 10 mil, é isso mesmo, a campanha dos 10 mil para atrair novos sócios, além de emitir debêntures e recolher doações em dinheiro da colônia portuguesa.

0: de torcedores nas ruas. Em 28 de março de 1925, o Vasco assinou a compra do terreno em São Cristóvão. A pedra fundamental foi lançada em 6 de junho de 1926 e o estádio, Gilson, foi erguido em menos de 11 meses. Quando opositores tentaram travar a obra, embargando aí a importação de cimento belga, engenheiros e operários vascaínos alteraram aí a mistura dos materiais locais para manter a estrutura forte e segura. O estádio foi inaugurado em 21 de abril de 1927 com a presença do então presidente da República, Washington Luiz.
1: Olha só. Então tá lá, né? O estádio São Januário era Vasco da Gama, né?
0: Verdade.
1: Devido à rua ali em São Cristóvão, né?
0: É verdade. Nessa época, Gilson, com sua imponente fachada neocolonial, São Januário era o maior estádio das Américas. Status que manteve até a construção do Estádio Centenário no Uruguai para a Copa de 1930.
1: Aí, curiosidade pra você, vascaíno assim como eu, né? Alô, Antônio Vasco! Monteiro. Tá aí a história do Estádio São Januário Vasco! Em São Cristóvão, no Rio de Janeiro.
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9: Parabéns pra você, nessa data querida. Muitas felicidades, muitos anos

Vamos lá então, abraçando quem completa a idade nova no dia de hoje. Ronaldo Fuoc, no bairro Inconfidência. Abraços da Ana Amaral, filho Juninho, Jaqueline, genro Fernando, netos Eduarda, Duda, Gabriel, Júlia, Lucas, Larinha, do amigo Pedro Luiz. A Rebeca de Paula Costa, no bairro Santo Antônio 2. Abraço dos pais Matheus e Juliana, dos avós Valtinho e Aparecida, avós Mira e Irineu, do bairro União, amigas Karen, Emily, Bia, Antonella e do Pedro Luiz. Arthur Giagio Venâncio, no Cardoso de Melo. Abraço dos pais João e Aparecida, irmão Vinícius, da avó Ana e Sandra Beatriz e também dos familiares. O Vaguinho, no Hospital São Paulo. Abraços da Maria Máxima. Vanderlei José Rosa, no Dornelas. Abraços da mãe Maria José Rosa e familiares. E da Lena Rezende, 83 anos, ela mora no Gaspar. Abraços da filha Florinda Rezende e familiares. Éder Silva, funcionário do Densur. Abraço do Elias do Porto e amigos do Densur. Nayara, no bairro Santana. Abraços da tia Elza, esposo Marcelo, filha Isadora, mãe Roseli e familiares. Parabéns para quem completa a idade nova. Ele também está de aniversário hoje. Já já o Marcelo Bittencourt as notícias, mas quem está de aniversário é o Eduardo Araújo, e a gente traz o bom

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4: 9 horas. CENIPA divulga hoje relatório final sobre queda de avião que matou 62 pessoas em 2024.
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4: O Centro de Investigação e Prevenção de Acidentes Aeronáuticos, o CENIPA, divulga nesta quinta-feira o relatório sobre a queda do avião da Voipes em Vinhedo, São Paulo, acidente que matou 62 pessoas em agosto de 2024. Antes da divulgação pública, o órgão fará uma apresentação reservada aos familiares das vítimas. Em seguida, às 17 horas, investigadores concederão uma coletiva de imprensa em Brasília, quando apresentarão as conclusões da investigação. O relatório final reúne as conclusões da investigação técnica conduzida pelo CENIPA para identificar os fatores que contribuíram para o acidente. Os feminicídios no Brasil bateram recorde em 2025, número que vai na contramão do registro do menor patamar de mortes violentas em geral em mais de uma década, segundo os dados do Anuário da Segurança Pública, divulgados nesta quinta-feira pelo Fórum Brasileiro da Segurança Pública. Foram 1.571 feminicídios ao longo do ano passado, alta de 4% em relação aos 1.504 crimes registrados em 2024. Isso significa 4 mulheres mortas por dia. É a maior quantidade de registros desde a criação desse tipo penal, o que aconteceu em 2015. As mortes violentas seguem em queda contínua há 5 anos. Foram 40.775 em 2025, o que é 8% menor em comparação aos 42.126 mortes violentas em 2024. É a menor marca desde 2012.
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4: Romeu Zema será confirmado candidato à presidência da República pelo Partido Novo na próxima segunda-feira, dia 27, em Brasília. O nome dele deverá ser aprovado por unanimidade na Convenção Nacional do Partido, apesar de divergências internas sobre a postura adotada durante a pré-campanha. Duas especulações, portanto, acabaram ficando pelo caminho. Zema será candidato até o fim e não será vice de Flávio Bolsonaro.

Bolsonaro. O governo federal lançou nesta quarta-feira um novo pacote de apoio financeiro voltado a empresas prejudicadas pela elevação das tarifas de importação impostas pelos Estados Unidos sobre produtos brasileiros. O programa prevê a oferta de 18 milhões e meio de reais em linhas de crédito para exportadores de diferentes segmentos da economia e também para companhias.

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4: Bom dia para você, meu irmão, que nos acompanha aqui pela Rádio Muriaé. Esse é o nosso programa A Palavra É.
5: Proclamação do Evangelho de Jesus Cristo segundo Mateus. Naquele tempo os discípulos aproximaram-se e disseram a Jesus: por que tu falas ao povo em parábolas? Jesus respondeu: porque a vós foi dado conhecimento dos mistérios do reino dos céus, mas a eles não é dado. Pois a pessoa que tem será dado ainda mais e terá em abundância, mas a pessoa que não tem será tirada até o pouco que tem. É por isso que eu lhes falo em parábolas, porque olhando eles não veem e ouvindo eles não escutam, nem compreendem. Deste modo se cumpre neles a profecia de Isaías: havereis de ouvir sem nada entender, havereis de olhar sem nada ver, porque o coração deste povo se tornou insensível. Eles ouviram com má vontade e fecharam os olhos, seus olhos, para não ver com os olhos, nem ouvir com os ouvidos, nem compreender com o coração, de modo que se convertam e eu os cure. Felizes sois vós, porque vossos olhos veem e vossos ouvidos ouvem. Em verdade vos digo, muitos profetas e justos desejaram ver o que vedes e não viram. Desejaram ouvir o que ouvis e não ouviram. Palavra da salvação. Se lemos esse texto ao pé da letra, dá uma ideia de um Deus que quer esconder as coisas das pessoas, que privilegia um em detrimento de outros. Não podemos entrar por essa linha, gente. Não é a imagem de Deus que nós conhecemos em Cristo. Eu volto àquela passagem, né? Eu te louvo, Pai, por revelar essas coisas aos pequenos e esconder-se aos grandes. É aqui, é o mesmo objetivo aqui, tá bom? Então, esse escondimento de Deus não é Deus que esconde nada de ninguém, é o ser humano que não consegue enxergar. Se nós pegarmos esse texto, qual é o centro desta mensagem? Ela está dizendo que tem gente que vai ler e que não vai conseguir ver. As parábolas parece estar escondendo alguma coisa, mas não é a parábola.

0: respondendo. O centro deste texto qual é? O que faz as pessoas não enxergarem? Tem aqui o texto que fala um pouco sobre isto. É porque o coração deste povo se tornou insensível. Ouviram com má vontade e fecharam seus olhos. Aqui está. Então, a parábola é parábola, porque não consigo enxergar, não consigo entender, porque o meu coração se tornou insensível. A insensibilidade é que faz me dar essa má compreensão, ou de achar que algo está, não está acessível a mim. Volto a dizer, não é Deus se escondendo, é o homem não enxergando. Porque Deus veio para todos. Cristo veio se revelar a todos. Eu descortinar, revelar. E aqui tem um problema dele não poder ser, ser visto, não ser entendível, por causa da insensibilidade e da má vontade. Ô, gente, quando alguém não tem vontade, nada acontece. Ela não consegue prestar atenção em nada. Nem no ensinamento, nem no relacionamento, nada acontece. Quando a pessoa não é predisposta a ouvir, não está com o coração aberto. É por isso que nas orações te pede o Espírito Santo, para que ele possa vir em meu socorro, orar em mim e me dar condições de entender, me dar gosto pelas coisas. Se eu não abro meu coração, não tem jeito. E Deus, na sua presciência, já sabe aqueles que não estarão abertos, tá? Então, Cristo, ele vem. Quando eu vejo um texto difícil, vai dizer os padres da igreja, Santo Agostinho disse, alguns textos são difíceis para nos tirar da letargia, da preguiça espiritual, para que nos faça estudar, procurar mais afinco. Se tudo fosse muito fácil, nós não valorizaríamos. Então, as dificuldades de uma parábola, por exemplo, é para nos fazer crescer, nos fazer enriquecer, nos fazer locomover, sair de nós mesmos e não ficar nessa apatia, ok? Então, Deus não esconde nada de ninguém, mas cuidado com a sua insensibilidade. E o que nos torna insensíveis? Ah, são tantas coisas, gente. A gente vai se acostumando com a maldade humana, não toca mais o meu coração, o seu coração. Já vai vendo muitas coisas, ah, é assim mesmo, é assim que funciona. Você perde a esperança, você perde a alegria. As perdas, as frustrações, a injustiça, são coisas que vão nos tornando insensíveis. E a humanidade, o mundo dos homens, caminha para isso, em tornar os seres humanos apáticos, insensíveis, com má vontade. Ah, não acredito mais nisso, não tenho mais vontade para aquilo. E pronto, quando você vê, está prostrado e não se locomove. A pessoa hoje não estuda mais, não lê mais, não aprofunda mais, não tem mais vontade. A internet, o mundo, tem nos saciado de tal maneira que nos está afetando o nosso querer, a nossa vontade. E com isso, nos dá preguiça, preguiça espiritual, e com isso eu não consigo entender, não entendendo, não aprendo, não aprendendo, não me converto, não me convertendo, eu não me salvo. Percebe que a coisa é séria? Oremos. Senhor nosso Deus, envia o teu Espírito Santo para abrir os nossos corações. Não me deixe cair na insensibilidade, Senhor, não me deixe cair nesta má vontade, dai-nos força, dai-nos dons necessários de vosso Espírito para viver a tua palavra, para entender a tua palavra, dai-nos dom de sabedoria e discernimento, eu gosto pelas vossas coisas, salva-me, Senhor, que Deus abençoe o Pai, Filho e Espírito Santo. A palavra é insensível, cuidado com ela.
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9: Nota de falecimento. Familiares de Ednar Maria Barbosa Rodrigues comunicam o seu falecimento e convidam para o seu sepultamento hoje às 16 horas, saindo o féretro da Capela Velório Senhor do Bonfim para o cemitério local. Comunicamos o falecimento de Ednar Maria Barbosa Rodrigues.
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0: 9h22. É o povo com a palavra. Dá mais um pouquinho de retorno pra gente, hein? Vamos lá, o povo com a palavra. Aqui as linhas estão liberadas, 3729-2929. Eu quero a sua participação, né? Vamos lá, já tem comigo aí, bom dia.
1: Bom dia, meu nome é Juliana, eu moro aqui no Safira, na rua aqui atrás da delegacia e do batalhão, na José Celestino de Almeida. O caminhão de lixo passa, mas sempre tem que vir um senhorzinho pegar o lixo e deixar lá na esquina da que vai para a delegacia. Nem o pessoal do Denso não passa aqui para pegar o lixo. E já tem 4 anos que eu moro aqui e o caminhão de lixo, nem o pessoal do Denso não varre a rua, não capina quando precisa. E o Denso não faz nada.
0: Bom, ela tá falando da rua, deve ser a rua sem saída ali atrás do 47º Batalhão, né? Pelo que eu entendi, ali atrás da delegacia, é aquela rua sem saída. Então as pessoas precisam colocar o lixo na esquina pro caminhão passar na principal e recolher. Porque ali fica muitos carros parados, aliás, até pedi a polícia militar, né? Pra ver como é que tá a situação do trânsito ali. Porque como é que vai entrar o caminhão ali, né? E as pessoas pagam as taxas e precisam que recolham os lixos. Porque senão a rua fica uma sujeira que ninguém aguenta. O mau cheiro que fica na rua. Então, quer dizer, a pessoa que mora lá no final da rua, ela tem que, além de pagar a taxa de lixo do Densur, né? Que é a obrigação do Densur fazer isso, ela tem que sair da casa dela, lá no final da rua, vir até na esquina e colocar a sacola para que o Densur possa recolher. Né? Então, vamos pedir aí. O caminhão pode parar na principal e o funcionário do Densur vai lá e busca a sacola. É o único jeito. Porque entrar lá com o caminhão não tem jeito. A rua é apertada, não tem saída e não tem como virar o caminhão. Então vai ter que colocar o lixo ou o

0: Leonardo Densu vai ter que ir lá buscar o lixo. Vamos para mais uma? Bom dia.
1: Bom dia, Gilson Júnior. Bom dia, meu amigo Pedrinho. Bom dia, funcionário da Rádio Mureia, Maria Cassiana Lopes de Planalto. Deixa eu te falar, Gilson Júnior, sobre as reclamações, né? Eu ouvi agora há pouco a moça reclamando que na rua dela, na rua do contorno, ela não tem varredor de rua. A gente aqui também no Safira, porque a minha rua se consegue para Nalto, né? É, nós não temos varredor de rua. Inclusive, uma andorinha sozinha não faz verão, mas a gente não tem varredor de rua. Se a gente quiser, a gente tem que varrer. A taxa de lixo é muito cara, né? Muito cara, porque se cobra R$30,12. Eu acho um absurdo, né? Porque a água, só a água é baratinho. A água não chega nem... É R$42, não chega nem R$50. Mas a taxa de lixo, taxa de esgoto e mais alguma coisa, vou te falar, a gente paga um absurdo. Tem que dar uma olhadinha nisso aí, né? Porque agora tá chegando a época, aí começam a, às vezes, aparecer, né?
0: É isso, então a gente vai repassar isso a Patrícia, a diretora do Densu, para ver o que que tá acontecendo, para ver se vamos ter varredor, né, nos bairros, se não vão ter, quais os dias tem, se tem uma escala de varredor, para a gente até poder divulgar aqui para os moradores, né, dos bairros ficarem sabendo, né, ó, o varredor passa tal dia, não tem varredor, a gente está resolvendo o problema, a gente vai contratar, enfim. O espaço está liberado para que o Densur possa se posicionar a respeito de varredores. Né? Nós tivemos a reclamação ontem lá no Cardoso de Melo, agora essa ouvinte do Planalto também reclamando. Né? O povo paga a taxa, então tem que ter o varredor de rua. Né? Vamos lá para mais uma. Bom dia.
2: Gilson Júnior, bom dia. Aqui é a Maria Luísa. Quero fazer a reclamação sobre o Cachoeira Alegre. Tem 4 dias que não tem água no Cachoeira Alegre, os pessoal tá sem água. Simplesmente o pessoal da parte de cima, lá da rua de cima, que não tem água. Agora voltando à época antigamente, todos os dias o pessoal tem que buscar água no túnel para tomar banho, a pessoa tem criança, tem roupa para lavar, tem casa para arrumar, que esse clima assim igual tá, com essa poeirada. Como é que fica um casa sem limpar com isso? Aí as partes baixas caem água, a parte de cima não cai. Aí dá um jeito esse prefeito aí, ó, prefeito, esses pessoal aí, ó, pra ver o que que é, que não pode ficar sem água não, mas nem tem como não, aí.
0: Ok, aí já é uma questão da Prefeitura de Barão do Monte Alto, né, meu amigo Selmar, lá de Barão do Monte Alto, o que que tá acontecendo aí em Cachoeira Alegre? O povo tá sem água, né, vamos lá, vamos dar um jeito, vamos saber o que que tá acontecendo aí, o que que tá faltando, né, pra que a água possa retornar às casas. Ficar sem água nesse calor é complicado, né? Então fica aqui também o espaço aberto à Prefeitura de Barão do Monte Alto para se posicionar aqui. O que não pode acontecer é isso aí, ó. O povo sem água. 4 dias que ela falou sem água? Oi? Pois é. Como é que faz, né? Como é que a pessoa consegue viver 4 dias sem água? Não tem jeito. Tem que cozinhar, tem que tomar banho, tem que lavar louça, tem que botar as crianças para a escola. E sem água não tem jeito. Sem água é complicado. Então espero que a Prefeitura de Barão do Monte Alto se posicione a respeito dessa falta de água 4 dias lá em Cachoeira Alegre. Mais uma participação, vamos lá, bom dia.
3: Bom dia, Gilson Júnior.
0: Tudo bem, Luzia?
3: Tudo bem, e você?
0: Eu tô bem, fala comigo.
3: Eu quero te falar, assim, né, sobre isso também, mas eu acho que o povo não tá cooperando com a situação. Estão colocando lixo fora da hora. E a situação está complicando, porque tem hora do caminhão passar. É igual, por exemplo, aqui eu moro, a minha rua ali embaixo, na rua Mário Dornella, em frente à faculdade. Rapaz, ali é um depósito de lixo, é o dia inteiro descendo gente, colocando lixo lá, fazendo aquele montão de lixo. Eu acho que, mulher, falta fiscalização. Fiscalização.
0: As pessoas também, a gente fala muito do lixo na rua, tá? Eu sei que tem muito lixo espalhado, mas as pessoas precisam também ter a educação e colocar o lixo na hora certa. Porque tem gente que acaba de passar o caminhão do lixo, vai lá e coloca o lixo. Aí não tem jeito. Aí vai ficar sujo.
3: Aqui na minha rua passou o caminhão passou 8 horas da manhã. Então eu penduro meu lixo no portão se eu não quero levantar tão cedo para botar o lixo lá. Mas toda terça, quinta e sábado, seja feriado, seja o que for, o caminhão de lixo está sendo corretamente fazendo o trabalho da parte dele. Okay. Só que o povo que não contribui, é preciso de contribuição do povo.

0: não descartar lixo em qualquer lugar. Porque se ele tira da casa dele e bota ali na calçada, ele certamente colocou na porta de alguém.
1: Verdade.
0: Então ele tem que ter educação, saber que ele está prejudicando alguém. Varredor não se fala porque a gente tem anos que não vê varredor mesmo. A minha rua é muito limpa, porque nós, moradores, somos cuidadores da nossa rua. Cada um limpa as coisas da sua casa e bota na sacola e amarra e deixa o lixeiro carregar. Então é questão de educação, eu acho que é educação. E está um povo muito mal educado. Toda esquina que você vira, não tem uma rua que você não vê um depósito de lixo. Os mercados, principalmente, tem que ter hora de colocar lixo na rua também, que eles estão descartando lixo. E é lixo, caixa de frango, sacola plástica de frango, de carne, de tudo que você pensar. A cachorrada faz a festa. É de domingo, é uma vergonha se levantar cedo para ir na feira e saber que você mora numa cidade que tinha que ter tudo bacana, tudo arrumadinho, mas não tem, tá aqueles montão de lixo. Okay, isso é enquanto um rasgador de sacola, né?
1: É isso.
0: Obrigado, bom dia para você.
1: Eu agradeço também a sua participação. 9:30 agora, mais uma participação, bom dia.
2: Bom dia.
1: Quem fala?
2: Aqui é Inês Oliveira.
1: Fala, Inês, qual que é o problema?
2: O problema é muito mato aqui na porta, aqui dá até vergonha, né, gente?
1: E qual que é o endereço aí?
2: Se você passar aqui, é 210, 200.
1: Qual o nome da rua?
2: É 210, Rua da Cerâmica.
1: Rua da Cerâmica, próximo ao 210, né?
2: É 210, mas é porque as duas casas eu moro nas duas.
1: Ok, então nós vamos...
2: Mas o lixo maior, mas é a árvore que tá dando, o ar.
1: Entendi.
2: Vou apanhar feijão, colher feijão.
1: Então tá, tá
2: não
1: feito.
2: Não tem varredão também, não. A gente é que varre. Que todo mundo se levanta de manhã, cada um com a sua vassoura na mão.
1: É, não pode acontecer isso, né? Mas nós vamos repassar também para o Densur para saber qual é a situação aí da Rua da Cerâmica. 9:31, mais uma participação. Bom dia.
3: Bom dia, Gilson Júnior. Bom dia a toda a Rádio Mulher. Meu nome é João José dos Santos, sou morador do Cardoso de Melo. Então, estou ouvindo o pessoal fazendo reclamação de varredor, hein? Então, no Cardoso aqui, né? Nós também não temos varredor. Na Maria da Glória aqui, que eu moro, né?
1: Uhum.
3: Então, passa varredor aqui lá uma vez na vida, uma vez no ano. E passa varredor aqui. De vez em quando eu varro a minha frente aqui, os outros pessoal também varro. E a taxa vem mesmo, né? A mulher reclamou e falou a verdade. A gente paga todo mês pra gente não ter nada, entendeu? Isso é um absurdo, viu?
1: Entendi. Bom, vamos repassar também aí pra Patrícia, né? Diretora do Densur, para saber a posição, o que tá acontecendo, né? Com os varredores. São 9:32.
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4: Muito bem, vamos às informações direto da redação. Franklin Ribeiro, é você.
5: Ô Gilson, um curso está sendo, né, promovido pela Prefeitura de Muriaé, voltado a pessoas com 50 anos ou mais. Esse curso, ele tem uma oportunidade para que as pessoas possam aprender a utilizar celulares, né, estilo smartphone, com mais segurança, autonomia e confiança. Ele está sendo realizado no Grande Hotel Muriaé, às quintas-feiras, de 13h às 17h. Neste primeiro momento, as turmas elas são destinadas aos idosos que são atendidos pelo Centro de Convivência do Idoso. No entanto, há uma previsão para a expansão de novas turmas que devem ser abertas ao público de toda a cidade. Durante essas aulas, os participantes eles conhecem as principais funções do aparelho celular, aprendem a ler, utilizar aplicativos, acessar serviços digitais e aprender a se proteger de golpes, fake news, fraudes financeiras e dos riscos de apostas online. É um curso muito interessante, às vezes a gente vê muita notícia, né, de idosos que caem em golpes de celular, então é uma iniciativa importante, ações como essa, né, justamente para que possam ter esse controle ao usar um aparelho celular, as movimentações também nos aplicativos, é uma iniciativa aí, então, muito importante.
4: É isso aí, obrigado Franklin, 937, Marcelo Bittencourt.
6: Ô Gilson, os primeiros testes de uma nova programação para o conjunto semafórico localizado na região de Muriaé, ali na região do Muriaé Tênis Clube, no centro de Muriaé, começaram nesta quarta-feira. A alteração no cruzamento entre as ruas Santa Rita, Coronel Domiciano e Avenida Constantino Pinto tem como objetivo melhorar a fluidez do trânsito e reduzir o tempo de espera dos motoristas que circulam pelo trecho. Na manhã desta quinta-feira, os semáforos seguem em funcionamento. Segundo a administração municipal, a nova configuração permanecerá em fase de testes nas próximas horas e poderá passar por ajustes conforme a avaliação do fluxo de veículos no local. Entre as principais mudanças está a ampliação do tempo destinado à conversão à direita, medida que busca agilizar esse movimento e diminuir os congestionamentos. Outra novidade é a implantação de setas luminosas no conjunto semafórico, permitindo que cada tipo de conversão tenha um controle independente. Com o novo sistema, as conversões à direita e à esquerda passam a ser sinalizadas separadamente, possibilitando uma direção que esteja liberada enquanto a outra permaneça fechada. A prefeitura orienta os condutores a redobrarem a atenção durante o período de adaptação ao novo funcionamento, observando atentamente a sinalização das setas luminosas e realizando as conversões apenas quando o movimento estiver autorizado, sempre respeitando as normas de segurança no trânsito.
4: Ok, obrigado Marcelo Bittencourt pelas informações. Hoje é aniversário também do Flávio Venturini, a gente vai falar com ele já aqui no programa, hein? 77 anos do Flávio, a gente vai bater um papo com ele daqui a pouquinho. São 9h39.
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0: Muito bem, são 9h43 agora, 9h43. Vamos lá, as participações aqui no nosso programa, né? Sobre a nossa enquete falando do Pix. Bom dia. É a Terezinha lá de São Sebastião da Vargem Alegre. Fala, Terezinha, bom dia.
8: Oi, Gilson Júnior, bom dia. É sobre a enquete de hoje, eu ainda não adaptei, não. Eu tenho, mas não uso. Eu tenho medo de usar, tá bom? Um abraço para vocês, tudo aí.
0: Eu é que agradeço a sua participação aqui no programa, tá? Vamos lá, Pamela Braga do Sossego, bom dia.
9: Oi, Gilson Júnior, bom dia a todos aí da Rádio Muriaé. É a Pamela Braga de Peito aqui do Sossego, toda Muriaé, Miraí. E sobre a enquete, a gente usa as duas espécies, tanto Pix quanto dinheiro, né? Então, se tiver dinheiro, paga com dinheiro, se tiver Pix, paga com Pix, né? Usa os dois. Quero mandar um abraço a todo mundo que está ouvindo a rádio, pro meu primo Giovanni, lá de Muriaé. Encontrei com ele, ele falou assim, manda um abraço para mim. Aí tô mandando um abraço para ele.
0: Ok, tá dado o recado. Maria das Graças Reis Silva, no Santo Antônio, bom dia.
10: Eu prefiro usar o cartão de débito. Eu uso muito meu cartão de débito. Eu quase não ando com dinheiro também no bolso, não. Compro tudo no cartão de débito. Mas o Pix eu ainda não quis mexer, não. Eu não acho muito seguro, sabe? E aí eu ainda não aprendi. Também não tive interesse de aprender, não. Porque se eu tiver interesse, eu acho que eu aprendo rapidinho. Mas não tive interesse de aprender, não, porque eu tenho meu cartão de débito. Gosto de usar ele, acho mais seguro. Muito obrigada. Um bom dia.
0: Eu é que agradeço a sua participação. Desejo aí um bom dia para você também, tá? Vamos lá, você continua participando, 988301140, e claro, né, dando a sua opinião na nossa enquete de hoje.
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2: 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Assim que nascem, devemos procurar um odontopediatra para fazer sua manutenção, para que no futuro a criança possa se tornar um adulto com dentes perfeitos, livre de doenças, com uma estética bucal bonita, com dentes fortes e resistentes.
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1: Nota de falecimento. Familiares de Ednar Maria Barbosa Rodrigues comunicam o seu falecimento e convidam para o seu sepultamento hoje às 16 horas, saindo o féretro da Capela Velório Senhor do Bonfim para o cemitério local. Comunicamos o falecimento de Ednar Maria Barbosa Rodrigues.
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8: O infarto, popularmente conhecido como ataque cardíaco, é o processo de morte ou isquemia de parte do tecido cardíaco, geralmente por uma obstrução da artéria coronária, popularmente a veia entupida. Sintomas como dor no peito, principalmente durante os esforços, queimação nos braços, falta de ar, palidez, suor frio, podem ser sintomas de infarto agudo, devendo procurar imediatamente o hospital para o tratamento precoce. A boa notícia é que o infarto pode ser prevenido. Procure um cardiologista, passe por uma avaliação. Fatores como colesterol em excesso, hipertensão arterial, glicose elevada, o temido diabetes, tabagismo, estresse e até mesmo a depressão devem ser controlados para que o nosso coração trabalhe melhor e seja reduzido o risco de infarto.
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0: a lei que garante o direito de prioridade de matrículas de irmãos na mesma unidade escolar da rede municipal. A garantia à prioridade de matrícula aplica-se também aos estudantes que possuam os mesmos representantes legais em razão da guarda, tutela ou processo de adoção em andamento. Lógico que o direito só se aplica se houver turmas nos níveis pretendidos na unidade escolar. 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
3: Vamos lá então, abraçando quem completa a idade nova no dia de hoje. É o seu aniversário? Ronaldo Fuoc, no bairro Inconfidência. Abraços da Ana Amaral, filhos Juninho, Jaqueline, genro Fernando, netos Eduarda, Duda, Gabriel, Júlia, Lucas, Larinha e do amigo Pedro Luiz. Parabéns. A Rebeca de Paula Costa, no bairro Santo Antônio 2. Abraço dos pais Matheus e Juliana, dos avós Valtinho e Aparecida, avós Mira e Irineu, do bairro União, amigas Karen, Emily, Bia, Antonella e do Pedro Luiz. Arthur Giagio Venâncio, no Cardoso de Melo. Abraço dos pais João e Aparecida, irmão Vinícius, da avó Dona Ana e Sandra Beatriz e também os familiares. O Vaguinho, do Hospital São Paulo. Abraços da Maria Máxima. Vanderlei José Rosa, no Dornelas. Abraços da mãe Maria José Rosa e familiares. E da Lena Rezende, 83 anos, mora no Gaspar. Abraços da filha Florinda Rezende e familiares. Éder Silva, funcionário do Densur. Abraço do Elias do Porto e amigos do Densur. Nayara, no bairro Santana. Abraços da tia Elza, esposo Marcelo, filha Isadora, mãe Roseli e familiares. Maria Castorina Lima, abraços da amiga Marta Ribeiro da Silva Arcanjo e familiares. Ele também está de aniversário hoje, hein? Flávio Venturini. Já já nós vamos conversar com ele aqui no programa. Essa data tão especial, 23 de julho. Já já o Marcelo Bittencourt e as notícias.

0: 10 horas. Acidente entre van de pacientes e caminhão deixa 7 mortos em Pernambuco.
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0: Pelo menos 7 pessoas morreram em um grave acidente envolvendo um caminhão e uma van de tratamento fora do domicílio da Prefeitura de Petrolândia na madrugada desta quinta-feira na rodovia PE-360 entre os municípios de Floresta e Bimirim, no sertão de Pernambuco. O acidente aconteceu por volta das 5 horas, segundo a Polícia Civil. De acordo com a Prefeitura de Petrolândia, os pacientes estavam sendo transportados para Arco Verde, também no sertão de Pernambuco. Pelo menos 9 pessoas estavam na van, incluindo o motorista. Ao todo, 7 pessoas morreram no acidente, 6 ocupantes da van e o motorista do caminhão. A ocorrência ainda está em andamento. As circunstâncias do acidente ainda não foram esclarecidas.
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0: O PT recorreu ao TSE e pediu para que a Justiça Eleitoral multe o pré-candidato do PL à presidência da República, Flávio Bolsonaro, em R$30 mil após o filho de Jair Bolsonaro ter feito falas sobre as urnas eletrônicas, já que foram desmentidas anteriormente pelo próprio tribunal. A legenda de Luiz Inácio Lula da Silva solicita ainda que as postagens do irmão de Flávio, ex-deputado Eduardo Bolsonaro, e dos deputados Gustavo Gayer e Júlia Zanatta questionando o sistema eletrônico de votação sejam tiradas do ar. A sigla também solicita que Eduardo Gayer e Júlia sejam multados em R$30 mil. Na representação, o PT classifica a iniciativa dos bolsonaristas de atacarem as urnas eletrônicas como um movimento articulado de desinformação contra a integridade do sistema eletrônico de votação e a credibilidade da Justiça Eleitoral. O pré-candidato à presidência da República pelo Partido Novo, Romeu Zema, afirmou que confia nas urnas eletrônicas, mas defendeu o voto impresso como complemento ao equipamento digital. A declaração foi dada na noite desta quarta-feira durante conversa com jornalistas em um evento organizado pelo Grupo Voto na capital paulista. Zema declarou, abre aspas, "Eu já fui interpelado diversas vezes sobre urna eletrônica. Tudo que puder ser feito para melhorar a confiabilidade é bom, principalmente comprovante escrito. Fui eleito e reeleito pela urna eletrônica e considero o sistema confiável", fecha aspas. O presidente da Argentina, Javier Milei, está confirmando na convenção que irá oficializar o senador Flávio Bolsonaro como candidato do PL na disputa pelo Palácio do Planalto. Milei desembarca nesta sexta-feira na capital paulista. O presidente argentino já deu declarações públicas em apoio à candidatura de Flávio. Antes de participar do lançamento da candidatura do filho de Jair Bolsonaro, Milei será recebido pelo governador de São Paulo, Tarcísio de Freitas, do Republicanos, para receber a Ordem do Ipiranga, a mais alta honraria concedida pelo Estado. 10 horas, 4 minutos, notícias da hora, oferecimento Elétrica do Povo. 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
11: Muito bem, esse aí é o Roberto Carlos, né? Gente, o cantor Roberto Carlos, de 85 anos, vai passar por uma cirurgia de visão.

película nos próximos dias. Segundo a assessoria, o procedimento já estava programado. A operação é uma técnica, né, minimamente invasiva, utilizada em diferentes cirurgias. Ela é realizada por meio de pequenas incisões, o que costuma proporcionar recuperação mais rápida do que a cirurgia aberta. No caso da vesícula, o processo é considerado um padrão, é uma retirada da vesícula biliar, né? Também pode ser utilizado para remoção de cálculos. A assessoria não informou por qual motivo o cantor deve passar pelo procedimento, mas reiterou que a recuperação é rápida e não deve interferir na agenda de shows. Então a gente percebe que é uma coisa simples, né? Se não vai atrapalhar a agenda de shows, é muito rápida essa cirurgia do Roberto. Esperamos, né, sucesso, né, o Roberto Carlos, 85 anos, ainda cantando e encantando a todos. São 10h21.

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0: Vamos às informações direto da redação. Começo com Marcelo Bittencourt.
1: Gilson, a Prefeitura de Leopoldina está com um processo seletivo simplificado aberto para contratação temporária. As vagas na modalidade cadastro de reserva são para cuidador social, assistente social e psicólogo. As inscrições foram abertas nesta quarta-feira e serão encerradas no dia 28 de julho por meio do sistema FlowDocs, disponível no link leopoldina-flow.sigmix.net. As inscrições gratuitas devem ser realizadas através da pasta da Secretaria de Assistência Social no menu solicitações/denúncia. Serviço Solicitação Secretaria de Assistência Social. O edital prevê a contratação temporária pelo prazo de até 6 meses, com a possibilidade de ser prorrogado por igual período. A vaga de cuidador social é de nível médio e as de assistente social e psicólogo de nível superior. Para conferir os requisitos necessários para o preenchimento das vagas, confira os editais de seleção. Os links estão no site da Rádio Muriaé.
0: Ok, obrigado, Marcelo. Já já tem a participação da promotora de justiça, doutora Jaqueline Rangel. Já é nos estúdios comigo aqui, né? E agora é a vez de Franklin Ribeiro.
2: O Gilson, a Faminas abriu a lista VIP para o vestibular de medicina de 2027 e mantém as vagas pelo Enem para 2026. Quem pretende disputar uma das vagas, né, já pode se cadastrar nessa lista do vestibular. A iniciativa permite que os interessados recebam em primeira mão informações sobre inscrições, edital, cronograma e demais etapas do processo seletivo. Além da preparação para a seleção de 2027, a instituição ainda oferece vagas remanescentes para ingresso no segundo semestre de 2026 por meio da nota do Enem. São aceitas as edições dos exames realizados entre 2021 e 2025. Com uma única inscrição, o candidato pode concorrer simultaneamente às unidades de Muriaé e Belo Horizonte ou apenas optar por uma delas.
0: Ok, 10h33.
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0: Muito bem, mais uma quinta-feira recebendo a promotora de justiça, doutora Jaqueline Rangel. Estava já com saudades, viu?
4: Isso aí, né?
0: Bom dia.
4: Bom dia, tudo bem, Gilson? Bom dia para os nossos ouvintes, nossos internautas. É um prazer estar aqui de volta. A gente está afastado, né, Gilson? Tantas intercorrências. Nesse meio tempo ainda tive um problema nas minhas cordas vocais. Eu fiquei com muita dificuldade de falar. Ainda estou me recuperando, mas tá bom, isso aí. Esse tempo, né? Acaba a gente ficando um pouco com a imunidade mais baixa e aí as coisas acontecem. Mas de qualquer forma, estamos aqui para a gente poder bater um papo. As pessoas também me interpelam na rua, perguntam, cadê? Então nós estamos aqui, hoje nós estamos firmes, batemos o nosso ponto aqui hoje.
0: É verdade, e quem mora em Muriaé não está muito acostumado com frio. Quando o frio vem, né? Acaba atacando as cordas vocais, entra as doenças respiratórias, né? Uhum. Então nós temos que cuidar muito bem da saúde, né, doutor?
4: Exatamente, eu até me lembrei de você, falei assim, nossa, o Gilson tem que se proteger, porque, né, depende da voz, né? É. Um profissional que depende da voz, que eu também sou uma profissional que dependo, claro, da minha voz, né? Eu dependo dela todos os dias, eu trabalho com ela todos os dias e a nossa voz é o nosso cartão de visitas, de trabalho, né? O nosso instrumento de trabalho.
0: Já pensou a senhora fazer um júri sem voz?
4: Pois é.

0: atender a população sem voz.
1: Eu morro de medo de fazer de chegar num júri e não ter voz para fazer a sustentação, ou estar numa audiência, precisar falar e não conseguir. Então, assim, eu fico em pânico quando eu tenho qualquer coisa na minha voz. Eu sou muito cuidadosa com ela, mas eu vi que eu não estava sendo o suficiente.
0: É isso aí. Mas, doutora, vamos lá para começar a nossa participação dessa quinta-feira. Um caso que chamou a atenção foi a agressão a um adolescente, né, que estava saindo, inclusive, da escola. Uhum. Não vamos nem citar a escola aqui para não expor, mas todo mundo, sim, sabe qual escola. E aí estavam envolvidos o maior e parece que três menores internos do PENSE, que inclusive estavam estudando. Para a gente começar, todos os jovens que estão no PENSE, eles saem para estudar, tem um monitoramento, eles vão sozinhos? Como é que funciona isso, doutora?
1: Olha só, Gilson, muito boa essa oportunidade de a gente estar esclarecendo a população, porque o que a gente menos precisa dentro da sociedade é de sensacionalismo e de irresponsabilidade. Então, a gente precisa de informação com qualidade para que todos sejam preservados e que todos, né, tenham conhecimento de como as coisas funcionam. O que é o PENSE? O PENSE é uma casa onde se cumpre a medida socioeducativa de semiliberdade. A medida socioeducativa de semiliberdade, ela é a segunda medida socioeducativa mais gravosa, a segunda mais gravosa. A primeira mais gravosa é a internação. Então, quando um menor adolescente de 12 a 18 anos pratica um ato infracional reputado como grave pela lei, ele recebe uma internação ao final do processo. Ele vai se defender no processo, vamos dizer assim, praticou um homicídio. Então, foi comprovado no processo que aquele menor, aquele adolescente praticou um homicídio, um ato infracional análogo ao homicídio, a ele será atribuída pelo juiz da vara da infância e juventude, vai ser atribuído o quê? Uma medida socioeducativa de internação. Essa medida socioeducativa de internação, ela é cumprida num estabelecimento próprio, que é o estabelecimento de internação. Nesse estabelecimento, os menores não saem de lá. Eles ficam lá o tempo da medida socioeducativa, que pode durar até 3 anos.
0: A exemplo que aqui mulher não tem.
1: Não tem centro de internação.
0: Mais próximo aqui seria em Juiz de Fora, que é o Serespim?
1: Sim, Juiz de Fora. Então, assim, um adolescente da comarca de Muriaé que pratica um homicídio, se for comprovado que ele praticou um ato infracional análogo ao homicídio, ele vai receber uma medida socioeducativa de internação e ele vai para um centro, um estabelecimento próprio para cumprimento dessa medida. Então, esse estabelecimento, ele se assemelha às unidades para imputáveis, a unidade para criminosos a partir de 18 anos.
0: Os maiores de idade.
1: Beleza. Então, esse é o centro de internação. Nós não temos aqui. Então, quem nós temos aqui? Nós temos aqui os menores do sexo masculino que estejam cumprindo medida de semi-liberdade. A semi-liberdade é completamente diferente. É um estabelecimento em que os menores saem para as escolas da rede de ensino. Então, isso é o correto. Está lá no organograma da semi-liberdade. Lá na internação, a escola é dentro da unidade de internação, porque eles não podem sair. Na semiliberdade, pelo regulamento legal, eles têm que sair para estudar na rede regular de ensino, junto com as outras crianças, com os outros adolescentes, com todas as pessoas. Eles têm horário para chegar e sair da casa de semiliberdade. Isso tudo é gerenciado, né, da maneira como a lei prevê, e aí eles têm esse direito de estudar na rede regular de ensino. Ponto. Então, primeira coisa que as pessoas têm que esclarecer, isso aí é uma previsão legal. Ah, eu não concordo. Tudo bem, um direito não concordar, mas é o que a lei prevê. É o que a lei prevê. Então, e assim, quando o adolescente

0: adolescente, ele está, o adolescente infrator, ele está na casa de semi-liberdade, significa dizer que ou ele superou a periculosidade inicial que ele demonstrou vindo de uma casa de internação, como fosse uma progressão de regime. Então, um menor que praticou um ato infracional análogo ao homicídio na comarca de Muriaé, teve contra si decretada a medida socioeducativa de internação, cumpriu um estágio lá na internação, vamos dizer que ele tenha tido bom comportamento e etc. E aí conseguiu, tipo, uma progressão para a semi-liberdade. Então, ele vem para cá e continua a medida socioeducativa dele na casa de semi-liberdade. Ah, ou um adolescente infrator que tenha praticado um ato infracional menos grave. Aí ele vai direto para a semi-liberdade, quando lhe é aplicada uma medida socioeducativa.
1: Seria o PENSE.
0: Seria o PENSE, caso semi-liberdade. Então, muita gente questionando, mas como é que pode, não sei o quê. Pois é, pode, porque a lei assim prevê. E, claro, cada um pode ter sua opinião, mas é o que a lei manda, assim, eu até entendo as pessoas com seus receios, com suas dificuldades. Eu também teria, né, se eu não fosse profissional dessa área, eu também teria minhas visões sobre isso, mas fato é que é assim que a lei prevê, então não tem ninguém errado na premissa. Ou seja, o fato de aqueles menores saírem do PENSE para irem à escola está regular. E então, assim, porque dá a entender, quando o sensacionalismo entra, quando as redes sociais, sem compromisso com a verdade, com a informação, comentam, dá a impressão assim, tá vendo? A casa de semi-liberdade é gerida por profissionais incompetentes que deixaram esses menores saírem. Não é assim. Então, vamos dizer, aí estou defendendo a lisura do procedimento dentro do contexto da Casa Semiliberdade, do PENSE. Que eu quero aqui enaltecer, inclusive, que dentro da proposta que a lei prevê, nós temos índices muito bons de ressocialização, de acompanhamento, de
1: comportamento.
0: Do comportamento. Nós temos uma casa muito bem organizada. É claro que boa parte das pessoas não tem conhecimento disso, mas eu acompanho, eu fiscalizo a unidade do PENSE.
1: Isso compete ao Ministério Público?
0: Fiscalizar.
1: A senhora pessoalmente fiscalizar?
0: Pessoalmente. É minha atribuição. Uhum. Uma das minhas atribuições é fiscalizar a unidade de semi-liberdade que está aqui em Muriaé. Se eu trabalhasse numa comarca onde existisse um centro de um centro de internação e eu tivesse atribuições na infância e juventude, ato infracional, eu também seria fiscalizadora dessas unidades. E aí eu vou voltar aqui aquilo que eu já tenho falado. Todo mundo quer segurança pública, mas ninguém quer cadeia. Todo mundo quer que o menor não pratique atos infracionais, mas ninguém quer ter o PENSE. Vamos imaginar, Gilson, que o PENSE, mesmo com essa característica de ser um semiaberto para menores, é melhor do que não ter. É melhor do que ele estar em completa situação de liberdade. Porque ali, quando são documentadas as faltas desses menores, e aí eu já vou entrar nesse assunto aí da questão que houve das agressões ao outro jovem na rua. Quando acontece um fato desse, ocorre uma punição, ocorre um processo dentro da execução da medida socioeducativa. Então, providências são tomadas pelo PENSE, pelo Ministério Público, pelo Poder Judiciário. Isso tudo é documentado e isso vira um procedimento que vai ensejar uma aplicação de uma penalidade, podendo tais indivíduos, tais adolescentes, serem inclusive regredidos. Eles podem, por conta desse fato, serem levados a uma casa de internação. Por conta de quê? Por conta da falta praticada. Então, assim, aconteceu.

0: lamentável, lamentável, tudo debaixo das nossas vistas, né? Porque hoje as câmeras, felizmente, flagraram tudo. Então, mas isso vai ser submetido a medidas procedimentais. E essas medidas, desde que o fato aconteceu, elas já vêm sendo tomadas, tanto pela própria direção do PENSE, tanto pelo poder, pelo Ministério Público, que existe um procedimento em trâmite na delegacia de menores, de atos infracionais.
1: Assim que o fato aconteceu, ele já chega imediatamente para a senhora?
0: Sim.
1: É comunicado.
0: É comunicado. Então, isso vão existir medidas sancionatórias para esses menores. Ah, a lei é muito branda para menores? Concordo, mas a gente tem que agir de acordo com o que está na lei. Já digo também, vá atrás do seu deputado federal e do seu senador, porque são eles que fazem as leis penais. Então, eles é que têm que endurecer a lei penal e mais. Vá atrás do seu governador também, aquele que você elege, e pede a ele para fazer cadeia. Porque se você precisa de segurança pública, nós precisamos de cadeia, porque sem cadeia nós não conseguimos dar conta de segurança pública. E ninguém vai dar conta de segurança pública com rosas nas mãos, com pombas brancas da paz e nem tapinha nas costas, porque criminoso tem que ter lugar para estar preso. Porque não adianta dizer, não, vamos prender e tal. Vamos prender, e aí? Cadê o lugar? Cadê o lugar para prender?
1: Não tem, né?
0: Cadê a estrutura?
1: É verdade.
0: Não é?
1: É verdade.
0: Então, assim, muita gente critica, ah, porque é um absurdo ter um pense que mulher é um absurdo. Tá, é um absurdo. Um absurdo maior é não ter vaga. Porque pelo menos eu tenho X menores que estão guardados lá. Ah, nessas condições, mas com muito menos liberdade do que eles tinham antes.
1: Mas as pessoas questionam mas pense em Muriaé e tal, mas até que se tornem vítima desses menores.
0: Exatamente.
1: Ou que alguém da família torne vítima desses menores. E aí, se não apreende, que não pode falar prender, mas aí a polícia não trabalhou, o Ministério Público não trabalhou. Ué, mas vai apreender aonde? Vai internar aonde?
0: Não é? Nós precisamos de unidades tanto para os menores quanto para os maiores. Se a gente pensa que a segurança pública é uma necessidade, nós precisamos de cadeia. Nós temos que ter um outro olhar para a cadeia. Porque no Brasil não tem pena de morte, não tem prisão perpétua. Então, não adianta achar que assim, o criminoso vai ser preso e vai virar purpurina. Não, o criminoso continua e ele tem que ser administrado dentro ali do cumprimento da pena, e para eu administrar essa massa carcerária, eu preciso de estrutura. Porque não existe depósito de gente. Sabe? Escola é depósito de gente? Não é.
1: Claro,
0: então,
1: é.
0: Assim, eu preciso ter as paredes, eu preciso ter o jardim, o parque, a quadra, o professor, o outro profissional. Eu preciso ter uma estrutura para atender aqueles menores que chegam. Não é só jogar os menores. Com preso é a mesma coisa. Não é só jogar lá dentro e tá tudo bem. Não é assim. Existe uma gestão. Eu costumo falar que unidades prisionais, a depender do porte delas, elas funcionam como bairros. Elas funcionam como bairros. Você imagina uma unidade prisional com 1.000 presos. 1.000 presos, 200 ou 300 policiais penais. Um fluxo de pessoas, visitantes, pessoas que levam alimentação, outros insumos para lá, né? Esse trânsito. Aquilo é um bairro.
1: Com certeza.
0: É um bairro. E tudo tem que funcionar. A água tem que funcionar, a luz tem que funcionar, a comida tem que chegar para todo mundo.
1: Senão vira um caos, né?
0: Senão vira um caos.
1: E aí começam as rebeliões e tal.
0: Exatamente.
1: Graças a Deus a gente não tem isso aqui, né?
0: Graças a Deus. E também aos trabalhadores do sistema prisional, que são dedicados e fazem o possível, e mais até que o possível, para que as coisas caminhem razoavelmente bem. Mas assim, então a gente tem que pensar no sistema prisional como uma estrutura dentro da sociedade. Ele tem uma estrutura. Ah, concordo plenamente, e deveremos, nesse pensamento de que precisamos de cadeia, deveremos sempre pensar o quê? A cadeia tem que ser autossustentável. Eu sou uma pessoa que, assim, trabalho com isso desde... Trabalho direto

0: diretamente com unidades prisionais desde 2013.
1: 13?
0: 13.
1: Então nós temos 13 anos.
0: 13 anos, trabalhando especializada nisso. E como costumo falar, eu gosto muito de cadeia. Gosto mesmo.
1: Para trabalhar.
0: Pois é, para trabalhar.
1: Vamos deixar claro.
0: Né? Por que que eu gosto muito de cadeia para trabalhar? Porque eu vejo assim, que quando eu tenho cadeia, eu tiro aquele sujeito de lá, do crime, e coloco no lugar onde ele está, fora de ação, perto das vítimas. Então, eu tiro o traficante da biqueira, ele está preso, ele está viciando menos pessoas.
1: Para trabalhar.
0: Pois é, para trabalhar.
1: Vamos deixar claro.
0: Por que que eu gosto muito de cadeia para trabalhar? Porque eu vejo assim, que quando eu tenho cadeia, eu tiro aquele sujeito de lá, do crime, e coloco no lugar onde ele está, fora de ação, perto das vítimas. Então, eu tiro o traficante da biqueira, ele está preso, ele está viciando menos pessoas. Aquele, pelo menos. Ah, mas tem um monte de outros. Não, isso não importa. Importa que aquele eu tirei. Aquele tem que produzir. E existe uma mão de obra lá dentro, né? Então, assim, acho que ela tem que produzir alimento, tem que produzir receita, tem que produzir tudo isso. E existe até a previsão legal. O problema é implementar tudo isso.
1: E aqui na penitenciária a gente tem um trabalho desse, não tem?
0: Temos várias frentes de trabalho. Né? Um dia nós vamos especificar isso. Nós temos várias frentes de trabalho. Olha, Gilson, na época da pandemia, nós produzimos no sistema prisional inúmeros aventais e insumos para a rede de saúde, dentro de unidades prisionais. Então, assim, cada unidade acaba movimentando uma parte disso. Hoje, nós temos oficinas dentro das unidades e elas têm a sua rentabilidade, né? Existem as parcerias de trabalho. Nós temos aqui no semiabertas parcerias de trabalho com o poder público municipal, que são muito importantes, inclusive para o poder público. E quando é importante para o poder público, quer dizer que nós estamos gastando menos. Aquele profissional ali, o preso, que está trabalhando na parceria, ele ganha menos que um trabalhador regular e não paga os encargos.
1: Mas tem a redução de pena?
0: Ele ganha a remissão de pena, né, com certeza. Mas eu estou dizendo assim, para o poder público, claro, é muito favorável.
1: Com certeza.
0: É muito favorável, porque assim, aquele mesmo serviço ali, vamos imaginar, tem que capinar lotes. Aquele serviço ali vai ser pago com a mão de obra mais barata. Isso é o quê? Uma economia para os cofres públicos.
1: No município.
0: Que a gente, né, deseja que aquela economia reverta em nosso favor, enquanto sociedade. Então, é uma engrenagem. Só que as pessoas, assim, gostam de ser reativas e falar mal por falar mal. Igual esse caso mesmo que a gente está lidando aqui. Eu quero falar mal do Pense, ou eu quero falar mal da escola. É falar mal para falar mal. E aqui também eu quero defender a escola. Por que que eu quero defender a escola? Porque, primeiro, os fatos se deram fora da escola.
1: Na saída, né?
0: Então, assim...
1: Não tinha nada a ver com...
0: Realmente, não tenho como exigir quaisquer outras providências. E a escola também, mesmo nessas circunstâncias de ter acontecido fora dos limites da escola, a escola está tomando as providências junto às instituições competentes, dando assistência à vítima, ao rapaz que foi vitimado.
1: No dia da confusão, acho que ele voltou para dentro da escola e a escola já deu todo o suporte também.
0: A escola deu suporte. Então, assim, não tem ninguém de braços cruzados, porque é fácil eu pegar uma câmera, um celular e ir para lá, falar mal da escola, olha, esse diretor isso, o diretor aquilo, o professor isso, o professor aquilo, o Pense fez assim, ou deixou de... Não, aconteceu, nós todos estamos tomando providências, claro que serão aplicadas as sanções pertinentes, e não tem nada assim jogado, não tem ninguém assim... achando isso bonito, nem batendo palmas, da parte de nenhum dos entes envolvidos, inclusive a escola. Que também a escola também hoje virou uma Geni, né? Toca pedra na Geni. Igual a música do Chico Buarque.
1: É verdade.
0: Todo mundo quer.

0: aí para a imprensa, para nem imprensa, né? É rede social, né?
1: Rede social.
0: Né? Chamar de imprensa. É, rede social sem qualquer responsabilidade, falar mal da escola porque aconteceu isso ou aquilo na escola.
1: Por isso que eu trouxe esse assunto à baila, porque ninguém melhor do que a senhora que lidar diretamente com o PENSE, está lidando com os menores, para explicar e esclarecer tudo. Né? A gente ainda não tem, pelo menos eu não tenho a motivação, o que que gerou essa agressão. Né?
0: Mas eu acho que ainda sendo alvo, né, das apurações, sim, investigações. Né?
1: Agora, o que me causa espécie, estranheza, é pessoas ali vendo a pessoa ser agredida e filmando tranquilamente, em vez de tentar ali separar, fazer algo, chamar a polícia, não sei o que, que poderia ser feito ali, mas não. Estão ali achando graças e como se fosse, né, um espetáculo de circo, doutor.
0: Esse é o nosso problema da sociedade adoecida do dia de hoje, sabe? Que prefere ficar filmando a tomar uma providência.
1: É isso,
0: a ajudar o outro que está numa situação de vulnerabilidade, né? O rapaz estava apanhando.
1: Estava sozinho, né?
0: Estava sozinho.
1: Eram três menores e um maior, né?
0: Exatamente. Aí eu vou parar para filmar. Eu tenho que chamar socorro, eu tenho que gritar, eu tenho que ir atrás de alguém para salvaguardar aquele indivíduo que está em posição de vulnerabilidade, seja pelo motivo que ele estiver ali, o que aconteceu antes, pouco importa. Importa que naquele momento ele está em situação de vulnerabilidade.
1: Precisava de socorro, né?
0: Precisava
1: naquele
0: de
1: momento.
0: Socorro. E as pessoas filmando. Então, isso é algo que demanda uma reflexão. Gilson, essa questão dos smartphones. Me causa nessas horas assim, um mal-estar muito grande. Você quer ver? Quando a gente vai a show, as pessoas não querem ver o show, as pessoas querem filmar o show.
1: É isso aí. É desse jeito.
0: A última coisa que eu quero quando eu estou num show, eu quero pensar que eu não filmo meu celular.
1: É porque se você vai num show, você quer assistir um show.
0: Eu quero assistir um show.
1: Mas tem gente que gosta de status, né? Eu tô aqui no show, tô tomando cerveja, tô tomando chute, tô de camarote. Né?
0: Eu quero ver o show, eu quero apreciar o cantor, a banda. Eu quero ficar gravando o show. Eu não sou profissional da área, né, do vídeo. Então, assim, deixa pra quem, né, é profissional da área, vai lá, grava. Porque se eu não quisesse ver o show, se eu quisesse ver numa tela, eu ficava na minha casa. Não. Eu ficaria na minha casa.
1: Coloca lá tudo lá e assiste.
0: Tá tudo bem.
1: É verdade.
0: Entendeu? Imagina, né?
1: Mas hoje a rede social virou uma terra de ninguém, na
0: pois
1: verdade,
0: é, então, né? Assim. E aí as pessoas perderam a sensação de que é tão bom estar nos lugares e fazer as coisas que precisam ser feitas. Eu estou falando de um exemplo bom, que é a questão de você estar num show. E estou falando também num exemplo desse, que você precisa de pessoas que tomam atitude. E não é a primeira vez que a gente vê isso, não. Quantas vezes a gente já viu homens batendo em mulheres, e o povo filmando. E o pau torando e tá tudo bem.
1: Na verdade, o povo quer like hoje. Quer ganhar like, quer ganhar seguidor e quer ser muito sensacionalista. A gente falava isso outro dia, eu conversava, né, durante a entrevista com a doutora Aline Arquete, que é a juíza eleitoral esse ano, e a gente falava justamente isso, né? As pessoas devem tomar muito cuidado, tá?
0: Sim.
1: Não é que a gente vai entrar numa política agora, mas as pessoas precisam tomar muito cuidado o que divulgar, o que passar para frente. Né?
0: E Gilson, a gente tem que voltar a pensar em respeito ao outro. A gente tem que voltar a pensar em respeitar o outro, inclusive nas redes sociais. Inclusive, porque hoje o nosso meio de comunicação mais assim abrangente é a rede social. Então vamos respeitar o outro na rede social. Você ter uma opinião, tudo bem, você pode ter uma opinião, mas se você precisa ter respeito ao outro quando emitir uma opinião, e a gente precisa ter respeito pelas instituições, fazer questionamentos, tudo bem. Agora, desrespeitar é completamente diferente. Expor pessoas, e realmente eu avalio como é muito negativa a maneira como isso veio à baila. Eu, inclusive, vi tanto na imprensa, né, que noticiou, quanto também nesses Instagrams que eu não chamo de imprensa, eu chamo de amadorismo irresponsável. E aí os comentários abertos, as pessoas comentando.

0: falando coisas e coisas, e assim, aquelas instituições, elas estão sendo atacadas. A escola está sendo atacada injustamente. O PENSE está sendo atacado injustamente. Então, assim, não é por aí. Não é por aí. Acho que, né, todos esses personagens merecem respeito. Por trás dessas instituições existem profissionais que estão lidando ali de acordo com o que prevê a lei. Porque também, na cabeça, né, do gafanhoto que está ali teclando, né, um gafanhoto, né, porque a mentalidade é de gafanhoto. Né? Não, mas tinha que pegar pelo pescoço, tinha que fazer... Gente, não é assim, existe um procedimento, a lei prevê, isso está sendo cumprido. Ninguém está inerte, braço cruzado, batendo palma para quem fez coisa errada, de maneira alguma. Só que tudo demanda um tempo. Tem um tempo de resolver as coisas.
1: Precisa de ouvir as partes envolvidas.
0: Precisa ouvir as partes, apurar os fatos, para que a gente chegue a uma definição sobre aquilo ali. Então, tem que esperar. Tem que esperar. Não tem como sair assim, num furacão. Ah, não, vamos resolver tudo, porque aí a gente está o quê? A gente está saindo da civilização e está indo para o barbarismo.
1: É isso aí. Bom, só para a gente fechar, a questão do maior, como é que fica?
0: O maior também, existe um desmembramento. Existe um procedimento que vai apurar a conduta do imputável, do maior, e existe um procedimento que vai apurar a conduta dos menores. E, claro, né, são as mesmas pessoas que serão ouvidas, e vai se chegar a uma definição para o imputável e vai se chegar a uma definição para os menores em instâncias diferentes. Porque os menores, eles são a conduta deles, o ato infracional, ele é julgado pela vara da infância e juventude. Em relação ao imputável, poderemos ter uma ação proposta, uma medida proposta na seara da vara criminal ou do juizado especial, dependendo da classificação que a lesão ou que as lesões tiver. A depender do tipo de lesão que for encontrada, nós teremos o processo ou na vara criminal ou no juizado especial criminal.
1: Bom, é isso. Doutora Jaqueline, mais uma vez, muito obrigado. E até a próxima aqui no nosso programa.
0: Até a próxima. Um abraço.

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1: Ministério Público Federal quer suspender gasolina com 32% de etanol.
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1: O Ministério Público Federal entrou com um pedido liminar nesta quarta-feira para suspender a decisão do governo que aumenta a mistura de etanol na gasolina de 30% para 32% prevista para entrar em vigor em 1º de agosto. A ação civil pública tem como objetivo impedir a adoção do E32, nome dado à gasolina com 32% de etanol, até que estudos técnicos comprovem que a nova mistura é segura para os veículos. O Ministério Público Federal também pede à União que a União seja condenada a pagar R$500 milhões por danos coletivos. Segundo o Ministério Público Federal, a alteração foi aprovada pelo Conselho Nacional de Política Energética, sem a devida análise de impacto e sem demonstrar cientificamente a viabilidade da medida para a frota nacional. O Brasil registrou 830.890 celulares roubados ou furtados em 2025, uma média de

0: são capitais. O Nordeste concentra 8 cidades do ranking, o Norte 6, o Sudeste outras 6. São Luís do Maranhão lidera o ranking nacional, seguido por Belém, do Pará, e São Paulo em São Paulo.
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0: O ex-presidente da Federação da Indústria do Estado de Minas Gerais, Flávio Roscoe, do PL, é considerado um dos principais nomes da campanha de Flávio Bolsonaro para disputar o governo de Minas, caso o senador Cleitinho do Republicanos desista de concorrer ao cargo. A cúpula do partido se reuniu nesta quarta-feira em Brasília e discutiu o assunto. O PL aguarda uma resposta do Republicanos para definir como seguirá na corrida eleitoral. O partido de Cleitinho deve responder na sexta-feira, um dia antes da convenção. O estelionato se tornou o principal crime patrimonial do Brasil em 2025. Foram registrados 2.261.055 casos ao longo do ano, o que representa uma alta de 3,1% em relação a 2024. O número representa uma média de 258 golpes por hora no país e reforça a mudança do perfil da criminalidade patrimonial, cada vez mais concentrada nas fraudes praticadas em ambientes digitais. O crescimento desse tipo de crime ocorre de forma contínua desde o início da série histórica. Em 2018, foram contabilizados 426.799 registros. 7 anos depois, o número de ocorrência aumentou 429,8%, refletindo a mudança das dinâmicas criminosas para o ambiente digital e a expansão das fraudes eletrônicas. 11h08, notícias da hora, oferecimento Elétrica do Povo. 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
4: Então, para as manchetes do plantão de hoje: PM prende suspeito de tráfico e apreende cocaína e quase R$3.000 no bairro Aeroporto. Vamos falar também que um suspeito de furtos de motos e bicicletas é preso após resistir à abordagem lá na cidade de Leopoldina. Efetivo da Polícia Militar dobra em Cataguases e amplia operações nas ruas.
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4: Muito bem, para você ligado aí no Plantão de Polícia, a gente conversa com o Tenente Godinho da Polícia Militar. Na noite de ontem, quarta-feira, duas pessoas foram conduzidas à delegacia, sendo um traficante e outro usuário de drogas. E também drogas apreendidas, dinheiro. Tenente Godinho vai falar pra gente. Bom dia, seja bem-vindo. Gostaria que o senhor detalhasse pra gente a ação na noite de ontem lá no bairro Aeroporto.
5: Bom dia, Gilson Júnior. Bom dia a todos os ouvintes da Rádio Muriaé. Mais uma ação da Polícia Militar no bairro Aeroporto. Dessa vez, nós identificamos um local que já é conhecido no meio policial por ser uma boca de fumo. E durante a aproximação policial, nós identificamos ali a movimentação típica do tráfico de drogas. Foi realizada a abordagem a dois indivíduos, sendo um indivíduo apontado como o traficante e esse segundo indivíduo, o usuário, que estava naquele momento ali fazendo a compra dessa droga. Diante da situação, nós conseguimos ali efetuar a prisão em flagrante desse indivíduo. Esse indivíduo é um indivíduo maior de idade. Foram arrecadadas mais de 120 papelotes de cocaína, a quantia de quase R$3.000 em moeda corrente. E esses indivíduos foram conduzidos e foi feito, então, o registro da ocorrência policial e foram apresentados na delegacia.
4: Essa dinâmica que o senhor acabou de narrar para a gente aqui, para quem está ouvindo a Rádio Muriaé, o plantão de polícia nesse momento, é importante a dinâmica, né? Porque ali você tem o traficante e tem o usuário comprando, né?
5: Exatamente, é uma situação que é observada durante as nossas ações, essa movimentação típica do tráfico de drogas, é citado isso também nos nossos registros e caracteriza também a situação de flagrante delito.
4: Obrigado então, Tenente Godinho, pela participação aqui no plantão, até a próxima.
5: Até a próxima, estamos à disposição.
4: Aí então a participação do Tenente Godinho falando a respeito dessa apreensão, um total de 120 papelotes de cocaína, aproximadamente R$3.000 em dinheiro. E aí, mais uma vez, entra a denúncia anônima, que ajuda e muito a Polícia Militar, né? Então, ontem não foi diferente, a prisão do traficante e também do

Empresário, deixa eu te fazer uma pergunta. Você acredita que sua empresa está pagando apenas o imposto necessário? Ou será que parte do dinheiro do seu negócio está indo embora sem necessidade?

0: usuário que estava ali no momento comprando. Então ficou caracterizado o tráfico de drogas igual batom na cueca, né? 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E um jovem de 19 anos que estava foragido da justiça foi preso pela polícia militar ontem no bairro Bela Vista, em Leopoldina. De acordo com as informações apuradas, ele é apontado como suspeito de envolvimento em diversos furtos registrados na cidade de Leopoldina, incluindo casos de motocicleta e bicicletas. A prisão ocorreu na rua Luiz Monteiro Rezende. As equipes foram até o local e localizaram o indivíduo escondido em uma construção inacabada. Ao perceber a aproximação dos militares, ele tentou fugir pela janela do imóvel. No entanto, desistiu ao notar a altura e passou a resistir à abordagem, investindo fisicamente contra os policiais. Brabão ele, né? Partiu pra cima. Não teve coragem de pular, mas partiu pra cima dos policiais. Para contê-lo, os militares usaram técnicas de imobilização e algemação, conseguindo cumprir o mandado de prisão. Os militares também apreenderam um simulacro de arma de fogo que estava com o homem no momento da abordagem e que possivelmente pode ter sido utilizado em ocorrências anteriores. Também foi constatado que o preso figura como autor em diversos registros policiais, entre eles furtos de motocicleta, bicicleta e furto de armas de fogo, hein? Sendo considerado um indivíduo intensamente procurado pelas equipes do 68º Batalhão. Após a prisão, ele foi encaminhado à delegacia da Polícia Civil de Leopoldina para as demais providências. Bom, ainda bem, né, Pedro Luiz? Por sorte, né, ele não apontou o simulacro para os policiais. Porque senão, meu irmão, você sabe, né? Hã? A polícia tem todo o direito à legítima defesa. Então, se ele pega esse simulacro, aponta, já era. Ainda bem que a polícia trabalha dentro da legalidade, mas tem todo o dever de responder à injusta agressão. Se o cara mete a mão na peça, meu irmão, o policial ele não vai falar assim, peraí, deixa eu dar uma olhadinha aqui se é simulacro, se é uma arma de verdade. Não vai. Puxou, meu irmão, larga o aço, não tem jeito. Aí já resolve de uma vez. Mas, graças a Deus, não tivemos nenhum disparo de arma de fogo. Ele tentou ali resistir à prisão e aí depois é que os policiais encontraram esse simulacro. Ainda bem que não estava, né, na mão. Porque se tivesse na mão, apontasse, você sabe, né? Bom, a presença da Polícia Militar nas ruas de Cataguases ganhou um reforço significativo com a chegada de cerca de 26 novos policiais. Segundo uma fonte ligada à área de segurança pública, ouvida pelo site do nosso parceiro lá de Cataguases, que é o Marcelo Lopes, preferiu não se identificar, o efetivo do da 146ª Companhia da Polícia Militar praticamente dobrou, permitindo ampliar o patrulhamento preventivo e a realização de operações no município. O impacto do reforço já começa a ser percebido pela população. A maior circulação de viaturas e policiais em diferentes bairros e na região central contribuiu para aumentar a sensação de segurança entre moradores e comerciantes, além de fortalecer a capacidade da prevenção e a resposta da Polícia Militar. Uma das primeiras iniciativas realizadas com a participação dos militares recém-transferidos é a Operação Catauá. O nome faz referência à origem indígena de Cataguases, tradicionalmente traduzida como terra de gente boa. Aí, viu? E simboliza a proposta de aproximar ainda mais a corporação da comunidade. A operação reúne ações de policiamento preventivo, fiscalização de trânsito, visitas comunitárias e repressão qualificada à criminalidade. O trabalho também é direcionado a locais considerados estratégicos e às pessoas que já são monitoradas pelas forças de segurança. Os primeiros resultados começaram a aparecer. Dois homens que estavam foragidos da justiça foram localizados e presos. Um deles, de 35 anos, foi encontrado na Vila Domingos Lopes. O outro, de 23, foi preso no bairro Taquara Preta. Ambos tinham mandados de prisão em aberto e foram conduzidos para as providências legais. Durante o patrulhamento preventivo pela rua Tenente Luiz Ribeiro, na vila, os militares também recolheram uma arma de fogo, posteriormente encaminhada à Polícia Civil. Em outra ação, uma motocicleta utilizada na prática de manobras perigosas, conhecida como grau, foi o quê? Removida, rebocada, né? Fazendo grau. De acordo com a fonte ouvida pela reportagem do Marcelo Lopes, lá de Cataguases, o aumento do efetivo representa um avanço importante para a segurança pública de Cataguases, porque permite manter mais policiais nas ruas e desencadear operações com maior frequência, sem comprometer o atendimento das ocorrências diárias. A operação terá continuidade em Cataguases e em demais municípios atendidos pela 146ª Companhia. A expectativa é de que o reforço policial consolide uma presença mais constante nos bairros, amplie o contato com a comunidade e produza novos resultados no enfrentamento à criminalidade. Parabéns, então, à cidade de Cataguases, mais 26 policiais para reforçar a segurança aqui, né? A gente fala de Cataguases, mas está aqui na região, está bem pertinho da gente. Que bom, né, Cataguases recebendo esse reforço, né? E é muito gratificante a gente poder trazer uma notícia dessa, porque a gente está falando de segurança pública, né? A gente tem falado de alguns homicídios ocorrendo em Cataguases, de alguns roubos. Então, os policiais chegaram para reforçar e a população já sente essa diferença, já sente a presença da Polícia Militar na cidade de Cataguases. Então, que bom que Cataguases recebe novos policiais. 11h22. Um detalhe que eu queria destacar também, eu até postei ontem lá no stories do Instagram, é que a polícia, né, fez como uma campanha, né, e avisar sobre posição de viatura policial, ou seja, a blitz, é crime, sabia disso? Muita gente às vezes está num grupo, ó, tem blitz em tal lugar assim, assim e tal, não pode, isso é crime, tá? É o artigo 265 do Código Penal e a reclusão é de a pena prevista, né? A reclusão é de 1 a 5 anos e multa, tá? Ajudar o crime é ser cúmplice, proteja e quem te coloca em risco, né? Não proteja quem te coloca em risco. Então, achei muito interessante esse post da Polícia Militar e a gente vai estar junto nessa campanha aí, né? Se você, de repente, passou na rua, viu uma blitz, não avise, porque às vezes é uma carga de drogas que está chegando, que pode passar na blitz e ser apreendido. É alguém armado, que às vezes está querendo praticar um homicídio, um assalto. Então a blitz serve justamente para isso. Muita gente só pensa, blitz é multa. Não, peraí. Tem tantas outras atividades que são praticadas dentro da blitz, né? Às vezes aborda alguém e está armado. Aborda alguém, claro, tá com maconha, tá com cocaína, tá com, enfim, né? Tá com crack. A blitz serve também para isso. Claro que se você passar numa blitz, a polícia lá averiguar o documento, se tiver atrasado, você vai ter que sofrer sanções. Isso aí tá previsto na lei, não tem como, né? Mas a maioria das vezes, nessas blitz, a polícia tem muito sucesso em retirar uma arma de fogo, né? Então, se você acaba avisando, você acaba atrapalhando o serviço da polícia. Você precisa ajudar a polícia, não atrapalhar. Então, você que tem costume de falar, tem uma blitz assim, tem uma blitz... Não, isso é crime. De 1 a 5 anos, mais multa, né, é a pena prevista para quem, né, faz esse tipo de... Ou quem comete esse tipo de crime. É crime, então a gente tem que falar que comete, né? Então, comete esse tipo de crime. Então, vamos ajudar a nossa Polícia Militar. A gente tem muito que agradecer à Polícia Militar, à Polícia Civil, à Polícia Rodoviária pela segurança de qualidade aqui da nossa cidade, né? Hoje a gente pode falar que Muriaé está num patamar verde falando em criminalidade. A gente está numa paz, né? E merece nota 1000. A gente sabe do empenho dos policiais militares, dos policiais civis, e quando acontece, a polícia traz a resposta bem rápido. Quando acontece, a gente que acompanha a polícia aí durante o plantão e tal, tem dia que a gente fica sem assunto. Eu até brinquei ontem, falando com o Tenente Godinho, falei, tá difícil de fazer o plantão, porque não tem notícia. Graças a Deus, né? Graças a Deus e graças também aos nossos valorosos policiais militares, policiais civis, que fazem um trabalho de excelência para que a gente esteja nesse patamar verde aqui na cidade de Muriaé, se tratando em segurança pública. 11h26, a gente fecha o plantão de hoje e volta daqui amanhã, 11h05, na Rádio Muriaé.
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0: Muito bem, hoje é aniversário dessa lenda da MPB, da música popular brasileira. É com muito prazer que a gente está recebendo Flávio Venturini, hoje completando 77 anos. Aliás, escolheu, né, Muriaé para passar o dia do seu aniversário. Flávio Venturini, bom dia. Seja muito bem-vindo à Rádio Muriaé. Parabéns, felicidades, muita paz e saúde.
1: Olá, Gilson. Bom dia. É um prazer estar com vocês aqui na Rádio Muriaé. Sim, este ano vim passar o aniversário aqui em Muriaé, com amigos queridos que eu tenho aqui. É um prazer estar com você na rádio.
0: Bom, Flávio, eu gostaria que você falasse, né, para os ouvintes da Rádio Muriaé, como é que você vê o cenário musical hoje, né? A música popular brasileira atualmente.
1: Ô Gilson, vou te falar. O mundo está mudando muito, né? Com a evolução da tecnologia, a internet cada vez mais rápida, as tecnologias evoluindo. Então isso também aconteceu na música. A música hoje é muito digital, a música hoje é feita de várias maneiras, inclusive às vezes artificiais. Então isso prejudica um pouco, esse lado prejudica. Mas eu sou a favor da tecnologia, da evolução da ciência, da tecnologia. Então eu acho que a gente pode pegar essas ferramentas e fazer coisas muito boas. A música brasileira, a música popular brasileira sempre vai ter o seu lugar, né? Ela foi uma coisa construída com muitos artistas incríveis, né? A partir dos anos 60 para os 70 e veio evoluindo através das décadas. Eu gosto de muitos artistas, né? Sou muito amigo do pessoal do Clube da Esquina, de Milton Nascimento, era amigo do Loborges, Beto Guedes é meu amigo, e também de outras pessoas, como Caetano gravou comigo, e agora acabei de fazer um disco ano passado, comemorando meus 50 anos de carreira, onde gravei com Djavan, Jota Quest, Vanessa da Mata, vários artistas, né? Ney Mato Grosso. Eu tenho uma admiração por essa música popular brasileira. E eu gosto também do pop e do rock. São estilos que eu já tive participações na minha banda. A primeira banda foi uma banda de rock, o grupo Terço, e eu fundei o 14 Bis. Então eu acho que a música brasileira é muito rica, tem muita gente boa da nova geração. Hoje em dia é diferente a forma que aparecem os artistas, né? A gente às vezes tem que ir atrás de conhecer, porque são lançados milhares de músicas por dia nas plataformas digitais. Mas eu acho que o brasileiro tem essa coisa de gostar de música e de gostar de música boa, porque a gente tem muitos artistas maravilhosos aqui na nossa música.
0: Muito bem, Flávio. A gente está aqui também com o nosso jornalista Franklin Ribeiro, que é fã, né, do seu trabalho. Enfim, ele é de Juiz de Fora, está com a gente aqui. E ele também gostaria de fazer uma pergunta. Franklin, fique à vontade.
2: Flávio, bom dia. Desde já, parabenizá-lo aqui pelo seu aniversário. Um grande fã de todo o seu trabalho na música popular brasileira. E eu vou te fazer uma pergunta bem simples. São tantas composições, tantas músicas que marcam gerações ao longo de toda a sua carreira. Existe alguma que tem um carinho mais especial do Flávio Venturini, dentre essas tantas composições que ficaram marcadas na história? E é isso que eu quero que você possa trazer pra gente, que são músicas belíssimas de fato.
1: Oi, Franklin, tudo bem? Prazer falar contigo também. Olha, uma pergunta que já me fizeram várias vezes. E é uma pergunta difícil de responder, porque tantas músicas eu já compus, né? Mas quando me fazem essa pergunta, geralmente eu respondo que a música que eu mais gosto é Princesa. É uma canção minha com Ronaldo Basso e que eu regravei no ano passado com a participação da Glória Groove. É uma música que eu fiz na casa do Milton Nascimento, no piano dele um dia. E foi também uma música que eu fiz para uma relação que eu estava terminando com uma mulher linda, que a gente chamava ela de princesa. Infelizmente, ela faleceu nos dois últimos anos aí. Mas ficamos amigos, né? Aquela história que acontece e depois fica uma amizade. E na separação, sempre a gente fica muito tocado, muito sofrido, e aí eu pedi ao Ronaldo que fizesse essa letra, uma música que eu tava gostando muito. Então é isso, Princesa é a música que fica marcado como uma das minhas prediletas.
0: E hoje você completando aí 77 anos, né? E ainda fazendo várias apresentações, e escolheu a nossa querida cidade de Muriaé para passar o dia do seu aniversário. Fala pra gente.
1: Olha, são várias músicas que não podem faltar no repertório, porque eu procuro fazer um show onde eu toque os meus grandes sucessos, porque eu sei que o cara que vai sai de casa, compra um ingresso, leva a namorada, vai pro show. A gente tem que prestigiar esse cara, né? Então eu faço um repertório baseado no meu grande sucesso. Claro que o artista tem vontade de tocar o que ele está fazendo atualmente. Quer dizer, esse mês, aproveitando o meu aniversário, daqui a pouco, daqui nas próximas duas semanas, eu vou estar lançando a primeira música do meu novo álbum, o álbum Paisagens Sonoras número 2. Mas nos shows eu toco, assim, pelo menos uns 10 sucessos importantes da minha carreira. Agora, se eu fosse dizer uma música que as pessoas reclamam quando eu não toco, é Espanhola, né? Que é o meu sucesso mais popular.
0: E hoje você completando aí 77 anos, né? E ainda fazendo várias apresentações, escolheu a nossa querida cidade de Muriaé para passar o dia do seu aniversário. Fala pra gente.
1: Pois é, essa minha relação com Muriaé tem acontecido nos últimos anos. Tem muitos amigos aqui e comecei a vir bastante para Muriaé, inclusive porque aqui é um lugar mais quentinho, né? Aliás, muito quente no verão, né? Onde eu moro é muito frio. Eu moro nas proximidades de Belo Horizonte, a 1.500 metros de altitude, um lugar maravilhoso, mas muito frio. E aqui fui fazendo grandes amigos, né? Tem o Felipe, que é meu amigo, meu produtor, trabalha comigo, o Henrique de Paula, é o meu técnico de fé, o que faz o meu som, do monitor.

0: Oh, né? Tem amigos aqui com o Edmilson. Tem um Anchel, André Anchel, Anchel, meu fotógrafo predileto, que faz as fotos, faz as capas do meu disco. Enfim, são várias relações de amizade e de trabalho. A Mila, que é uma advogada muito minha amiga aqui, também, assim, um monte de amigos. É, isso vai apegando a gente, né? E eu gosto da cidade de Moreira, acho uma cidade progressista, né? Com um comércio legal, com um clima legal, as pessoas, eu gosto, sou recebido, sou reconhecido nas ruas com carinho. Então é isso, cada vez mais me aproximo dessa cidade querida.
1: Pois é, e pra gente fechar, eu gostaria que você falasse qual é o seu time de coração. Nós fizemos aqui um bolão. Será que ele torce pro Galo? Será que ele torce pro Cruzeiro? Hã? Então, estamos nessa dúvida aqui. Qual o seu time de coração, Flávio?
0: Olha, eu adoro futebol. Antes de eu ser músico, quase que eu fui jogador de futebol. Eu jogava muito na várzea de Belo Horizonte e... Só que acho que eu não tinha físico para aguentar futebol. Existe um trabalho físico muito forte, né? E meu pai é da época que a gente torcia para três times, Rio, São Paulo e Belo Horizonte. Meu pai é americano doente. Então, a América foi o primeiro time do coração, mas eu tenho também um carinho pelo Flamengo e pelo Santos, inclusive, quando eu era garoto, eu fui a Santos para ver o Pelé jogar. E viu o Pelé jogar numa noite linda, onde ele gravou, marcou 3 gols, o Santos ganhou de 4-1. E acompanhei também a carreira dele. Enfim, futebol é uma coisa que eu continuo curtindo. É, hoje em dia eu não jogo mais, mas joguei muito pelada com os amigos e tudo. E é o esporte do brasileiro, né?
1: Bom, gostaria então de agradecer a sua participação, sempre simpático aqui a nossa Rádio Muriaé. Parabéns pelo teu aniversário, foi um prazer, né, conversar com você nesse dia tão especial da sua vida e saber que você escolheu a cidade de Muriaé, você tem um carinho pela cidade de Muriaé, né, e escolheu para passar o dia do seu aniversário. Viu? Um abraço e pode deixar a sua mensagem final para o ouvinte ligado aqui na Rádio Muriaé.
0: Ok, Gilson, obrigado aos ouvintes, obrigado à cidade de Muriaé sempre por esse carinho. Por isso, esse ano, vim passar esse aniversário aqui, tá sendo muito bom. Hoje à noite vou comemorar com alguns amigos daqui. Um grande abraço a todos aí.
1: Grande Flávio Venturini, né? Comemorando 77 anos de vida hoje, escolheu a cidade de Muriaé para automaticamente comemorar com os amigos. Obrigado, Felipe. Obrigado, Flávio Venturini, por essa atenção especial, dispensando a gente aqui no dia tão especial da sua vida, que é o seu aniversário. Muito sucesso para você, irmão. 77 anos de Flávio Venturini.

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2: E para receber as nossas convidadas especiais, está comigo o Franklin Ribeiro.
3: Ô Gilson, mais uma vez, bom dia para você, a todos os nossos ouvintes e quem também nos acompanha pelo Instagram da Rádio Muriaé. Bom, na próxima semana, né, entre os dias 27 e 31 de julho, a Prefeitura de Muriaé, por meio da Secretaria Municipal de Saúde, inicia a campanha de vacinação antirrábica deste ano para cães e gatos, na zona rural, como eu disse, nos dias 27 e 31 de julho. E depois, essa vacinação será concluída na zona urbana no dia 8 de agosto, nos diversos pontos de vacinação espalhados pela cidade. E para a gente entender um pouco mais, levar para você, nosso ouvinte, mais detalhes, né, orientações sobre essa campanha, nós estamos recebendo aqui no estúdio da Rádio Muriaé a Fabrine Reis, que ela é coordenadora da Vigilância Ambiental aqui de Muriaé. Fabrine, bom dia, seja muito bem-vinda.
4: Bom dia a todos. Vai ser um momento muito importante para a gente passar para a população, né, essa campanha que é tão importante, todo mundo ficar atento aí às informações que vem agora.
3: Muito bem, e conosco aqui também a Marcela Lixotti, que ela é veterinária do Centro de Controle de Zoonoses, que também vai trazer alguns detalhes aqui pra gente. Marcela, bom dia, seja muito bem-vinda.
5: Obrigada pela oportunidade da gente estar trazendo informação para a população.
3: Isso mesmo. Bom, eu quero começar com a Fabrine justamente para trazer para os nossos ouvintes aqui, né, destacar a importância dessa campanha de vacinação antirrábica que começa na próxima semana.
4: Então, essa vacina ela é muito importante, que ela é obrigatória para cães e gatos, não é uma opção, ela é obrigatória mesmo. E ela é uma zoonose nessa doença, ela pode ser transmitida para a gente, por isso essa importância de vacinar os animais. E quando o animal vai viajar, por exemplo, é exigido o cartãozinho de vacina com essa vacina em dia. Se ele morder ou arranhar alguém, é importante que ele esteja vacinado para a gente saber que não tem um risco de transmissão para a pessoa, se caso ele esteja contaminado.
3: Bom, e nessa campanha, né, a gente está tratando aqui da raiva, não é isso? Então eu quero trazer a Marcela também para a nossa conversa, para poder explicar aos nossos ouvintes, porque é uma doença, né, que pode ser transmitida, né, para nós seres humanos. Então que você explicasse um pouquinho para as pessoas, né, o que é essa doença em si e como que é esse processo de transmissão.
5: A raiva, ela é uma doença viral, que o principal reservatório da doença é o morcego, né? E há um tempo, essa doença, ela estava, não erradicada, mas ela estava muito bem controlada aqui no nosso país, o ciclo urbano da doença. Só que, infelizmente, agora a gente já está tendo um número de casos, tanto em cães, né, gatos também, já com a doença confirmada aqui no país, e em humanos também. Isso se deve muito pela falha vacinal, né? É por isso que a gente reforça as campanhas, né? Os municípios, eles têm essa campanha de vacinação para o animal, ele tá imunizado, porque não é só vacinar para cuidar do cão e do gato, né? É para cuidar de toda uma população, de toda a comunidade. Então, é por isso que é muito importante, porque é uma doença extremamente grave e ela é potencialmente fatal. Na grande maioria dos casos, é fatal, tanto para os animais, quanto para os humanos também.
3: E até para reforçar a importância dessa vacinação, que você falasse um pouquinho das formas, né, de transmissão, até destacando ainda mais a necessidade dessa vacinação.
5: A principal forma de transmissão é contato com a saliva de um animal contaminado, mordedura, arranhadura. E para o cão ou gato se contaminar, é principalmente através do morcego. Né? Então, a gente fala que, ah, meu gato só fica dentro de casa, meu cão só fica dentro de casa, ele não precisa ser vacinado, precisa sim. Porque o morcego entra dentro da sua casa, existem vários, né, vídeos circulando na internet, morcego passando pela tela de proteção. Então, ela é extremamente importante, principalmente também, tanto animal que fica na zona rural, animal que tem acesso à rua, animal de rua, mas também para esses animais que ficam dentro de casa. É extremamente importante, porque como a Fabrine falou, ela não é uma vacina opcional, a vacina antirrábica é uma vacina obrigatória. E ela é, né, ela é fornecida pelos municípios de forma gratuita através da campanha de vacinação. Então, esses animais que estão aptos para vacinar, eles precisam e devem ser vacinados.
3: E existe algum caso, alguma situação que, né, apesar dessa obrigatoriedade, talvez o animal não possa ser vacinado?
5: Sim, a gente tem, né, os critérios aí, os animais que podem ser vacinados. Animais a partir de 3 meses de idade, tanto cães quanto gatos, a partir dos 3 meses de vida, eles já podem ser vacinados, mas esses animais, eles têm que estar aptos para vacinação. Animais doentes, eles não podem receber a vacina, né, porque a vacinação precisa que o animal esteja com um sistema imunológico bom para poder responder e ter essa produção de anticorpo. Então, animais doentes não podem ser vacinados, animais que estejam recebendo algum tratamento também não podem. E animais que estejam debilitados, e a questão de cadelas e gatas gestantes, a recomendação é esperar, né, o parto e depois realizar essa vacinação.
3: Perfeito. E com relação, Fabrini, exatamente a esses dias da vacinação, né, o cronograma, a organização, como é que funciona esse processo para as pessoas poderem levar os animais até os locais?
4: Então, como você falou no início, na próxima segunda-feira a gente começa na zona rural, são vários pontos percorrendo todos os distritos e também pontos específicos na zona rural, vai ser de segunda a sexta-feira. E no sábado, dia 8 de agosto, é o dia D que acontece aqui no município e é o dia todo de vacinação. São 12 equipes percorrendo vários bairros, né, todos os bairros praticamente, com vários horários. Tem uma equipe

0: fixa que fica na Praça João Pinheiro, que as pessoas podem ter acesso no decorrer do dia todo, no sábado, dia 8. E os pontos são os pontos que todo mundo já está acostumado mesmo de anos anteriores, né? A mudança que a gente faz é acrescentar algum ponto novo, algum bairro novo, mas são os bairros comuns que as pessoas já estão acostumadas de anos anteriores.
1: Certo. E reforçando, essa é uma vacinação gratuita, né?
0: Sim, essa vacina ela é gratuita e esse ano também a gente vai estar disponibilizando a caderneta de vacinação, né, que é a carteirinha de vacinação, que a gente antes dava só o comprovante. Uhum. Esse ano vai ter a carteirinha, que vai estar com o selo da vacina, com o lote, com a data, tudo direitinho. E também aí o tutor vai poder estar usando essa carteirinha para outros momentos, outras vacinas, para registro, né, de vermifugação, que ele vai estar sempre em mãos, né, os dados importantes do animal, principalmente a vacina, que é obrigatória.
2: Ô, Breno, tem ouvinte fazendo perguntas aqui, a Alessandra Santos, da Simeão Feres. Moro na área urbana, tenho dois pets. No dia 8 de agosto será a data. Estarei em viagem. Não tenho como levar para serem vacinados. Terá uma data após esse dia?
0: Então, ela pode estar entrando com a gente pelo WhatsApp, né? Que a gente vai deixar disponibilizado aqui também o número, porque depois a gente vai ver de fazer uma repescagem, vai ter um outro momento para estar disponibilizando essa vacina. E também tem o nosso setor que funciona lá no SESC, né, no antigo SESC, né? Que é o setor da vigilância ambiental, que quem for lá também, depois da campanha, a gente vai estar fazendo a vacina lá.
2: O Newton Freitas está perguntando a respeito dos cães de rua. Serão vacinados também?
0: Sim, então, esses animais de rua, a maioria deles, né, tem alguém que cuida, que alimenta. Então, quando a gente está na vacina, alguém geralmente leva eles para vacinar, né, tem alguém ali que é meio responsável por eles, são animais conhecidos. E os pontos que a gente fica, que são praças, sempre tem alguém ali que é responsável por eles, que faça. Então, todo animal que a gente vê, a gente aplica a vacina. Mesmo que não tenha ninguém por ele, a equipe ali da vacina,
2: ali,
0: a gente pega e vacina.
1: Certo. No final nós vamos deixar esse número de contato, né, que a Fabrini passou para a gente, para você que quer ter mais informações. Mas importante também falar dessa ida aos locais de vacinação, em termos de documentação, transporte dos animais, tem alguma recomendação específica?
3: Sim, tem que ser um maior de idade, né, responsável para levar um animal. Os gatos, eles devem sempre ser transportados dentro de uma caixa de transporte segura para não correr risco, né? Porque é muito movimento, é cachorro, são outros animais, para não correr risco de fuga, né? Ou algum outro tipo de acidente. Os cães, eles devem ser levados na guia, né? E os animais que são bravos, é importante levar de focinheira.
1: Certo. E com relação, você falou maior de idade, documentação, né? Do tutor, no caso, tem alguma obrigatoriedade?
0: Não é necessário documentação. A gente só pede para quem for levar o animal saber a idade dele, já que tem a idade mínima de 3 meses, saber a idade do animal.
1: Tá certo. Tem um número aqui que a Fabrini, né, nos antecipou, que é o 98857-4126. Repetindo, 98857-4126. Esse é um canal de contato direto lá no setor de vigilância ambiental, né, Fabrini?
0: Exatamente.
1: Onde, né, se você tem alguma dúvida, quer saber mais algum detalhe, às vezes como o caso aqui que tivemos, não estarei aqui no dia da campanha, como é que eu faço, né, para poder vacinar, né, o meu cão, o meu gato? Então você tem essa opção de fazer esse contato direto lá na vigilância ambiental e obter mais informações. Bom, então, entre os dias 27 e 31 de julho, a campanha de vacinação antirrábica para cães e gatos, começando na zona rural e depois na zona urbana, no dia 8 de agosto. Fabrini, eu vou te agradecer aqui pela presença e deixar o espaço aberto. Se quiser ainda destacar mais alguma coisa, fique à vontade.
0: Nós agradecemos a oportunidade de estar aqui, né, falando esse assunto de extrema importância que é essa campanha, e alertar todos os tutores, né, de cães e gatos que levem seu animal, não deixe de vacinar. Como a gente falou em todos os momentos aqui, é uma vacina gratuita, não tem custo nenhum para ele, né, é só benefício tanto para ele quanto para o cão, e segurança também, saber que seu animal está protegido, se acontecer uma fatalidade dele morder alguém, arranhar, que não tem risco de transmitir nada para aquela pessoa, e questão de saúde pública mesmo, está protegendo seu animal e a sua comunidade. Então, que todos levem os seus animais, que a gente vai estar lá disponível para receber eles, principalmente os bichinhos, com todo amor e carinho.
1: Muito bem. Marcela, obrigado, viu, também pela sua presença aqui.
3: Obrigada pela oportunidade.
1: Bom, é isso, Gilson. Então, na próxima semana, o pessoal fica atento aí a esse calendário de vacinação, medida muito importante, como elas bem disseram, obrigatória.
2: Ok, faltam 10 minutos para o meio-dia.

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1: A odontopediatria é uma especialidade da odontologia que aplica cuidados especiais na saúde bucal de bebês e crianças, além de gestantes e pacientes com necessidades especiais. Sua principal função é aplicar técnicas de psicologia infantil para eliminar desde cedo os traumas relacionados ao dentista, que podem ser iniciados nesse período da infância. Quando nascer o primeiro dente do bebê, já é recomendável o início do tratamento com o dentista especializado em odontopediatria. Os dentes de leite são os primeiros dentes a surgirem em seres humanos. Assim que nasce, devemos procurar um odontopediatra para fazer sua manutenção, para que no futuro a criança possa se tornar um adulto com dentes perfeitos, livre de doenças, com uma estética bucal bonita, com dentes fortes e resistentes.
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1: A insuficiência cardíaca é quando o coração não consegue bombear ou receber adequadamente o sangue para suprir as necessidades do nosso organismo. As causas variam desde infarto, pressão alta não controlada adequadamente a longo prazo, miocardite, diabetes e doença nas válvulas cardíacas, como a febre reumática. Os sintomas mais comuns são cansaço, falta de ar aos esforços ou à noite após se deitar, inchaço nas duas pernas ou pés e dores no peito. Se você sente ou conhece alguém com alguma dessas queixas, procure um cardiologista. O diagnóstico e o tratamento precoce pode curar ou melhorar sua qualidade de vida.
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0: Muito bem, vamos lá para a agenda do programa de hoje, né? Convite para o Terço dos Homens e das Famílias, toda terça-feira às 20 horas na comunidade São José, no bairro São José. Convite para o Terço Mariano, todas as quintas-feiras às 19h30 no Santuário Diocesano de Nossa Senhora Aparecida, no bairro do Porto. Santuário de Nossa Senhora Aparecida, no bairro do Porto, convida para as festividades de São Cristóvão, do dia 23 ao dia 26, com missa todos os dias às 19 horas. A comunidade São Francisco, no São Francisco de Assis, no Divisório, convida para a festa julina, dia 25 de julho, a partir das 18 horas, com bingos, comidas típicas, leilão, rifas e música ao vivo. A comunidade Santa Rita de Cássia convida a todos para a festa julina, dia 25 de julho, a partir das 19 horas, na rua Vicente Vargas de Castro, no bairro São Gotardo. Terá comidas típicas, show de prêmios e quadrilha maluca. Feijoada beneficente, em prol de construir um lar para Monique, que perdeu seu filho Theo recentemente. Dia 26 de julho, a partir do meio-dia, na Faculdade Santa Marcelina. E terá música ao vivo, tá? Trio Doação Cristóvão convida a todos para a festividade que irá acontecer até o dia 25 de julho, a partir das 19h30, no bairro São Cristóvão. Terá bingos e comidas típicas, né? Muito bom, né? É isso aí. Bom, tem mais agenda aqui. A comunidade São Sebastião do Rio Preto convida para as festividades. A programação é no dia 1º de agosto, às 18 horas. Santa Missa com o Padre Renato e a participação de comunidades visitantes. Logo após a missa, tem barraquinhas, bingos e muita coisa legal, tá? Então tá todo mundo convidado, 1º de agosto, a comunidade São Sebastião do Rio Preto, convidando a todos para missa às 18 horas e depois tem bingos, leilões e funcionamento de cantinas. Compareça e prestigie.
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0: Muito bem, agora 11h59, vamos lá para o Donato de Paula, a última participação dele aqui comigo. Fala, Donato.
2: Oi, de volta. 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
0: Acabou o programa, como passou rápido hoje, né? É isso mesmo. Obrigado a todos pelo carinho, pela audiência, eu tô indo nessa. Amanhã eu volto, sexta-feira, a partir de 8 horas da manhã, mas te convido para ouvir aí o Marcelo Bittencourt, a 1 da tarde com Boa Tarde, Muriaé. Boa quinta para todo mundo, amanhã, sexta-feira, a gente volta a partir de 8 horas da manhã.
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4: O infarto, popularmente conhecido como ataque cardíaco, é o processo de morte ou isquemia de parte do tecido cardíaco, geralmente por uma obstrução da artéria coronária, popularmente a veia entupida. Sintomas como dor no peito, principalmente durante os esforços,

0: queimação nos braços, falta de ar, palidez, suor frio, podem ser sintomas de infarto agudo, devendo procurar imediatamente o hospital para o tratamento precoce. 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Fatores como colesterol em excesso, hipertensão arterial, glicose elevada, o temido diabetes, tabagismo, estresse e até mesmo a depressão devem ser controlados para que o nosso coração trabalhe melhor e seja reduzido o risco de infarto.
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6: A doença do refluxo gastroesofágico é uma condição digestiva que ocorre quando o conteúdo ácido do estômago volta para o esôfago. É uma doença comum que pode afetar todas as idades. Tem como principais sintomas azia, queimação, pigarro, dor torácica e tosse seca. O refluxo tem como principais fatores de risco a obesidade, tabagismo, uso de bebidas alcoólicas e gasosas, café em excesso e alguns alimentos. O hábito de comer e deitar também pode colaborar com essa doença. A endoscopia está entre os principais exames para o seu diagnóstico. O tratamento consiste em mudanças de hábitos e estilo de vida, como também a utilização de medicações.
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Boa tarde, Muriaé. Chegando mais uma vez, Marcelo Bittencourt aqui. Pela rádio mais ouvida, Rádio Muriaé 99.5 FM. Tô chegando mais uma vez, hein? Hoje é quinta-feira, dia 23 de julho de 2026, né? Passamos da emenda da semana. Gente, como que essa semana tá passando rápido, né? Amanhã já é sexta. Pois é, o tempo tá ensolarado, a temperatura tá 31 graus, a máxima de 32, a mínima de 18, a umidade relativa do ar hoje está um pontinho mais baixa do que ontem, né? Ontem tava 41, hoje tá 40. Essa umidade quando baixa é terrível, né, gente? Tem que usar aquele umidificador, né, para poder dar uma melhorada, porque realmente o tempo tá muito seco. E o índice ultravioleta tá alto, né? O tempo tá aberto, né? O sol tá rachando. Vamos lá, gente. O nosso departamento de jornalismo sempre em movimento, atualizando e informando com credibilidade. As reportagens e entrevistas com Franklin Ribeiro. As notícias do futebol no Brasil e no mundo com ele, Jota de Souza. O vermelhinho girando em Muriaé, trazendo as ocorrências de última hora, as conhecidas Breaking News. E é claro, trazendo pra gente novidades da nossa região do comércio, Wagner Melo tá girando também. As manchetes com notícias do Brasil e do mundo pela rede Itaçate, Rádio Muriaé, Rádio Itatiaia. O mundo dos badalados famosíssimos. Sempre com as nossas meninas, né? A gente tem a Giovana Damião, tem a Alice Ottoni e temos também a Thalissa Lima. Elas ficam revezando de vez em quando, né? Ah, vai você. Ah, não, vai. Hoje sou eu. Eu acho que hoje deve ser a Thalissa Lima de novo, mas todas as três são sempre bem-vindas aqui na Rádio Muriaé. Claro, a participação, a sua participação pelo WhatsApp mais famoso da cidade, o 98830-1140. Hoje tem programação nova do Cine Veredas Boulevard. Olha, você que está no trânsito, você que está no corre do dia a dia, em casa, trabalhando ou descansando, o nosso Boa Tarde Muriaé abre bem com Jeito Moleque. Hoje a noite é nossa. 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
2: A odontogeriatria é uma área da odontologia com foco no atendimento dos pacientes idosos, considerando fatores da saúde bucal, atuando na prevenção e bem-estar desses pacientes. Algumas doenças bucais, por serem inflamações, podem acabar provocando doenças crônicas pré-existentes, como, por exemplo, doenças cardíacas, diabetes, reumatismo, entre outras. A boca seca é uma queixa comum dos pacientes idosos e podem ser relacionadas a diversas causas. O aumento da quantidade de água ingerida ao longo do dia vai minimizar esse sintoma. A escovação adequada é a forma mais efetiva para manter esses dentes saudáveis e inclui desde a escovação até o uso do fio dental após as refeições. Com o avanço da odontologia, é possível ter uma melhora na saúde bucal dos idosos, dando mais qualidade de vida.
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7: Esses são os assuntos que são destaque na imprensa do Brasil e do mundo nesta quinta-feira, 23 de julho de 2026. André Mendonça autoriza a investigação sobre repasses de Vorcaro a filme sobre Bolsonaro. Extradição de Zambelli foi anulada por falta de garantias de saúde no Brasil. Cenipa divulga hoje relatório final sobre tragédia da Voipaz, que deixou os 62 mortos. Ministério Público Federal quer suspender gasolina com 32% de etanol e cobra 500 milhões em indenizações. Número de assassinados é o menor em 13 anos, mas feminicídio bate recorde. Acidente entre van de pacientes e caminhão deixa 7 mortos em Pernambuco. Brasil registra 830.890 celulares roubados ou furtados em 2025, uma média de 95 aparelhos subtraídos por hora. Questionado sobre a fala de Flávio, Tarcísio diz que confia nas urnas. Gás do Povo provoca guerra dos botijões entre fabricantes nacionais e importados da China. Polícia Militar de Minas Gerais avalia a implementação de exames toxicológicos periódicos em seus militares.

0: Governo brasileiro quer negociar tarifaço, mas só vê chances após eleições no Brasil e nos Estados Unidos. O PT aciona a TSE e pede que Flávio seja multado por fake news sobre urnas. Pix cresce 4 trilhões e 300 milhões com alta no número de transações no primeiro semestre. Agora são 13 horas 13 minutos. 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
5: Chegando as notícias dos famosos com ela, Thalissa Lima. Fala com a gente, Thalissa.
6: A gente começa falando dele, que dispensa apresentações, o rei Roberto Carlos. O cantor, gente, anunciou que vai passar por um procedimento cirúrgico e recebeu o carinho de fãs e famosos em suas redes sociais. Segundo a equipe do artista, Roberto Carlos será submetido a uma cirurgia de vesícula, uma técnica considerada menos invasiva. E esse procedimento, gente, já estava programado e o cantor informou que está tranquilo e segue as orientações médicas. A notícia, claro, mobilizou os admiradores do rei, que deixaram mensagens desejando uma boa recuperação para um dos maiores nomes da música brasileira.
5: Com certeza, toda energia positiva aí para a recuperação do rei Roberto Carlos.
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6: Boa tarde, Muriaé. Ótima quinta-feira pra você. Como tá sendo o seu dia? Tá especial? 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

0: Vamos lá, gente, vamos pro nosso Falando com Você, vamos bater papo, vamos trocar ideia. Você sabe que hoje eu tive assim uma notícia tão feliz, fiquei muito feliz mesmo. Quem me trouxe essa notícia foi a minha querida amiga Ângela Maria, lá do condomínio residencial Nova Muriaé, porque eu tinha perguntado, né, sobre onde estava o Anísio Augusto, que é uma pessoa maravilhosa, um grande comunicador, né, que eu tive a honra de trabalhar junto com ele em uma outra emissora de rádio, e eu estava assim preocupado, puxa vida, não consigo falar mais com o Anísio, tem muitos anos que eu não vejo e tal. E aí a Ângela, com toda assim, toda boa vontade, foi lá na casa dele, visitou a esposa, ele também, e me trouxe uma notícia maravilhosa, que o Anísio está bem, né? Está com os filhos criados, né? E com a sua família lá bem. E eu fiquei muito feliz, muito feliz. Ele mandou um áudio, gente, e eu vou colocar esse áudio aqui. Eu agradeço muito a Ângela por ter trazido essa notícia tão boa. Obrigado mesmo, tá, Ângela? Você é um anjo. Deixa eu ouvir aqui a mensagem do meu querido Anísio Augusto. Fala, Anísio.
1: Oi, Marcelo, tudo bem? Boa tarde, aqui é Anísio Augusto.
0: Opa, rapaz, como é que você tá? Tudo bom? Opa, peraí. Rapaz, o áudio tá corrido aqui, não, nem assim não. Acontece, né, gente? Deixa eu ouvir aqui, peraí, ó.
2: Oi, Marcelo, tudo bem? Boa tarde, aqui é Luiz Augusto. Rapaz, como é que você tá? Tudo bom? Eu tô aqui com a Ângela, ela me falou que você tava preocupado comigo, mas eu tô bem, cara, graças a Deus, tá bom? Um abraço pra você, para seus ouvintes e para todos os ouvintes aí da Rádio Mulher. Um abraço, Luiz Augusto.
0: Olha só, gente, que maravilha poder ouvir a voz do Anísio, estava com muita saudade dele mesmo, e eu tô esperando, tá, Anísio? Tô esperando sua visita aqui, né, pra gente bater um papo aqui na Rádio Muriaé, saudade mesmo, mas que bom, a Ângela trouxe essa notícia maravilhosa, que ele tá bem, isso é o que importa. Obrigado, Ângela, Deus abençoe, tá? Tamo junto e misturado. Deixa eu ver, ih, rapaz, não posso falar misturado não, senão a dona Lutz briga comigo. Deixa eu ver quem que mandou mais mensagem aqui, fala comigo.
3: Alô, Marcelo Bittencourt, tudo bem com você? É a Cleusa aqui do bairro São Pedro. Ô, Marcelo, se você puder, passa Tim Maia, Primavera, para nós. Ofereço para todo mundo que estiver escutando a Rádio Mulher, o pessoal do Retiro Campo Formoso, São João do Glória, e aqui, o povo do bairro São Pedro, ligadinho aí com você na Rádio Mulher. Se você puder, coloca meu nome no sorteio, se tiver sorteio hoje, por favor. Tá bom? Muito obrigada, amigo. Fica com Deus. Ótima tarde para você. Ótima tarde para todos.
0: Amém, Cleusa. Tchau. Fica com Deus também. Obrigado, tá? Não, pode deixar. Pode deixar que eu vou tocar a música do Tim Maia, Primavera. Eita, trem bom, hein? Uma música bonita. Aliás, gente, o Tim Maia só tem canções bonitas, né? O Tim Maia é um dos maiores artistas. Muita gente vai falar assim, ah, um dos maiores artistas do Brasil, não, do mundo, né? Inclusive aqui em Muriaé, aqui no Brasil, o pessoal chamava o Tim Maia de o maestro, né? Ah, o Tim Maia é o maestro, de fato mesmo, ele tinha um talento incrível por ele tocar vários instrumentos, né? Ele tocava bateria, instrumento de percussão, violão, contrabaixo, então ele sabia como que ele queria fazer a música, ele passava os arranjos, né? Realmente era um maestro. Cleusa, pode deixar comigo que eu vou tocar, tá bom? Deixa eu ver aqui mais quem. A Adriana mandando mensagem, fala comigo, Adriana.
4: Marcelo.
0: Oi.
4: Adriana.
0: Tem
4: outra, fiquei feliz em saber, tem notícia do Anísio Augusto. Outra pessoa que você podia procurar saber notícia pra nós também é do Celso José. Por onde ele anda?
0: O Celso?
4: Sinto falta dele também. Um ótimo locutor também, igual vocês, todos da rádio. Procure saber notícia pra nós, como ele está, se ele está bem. Sinto falta, sabe? Tenha uma boa tarde. Ah, toca uma música. Vou pegar carona na música da vizinha. Tá bom? Me ofereço para todos que gostaram da música. Uma ótima quinta pra vocês, tá bom?
0: Tá joia, Adriana, obrigada. Não, o Celso José, eu tenho contato com ele, o Celso tá bem, graças a Deus, cheio de saúde também, aliás, saudade dele. Um dia desse, não sei se foi um mês, uns dias para trás aí, foi aniversário do Celso, eu mandei mensagem para ele. Ô Celso, se estiver me ouvindo, manda uma mensagem aqui para mim, tá bom? Tô com saudade de você também. O Celso é um grande locutor, comunicador, narrador, ele é um espetáculo. Saudade de você, Deus abençoe. Deixa eu ver aqui, tem mais mensagem. Fala comigo.
5: Fala, garoto Marcelo. Boa tarde. Uma boa tarde de quinta-feira abençoada para nós todos. Hoje aí vou mandar um abraço para todos que estão fazendo aniversário, tá? E se não fosse muito difícil, dá para se tocar uma música Reginaldo Rossi, com participação da Roberta Miranda. Feliz para todos os ouvintes. Fica com Deus. Jesus Nossa Senhora que abençoe. Fui! A vitória do Flamengo.
0: Ela não ia deixar de falar da vitória do Flamengo, né? Pois é, foi um jogo bonito, né? Assim, o Flamengo ganhou, né? Todo mundo falava, né, que a possibilidade do Flamengo ganhar era grande, né? É o segundo da tabela contra o último da tabela, mas é isso aí, valeu a vitória. Toda vitória é válida. Obrigado, Aparecida. Daqui a pouco vou tocar a música que você pediu também. E eu não posso deixar de mandar um abraço especial pro meu querido Maurinho, Mauro Fonseca, meu amigo de longa data, tá lá fazendo um churrasco lá com a Dona Rosa e com a Elzira, curtindo lá um churrascão. Aqui, guarda um pedaço de carne, hein, pra mim, ô Maurinho, guarda pra mim um pedaço de carne. Não, tô brincando, não precisa guardar, não. Curte aí bastante a mamãe e a Elzira também, que tá lá curtindo com a família. É isso aí. Maurinho, obrigado, tá? Pelo carinho, pela audiência, você é um amigão. Tamo junto sempre e eu vou tocar a música com o Maurinho. Maurinho pediu, que eu tenho certeza que todo mundo gosta. É o Caquinda da Celes. A vida é casa alugada.

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4: Nota de falecimento. 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Comunicamos o falecimento de Ednar Maria Barbosa.
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8: O ministro André Mendonça, do Supremo Tribunal Federal, autorizou nesta quinta-feira a abertura de um inquérito para investigar repasses de Daniel Forcaro para a produção do filme Dark Horse, uma cinebiografia sobre o ex-presidente Jair Bolsonaro. A decisão de Mendonça atende a um pedido da Polícia Federal, que teve manifestação favorável da Procuradoria-Geral da República para a abertura do inquérito. O próprio ministro do STF pediu à PGR uma manifestação sobre

0: caso. O filme Dark Horse ganhou notoriedade após a divulgação pelo site Intercept Brasil de conversas entre o pré-candidato do PL à presidência, Flávio Bolsonaro, e o ex-banqueiro Daniel Vorcaro, do Master, em que o filho de Jair solicita recursos para financiar a produção cinematográfica. Um paciente de 76 anos morreu 3 dias após passar por uma cirurgia destinada a outro paciente no Hospital Beneficência Portuguesa, em Campinas. Jandira Marina Dias Braga estava internada para tratar uma obstrução intestinal causada por complicações de um câncer no intestino. Ela foi levada ao centro cirúrgico no dia 8 de junho e passou por uma cirurgia de colocação de uma sonda no estômago, procedimento que era para ter sido realizado em outra paciente. Médicos e enfermeiros só perceberam o erro ao constatar que a paciente que deveria passar pela cirurgia ainda aguardava no quarto. A equipe conferiu a pulseira de identificação e confirmou a troca. Segundo o hospital, as famílias foram informadas e em seguida. Jandira acabou falecendo 3 dias depois, segundo a família. A idosa teve confusão mental, vômitos, náuseas antes de ser levada para a UTI. O Hospital Beneficência Portuguesa de Campinas admitiu o erro e abriu uma sindicância interna para apurar o caso. 14:04, notícias da hora, oferecimento Elétrica do Povo. 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

0: Vamos lá, gente, chegando aí, Jota de Souza, para trazer pra gente informações sobre o esporte. Ontem teve rodada do Brasileirão. Jota, boa tarde.
1: Boa tarde, Marcelo, boa tarde a todos que estão ligados aí no Boa Tarde Muriaé. Desta quinta-feira, tá chegando aí já o final de semana, né? Amanhã já é sexta-feira. Ontem, como você disse, tivemos bola rolando pelo Brasileirão e a nota triste, né, da noite foi a contusão do Gabriel Peck. Sofreu uma fratura na tíbia da perna esquerda. Ele foi submetido a exames para maior detalhamento da lesão. O jogador do Cruzeiro passará por tratamento cirúrgico e será realizado nos próximos dias. O clube não anunciou aí o tempo de recuperação, mas fratura na tíbia, meu amigo, é coisa complicadíssima, hein? O atacante recebeu uma entrada forte de Vitor Gabriel, foi expulso por causa do lance durante o jogo contra o Inter ontem lá no Beira-Rio pelo Brasileirão, partida que marcou inclusive a estreia dele, né, oficial pelo Cruzeiro. O lance foi aos 13 minutos do segundo tempo. Peck e Vitor Gabriel disputavam a bola, mas o zagueiro do Inter acabou acertando forte a canela do jogador cruzeirense, que até sangrou, né?
0: Pois é. É a cena feia, tá?
1: É, eu acho que a gente não vai falar isso aqui, mas tem hora que dá pra gente imaginar o seguinte. Poxa, eu acho que o jogador que fez isso, ele devia ficar ao mesmo tempo, né, que o jogador vai precisar para se recuperar. Mas depois, analisando friamente, né? Eu acho que tem que haver uma punição, sim, né? Ele...
0: Acho que o cartão vermelho é pouco, né, Jota?
1: É, porque ele vai ser julgado, né?
0: Uhum.
1: Vai ser julgado. E fora também, com certeza, o clube, né, deve dar aí uma punição pecuniária pra ele, né?
0: Uhum.
1: Foi uma jogada, cara, eu vi o lance várias vezes. Chegou assim de, né?
0: Pois é.
1: Pra que isso?
0: Não, cara, tem necessidade nenhuma.
1: Pra que isso? O cara tava até longe da, né? Tava saindo pra jogada, não tinha nem passado a linha do meio de campo. Não precisava de toda essa violência.
0: Também achei, né, exagerado demais.
1: Poxa, o cara, e não, pior que o Gabriel, o Vitor Gabriel ainda reclamou ainda. Tá mostrando o cara lá todo ensanguentado, cara.
0: Pois é, será que o cara fingiu aqui do sangue?
1: Cara,
0: ele...
1: não dá.
0: Não tem jeito,
1: pô,
0: né?
1: Não tem como, a jogada foi realmente, poxa, foi muito triste mesmo. A gente saiu agora de uma Copa do Mundo aí, onde tivemos uma disputa limpa, né, Marcelo? Você viu, não tivemos... Né? Dentro de campo, só, né, os caras jogando bola.
0: Sim,
1: os
0: sim,
1: caras,
0: sim,
1: às vezes, aproveitar a Copa, cara. Opa, vamos trazer essa, né, futebol mesmo para o Campeonato Brasileiro. O jogador voltando da Copa já me dá uma jogada dessa.
0: É, realmente foi muito agressivo.
1: Marcelo, chegou ao fim aí a passagem de Bastos pelo Botafogo, hein? E não foi da melhor maneira possível, não, hein? A rescisão do contrato do zagueiro angolano foi publicada no BID da CBF hoje. Bastos não se reapresentou ao Botafogo depois das férias da Copa. O zagueiro estava insatisfeito com pendências financeiras e não retornou ao Brasil para cumprir aí os últimos meses do vínculo, que iria até dezembro. Eu acho que ele deu um tiro no pé, tá? Ele já está com 37 anos. Ele poderia ter vindo, se reapresentado, saído numa boa, né? E ele teve um período aí longo de uma contusão que ele teve. Botafogo, é lógico que é obrigação da empresa, né, dar toda a assistência e pagar em dia. Mas, poxa, né?
0: Deveria haver uma consideraçãozinha, né?
1: É isso. Então, cara, o cara simplesmente sai para as férias e não volta, entendeu? Isso é abandono de emprego, né?
0: Eu não tô satisfeito, não, as coisas assim.
1: Poxa. E pelo que ele passou, né, um jogador que ainda poderia até, eu imagino que essa atitude dele dificulte aqui no Brasil ele encontrar um clube. E tirando Palmeiras e Flamengo, fala aí qual outro clube que não tá com problema financeiro.
0: É, rapaz.
1: Você acha que Flamengo e Palmeiras querem ele?
0: É difícil, né?
1: Então, né? É. A não ser que ele vai jogar lá, não sei, pros Estados Unidos da vida lá, não sei, né? Ou lá em Angola mesmo. Né?
0: Lá jogaram junto com o Messi?
1: É, pode ser. O Marcelo, técnico Carlo Ancelotti esfriou aí o interesse da Itália em contratá-lo e reafirmou o compromisso de dirigir a seleção brasileira até a Copa do Mundo de 2030. É isso mesmo, gente. O homem renovou até 2030, ganhando 5 milhões por mês.
0: Uai.
1: E olha que nem boa Copa ele fez, né?
0: Porque... Pois é, né?
1: Até 2030. E o pior de tudo, que renovou antes da Copa, né?
0: O Jota, mas eu
1: tô achando que ele foi assim também um pouco esperto. Poxa, arrumar um jeitinho de renovar esse contrato aí, porque não tô vendo firmeza em ganhar essa Copa, não.
0: O currículo pesa, né, Jota? É.

0: A consulta a Ancelotti foi revelada por Paolo Maldini, novo diretor de seleções da Federação Italiana de Futebol. Vale lembrar que há 2 meses o técnico renovou o contrato por 4 anos com a CBF. Ancelotti está em férias, olha só, férias no Canadá. Será que os 5 milhões dá para ele ter esse luxo todo por mês?
1: Ô Jota, isso é o salário que ele ganha. Agora você imagina aquilo que já tem acumulado, hein?
0: Ih, é mesmo, cara. Você falou tudo.
1: Não é?
0: Então ele está em férias no Canadá e é aguardado no Brasil em agosto. Olha só, hein? Só em agosto, né?
1: É, deixa o moço descansar.
0: Para iniciar aí o planejamento do novo ciclo. Em setembro, ele comandará a seleção em 2 amistosos contra a Austrália. A Itália também procurou Pep Guardiola, que está desempregado após deixar o Manchester City ao final da última temporada europeia. Podia trocar, né? Porque o Pep Guardiola não vem para a nossa seleção e manda lá o Ancelotti, ele que é italiano, lá para a seleção da Itália.
1: Você preferiu o Pep?
0: Eu preferi o Pep.
1: Ah, então tá bom.
0: Não, o Ancelotti não é italiano?
1: É italiano.
0: Então, lá eu acho que ele, né? Ele até cantaria melhor o hino da Itália. Porque é italiano, né?
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0: Essa é a situação. Falei do Botafogo há pouco, sobre o Bastos, né? Mas o Fogão joga hoje, hein? O Botafogo joga hoje, joga da 4ª rodada do Campeonato Brasileiro. Ele que vem de uma vitória sobre o Santos, né? Aquele jogo que, no apagar das luzes, o Botafogo fez 2-1. Ganhou na Bacia das Almas, né?
1: Uhum.
0: E hoje é o Vitória, 19h30. Tem novidade na equipe que vai jogar logo. O goleiro Arlesson vai fazer a sua estreia. E o restante do time é Vitinho, Marçal, Justino e Alex Telles. O Guinho, Christian Medina e Danilo. Danilo deve jogar logo, cara. É isso mesmo. O Botafogo não aceitou a oferta do Palmeiras, não. Ou vai ser Danilo ou Álvaro Montoro. Vamos supor que até na hora do jogo, lá o Palmeiras põe lá o dinheiro que o Botafogo quer, porque o futebol tudo pode acontecer, né?
1: Não foi assim que aconteceu com o Hulk?
0: Ah, teve um lance aí, não sei, né?
1: Você lembra que ele tava...
0: Vários.
1: Ele tava relacionado pro jogo, aí ele chegou, mas não entrou, né? Não jogou, né?
0: Então o Danilo, a princípio, tá confirmado na equipe, mas o Palmeiras pode ser que na hora lá, porque hoje ele faz, se ele entrar, ele faz 13 jogos, aí não pode jogar pra outro time. Então se o Danilo não jogar, entra o Álvaro Montoro, a gente olha e fala assim, poxa, massa, Danilo, se não tiver, entra o Álvaro Montoro, mas o Botafogo perdeu muita gente, né?
1: Uhum.
0: Na frente, Lucas Vigalba, Arthur Cabral e Matheus Martins. É o time do Franklin Martins para a partida de logo mais. O Botafogo é 10º colocado com 25 pontos. E se vencer, né? Dá uma subida boa na tabela, hein? Ele tem 25. Se ganhar, ele vai para 28 e toma aí o 8º lugar do Coritiba. Ganha 2 posições na tabela em caso de vitória. Ontem nós tivemos Coritiba 1, Palmeiras 3. São Paulo 1, Atlético Paranaense 2. São Paulo tá mal das pernas, hein? Cruzeiro fez 2-1 no Internacional lá em Porto Alegre. E lá na Arena Condá foi um chocolate, né? O Flamengo fez 4-0 na Chapecoense. Só o Pedro deixou aí 2 gols, né? E um foi um contra.
1: Rapaz, aquele gol contra foi estranho.
0: Cabeça, né?
1: Nossa, um golaço. Eu tava golaço. Até comentando com aquela hora lá na redação, a gente comentando. Quando a bola entrou, fiquei procurando assim na câmera, falei assim, uai, quem que foi o jogador do Flamengo que cabeceou? Aí na câmera por trás, foi o zagueiro, né?
0: É o tal Thierry, né? Não sei.
1: Deu uma cabeçada bonita pra dentro do gol.
0: Além de Botafogo e Vitória, jogo da 4ª rodada, a 19ª será encerrada hoje, com o jogo Corinthians e Remo, lá na Neoquímica Arena. Esse jogo é às 19h30. Vamos dar uma passada aqui na classificação?
1: Vamos lá, Jota.
0: O G4... Primeiro, Palmeiras, 44. Segundo, Flamengo, 37. Flamengo está 7 pontos do líder Palmeiras. O Atlético Paranaense é terceiro com 33. Em quarto, o Fluminense com 32 pontos ganhos. Em quinto, o Bragantino com 30. Depois, temos em sexto, Bahia com 30. Sétimo, Cruzeiro, 27. Oitavo, Coritiba, 26. Nono, São Paulo, 25. Décimo, Botafogo, 25. 11º, Atlético Mineiro, 25. Depois, 12º, Vitória, 25. 13º, Corinthians, 24. 14º, Internacional, 21. 15º, Santos, 21. 16º, Grêmio, 21 pontos ganhos. Os 4 últimos, Vasco, 20. Mirassol, 19. Remo, 18. E Chapecoense, infelizmente, né, pelo que estamos vendo, vai voltar aí para a Série B em 2027, né? Infelizmente, eu acho que não tem outra saída aí para a equipe da Chapecoense, né? Uma pena que a gente tá, né? Quando fala em Chapecoense, a gente lembra daquela...
1: É, nossa, triste, né? Muito triste, gente, Jota.
0: Triste, né? E a equipe conseguiu aí alguns anos se reerguer até, mas agora já tá aí numa situação bem ruim, lanterninha do Campeonato Brasileiro. Bem, é, o Vasco jogou ontem pelos playoffs da Copa Sul-Americana e teve até um bom, eu achei um bom empate fora de casa por 2-2 com o Independiente Medellín. Esse jogo foi lá no estádio Atanásio Girardot. Os gols do Vasco foram de Varela contra e Spinelli. O Vasco volta a jogar pelos playoffs na próxima quarta-feira, às 19 horas em São Januário. Uma vitória simples, classifica a equipe. Novo empate leva aí a decisão para os pênaltis.
1: Ô Jota, então quer dizer que se o Pix cair hoje, antes do jogo, muda lá a situação lá da contratação?
0: É, rapaz, é o Pix, o Botafogo tá querendo, acho que 35 milhões de euros.
1: 35 milhões, eita!
0: Quase 170 milhões de reais, ou mais, bem mais, eu acho.
1: É, vamos ver, né?
0: É Pix, nossa.
1: É, o Pix, né?
0: É, tem uma história aí, rapaz, de...
1: Ah,
0: não, teve um, eu não sei se era lá do Paraná.
1: Ah.
0: Caiu um depósito de 131 milhões na conta de um morador de uma cidade lá do Paraná.
1: Ah.
0: Ele devolveu, mas só que antes dele devolver, fizeram uma pressão em cima dele, cobraram não sei o que dele. Lá, sabe o que ele fez? Ele entrou na justiça, agora tá querendo 10% do dinheiro. E tá na justiça, tá, tá brigando pra ver, pra 10%, sabe o que é 10% de 131 milhões? Calcula aí.
1: Porque ele, assim, por...
0: Acho que é 13 milhões de reais.
1: É, porque...
0: Não, 3 milhões? 10% que é 13 milhões, dá 130 mil reais.
1: Sabe o que acontece, Jota? Pode
0: não,
1: ser...
0: é 1 milhão e 300.
1: 1 milhão e 300, então pode ser que ele esteja... É, porque eu acho que tem esse negócio
0: ele,
1: de...
0: É danos morais, né? Porque ele foi muito pressionado, acho, o pessoal achando que ele não ia devolver.
1: E outra coisa,
0: devolveu,
1: movimentação desse tamanho dentro de uma, de uma conta pode gerar, sei e lá, fizeram, imposto, né?
0: Fizeram pressão nele, entendeu? Mas não sei o quê. Aí ele entrou na justiça, agora tá querendo 10%.
1: É, pois é.
0: De leite, 10% de 130 milhões.
1: Nossa, é muita coisa, é muita coisa.
0: 10% é 13 milhões, 10%. Né?
1: De
0: 130 milhões é 13 milhões.
1: Isso, isso. É 13 milhões.
0: Tá querendo 13 milhões.
1: Ué, entendi.
0: Eu acho que ele poderia pedir menos pra resolver logo.
1: 10 já resolvi.
0: Até de 1 milhãozinho tá bom, senhor.
1: Não, 1 milhão não, Jota. Não, 1 milhão? 5, Jota.
0: Você organiza com 1 milhão de reais, não?
1: Não, não, 5 milhões. Poxa. 1 milhão não dá, não.
0: Tá bom.
1: Obrigado, Jota, pelas informações.
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5: É isso aí, na entrevista do dia a gente tá com uma equipe super completa, só tem fera aqui, né? E quem vai conduzir essa entrevista pra gente é o nosso jornalista Franklin Ribeiro. É com você, Franklin.
6: Boa tarde pra você, Marcelo, a todos os amigos da Rádio Muriaé. Pois é, um time aqui, ó, da Rádio Muriaé no meu lado aqui.
7: Que peso, hein?
8: Geralmente, né?
6: Pra gente falar do circuito gastronomia, prosas e charme, chegando a mais uma edição, a 7ª edição, e agora expandindo para toda a região. Cumprimentar aqui o Thiago Galgani, a Adriângela, o Thales, esse time aqui da Rádio Muriaé, que também é o time do circuito gastronomia. E eu quero saber de vocês como é que estão os preparativos agora, começando agora no dia 24. Thiago, como é que está esse processo do circuito gastronomia?
7: É isso aí, boa tarde a todos os ouvintes. Na verdade, a gente chega à 7ª edição, né? Só que essa 7ª de maneira especial, que vai ser a primeira em Pedra Menina, em parceria com Dores e o Rio Preto, tá? Então, a edição que surgiu através de um intermédio da Helena e do George do Rudá. Helena foi nossa chefe oculta no passado em Muriaé. Ela que tem um restaurante lá em Pedra Menina, viu toda a movimentação, viu tanto que o circuito agrega para a população e nos fez o convite de levar para Pedra Menina. E eu já tinha um sonho, um desejo de levar há mais de 3 anos, ela nem sabia, né? E com isso ela nos apresentou o prefeito Tiaguinho, que é o prefeito de Dores, porque Pedra Menina, ela pega 2 regiões, pega Espírito Santo e Minas Gerais. Parte é de Espera Feliz e a maior parte é de Dores e Rio Preto, onde concentra o maior número de estabelecimentos. Só que lá eles consideram uma serra só, né? Que é a Serra de Pedra Menina. E o Tiaguinho foi muito solícito desde o primeiro momento, quando ele viu sobre o evento, a primeira reunião, né, Adriângela? A Adriângela participou, ele ficou muito feliz com o que viu. E no desejo de fomentar e divulgar ainda mais a região, nós conseguimos ajustar para estar levando o circuito gastronomia, essa primeira edição especial aí, Dores e Rio Preto e Pedra Menina.
6: E para o pessoal saber, para a gente falar sobre a questão de, né, quantos restaurantes estão participando, como que é para o pessoal chegar lá, confirmar a data certinho, o período aqui. Vocês, né, Thales, Adriângela, que também estão acompanhando lá, fala para a gente.
7: Deixa a Adriângela falar, que essa parte ela que já controla, a agenda fica mais fácil, né?
8: A parte burocrática, né? Boa tarde a todos os ouvintes. Boa
7: tarde. Mas a comida é eu.
8: Da comida também, assim, ultimamente estou bem animada, sabe? Boa tarde, né, os nossos amigos aí do Instagram. Estamos contando com 22 estabelecimentos entre Dores do Rio Preto e Pedra Menina. Um número, assim, muito expressivo, né, por ser a primeira edição. As pessoas realmente abraçaram.

0: acreditaram o projeto, acreditaram no projeto, e a gente fica muito feliz com isso. Desses 22, 12 deles são restaurantes, 6 cafeterias, e temos 4 que são muito especiais para nós, né, que são os nossos convidados de Dores do Rio Preto. Então a gente tem self-service também, tem lanche, tem de tudo um pouco. Franca, você já está convidado, inclusive, meu amigo, para subir a serra com a gente, tá?
1: Bora!
2: Ela é muito bacana, tá, amigo? Que lugar bonito.
1: Eu vi.
0: E frio, tá? Leve blusa.
3: Leve bastante blusa, tá bem gelado lá mesmo.
1: E assim, é, com relação aos pratos, eu vi que tem algo relacionado a tipo de um passaporte também que o pessoal pode fazer nessa participação do circuito. Explica aí pra gente, Thiago.
3: Explicar, Thales?
2: Vamos explicar, Thiago. Vamos pra parte da mídia.
3: O passaporte foi até uma ideia da Camila do Sicoob. Eu estava tentando identificar maneiras, porque teve uma pequena diferença do formato de Muraé com o formato de Pedra Menina. Muraé são categorias, né? Cafeteria versus cafeteria, restaurante versus restaurantes, enfim. Lá nós fizemos uma categoria única, né? Até pra gente entender como que funciona a logística da serra, né? E aí, durante esse quebra-cabeça que eu estava, faz, não faz, como que a gente vai fazer, como que a gente vai formatar de uma maneira que atraía lá também o desejo dos participantes, a Camila, do nada, me mandou uma foto, parecia que estava até lendo meu pensamento, né? Mandou uma foto, nessa foto tinha um passaporte. Eu olhei, na hora que eu abri, eu impactei com aquela imagem. Nossa, deu um... Agora é o que eu precisava. Fui lá, formatei tudo e apresentei. Então, esse passaporte é o seguinte, ele vai ser acessível ao público. Qualquer um pode ter esse passaporte de forma gratuita. E aí, a pessoa, à medida que for experimentando o prato, tá? Não é indo no restaurante. Uhum. É o prato do evento. Ela ganha um selo, ganha um adesivo, e ela vai colando. A cada 5 casinhas, ela pode retirar um brinde exclusivo. Então, a gente vai ter um site que vai direcionar. Elas vão entrar em contato. Ó, completei minhas 5 casinhas. Onde eu posso tirar meu brinde? A gente vai direcionar para ela retirar, e ela vai ter determinado local para retirar esse brinde aí. 10 casinhas, um outro brinde, porém da qualidade melhor. 15 casinhas, outro. E 22 casinhas, que é um prêmio especial que a gente não pode divulgar. E é só quem realmente completar. Completei, o que eu faço? Vocês entram em contato, que aí realmente vai ser um prêmio muito bacana, entendeu? Então, o passaporte foi a maneira que nós encontramos para justamente as pessoas circular o máximo de estabelecimento possível. Que é a ideia genial que a Camila teve aí.
1: Bacana. Ô Thales, você que tá fazendo as imagens, tem visto os pratos, a gente pode garantir aqui, convidar o pessoal, só coisa gostosa que eles vão encontrar por lá?
2: Eu posso garantir que aqui, gente, vai ser difícil pro júri, tá? Vai ser difícil escolher qual que vai ser o melhor prato, porque tá impecável. Cada restaurante que a gente vai, cada cafeteria que nós vamos visitar, eles realmente estão entregando coisas que são inovação na culinária, na gastronomia, porque a gastronomia de lá já é perfeita, né? Mas o circuito parece que fez eles ainda ter mais vontade de criar pratos, né? E assim, quem vai não vai perder a viagem, gente. Além do lugar ser bonito, a gastronomia é mais perfeita ainda.
1: Muito bem. Então, início desse circuito Gastronomia, Prosas e Charmes. Então, aproveitando já todo o cenário convidativo, os pratos estão sendo convidativos. Deixar o espaço aberto para vocês reforçarem a todos os nossos ouvintes, a toda a população, o convite para participar do circuito.
3: Faço o convite oficial de abertura, Adriângela, que finalizo.
0: Vamos lá, então. Estaremos iniciando oficialmente amanhã e vamos até o dia 7 de setembro, tá? Nesse período, nós vamos estar visitando os restaurantes, as cafeterias, e você que está nos ouvindo está convidado para poder participar com a gente, não somente nos dias que nós vamos estar lá, mas também nos demais dias. Lembrando que a gente posta a nossa agenda toda no Instagram, já segue aí, gente, @circuitogastronomia. Temos também o nosso site www.circuitogastronomia.com.br, onde vocês também vão encontrar todas as informações. E participando com a gente no dia da visita, já garanto também, tem interação com o público, tem brinde na hora, e dependendo da distância que você vier, o Thiago te paga até um picolé só inédito.
3: Tem isso também. Eu tô aproveitando que ela tá falando, já tô mandando o convite da abertura oficial. Ela foi falando, o tempo tá muito curto, né? É, o Picolé Sua Neve, ele tá em todo lugar, né? Inclusive, Pedra Menina, eles dominam tudo, né? É, eu queria deixar também o meu agradecimento, o meu especial agradecimento, né? Ao prefeito Thiaguinho, tá? O prefeito que desde o início sustentou isso, ele comprou a ideia do evento, ele viu tanto que o evento poderia trazer benefícios, e eu tenho 2 minutos para encerrar, porque 3 horas a gente entra,
1: isso,
3: né?
1: Aí.
3: É, mas... Engração.

0: Obrigado, prefeito Thiaguinho. Obrigado a todos os parceiros que aderiram a essa ideia aí, todos os restaurantes, estabelecimentos, cafeterias. Obrigado a todos os patrocinadores que replicaram até de Muriaé para lá, que vão estar nos apoiando. E principalmente eu falo, né, a nossa equipe aí de trabalho que se empenhou aí pra gente entregar esse circuito em tempo recorde. E Deus, que mais uma vez está abençoando a nossa vida aí e o nosso caminho. E aí eu quero só reforçar o que a Adriângela falou. Começa amanhã, no sábado, é a nossa primeira visita técnica, que vai ser no Dom José, a partir das 11 da manhã. E aí a gente já começa as ativações, tem bastante interatividade com o público. E se você não conhece Pé da Menina, pessoal, é um lugar super agradável, que vale a pena você pesquisar aí. E aconteceu uma situação no final de semana, tô monitorando a hora aqui, tá? Aconteceu uma situação no final de semana lá, que a gente foi num restaurante, né? Aí o rapaz me abordou, falou assim: eu já vi seus vídeos. Inclusive, eu sou de Cariacica, estava indo para Pedra Azul, comecei a ver seus vídeos, entrei no site do Instagram, do site do circuito, e acabei mudando meu roteiro e indo para Pedra Menina. Então é gratificante vendo que já está colhendo frutos aí.
1: Com certeza. Muito bem, então sucesso para o evento. Começa amanhã, vai até, né, o setembro, dia 7 de setembro. Sucesso, toda a equipe que está lá fazendo essa organização e o pessoal, nossos ouvintes, toda a população, aproveitem uma grande oportunidade para poder estar participando do circuito Gastronomia. Valeu, gente. Marcelo, volto com você.
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3: O Hospital São Paulo conta agora com uma UTI humanizada. São leitos exclusivos para atender os pacientes com mais conforto e humanização. Nossa UTI possui quartos individualizados, banheiros exclusivos, aparelhos de ponta, onde cada paciente, de acordo com uma indicação técnica, poderá ter um acompanhante permanente. Além disso, contamos com uma equipe altamente qualificada e uma estrutura diferenciada para atender a todos com segurança e qualidade.
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Queridos romeiros e romeiras de Nossa Senhora, mais uma vez, sejam todos bem-vindos, bem-vindas ao santuário. Como é bom a gente estar na casa da mãe, 3 horas da tarde. E aqui nós nos reunimos, muita gente aqui em Aparecida. Tempo de férias escolares, muita gente aqui em Aparecida. Como esse é bonito, todos os dias, romeiros e romeiras, juntamente com sua família, aqui juntinho de Nossa Senhora, pedindo a bênção, a proteção desta mãe tão querida que nós temos. Como Deus é bom, como Jesus é bom, e nos deu a sua mãe para ser a nossa mãe. Então você que está hoje aqui no santuário, seja sempre bem-vindo. E você que está rezando conosco, lá da sua casa, através do rádio. Quantos e quantos anos a Rádio Aparecida

0: transmitia a consagração para todo o Brasil. E muitas rádios entravam em cadeia para rezar junto conosco aqui do santuário. E essa tradição continua até hoje. Até hoje continua essa tradição. Mais de 65 rádios espalhados por todo o Brasil. Neste momento, interrompe também a sua programação normal e abre-se espaço. Vamos lá para Aparecida pedir as bênçãos de Nossa Senhora para esse povo tão bom que aí na sua cidade reza conosco. Nós temos hoje, vou citar apenas algumas cidades: Tubarão, São Lourenço, aqui em Minas Gerais, Ponta Grossa, Tefé, lá no Amazonas, Coari, também no Amazonas, Jataí, Goiás, Presidente Prudente, Porto Nacional, Casa Branca, Foz do Iguaçu, Uberaba, São Paulo, Monjolos, Goiânia, Rubiataba, em Goiás, Jequitinhonha, Governador Valadares, Muriaé, Visconde do Rio Branco, Jacarezinho, no Paraná, São Sebastião do Paraíso e tantas outras cidades. Rádios rezando conosco neste momento, pedindo aí as bênçãos de Deus e a proteção de Nossa Senhora. E nós rezamos: o anjo do Senhor anunciou a Maria,
1: e ela concebeu do Espírito Santo.
0: Eis aqui a serva do Senhor,
1: faça-se em mim segundo a vossa palavra.
0: E o Verbo se fez homem
1: e habitou entre nós.
0: Ave Maria, cheia de graça, o Senhor é convosco. Bendita sois vós entre as mulheres, bendito é o fruto do vosso ventre, Jesus.
1: Santa Maria, Mãe de Deus, rogai por nós, pecadores, agora e na hora de nossa morte. Amém.
0: Rogai por nós, Santa Mãe de Deus,
1: para que sejamos dignos das promessas de Cristo.
0: Oremos. Infundi, Senhor, nós vos rogamos, a vossa graça em nossos corações, para que nós que conhecemos pela anunciação do anjo a encarnação de Jesus Cristo, vosso Filho, por sua paixão e morte na cruz, cheguemos à glória da ressurreição. Pelo mesmo Cristo, Senhor nosso.
1: Amém.
0: Amém. Queridos irmãos e irmãs, romeiros, romeiras, e você, rádio ouvinte, aí na sua casa, rezando conosco. Nós tivemos, dia 21, completou 39 anos do falecimento do saudoso padre Vítor Coelho de Almeida, ele que fazia consagração. Muita gente ainda se recorda dele. Nos seus programas na Rádio Aparecida, os ponteiros apontam para o infinito, nos alertando que, embora a gente esteja caminhando aqui na terra, mas nunca perder, porque nós somos do céu. Caminhamos aqui sim, mas a vida não é aqui não. Nós somos da eternidade, nós somos de Deus. Deus nos espera. Os ponteiros apontam para o infinito. Somos de Deus. Às 3 horas da tarde, a consagração. Quantas vezes aqui nesta igreja, nesse santuário, o padre Vítor fez essa consagração, ajudando, catequizando, informando, orientando, guiando o nosso povo nos caminhos de Jesus. E sobretudo, num carinho muito grande para com Nossa Senhora Aparecida. Um homem muito devoto de Nossa Senhora, um homem de oração, homem do terço, homem que lia, meditava a palavra de Deus, homem da Eucaristia, a celebração da missa. E depois também na entrevista com os senhores romeiros. Quem que não lembra dessa entrevista? Ele se interessando por cada pessoa. Qual é o seu nome? De onde você veio? Ele tinha uma palavrinha para cada pessoa.

um homem que evangelizou, catequizou o nosso povo. Nós estamos rezando e pedindo a sua beatificação. Tudo aquilo que precisava ser feito no Brasil já foi feito, está tudo lá em Roma. E a igreja que vai declarar beato e depois santo.

0: então declarado beato, para continuar fazendo tanto bem e abençoando todo este nosso povo pelo Brasil afora. Vir a Aparecida, fazer a romaria, como é bom a gente ser romeiro. Todos nós somos romeiros, rumo à casa do Pai. Mas é bom, faz bem a gente deixar as nossas atividades, a nossa casa, com tanto trabalho, com tantos afazeres que nós temos. Mas é bom deixar um pouco tudo isso, estar no lugar diferente, estar aqui no santuário, na casa da mãe, para a gente olhar para a pequenina imagem, passando diante dela. Cada romeiro, cada romeira, abre o coração e coloca diante de Nossa Senhora as suas angústias, as suas dores, os seus sofrimentos, a sua prece. Cada um, cada uma, faz questão de passar diante da imagem de Nossa Senhora. E ali pede. E Nossa Senhora é a mãe que ouve, que escuta o pedido dos seus filhos e filhas e encaminha tudo para o seu filho Jesus. É ele que vai nos atender. Nossa Senhora é aquela que intercede por nós. Assim como naquela festa de casamento ela intercedeu por aquela família, quando ela disse: meu filho, eles não têm mais vinho, faça alguma coisa para eles. E atendendo o pedido da mãe, Jesus mudou a água em vinho. É isso que ela continua fazendo, viu, meu irmão? Continue pedindo a ela, para que ela possa então levar o seu pedido até o seu filho Jesus. E o pedido que a mãe faz ao filho, ele não nega. Ele aceita, ele acolhe e ele intercede por você. Então continue rezando, agradecendo e pedindo esta graça. Mas não só pedir, mas também agradecer. Acho muito bonito o romeiro, romeira que vem aqui em Aparecida e diz assim: eu estou em Aparecida e não quero pedir nada, eu quero apenas agradecer. Olha que beleza, né? Agradecer. Estou aqui para agradecer. A graça, aquela cura que eu pedi para Nossa Senhora, e ela intercedeu por mim, e eu estou curado, eu estou curada. Estou aqui para agradecer. Quanta gente que hoje, certamente, já agradeceu a Nossa Senhora. É o coração de mãe que fica feliz sabendo que você está bem. Qual a mãe que fica feliz sabendo que os filhos não estão? Nossa Senhora é assim. Ela vai estar feliz, ela é feliz vendo que você está bem. Então que você continue pedindo, intercedendo, confiando sempre nas bênçãos e nas graças de Nossa Senhora. E que ela continue intercedendo por você, intercedendo também por todos nós. Vamos agora, você que está aqui, tem água para benzer, e você também na sua casa, através do rádio, querendo agora a bênção da água, tome aí a vasilha de água que você tem, vamos dar a bênção. Bênção da água. Deus onipotente, eterno e todo-poderoso, quisestes que pela água, fonte de vida e princípio de purificação, as nossas almas fossem purificadas e recebessem o prêmio da vida eterna. Abençoai esta água para que nos proteja e renovai em nós a fonte de vida de vossa graça, a fim de que nos livre de todos os males e possamos nos aproximar de vós com o coração puro e receber a vossa salvação. E que ela recorde a água do nosso batismo como fonte que jorra para a vida eterna. E nós os pedimos, ó Deus, abençoai esta água, criatura vossa, em nome do Pai, do Filho e do Espírito Santo.
1: Amém.
0: A água está abençoada. Remédio para você, para tomar aí na sua casa, com a sua família.

deixe de levar essa água benta a alguma pessoa que está doente. É o remédio. É a bênção de Deus e de Nossa Senhora para vocês. Bênção da saúde. E agora vamos fazer a nossa consagração. Ó Maria Santíssima, pelos méritos de Nosso Senhor Jesus Cristo, em vossa querida imagem de Aparecida, espalhais inúmeros benefícios sobre todo o Brasil. Eu, embora indigno de pertencer ao número de vossos filhos e filhas, mas cheio do desejo de participar dos benefícios de vossa misericórdia, prostrado a vossos pés, consagro-vos o meu entendimento, para que sempre pense no amor que mereceis. Consagro-vos a minha língua, para que sempre vos louve e propague a vossa devoção. Consagro-vos o meu coração, para que depois de Deus vos ame sobre todas as coisas. Recebei-me, ó Rainha incomparável, vós que o Cristo crucificado deu-nos por mãe, no ditoso número de vossos filhos e filhas. Acolhei-me debaixo de vossa proteção. Socorrei-me em todas as minhas necessidades espirituais e temporais, sobretudo na hora de minha morte. Abençoai-me, ó celestial cooperadora, e com vossa poderosa intercessão, fortalecei-me em minha fraqueza, a fim de que, servindo-vos fielmente nesta vida, possa louvar-vos, amar-vos e dar-vos graças do céu por toda a eternidade. Assim seja.

0: pela intercessão de Nossa Senhora Aparecida, Rainha Padroeira do Brasil, Mãe de Jesus e Nossa Mãe, desça sobre você que está aqui no santuário e você aí na sua casa rezando conosco através do rádio. Desça sobre todos nós a bênção de Deus Todo-Poderoso, o Pai, o Filho e o Espírito Santo.
1: Amém.
0: Nossa Senhora merece uma salva de palmas, não é, gente? E assim, você aqui no santuário e você na sua casa através do rádio, abençoado por Deus e por Nossa Senhora, que você possa ter ainda a continuação de uma tarde muito feliz, muito abençoada, sempre com a graça de Deus e com a proteção de Nossa Senhora. E agora o nosso cântico final e depois a bênção para os objetos.

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1: A odontogeriatria é uma área da odontologia com foco no atendimento dos pacientes idosos, considerando fatores da saúde bucal, atuando na prevenção e bem-estar desses pacientes. Algumas doenças bucais, por serem inflamações, podem acabar provocando doenças crônicas pré-existentes, como, por exemplo, doenças cardíacas, diabetes, reumatismo, entre outras. A boca seca é uma queixa comum dos pacientes idosos e relacionadas a diversas causas. O aumento da quantidade de água ingerida ao longo do dia vai minimizar esse sintoma. A escovação adequada é a forma mais efetiva para manter esses dentes saudáveis e inclui desde a escovação até o uso de fio dental após as refeições. Com o avanço da odontologia, é possível ter uma melhora na saúde bucal dos idosos e, com isso, uma melhora na qualidade de vida.
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1: A síndrome do intestino irritável é um distúrbio gastrointestinal que provoca dor na barriga, excesso de gases, prisão de ventre e diarreia. Os sintomas da síndrome do intestino irritável podem piorar com situações como estresse, ansiedade e o consumo de alguns alimentos e bebidas. Essa síndrome acontece quando há uma alteração na comunicação entre o cérebro e o intestino, alterando o funcionamento normal do trato digestivo. É mais comum entre as mulheres com idade entre 30 e 50 anos. A síndrome do intestino irritável pode ser controlada com mudanças na alimentação, diminuição do estresse e uso de medicações específicas, melhorando muito a qualidade de vida dos pacientes.
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3: É isso aí, agora são 15:29, chegando a nossa psicologia do dia a dia com a nossa psicóloga Margarida Maria Paula Rodrigues Vargas, a Goza. Goza, boa tarde.
4: Boa tarde, Marcelo. Boa tarde, ouvintes.
3: Goza, como que foi essa semana?
4: Ah, foi boa. Foi boa. Corrida, mas foi boa.
3: Muito corrida, né?
4: Muito.
3: Você demorou um pouquinho a chegar aqui porque encontrou com uma pessoa especial, né?
4: É. Isso. E aí, quando a gente encontra alguém, a gente tem que parar para dar uma atenção, nem que seja de 2 minutinhos, né?
3: Ah, isso é bom, isso é bom. Bater um papo, reencontrar pessoas, né? Que são importantes na vida da gente.
4: Sim.
3: Ô Goza, a gente, o nosso assunto, né, o nosso bate-papo que durou aí umas 2 ou 3 semanas, a gente conversou sobre o que significa educar, né? A gente falou muito sobre isso. E agora nós vamos entrar num outro tema, que é um tema interessante mesmo, que é o seguinte: a gente está no período de férias, né? A criançada está viajando. Você sabe que inclusive o meu filho mais novo tá longe, sabe? Foi de avião, tá passeando longe, tá lá no Beto Carreiro, eu vou falar bonito, World.
4: Nossa, mãe.
3: Tá lá, tá se esbaldando. O problema é que quando volta, volta assim: pai, eu quero isso, eu quero aquilo, eu quero ir.
4: Pois é.
3: Esse é o perigo, né? Então, o que que acontece? As férias estão acabando, né? Aí começa aquele entretenimento, né? Começa a faltar, né? Faltar porque já se esgotou, né? A criançada já brincou muito e tal. E o que que a gente pode fazer para poder tirar, até nessas voltas aulas, tirar a criança ou o pré-adolescente da tela?
4: Então, a primeira semana de férias, porque agora são 2 semanas de férias, né? A primeira semana tem muita coisa para fazer, tem programação. Eles ainda estão vinculados aos coleguinhas da escola, né? Ainda marcam. Pouca gente viaja, um ou outro viaja. Tem o que fazer. Na segunda semana, os pais já começaram a falar para mim: haja criatividade. Não tem mais programação. Não tem mais o que fazer. O que que eu vou fazer? Não pode deixar a menina em tela, mas o que que eu vou fazer? E eu achei, da Bianca de Moraes,
3: uhum,
4: umas sugestões que eu achei muito legais e até passei, né, para algumas mães, mas quis trazer aqui porque tem muitas mães que estão nos ouvindo.
3: Uhum.
4: Né? Então, ela fala assim: troque o tempo de tela por essas perguntas interessantes. Você não precisa fazer todas as perguntas de uma vez. Porque essas perguntas, elas são para abrir conversa, né? E a partir delas, você faz outras, você se coloca, você ouve e conta histórias, e é um tempo que se gasta ali. Além do mais, algumas dessas perguntas podem derivar atividades interessantes, né? Então, é uma abertura de caminho. Por exemplo, uma das perguntas que ela sugere: se você pudesse trocar de lugar com alguém por um dia, quem seria? Com quem você gostaria de trocar de lugar? Então, a criança pode falar: desde um super-herói, né? Alguém que ele tenha admiração, que ele veja como um ídolo, quanto ela pode falar alguém do dia a dia dela. E aí você vai ter uma possibilidade de explorar isso. Por que essa pessoa? O que ela faz?

0: que você gostaria de fazer.
1: Uhum.
0: Tem jeito de fazer isso, mesmo não sendo essa pessoa? Porque, por exemplo, se ela gostaria de trocar de lugar com o Homem-Aranha, não vai ter jeito, né, dela lançar uma teia e pular de um prédio para o outro. Mas se ela gostaria de trocar de lugar, por exemplo, com um amigo, né, que ela imagina que tenha a vida ideal, a vida que ela gostaria de ter. Primeiro, você vai saber o que ela gostaria de ter. E segundo, você vai poder perguntar para ela, mas só pode ter isso se você for o fulano de tal? Não tem jeito de a gente fazer aqui, nós dois, isso, né? De a gente ter isso também que você gostaria de ter, se você abre caminho. E você, principalmente, ouve o que a sua criança, o seu pré-adolescente acha importante, acha isso interessante.
1: Isso é muito legal. Não legal é? Demais.
0: Muito legal. Uma outra pergunta. Se amanhã fosse o dia mais divertido da sua vida, como ele seria?
1: Nossa, aí abre um leque, hein?
0: Você abre um leque.
1: Uhum.
0: E aí você... O desdobramento dessa pergunta é: qual dessas coisas a gente conseguiria fazer amanhã de verdade? Né? Dessas coisas que fariam o seu dia, o dia mais divertido de todos, qual delas a gente efetivamente consegue fazer amanhã? Porque às vezes não é uma coisa difícil. Às vezes a criança vai falar assim: eu quero ir escorregar de papelão lá no morro, lá da Lagoa, que eu tenho um cliente que a diversão preferida dele é essa.
1: Escorregar de papelão.
0: Escorregar de papelão. Uhum, uhum. Então assim, às vezes é isso que a criança quer. É. E será que dá para fazer amanhã ou sábado, né, para tornar esse dia divertido? É, às vezes a criança quer ir tomar um sorvete com dois amigos, quer ir poder tomar um sorvete, botar todas aquelas coberturas, todas aquelas coisas, um dia só, uma vez só, né, nas férias, fazer disso um dia especial, aí uhum. Sim, tirar foto, né, e para ela guardar, para ela recordar. Né? E chegar em casa e anotar como foi o dia, o que vocês fizeram, como cada um se sentiu. Isso tudo, né, é uma atividade que gasta o tempo da atividade.
1: Gasta energia.
0: Mas que gasta o tempo de preparação, o tempo de avaliação e depois tempos de recordação.
1: Uhum.
0: Então, é uma atividade que pode, de repente, durar meia hora, uma hora, mas render 3-4 horas de conversa.
1: Sim, sim, é verdade. O Goza, abrindo aspas dentro disso, pô, isso me faz lembrar tanta coisa que pode ser feita pelas crianças e adolescentes, que para esquecer esse lance da tela, pô, tem tanta coisa boa, pique-esconde, pique-pega, né? Polícia e ladrão, aí tem, como é que fala? Pula cordas.
0: O que acontece hoje é que as crianças são sozinhas. Você tem uma criança, no máximo duas, né? Você tem pouca criança que tem dois irmãos, no máximo ela tem um, a maioria tem um irmão, ou não tem. E as famílias perderam o hábito de se reunir.
1: É, isso é verdade.
0: Né? Então fica faltando. Talvez se você tenha que ir para uma pracinha, e aí às vezes você vai na pracinha, tem mais cachorro que criança.
1: Tem mais pet que criança.
0: Mas às vezes tem mais cachorro do que criança. Uhum. Então tem essas coisas que a gente precisa prestar atenção.
1: Uhum.
0: Né? As crianças existem, porque elas estão nas escolas e tal. O que é que falta para que elas possam se encontrar e se divertir?
1: Uhum.
0: É, tem um adolescente que eu atendo e todas as tardes eles estão indo jogar bola. Tem quadra no bairro, bairro de periferia, tem quadra, a quadra está reformada, está pintadinha, eles estão muito felizes, toda tarde estão jogando bola. Meninos que são da mesma escola, meninos que são de outra escola, mas estão jogando bola. E é um tempo que eles não estão no computador, no celular.
1: Uhum.
0: Né? Isso é muito importante. E estão treinando.

0: desenvolvendo uma porção de habilidades que a gente já falou muitas vezes que são decisivas para a vida adulta.
1: Com certeza.
0: Ganhar e perder, né? Para você, quando perder, não virar de costas para o ganhador.
1: É.
0: Né? Essas coisas assim.
1: Essas coisas são
0: importantes. É. Uma outra sugestão. Uma outra pergunta.
1: Não, antes de você fazer outra pergunta, um outro detalhe, além de não virar as costas, entender que o seu adversário não é seu inimigo.
0: Sim, sim.
1: Tá, vai, vamos concluir, vamos continuar.
0: Se pudéssemos fazer algo juntos toda semana, o que seria? Se pudéssemos fazer algo juntos toda semana, o que seria? Uhum. E não pode mesmo fazer alguma coisa juntos toda semana?
1: Pode. Claro que sim.
0: Então, por que a gente não faz?
1: É verdade.
0: A pergunta é essa. Então, por que é que a gente não faz? Né?
1: Façamos.
0: Outra pergunta. O que você sabe fazer bem que você poderia ensinar para alguém?
1: Nossa, isso é legal, hein?
0: Isso é muito legal. Né? Isso é muito legal. Porque, às vezes, a criança fica maravilhada quando ela faz uma coisa simples, mas que na avaliação dela está perfeita.
1: Uhum.
0: Né? Eu tenho observado uma coisa, do álbum da Copa para cá, toda criança, quando senta na mesa do consultório, bate bafo, bota a mãozinha na posição.
1: Batendo bafinho.
0: Todo mundo.
1: Aham.
0: Uhum. Todo mundo sentou, faz assim com a mãozinha. Né? Então, assim, tem gente que é muito bom nisso. Será que pode ensinar? Qual é o segredo de você virar toda hora você vira?
1: Uhum.
0: Qual que é o segredo? E assim, a gente que é adulto, acho que isso não tem importância nenhuma. Pra eles têm muita.
1: Esse negócio de ensinar é uma coisa muito legal mesmo, que, por exemplo, eu já tive algumas vezes assim, fazendo atividade com criança, né? Porque eu trabalhei em CRAS, uhum, né, como facilitador de música. E aí tinha aquele momento dos brinquedos, em que a gente liberava os brinquedinhos para as crianças para eles brincar do jeito que eles queriam brincar, né? Porque a atividade do CRAS é quando a criança não está na escola, já foi para a escola, aí vai para o CRAS para poder fazer uma atividade. Eu achava legal que algumas crianças realmente gostavam de passar aquilo que elas aprenderam. Olha, você pega e faz aqui, não sei o que, ó, você faz assim, que assim é muito legal. Não, aí não, coloca aqui. Eu fico, gente, que bacana, é isso aí que você está falando.
0: Eu sei fazer isso, então eu vou ensinar.
1: Uhum.
0: Né? E a criança se sente maravilhada quando ela ensina. E eu dou muito valor a isso. Então, quando uma criança faz uma coisa de uma maneira que eu não tinha pensado, eu faço uma festa no consultório. Eu faço uma festa, eu falo, caraca, que legal, não tinha pensado isso. Fala aí, como você fez? Me ensina aí, me explica. Eles acham o máximo. Quanto menor a criança, mais incrível ela acha. Né? Mas uma criança de 8 anos que eu atendo quis montar um desafio, um quebra-cabeça que é muito difícil.
1: Uhum.
0: E eu fiquei maravilhada ao ver o método que ele usa para fazer. Maravilhada. E eu fui falando, caramba.
1: Que legal, hein?
0: Você trabalha de uma maneira incrível. Porque você tem isso que você faz, assim, isso se chama método. Você tem método para trabalhar, parabéns, tal. Aí mandei um áudio para a mãe falando. Porque isso constrói autoestima, autoconfiança.
1: Isso.
0: E eu sou um adulto que estou dizendo para ele que ele faz uma coisa de um jeito muito legal.
1: Isso é
0: contagiante. Isso tem muito valor para a criança.
1: Uhum,
0: e às vezes a gente esquece. Né? A gente comum esquece de fazer esse elogio, de, né, revelar à criança alguma habilidade dela.
1: Eu quero partilhar mais uma coisa que eu me lembrei aqui, o quanto isso é importante, mas não tem nada a ver com o dinheiro. Quando eu era criança, eu morava aqui na Vicente Alves, né, ali para cima da casa do conhecido Hélio Araújo,

0: por ali e tal. Aí eu me lembro que eu estava na casa de uma vizinha, que era amigo, né? Amigo da minha família e tal. E aí ela comentou assim: ah, esse terreno aqui, ó, eu preciso limpar ele, arrumar, não sei o quê. Não sei o que que deu na minha cabeça, eu peguei a vassoura dessa senhora e fui limpando, limpei, tirei os galhinhos que estavam sujando ali, dei uma limpadinha assim na entrada da casa dela, que morava num lugar que tinha que subir morro, um morrinho ali. Onde que é a igreja? Onde é a igreja não tem mais, agora tem igreja, antigamente era só terra e tal. Aí depois que eu acabei de limpar, que eu fiquei feliz de ter feito aquilo, eu falei: aí, pronto, tá pronto. Quando eu fui embora, eu falei: Marcelo, oi. Na época era 1.000 cruzeiros, né? Tinha aquela notinha, né? 1.000 cruzeiros. Ela me deu aquele 1.000 cruzeiros. Eu falei: gente, eu fui útil. Olha, eu recebi pelo que eu fiz.
1: Trabalhei, né?
0: Eu trabalhei. Aquilo, Goza, me deixou numa felicidade. Eu era moleque. Eu devia ter o quê? Quando eu morei ali na Vicente Alves, isso foi em 1984, 85, eu tinha 9, 10 anos. Isso operou um milagre na minha cabeça. Mas vamos seguir, vamos seguir.
1: Vamos seguir, mais uma pergunta. Se você fosse invisível por um dia, o que você faria? Isso dá margem para a criança te dizer o que ela gostaria de fazer, né? Coisas que ela sonha, coisas que ela pensa. Algumas você vai poder estimular, né? E outras vão ficar só no sonho.
0: Só no imaginário.
1: É, mas uhum. É uma oportunidade de você conhecer a sua criança, no que ela pensa, né? Que você às vezes não sabe. Qual invenção deixaria a vida das crianças melhor?
0: Olha.
1: Isso também vai te dizer do que a criança sente falta. Do que o adolescente sente falta. E às vezes não precisa inventar. Às vezes já existe e ele é que não sabe.
0: É.
1: Né? E você talvez saiba. Ou talvez, se não existe, você possa dizer: qual será a profissão da pessoa que inventaria isso? Vamos pesquisar. Vamos procurar. Vamos saber quem é o profissional que inventaria isso. Você gostaria de ser esse profissional no futuro?
0: Uhum.
1: Você abre caminho para mais.
0: Sim.
1: Muita conversa.
0: O Goza, na minha geração de moleque, você sabe que a criançada, me lembro na minha geração, o pessoal queria ter um comunicador que pudesse falar com as pessoas combinando qualquer coisa de longe. Por quê? Porque tinha um telefone. Hoje. Existe o celular, né?
1: É interessante. Hoje existe o comunicador.
0: Né? É esse comunicador que a gente sonhava.
1: Exatamente. Se o gênio da lâmpada aparecesse aqui agora, quais seriam os seus 3 pedidos? Então, isso também abre muito caminho, porque a criança pode pedir coisas pequenas, imediatas, ou ela pode pedir coisas de médio e longo prazo. Isso também te dá uma ideia muito interessante, né, de como a criança está se vendo. Né? Uma criança, de repente, pode pedir sorvete, sei lá, chocolate e tal. A outra criança pode pedir para viajar para um lugar. E aí você vai ver como é que essa criança se vê. Ela é uma criança que só pensa nas coisas imediatas, ou ela pensa em coisas que requerem mais tempo, que precisam de uma preparação, que vão durar mais tempo também. Uhum. Né? Isso é muito interessante. Você vai conhecer um pouco mais a sua criança, o seu pré-adolescente.
0: Goza, o nosso horário está chegando nosso no final. Tempo. Então vamos fazer o seguinte, vamos ficar nesse. Porque aí semana que vem a gente termina. Ainda tem mais umas perguntas, não tem?
1: Tem mais perguntas.
0: Quantas, mais ou menos?
1: Tem mais duas.
0: Duas?
1: Só duas. Mas vamos deixar pra semana
0: vem. Porque eu acho que só essas duas pra semana que vem a gente vai fazer um programa grande, né?
1: Faz, dá pra gente pensar muita coisa.
0: Uhum.
1: E é exatamente isso. Então, eu já sei que você vai me pedir, então já vou falar minha mensagem.
0: Pode falar, fica à vontade.
1: É interessante dizer pros pais isso. Olha, não tem que ter uma coisa mirabolante.

0: importante para atrair a atenção das crianças. Tem que ter disponibilidade e tem que ser de verdade. Né? Se você for conversar, quando você faz uma pergunta e a criança responde, você pode propor a sua resposta também. Você pode falar, ah, se alguém me fizesse essa pergunta, acho que eu responderia assim, assim, assim.
1: Pronto.
0: E aí a criança conhece você mais. Então, olha, qualquer um de nós pode fazer isso. Basta ter a disponibilidade e a tempo, né? A vontade de fazer isso e de se revelar para a criança.
1: É isso aí. Ô, gente, para você que de repente está ouvindo esse programa pela primeira vez, que eu sei que muita gente nos escuta, não só aqui na região, mas também fora do estado. Hoje eu conversei mais uma vez com a nossa psicóloga Margarida Maria Paulo Rodrigues Vargas Agoza. Ela atende no em seu consultório na Rua Barão do Monte Alto, número 125, sala 101. Goza, semana que vem estaremos de volta trazendo mais novidades sobre esse assunto que é muito bom. Eu gostei do negócio da lâmpada mágica, hein?
0: É. Até vamos pensar nos nossos três desejos.
1: Então, era isso que eu ia te propor. Semana que vem, além da gente continuar aí falando sobre os desejos dos adolescentes e das crianças, nós vamos também abrir um espaço para os adultos também.
0: Vamos.
1: Até a semana que vem.
0: Até.
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3: O governo de Donald Trump comentou nesta quinta-feira as falas do presidente Luiz Inácio Lula da Silva sobre o secretário Marco Rubio. Na última segunda, Lula afirmou que se Rubio quiser apoiar a candidatura do senador Flávio Bolsonaro, abre aspas, que venha, que monte um comitê, fecha aspas. Um porta-voz do Departamento dos Estados do Estado se irritou, aliás, perdão, se limitou a afirmar que os Estados Unidos estão interessados na liberdade de expressão e na integridade do processo democrático no Brasil. A nota diz que, em termos gerais, os Estados Unidos têm um interesse histórico e global na liberdade de expressão e na integridade dos processos democráticos em todo o mundo, inclusive no Brasil. Diante da retomada da guerra no Oriente Médio, nas últimas semanas, a equipe econômica deve anunciar a prorrogação por mais 2 meses da chamada subvenção, um tipo de subsídio para manter o preço da gasolina mais baixo. De acordo com interlocutores da pasta, a decisão deve ser anunciada até o fim de semana, quando termina o prazo atual fixado para o benefício. Anunciado em maio, o subsídio foi definido em 44 centavos por litro da gasolina para tentar conter os efeitos na guerra, na economia brasileira. Com a alta do petróleo, há pressão sobre os preços dos combustíveis, algo que se reverbera por toda a economia. Confira agora as manchetes das principais notícias de quinta-feira, 23 de julho, no Brasil e no mundo. Ministério Público pede na Justiça a suspensão do aumento do etanol em 32% na gasolina. Mendonça autoriza investigação sobre repasses de Vorcaro a filme sobre Bolsonaro. Câmara dos Estados Unidos vota mais uma vez contra a guerra no Irã. Denunciado por crimes sexuais, monitor de escola cívico-militar tem prisão decretada em São João Nepomuceno. E feminicídios atingem recorde no Brasil, enquanto mortes violentas caem ao menor nível em 13 anos. 16 horas, 6 minutos. 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
2: Thalissa Lima de volta trazendo pra gente mais novidades. Com você, Thalissa.
3: E a gente de volta agora com mais notícias do mundo do entretenimento. Tem novidade para os fãs dos filmes de super-herói. Um vilão conhecido no mundo do universo do Batman vai ganhar uma nova produção própria nos cinemas. Foi divulgado o primeiro trailer de Cara de Barro, novo filme da DC, inspirado no famoso vilão das histórias do Batman. A produção, gente, chamou atenção pelo visual, que é considerado diferente, e por apostar em uma mistura de suspense e terror. A história fala sobre um ator que passa por uma transformação que muda completamente sua vida e leva-o para um caminho de vingança. O longa tem estreia prevista para outubro deste ano nos cinemas brasileiros. A divulgação do trailer já movimentou a internet, principalmente pela proposta mais sombria do personagem. E para fechar o nosso giro pelo mundo dos famosos, vamos falar agora de televisão. A jornalista Márcia Dantas falou sobre o episódio em que deixou o programa Tempo Real da Jovem Pan após uma situação nos bastidores. Na ocasião, gente, um diretor do programa teria se irritado e gritado com ela por meio do ponto eletrônico, aquele ponto que fica no ouvido. Ela confirmou o retorno à atração e afirmou que o diretor envolvido nessa situação toda não vai continuar no comando do programa. O caso chamou a atenção porque Márcia deixou a bancada durante a transmissão e precisou ser substituída ao vivo. Depois desse episódio, a jornalista se manifestou nas redes sociais e falou sobre o momento vivido.
2: Valeu, Thalissa, obrigado aí mais uma vez por você, né, trazer pra gente essas novidades. A gente fica sempre por dentro do mundo dos famosos com ela, Thalissa Lima, que amanhã tá de volta.
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4: E vamos seguindo com música boa na nossa tarde. Chegando aí, ó, KLB cantando pra gente, Não Olhe Assim.

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3: Vamos lá, gente, vamos pro nosso falando com você, porque tem gente que mandou mensagem pra gente, é claro que a gente vai colocar no ar, né? Quem mandou mensagem foi o nosso amigo Obinha da Banca. Fala, Obinha.
4: Boa tarde, meu amigo Marcelo Pitico. Boa tarde para todos os ouvintes da 99.5. Hoje eu quero deixar um parabéns para duas pessoas que estão fazendo aniversário hoje. É Laura Rosa Luiz, da Vila Cavalieri, na Rua Cavalieri. E a dona Vilma, lá do centro. Lá do centro. Entendeu? Sempre escuto seu programa todo dia. Entendeu? Então hoje é o aniversário dela, da dona Vilma e da Laura Rosa Luiz. Beleza? Um abraço para essas duas guerreiras. E mandar um abraço também para o nosso amigo Severino. Severino que é da rua da Benedito Valadares. Tem um barzinho lá. Assim, pô, se for mandar alô lá, manda alô para mim também, para deixar. Vou mandar agora no programa do Marcelo Luiz. Pode escutar aí. Vamos mandar um abraço aí. Então a Laura Rosa Luiz, aniversário, a Vila Cabilé e a dona Vilma, lá do centro, aniversário. E Severino vá. A todos o pessoal lá do bar dele. Beleza? Muito obrigado, uma boa tarde. E para nós aqui na banca também.
3: Boa tarde, Binha, tamo junto, um abração aí pro pessoal aí da pracinha, o pessoal que frequenta aí a banca também, e o pessoal aí da pracinha do trabalhador, sempre ligado aí na nossa programação aqui. Eu quero aproveitar também, né, mandar um abraço lá pra Dora, a Dora do Safira, né, mais cedo, ela falou aqui, olá Marcelo, boa tarde, Deus te abençoe. Ela falou assim, o Vasco empatou, né? E esse Pix tinha que cair na minha conta. A história que o Jota contou pra gente do Pix, né? Que caiu na conta. Ai, meu Deus do céu, nem me fala, né? Se cair um Pix na minha conta desse tamanho aí, eu vou te falar, hein? Haja coração, como diz o nosso... Como diz o nosso querido Galvão Bueno, né? Haja coração, amigo! Caiu um Pix grande desse na conta da gente. Deixa eu ver quem mandou mensagem aqui. Fala comigo!
5: Boa tarde, Marcelo. Que é a Nédi Manambai. Marcelo, manda um abraço hoje pra Isabela, meu vizinho, que tá completando 15 anos, tá? Marcelo, parabéns também do Nita, da minha filha, de todos os meus familiares, tá?
3: Uhum.
5: E o meu que foi domingo passado, né, Marcelo?
3: Pois
5: graças
3: é.
5: Graças a Deus. Marcelo, um abraço pra você aí.
3: Tá joia, Neia? Abraço pra você também, tá? Deus abençoe, muitos anos de vida, muitas felicidades, deu um abração no maridão aí, em toda a família, um abraço também pro pessoal lá do Adelmo, né, o pessoal, né, lá tem um futebol super bacana, eu já joguei muitas vezes lá no campo do Adelmo, né, eu tô meio parado, sabe, gente, tô no departamento médico, tô me recuperando, em breve eu vou voltar, espero que consiga, né, porque vou te falar, cada ano que passa vai ficando mais difícil, né, a gente vai ficando velhinha desse jeito mesmo. Gente, vamos seguir na nossa programação. Ih, tá chegando mais mensagem, o pessoal tá mandando áudio aqui. Deixa eu ver, fala comigo.
5: É, nós estamos aqui trabalhando aqui, Marcelo. Vem te mandar um abraço pra Creuza, que ela tá aqui me ajudando também, tá?
3: A Creuza tá aí.
5: Aparece aí, Marcelo, de vez em quando, tá? Valeu.
3: Deixa comigo, um abraço pra Creuza. Ô, Creuza, é nóis. Deixa eu ver mais quem mandou mensagem. Fala comigo. Oi? Pode falar? Pode falar? Pode falar? Ai, não saiu nada. Peraí, Aparecida mandou mensagem. Fala, Aparecida.
6: Ô, Marcelo, aí.
5: A Neia fez aniversário domingo passado, não falou com ninguém, né? Hoje que ela vai falar, né? Será que teve um churrasco, um bolo e um guaraná?
3: Não, a gente cobra ela, Parecida. Deixa ela. Agora eu já sei que mês que ela faz aniversário, né? Aí quando chegar perto de novo o aniversário, vamos falar assim, cadê o convite pro churrasco? Pensando que vai escapar assim, é ruim, hein? Vamos seguindo com música boa!

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2: Gente, olha só, agora são 16:40. Hoje mais cedo, bem no início do programa, eu recebi uma mensagem da Luciana, que pediu que eu fizesse uma divulgação, que é uma situação bem séria, que foi um acidente. O paciente se chama Alex Fischer Hipólito, né, e ele está precisando de doação de sangue, né? O negativo. Então, quem puder fazer essa doação, as doações serão de 7:30 ao meio-dia, né? 7:30 da manhã ao meio-dia. O local para doação é ali na rua Coronel Isalino, é o Centro SEAI, é o antigo Viva Vida. Então, se você puder ajudar fazer essa doação de sangue, né? De sangue O negativo, porque o Alex, ele vai fazer uma cirurgia, né, e ele está precisando desse sangue, porque ele sofreu um acidente, né, e está precisando fazer uma cirurgia, está precisando de doação do sangue O negativo. Se você puder doar o sangue, o horário de doação é de 7:30 às 12:00, né, até o meio-dia, ali na rua Coronel Isalino, no centro ali do SEAI, que é o antigo Viva a Vida. Então, se você puder, faça esse gesto de uma doação, de um gesto muito bonito, né, para ajudar o Alex, que sofreu um acidente, vai fazer uma cirurgia e precisa realmente de doação de sangue. Esse é o nosso pedido para você que está nos ouvindo aqui pela 99.5.
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2: É isso aí, é o Boa Tarde Muriaé. A gente está quase chegando no finalzinho do programa. A Jaque já chegou aqui para poder preparar o programa Boa Tarde com Cristo e você já vai se preparando aí. Olha só, gente, hoje é aniversário do nosso querido grande cantor e compositor, grande artista Flávio Venturini, né? A gente já tocou música do Flávio hoje de manhã, né? Foi feita uma homenagem merecidíssima para ele. E é claro, o nosso programa de hoje todo sempre dedicado ao Flávio, que é esse grande artista. E a Silvana, lá do Ponte do Ceará, lá no São Cristóvão, ela pediu pra gente tocar mais uma música dele, e ela pediu uma música maravilhosa, né? Espanhola, e a gente vai tocar agora.

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Ô, gente, chegando o final, mas amanhã eu tô de volta. Lembrando que daqui a pouco tem o Boa Tarde com Cristo. A Jaqueline tá aqui, a Neuza tá chegando aí também, preparando já o programa, e você já vai se preparando aí para esse momento de fé, né? O Pedrão Luiz também tá aqui para operar o programa, e é aquele programa especial que você já sabe. É, hoje quem ganhou o par de ingressos foi a Gisele Oliveira, do bairro do Porto. Ela ganhou o par de ingressos do Cine Vereza. Então, Gisele, é só levar o seu documento lá, tá? Resgatar o par de ingressos, que eu vou mandar o seu nome lá para a portaria do Cine Veredas Boulevard, que a gente sempre fala, né? Tem programação para toda a família e você escolhe lá o filme que você quer assistir. Amanhã eu tô de volta. E pra gente terminar com essa música bonita do Fagner, Borbulhas de Amor. Tô indo, gente, com Deus.

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0: Amém. Todas as pessoas são destinadas, destinatárias da palavra do Senhor, mas em muitos corações não há espaço para Deus, porque estão contaminados com idolatrias mundanas. Hoje Antífone nos fala: o Senhor ordenou as nuvens lá dos céus e as comportas das alturas, fez abrir, fez chover-lhes o maná e alimentou-os e lhes deu para comer o pão do céu. O homem se nutriu do pão dos anjos. Este salmo nos ensina que Deus é um pai que cuida de seus filhos e provê o necessário no momento certo. Também nos convida a confiar na providência divina. Mesmo a confiar na providência divina quando enfrentamos dificuldades, lembrando que Deus nunca abandona aqueles que colocam nele sua esperança. Boa tarde, Neuza.
1: Boa tarde, Jaqueline. Boa tarde, Pedro Luiz. Boa tarde a todos os ouvintes que estão aí ligadinho, né, na rádio Muriaé 99.5. Boa tarde, família Rádio Muriaé. Boa tarde, equipe. Deus nos dá todos os dias uma nova oportunidade de rever nossas ações e opções e nos propor a redobrar nossa atenção e nosso compromisso com Ele. Não podemos ser irresponsáveis com as coisas de Deus, nem com aquilo que Ele nos confiou. Espírito Santo de Deus, venha a nós e fazei-nos mais dóceis. Vinde, Espírito Santo, enchei os corações dos vossos fiéis e acendei neles o fogo do vosso amor. Enviai o vosso Espírito e tudo será criado e renovareis a face da terra. Oremos, ó Deus, que instruíste os corações dos vossos fiéis com a luz do Espírito Santo, fazei que apreciemos retamente todas as coisas segundo o mesmo Espírito e gozemos sempre da sua consolação, por Cristo Senhor nosso. Amém. Pai nosso que estais no céu, santificado seja o vosso nome. Venha a nós o vosso reino. Seja feita a vossa vontade, assim na terra como no céu. O pão nosso de cada dia nos dai hoje. Perdoai as nossas ofensas, assim como nós perdoamos a quem nos tem ofendido. E não nos deixeis cair em tentação, mas livrai-nos do mal. Amém.

0: Onde está a boa nova de hoje, Jaqueline?
1: Hoje a boa nova está no Evangelho de Mateus, capítulo 13, versículo 10 a 17. Mateus, capítulo 13, versículo 10 a 17.
0: Então, Jaqueline, é você mesma que tem hoje a graça e a felicidade de proclamar para nós essa boa nova.
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0: Segundo Mateus.
1: Glória a vós, Senhor.
0: Naquele tempo, os discípulos aproximaram-se e disseram a Jesus: Por que tu falas ao povo em parábolas? Jesus respondeu: Porque a vós foi dado conhecimento dos mistérios do reino dos céus, mas a eles não é dado. Pois a pessoa que tem será dado ainda mais e terá em abundância, mas a pessoa que não tem será tirado até o pouco que tem. É por isso que eu lhes falo em parábolas, porque olhando eles não veem e ouvindo eles não escutam nem compreendem. Deste modo, se cumpre neles a profecia de Isaías: Havereis de ouvir sem nada entender, havereis de olhar sem nada ver, porque o coração deste povo se tornou insensível. Eles ouviram com má vontade e fecharam seus olhos, para não ver com os olhos, nem ouvir com os ouvidos, nem compreender com o coração, de modo que se convertam e eu os cure. Felizes sois vós, porque vossos olhos veem e vossos ouvidos ouvem. Em verdade vos digo, muitos profetas e justos desejarão ver o que vedes e não viram, e desejarão ouvir o que ouvis e não ouvirão. Palavra da salvação.
1: Glória a vós, Senhor. A palavra do Santo Evangelho nos faça crescer na fé. Amém.
0: Amém.
1: Esse evangelho de hoje, né? Jesus lamenta a má vontade, a dureza do coração de muitos de seus ouvintes. Até hoje existe ainda os corações insensíveis, né? Os corações duros que talvez não querem mesmo entender. Jesus fica triste com isso. Jesus utiliza palavras duras diante dessa má vontade dos seus ouvintes. E eles não estavam preocupados em seguir os ensinamentos. Eles não iam atrás da multidão para aprender e seguir. Em alguns momentos, multidões o seguiam, né? Mas, provavelmente, muitos daqueles ali, só quando precisavam de um milagre, era numa necessidade, né? O que acontece até hoje. Tem alguém doente, tem alguém passando por dificuldades, por problemas, corre atrás de Jesus, atrás do padre.

0: sobrando. E tem muitas pessoas que fazem isso com a fé, com Jesus, né?
1: Mas isso a gente pode entender que não é uma fé verdadeira.
0: Não, mãe. Não é uma fé verdadeira. Querem um milagre imediato, mas não querem ter nenhum compromisso com a caminhada paroquial ou mudar comportamentos contrários ao Evangelho. O lamento de Jesus é o lamento de muitos padres, não é? E agentes de pastorais diante do comodismo de cristãos não comprometidos com a causa do reino. Por exemplo, nós aqui no programa Boa Tarde com Cristo. Graças a Deus, a equipe é muito comprometida. Quando não pode vir, avisa, não é? Para que não falte o programa. Há muito compromisso aqui, minha gente. Um não pode vir, o outro vem, não é? Mas não são todas pessoas assim, não. Às vezes tem um trabalho pastoral para fazer, não faz, fica de má vontade, não faz direito, talvez justamente para não ser chamado novamente para fazer, né? Quando você chama, às vezes, alguém para fazer um encontro de casais, né? Ah, naqueles dias, 2 dias, né? Ou 3, todos juntos, ouvindo palestras maravilhosas, brincadeiras, então saem dali apostando tudo, né? Vou continuar, mas daí a pouco já estão afastando.
1: Desmotivados, né?
0: Desmotivados, isso mesmo. Então, muitos párocos, muitos coordenadores de pastorais ficam assim, tristes, lamentando como Jesus lamentou nesse evangelho. Por aí dá muito bem para a gente saber, né? Todavia, gente, para os apóstolos e os discípulos fiéis, o Senhor afirma: felizes sois vós, porque vossos olhos veem e vossos ouvidos ouvem. Quer dizer, veem e ouvem, portanto, compreendem, né? E eu conversei, gurinha, mesmo com as pessoas ali sobre isso, quando o padre me chamou para o programa. Eu falei, gente, o que eu vou fazer lá no rádio, fazer um programa de rádio, né? Mas eu senti ali o chamado de Jesus. Eu falei, se ele me chamou, ele não vai me deixar na mão. Né, Jaqueline? Você também, com você, deve ter acontecido a mesma coisa.
1: Sim.
0: Né? Então a gente vem, mas outros, porém, já vieram e depois já desanimaram, já deixaram, né? Assim? Então Jesus lamenta essa má vontade, a dureza do coração de muitos de seus ouvintes. E ele diz também que felizes são os que estão abertos e podem ver e ouvir a verdade. Ele continua falando ao nosso coração. Mas, para ver e ouvir, precisamos da graça divina. Graça que Deus não nega a quem a pede. Isso é que devemos pedir sempre, sem nunca desistir, né?
1: Repete essa frase, Nilce, muito importante. Para ver e ouvir
0: é... Para ver e ouvir, precisamos da graça divina. Graça que Deus não nega a quem a pede.

0: né? A gente deve pedir a Deus. Isso é que devemos pedir sempre, sem nunca desistir. Que o Senhor nos ilumine e nos converta. Às vezes, Jaqueline, você pega o evangelho, você pega uma leitura da Bíblia, você lê, no primeiro momento parece que você não entendeu nada, não entra nada na sua cabeça, né? Mas você pede, igual nós pedimos aqui no início do programa, que o Espírito Santo, né, venha até nós.
1: E ele vem.
0: Não é? Que nós possamos estar assim sempre iluminados e com o coração aberto para aprender e para praticar a palavra. Senhor, agradeço tantos cuidados que tivestes comigo, tantas graças, tantas luzes que me ajudam a caminhar convosco. Ajudai-me para que nunca deixe de corresponder a vossos convites, que jamais me feche a vossa palavra. Dai-me perseverança para que continue sempre convosco, apesar de todos os perigos que me cercam. Sem vós, eu nada posso. Não me abandoneis jamais. Amém.
1: Amém.
0: Agora são 17 horas e 18 minutos. 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
0: 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Pedro, vamos aos nossos outros patrocinadores, né? Que evangelizam conosco, patrocinando esse programa.
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0: com Maria a Jesus. Maria é aquela que nos leva a Jesus, minha gente. No próximo domingo, dia 26 de julho, a igreja faz memória de São Joaquim e Santana. A história da salvação se realiza por meio de pessoas simples, pessoas humildes. São Joaquim era um homem muito simples e Ana também. Eles são os pais de Maria, mãe de Jesus. Por isso, eles são os avós de Jesus. Então, domingo, gente, é o dia do vovô e da vovó. Rezemos agora uma Ave Maria pelos nossos avós, vivos ou mortos, né? Porque muitos já estão na casa do Pai.
1: Ave Maria, cheia de graça, o Senhor é convosco.
0: Bendita sois vós entre as mulheres. E bendito é o fruto do vosso ventre, Jesus. Santa Maria, Mãe de Deus, rogai por nós, pecadores, agora e na hora de nossa morte. Amém. E domingo, todos os netinhos, abrace o vovô, abrace a vovó, mas não só as crianças, os adultos também, que têm ainda seus avós, né? E agora nós vamos ouvir a música Maria, Mãe da Vida, né? Pela pessoa, ela é a pessoa por onde a história da salvação passou.

Este minuto com o Papa é pra gente refletir, refletir na sua mensagem, na preocupação que ele tem com seus fiéis. E hoje ele nos diz: Deus não deixa de acreditar em nós, mesmo quando somos fracos, falhamos ou nos afastamos. O Senhor continua a semear o bem em nosso coração e nos convida a acolher sua palavra com confiança. Deus nunca desiste de seus filhos. Assim como um agricultor lança semente esperando que ela produza frutos, o Senhor continua a oferecer sua graça, seu perdão e seu amor. Cabe a cada um de nós preparar o coração por meio da oração, da caridade, da confiança e pela palavra de Deus, e que ela possa frutificar a nossa vida. Ele ainda faz uma oração: Senhor, faze do meu coração uma terra boa para acolher tua palavra. Dai-me a graça de confiar em teu amor, perseverar na fé e produzir frutos de paz, esperança, caridade. Amém. E possamos lembrar dessas palavrinhas em

0: confiança, frutificar a palavra de Deus em nossas vidas. Que assim seja.
1: Amém. Papa, minha gente, ele é representante de Pedro, não é? Aqui, Pedro, o apóstolo, a quem Jesus confiou a sua igreja.
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família. Família, gente. Às vezes a gente fala em família, só complicação. Mas nós não, família foi criada por Deus. Nós devemos trabalhar muito pela nossa família. Hoje, né? Toda quinta-feira, nesse momento, a gente fala um pouco sobre família. São assim gotas homeopáticas que a gente vai lançando, né, Jaqueline? Para que a família viva melhor, seja melhor, porque uma família bem estruturada é... temos uma sociedade bem estruturada. Se a família fracassar, a sociedade fracassou também. Então, hoje nós vamos falar... quer evangelizar alguém? Você conhece Jesus? Você quer passar para outras pessoas? Então, aqui diz... se você quiser evangelizar alguém... inicie pela sua família. E eu digo a vocês, às vezes é mais fácil evangelizar aquele que está fora, que está longe, do que evangelizar a família. Mas nós devemos começar pela nossa família. A partir da família, a beleza do amor que Deus tem para com cada um de nós. E quem escreveu isso aqui foi o padre Jorge Filho. Se partimos do princípio de que a família é o berço da nossa formação e de que é nela que aprendemos a ser cidadãos e também cristãos, porque cabe aos pais conduzir seus filhos a pia batismal, lugar de nossa confirmação como filhos de Deus e de nosso nascimento para a vida da igreja, a vida eclesial. Minha gente, é o primeiro presente que devemos dar aos nossos filhos, é o batismo. Um presente de infinito valor. Devemos entender que, se realmente queremos que alguém viva uma vida autenticamente cristã, é preciso que a família, da qual ela faz parte, seja o lugar onde possa encontrar o ambiente privilegiado para seu contato com Deus através da experiência com Cristo. É ali, gente. Desde o nascimento, é no dia a dia, é no trabalho ali doméstico, é que nós vamos educando nossos filhos para Deus. Nesse sentido, é preciso que a família resgate seu papel de evangelizadora, vencendo as dificuldades às quais está exposta cada dia, para que assim possa cumprir sua missão de ser o primeiro lugar do anúncio da palavra de Deus para seus membros. É a família é que deve educar os filhos para Deus. Olha só, Deus confiar ao pai e à mãe os filhos dele. Porque toda pessoa é filho de Deus, que nasce numa família. Jesus nasceu também numa família. E é essa família responsável, não é? Pela educação em todos os pontos. Mas, sobretudo e primeiramente, a educação para Deus. No livro do Atos dos Apóstolos, encontramos o exemplo de conversão de Cornélio,
e de sua família ao cristianismo. Lembremos que ele era centurião romano e foi o primeiro estrangeiro convertido. Segundo o relato, né, lá no livro de Atos dos Apóstolos, ele e todos os de sua família eram tementes a Deus. Dava muitas esmolas ao povo e rezavam constantemente. Quando o encontrou, Pedro exclamou. Quer dizer, quando Pedro encontrou Cornélio, ele exclamou: em verdade, reconheço que Deus não faz distinção de pessoas, mas em toda nação lhe é agradável aquele que o temer e fizer o que é justo. Deus quer a justiça. Nós não podemos ser injustos com ninguém. Com ninguém da nossa família, com os nossos amigos, com os nossos companheiros de trabalho. Injustiça com ninguém. Em tempos, né, como esses que a gente vive agora, com muito conflito moral, e por isso mesmo mais exigentes, quando a resposta necessita ser mais direta e eficaz, e queremos evangelizar alguém, é preciso que iniciemos por evangelizar a família, para que assim ela possa cumprir sua tarefa diante da sociedade. Olha, gente, e ser justo e evangelizar não é só falar, não é só falar. Se algum de vocês que

0: estão me ouvindo me encontrar, vamos supor, numa determinada época, cometendo uma injustiça com alguém, o que valeu a minha palavra? Eu devo evangelizar não só com palavras, mas com atitudes. Eu preciso ser de Deus para eu levar os outros a Deus. A igreja hoje, como em outros tempos, precisa atentar para as realidades que sugerem mais a atenção pastoral, a fim de preparar melhor seus fiéis para que possam estar no mundo sem ser do mundo. Não podemos ser mundanos, mas nós estamos no mundo. Por isso que quando alguém fala, nós temos que educar nossos filhos para o mundo, eu não concordo. Eu acho que temos que educar nossos filhos para Deus, apesar de vivermos no mundo. Não é assim, Jaqueline?
1: É isso mesmo.
0: Não se fecharem aos novos desafios, questionadores que se apresentam, para os quais, muitas vezes, os cristãos ainda não têm respostas. Seja pela velocidade, como as coisas acontecem no mundo de hoje, ou mesmo do jeito que acontece. As novidades aparecem e logo passam, mas temos que estar atentos. Minha gente, não é fácil, mas Jesus prometeu estar conosco em todos os momentos. Vamos acreditar. E vamos agora, Pedro, mais uma vez, aos nossos patrocinadores.
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10: 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Relatos dos acontecimentos da paróquia Nossa Senhora Imaculada Conceição, do bairro da Barra.

0: ligadinhos aos nossos comunicados. Hoje, dia 23, às 19 horas, missa na matriz, responsável as capelinhas. Dia 24, sexta-feira, 6:30, missa na matriz, às 19:30, missa na comunidade Santo Antônio. Grupo de oração Fonte de Água Viva, que a misericórdia de Deus possa dissipar a ganância do mundo. Nesta quinta-feira, dia 23, hoje, às 7:30, Capela do Santíssimo, na paróquia Nossa Senhora da Conceição, na Barra. São esses os nossos recadinhos.
1: Também ainda temos no sábado a missa às 19 horas, né? E no domingo, às 7, às 9 e às 19, na matriz.
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1: Você faz parte do plano de Deus, que maravilha, hein? Você dizimista, que está completando mais um ano de vida, nesta quinta-feira, parabéns. Parabéns a Fernanda Porto Ambrósio, na matriz Nossa Imaculada Conceição da Barra, e o Alessandro da Silva de Jesus. Na comunidade São Vicente de Paulo, no Bico Doce, Eurides Marcos Cerqueira Medeiros e a Sônia Maria de Freitas Veiga. Na Vila Leite, na comunidade Santa Luzia, Maria Fonseca da Silva. Você também, ligadinho no Boa Tarde com Cristo, está aniversariando hoje, completando mais um ano de vida, ou concretizando algum sonho, não é mesmo? Ou fazendo aniversário de casamento também, ou algo especial que tanto almejava. Parabéns, bênçãos, graças na sua vida.
2: Parabéns, parabéns, parabéns a você que é dizimista e que está aniversariando hoje. E também aos que não são dizimista ainda e que estão aniversariando. Aqui nós temos o aniversário da Rebeca de Paula Costa, né? Lá do bairro Santo Antônio 2. Quem abraça a Rebeca somos nós aqui do programa, não é? E pais Mateus e Juliana, os avós Valtinho e Aparecida, Mira e Irineu, do bairro União, e as amigas Karen, Emily, Bia, Antonella e também o Pedro Luiz, né? Muitas felicidades, muitas bênçãos de Deus. Abraços também para o Cláudio e a esposa Sueli, do Alto Gavião Eugenópolis. Olívia e seu esposo João Carlos, em Eugenópolis. Milton Francisco, de Miraí. E pede também orações. E manda abraço a todos do programa. Muito obrigado. Receba também o nosso abraço. Todos vocês que estão ligadinhos com a Rádio Muriaé 99.5. Abraço para Dona Joaninha, para Elisete, Homero Romero, Fábio, Cláudio Breno, Lucimar, Silvana, do Ceará. No bairro São Cristóvão, Maria Aparecida Francisco, Lúcia, um abração, Lúcia. Deus te abençoa, Deus abençoa a todos. Agora vamos ao presente musical.

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0: pessimista, tá sempre assíduo, entregando a sua cartinha na igreja ou na secretaria paroquial. E você que ainda está em dúvida, saia dessa dúvida, tenha certeza que Deus é fiel.
1: Tem dúvida? Pergunte.
0: Pergunte quem já é um dizimista fiel.
1: Pode mandar perguntas para nós. Estou abrindo aqui, ó, agora. Quem quiser saber alguma coisa sobre o dízimo, às vezes a gente não falou aqui ainda, mande a pergunta. Manda ali pro Pedro no WhatsApp que o Pedro passa para nós.
0: Interessante isso, hein, gente? E é muito fácil, não é? Carteirinha é feita na secretaria paroquial ou com um dos nossos agentes da pastoral.
1: Porta da igreja.
0: O dízimo.
1: Porta da igreja já faz.
0: Na porta da igreja. Olha, tenha certeza. A maior bênção que Deus nos dá é a salvação e a vida eterna por meio de Jesus. Não se esqueça disso. E amanheceu, anoiteceu, mais um dia que Deus nos deu. E que você que esteve ligadinho no Boa Tarde com Cristo possa, né, estar em paz, ficar em paz e ter a esperança, a caridade no seu coração, como o Papa Leão XIV deixou a mensagem para nós hoje. Caridade, oração. Que seja primeiro, que seja meta na nossa vida como cristão. Fiquem com Deus.
1: É isso, minha gente. Quer evangelizar alguém? Comece na sua família. Comece fazendo. Mostre para o seu filho que você lê a Bíblia, que você compreende e que você tenta fazer, mesmo se algumas vezes você errar. O errar é humano, mas a gente quer fazer o certo, o bem. Fiquem com Deus, tenham uma noite tranquila, em paz, muitas bênçãos sobre você e sua família.

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1: Em nome do Pai e do Filho e do Espírito Santo. Amém. Pai nosso que estais no céu, santificado seja vosso nome. Venha a nós o vosso reino. Seja feita a vossa vontade, assim na terra como no céu. O pão nosso de cada dia nos dai hoje. Perdoai-nos nossas ofensas, assim como nós perdoamos a quem nos tem ofendido. E não nos deixeis cair em tentação, mas livrai-nos do mal. Ave Maria, cheia de graça, o Senhor é convosco. Bendita sois entre as mulheres, e bendito é o fruto de vosso ventre, Jesus. Santa Maria, Mãe de Deus, rogai por nós, pecadores, agora e na hora de nossa morte. Amém. Ave Maria, cheia de graça, o Senhor é convosco. Bendita sois entre as mulheres, e bendito é o fruto do vosso ventre, Jesus. Santa Maria, Mãe de Deus, rogai por nós, pecadores, agora e na hora de nossa morte. Amém. Ave Maria, cheia de graça, o Senhor é convosco. Bendita sois entre as mulheres, e bendito é o fruto do vosso ventre, Jesus. Santa Maria, Mãe de Deus, rogai por nós, pecadores, agora e na hora de nossa morte. Amém. Glória ao Pai, ao Filho, ao Espírito Santo, como era no princípio, agora e sempre. Amém.

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0: Olá, muito boa noite para você que está ligado aqui na Rádio Muriaé. Sejam todos muito bem-vindos a mais uma edição do programa Esporte Total na sua 99.5 FM. Hoje é quinta-feira, dia 23 de julho de 2026, e agora são exatamente 18 horas e mais 8 minutos. Eu sou o Silvério Machado e até às 7 horas da noite tenho o prazer e a honra de falar no seu rádio, onde quer que você esteja. Muito obrigado pela sua companhia, muito obrigado pela sua audiência. Aqui estamos mais uma vez para falarmos de Campeonato Brasileiro, hein? Voltou o Brasileirão, voltou com tudo. Na verdade, já tinha voltado na semana passada, mas ontem 4 partidas foram realizadas pela 19ª rodada. Teve goleada do Flamengo fora de casa diante da Chapecoense. Teve o Palmeiras, né, que não tá vacilando. O Palmeiras, até um pouquinho mais cedo, havia vencido o Coritiba fora de casa por 3-1. Ontem também Atlético Paranaense e Cruzeiro venceram como visitantes, né? Ontem só visitante venceu. Hoje tem mais 2 partidas, uma válida pela 19ª rodada, Corinthians e Remo, e uma válida pela 4ª rodada ainda, o jogo atrasado do Botafogo, e o mistério continua. Danilo vai pro jogo? Palmeiras aumentou a proposta, o Botafogo a princípio não vai aceitar, relacionou o Danilo pro jogo, o Danilo tá indo pro estádio. Agora, se ele vai entrar em campo, esse mistério só vai ser solucionado a partir de 7:30 da noite, horário do jogo, ou um pouquinho antes, quando sai a escalação, é verdade, né? Jogo 7:30, 6:30, a gente vai estar aqui, né, pra falar se o Danilo vai pro jogo ou não vai. Mas talvez, né, Rogério, 7:29, o cara sente alguma coisa, recebe alguma notificação. Vamos ver. São 18:09, vamos falar bastante aí de Campeonato Brasileiro. Copa Sul-Americana, hein? Ontem teve Vasco em campo, 2-2 fora de casa contra o Independiente de Medellín, indo buscar o resultado por 2 vezes. Foi bom resultado? O Rogério vai contar pra gente já. 6:09, Rogério Lúcio ao meu lado nos comentários, como sempre. Pedro Luiz comanda tudo na mesa de áudio. Rogério, muito boa noite pra você. Brasileirão tá de volta. Eu te perguntei na terça se você tava animado. Surpreendente algum resultado ontem, Rogério? Só visitante ganhando? Boa noite.
1: Boa noite, Silvério Machado. Boa noite, Pedro. Boa noite, ouvindo da Rádio Mulher. Tinha um cara falando assim, rapaz, que diferença. Eu tô vendo brasileiro aqui, via Copa do Mundo. Jogo lento, enjoado. Só bolo em cima do árbitro, rapaz. É coisa de doido, né? É interessante, Silvério. Só visitante venceu ontem, né? Eu acho que foge um pouquinho. Você teria 2 jogos mais ajustados, né? O jogo do Atlético

0: e São Paulo.
1: Bahia, Atlético Bahia, na quarta. Não, na terça.
0: Isso foi na terça.
1: Mas duro, né? Ontem, assim, você pode imaginar o Atlético Paranaense batendo o São Paulo, mas aí você vai ver o buraco que tá o São Paulo. Problema financeiro, problema de pagamento de salário. E é um jogo muito ajustado também, Cruzeiro, né? A gente vê uma postura diferente do Cruzeiro, porque o jogo foi muito duro. Inclusive até com
0: Que pena, né, do Gabriel Peck, né, cara?

0: do Flamengo já era provável, vai. Talvez que não teve surpresa, é isso. Eu esperava mais dificuldade, talvez, do Palmeiras, tá, Rogério? Fora de casa. Porque o Curitiba vem fazendo uma boa campanha. Eu ia usar o verbo no passado, vinha fazendo, mas, enfim, perdeu em casa pro líder, não é pra jogar tudo fora, mas. E o Palmeiras abriu 3-0, depois toma um gol logo em seguida do terceiro gol, mas um jogo muito tranquilo, controlado.
1: Mas assim, interessante, velho. O jogo não foi tão simples assim. O Palmeiras acaba fazendo gol no primeiro ataque dele.
0: Do Maurício.
1: Depois há uma pressão do Coritiba, há uma falta cobrada lá pelo... Tem um canhotinho lá, o Lourinho, como é que é o nome dele? Não é Romeu, não, é...
0: O Josué?
1: Josué. O Carlos Miguel faz uma baita da defesa, então o Coritiba se assenta no jogo, aperta num contra-ataque. Toma o segundo gol, quer dizer, aí desandou, né? E depois você toma o terceiro, mas assim, ele fez 2-1, não?
0: Não, chegou a fazer 3-0 o Palmeiras, então, e aí logo na saída de bola, quando fez o terceiro, aí toma o gol, isso. O gol
1: então,
0: de
1: assim, o jogo, porque o Palmeiras foi muito eficiente nos momentos que atacou, o jogo jogado foi mais duro do que o 3-1.
0: É isso, a gente vai comentar bastante sobre essa rodada, atualizar aí a classificação do Campeonato Brasileiro e, claro, né, falar dos jogos que aconteceram ontem com destaque para os times mineiros e carioca. São 18 horas e 12 minutos, a gente vai para um rápido intervalo, daqui a pouco estaremos de volta.
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São 18 horas mais 15 minutos. Estamos de volta com o Esporte Total desta quinta-feira, dia 23 de julho de 2026. O Esporte Total, que se você quiser construí-lo junto conosco, você pode ficar à vontade para mandar sua mensagem, seja por texto ou por voz, para o nosso WhatsApp 98830-1140. 98830-1140. Você participa com a gente, fica à vontade para deixar sua opinião, se está satisfeito, né? Feliz com a volta do Flamengo aos jogos oficiais. Meteu 4 ontem na Chapecoense. O Vasco melhorou, 2x2 contra o Medellín. Gostou do resultado? Se quiser falar também do Botafogo, que joga hoje, do Fluminense, que só joga no final de semana, clubes mineiros, enfim, qualquer que seja o assunto relacionado ao esporte, ou se quiser só mandar também um abraço para quem está nos acompanhando, fique à vontade. 98830-1140. Aquilo que eu sempre digo, você participa com a gente e ajuda a construir o Esporte Total de hoje, que começa falando justamente, ou continuando, né? A gente vai falar do Campeonato Brasileiro, 19ª rodada, e

0: vai ter hoje um jogo da quarta rodada também, mas a 19ª rodada começou semana passada, né? A gente vai lembrar que foram 4 partidas dessa rodada na semana passada, com Botafogo 2, Santos 1. Jogo do Botafogo hoje contra o Vitória, 19h30 da noite, é válido da quarta rodada, tá? É jogo atrasado do Brasileirão. Então, na semana passada, tivemos Botafogo 2, Santos 1, Vitória 1, Vasco 0, Fluminense 1, Bragantino 1, Mirassol 2, Grêmio 1. Na terça-feira, tivemos o Atlético empatando em casa diante do Bahia 1-1. Ontem, como já ressaltamos aqui, só visitantes venceram. Coritiba 1, Palmeiras 3, São Paulo 1, Atlético Paranaense 2, Internacional 1, Cruzeiro 2, Chapecoense 0, Flamengo 4. Daqui a pouco, 19h30 da noite, o encerramento da rodada e do turno. Entre aspas, né? Tem um asterisco aí, porque tem jogos ainda atrasados, né? Das equipes. Por exemplo, o Flamengo tem um jogo ainda para jogar contra o Mirassol. Enfim, tem detalhes ainda para acabar de vez o turno, mas, né? Pelo menos a 19ª rodada completada hoje com esse Corinthians e Remo às 19h30 da noite. Classificação atualizada, Palmeiras líder, 44 pontos, 7 pontos de distância pro Flamengo, que tem 37. O Flamengo tem um jogo a menos, é bom que a gente ressalte, né? São 7 pontos de diferença, mas o Flamengo com um jogo a menos, justamente esse que eu mencionei agora há pouco, vai pegar o Mirassol em algum momento, né? A CBF, quando tiver uma brecha, vai marcar esse jogo, partida com mando de campo do Flamengo, inclusive. Atlético Paranaense, campanha surpreendente, terceiro colocado, 33 pontos, o Fluminense, quarto colocado com 32, o Bahia na quinta colocação com 30, perdão, o Bragantino na quinta colocação com 30, 30 pontos também pro Bahia em sexto, o Cruzeiro, ó, começou mal o campeonato, mas já aparece em sétimo com 27, Coritiba 26, São Paulo 25, Botafogo, que joga hoje, tem 25, Atlético Mineiro também tem 25 pontos, assim como o Vitória, que enfrenta o Botafogo, também com 25. Na sequência, o Corinthians, que também joga hoje, tem 24 pontos, é o 13º, Internacional 21, Santos 21, Grêmio 21, na zona de rebaixamento, Vasco 20, Mirassol 19, Remo 18, Chapecoense com apenas 9 pontos. Então, tirando os dois jogos que acontecem hoje, Remo, Corinthians contra o Remo na Neoquímica Arena e o Botafogo contra o Vitória no Nilton Santos, a gente já vai ficar com um jogo atrasado, né, Rogério? Que vai ser justamente esse Flamengo e Mirassol. Que bom, né? Que o campeonato vai voltando, porque era muito asterisco, né? Era muito jogo que você tinha e tal. Vai ficar ainda esse. Em algum momento ele vai ser pago. A CBF vai marcar esse jogo mais lá pra frente. Mas olhando na classificação, Rogério, a principal briga não teve mudança na rodada, porque tanto o Palmeiras quanto o Flamengo venceram na rodada. Então, 44 pontos, 37. Atlético Paranaense, 33. Tem uma briga ali por zona de Libertadores da América, né? O Atlético Paranaense 33, Fluminense 32, Bragantino 30. Só pra continuar esse assunto de campeonato brasileiro, antes de focar nos clubes, ô Rogério, essa rodada sacramentou que a briga vai ficar entre Palmeiras e Flamengo mesmo? Digo isso porque o Fluminense estava até então na terceira colocação, ele tinha uma diferença pro Palmeiras, que já era uma diferença grande, de 12 pontos, 10 pontos, e essa diferença agora aumentou para 12, um turno. Tudo bem que a gente vai lembrar do Botafogo de 2023, que estava com 13 pontos de vantagem pro Palmeiras, quando ainda menos de um turno. Dá para buscar, mas você acha que cada vez mais essa briga será entre Palmeiras e Flamengo? Haja vista que Atlético Paranaense já tá a 11 pontos do Palmeiras, Rogério?
1: Silveira, antes disso, eu vou começar. Deixa eu perguntar, o Botafogo joga hoje, né?
0: Joga hoje.
1: Rapaz, parece que o Botafogo joga todo dia.
0: Todo dia, né? Tem rodada, sério? Que sem rodada joga,
1: sério,
0: né?
1: Sério, e ontem, por incrível que pareça, ontem tava jogando Bragantino, Feminino e Botafogo.
0: Perdeu, né?
1: Perdeu,
0: o Botafogo,
1: né?
0: Perdeu, 2-0.
1: Tá jogando, todo dia o Botafogo joga.
0: Todo
1: hoje
0: dia.
1: Hoje tem mais jogo de Botafogo.
0: Pra felicidade de uns e felicidade de outros. E só uma curiosidade, você citou aí, curiosidade. O técnico do Bragantino Feminino, esqueci o nome, depois eu vou pesquisar aqui, ele chegou a ser anunciado no Nacional para ser técnico sub-20 há 4 anos atrás, aí veio essa proposta do Bragantino Feminino, tava montando, acho que foi naquela época que tinha, começou a obrigatoriedade de montagem de clube. Curiosidade só de tudo que a gente consegue, a gente encaixa Nacional, vai.
1: Ele falando no futebol feminino, anteontem, né, o Fluminense conseguiu eliminar o poderoso Cruzeiro. Muito forte no feminino, né? 2-1 de virada, então o Fluminense segue aí na Copa do Brasil feminino, né? Em relação ao título...
0: Sabe por que tinha, começou a obrigatoriedade de montagem de clube? Curiosidade só de... tudo que a gente consegue, a gente encaixa Nacional, vai.
1: Ele falando no futebol feminino, anteontem, né? O Fluminense conseguiu eliminar o poderoso Cruzeiro. Muito forte no feminino, né? 2-1 de virada, então o Fluminense segue aí na Copa do Brasil feminino, né? Em relação ao título, Silveira.
0: Humberto Simão é o nome do treinador do Bragantino feminino, profissional feminino que chegou

0: Na época que tinha, começou a obrigatoriedade de montagem de clube. É, curiosidade, vai. Curiosidade só de tudo que a gente consegue, a gente encaixa nacional, vai.
1: Falando de futebol feminino, anteontem, né? O Fluminense conseguiu eliminar o poderoso Cruzeiro.
0: É,
1: Cruzeiro muito forte no feminino, né? É, 2-1 de virada. Então, o Fluminense segue aí na Copa do Brasil feminino, né? Em relação ao título, Silveira.
0: Humberto Simão é o nome do treinador do Bragantino feminino, profissional feminino, que chegou a acertar com o Nacional e depois recebeu a própria
1: condições. O Fluminense não tem condições, o Bragantino não tem condições, São Paulo não tem condições. Então o título, sem dúvida nenhuma, Silveira, desde quando o campeonato começou, seria indicado esses dois.
0: Seriam sempre os favoritos, mas é porque até a última rodada, a gente tinha ainda o Fluminense a 10 pontos. Então, é bom lembrar também que o Fluminense, em algum momento, eu acho que vai ter que privilegiar as Copas, né? O Flamengo tá fora da Copa do Brasil, tem a Libertadores, o Palmeiras tá nas duas, o Fluminense tá nas duas, o Atlético Paranaense só tá na Copa do Brasil, né? Já foi eliminado de... nem tava classificado, ele veio da Série B, né? Bom lembrar, então ele não tinha vaga nem Sul-Americana, nem Libertadores. Então, assim, isso daqui pra frente é importante, porque segundo turno de campeonato brasileiro, eles, ainda mais esse ano, né? Que a gente teve uma parada longa pra Copa do Mundo, é jogo atrás de jogo. Então, eu acho que em algum momento, alguma equipe vai olhar assim e vai falar, não dá pra competir com os caras. O Palmeiras, é bom que se diga, né? É uma campanha estupenda, né? Porque 44 pontos. Quem mais fez ponto em primeiro turno até hoje foi o Botafogo de 23 e o Corinthians de 17, fez 47 pontos. Aquele Botafogo avassalador que depois perdeu o fôlego e perdeu o título pro próprio Palmeiras. É uma campanha muito, muito consistente do Palmeiras. 13 vitórias, 5 empates e uma derrota. E olha como é que é o futebol. A única derrota pro Vasco, né? Lá em São Januário, o Renato era ainda o
1: comandante. É uma virada, né, Silvério?
0: É impressionante, né? Como que o futebol é, porque... E não é ironizando o Vasco, mas é o Vasco, o time que tá na zona de rebaixamento. Foi o que ganhou do Palmeiras.
1: E o Vasco vinha naquela também, na virada de 3-2 em cima do Fluminense, do 2-0. E depois esse jogo contra o Palmeiras que eu não acreditava.
0: De qualquer forma, Silvério,
1: o Fluminense daquela época, você perguntava, o Fluminense não tem elenco nem condições financeiras para acompanhar Palmeiras e Flamengo. Inclusive, eles reforçaram mais ainda a equipe. Então, assim, não vejo outra equipe em condições de bater esse elenco dessas duas equipes, não.
0: É isso, tá tudo caminhando para mais uma vez, né? A gente ter, eu ia falar monólogo é de um, né? Como é que fala com dois?
1: Eita.
0: Vai lá, duólogo, vamos inventar. Se não for, a gente faz um neologismo aqui para inventar palavras. Então é isso, Campeonato Brasileiro, 19ª rodada. Entre um dos jogos que aconteceram ontem, a vitória do Cruzeiro fora de casa, 2-1 diante do Internacional. E sobre isso falaremos agora no noticiário do Cruzeiro.
2: Cruzeiro.

0: falar do Azul Celeste de Minas Gerais, o Cruzeiro, que voltou muito bem, né, da parada da Copa do Mundo, venceu ontem o Internacional por 2-1 lá no Beira-Rio. Beira-Rio vazio, hein? Eu acompanhei o jogo do Flamengo, o jogo do Cruzeiro estava até passando na Globo, né, na Globo aqui Minas. Eu acabei acompanhando o jogo do Flamengo e aí quando acabou do Flamengo, eu fui pro jogo do Cruzeiro, tava na reta final. Eu surpreendi o estádio, tava chovendo, né? Devia estar um frio daquele jeito, né? Lá no Rio Grande do Sul, mas ainda assim, o torcedor do Inter desanimado com a equipe. A vitória do Cruzeiro foi construída com um gol de Caio Jorge e Matheus Pereira. Nada mudou, né? A gente para aí um mês, mas os destaques continuam o mesmo. Apesar do Caio Jorge não estar fazendo uma temporada como aquela do ano passado, ainda assim, né? São destaques do time que o torcedor espera bastante. E eles resolveram o jogo de ontem. Caio Jorge no primeiro tempo, Matheus Pereira no segundo tempo, com o Carboneiro descontando ali na reta final. O Cruzeiro ficou com um jogador a mais. A gente vai falar desse lance daqui a pouco do Gabriel Peck e também da lesão do jogador do Cruzeiro, o reforço, né, que estreava ontem oficialmente. Mas antes, vamos ouvir o Arthur Jorge. Ele fez uma análise do jogo de ontem e essa vitória fora de casa contra o Inter.
1: Depois de uma longa espera, voltarmos a competir, para nós que gostamos de competir, era o tempo certo, era importante, e nós preparámos o jogo de forma a poder, de facto, voltar com a competição e voltar esta equipa do Cruzeiro a manter o nível que tinha ou que vinha mantendo ainda antes da paragem. Serviu essa paragem para trabalharmos, para corrigirmos, para podermos evoluir também, para descansarmos. E sabemos que esta segunda metade de campeonato de decisões, é uma segunda metade provavelmente mais exigente ainda, onde nós temos de estar preparados e

0: encarar cada um dos jogos com a máxima seriedade. Acho que hoje foi muito patente isso, exatamente aquilo que nós hoje aqui fizemos. Um jogo de muita seriedade, uma equipa que foi combativa, uma equipa que soube pôr-se em vantagem merecidamente, sofrer quando também teve que sofrer, porque jogamos frente a uma boa equipa. Portanto, acho que foi um jogo bem conseguido da nossa parte, tendo em conta aquilo que é o facto de virmos de uma longa paragem para o campeonato, e onde só treinamos e os jogos amistosos não servem exatamente mesmo para daquilo que é a competição.
1: Tá certo, até então Arthur Jorge falando após a vitória de ontem. O Rogério dividiu o assunto do Cruzeiro em dois, né? Porque a gente vai falar daqui a pouco só sobre a situação do PEC. Vitória do Cruzeiro fora de casa não quer dizer. Eu perguntei aí no início, né, sobre surpresa da rodada, se teve alguma. Não dá pra chamar de surpresa, né? Um Cruzeiro que vem crescendo, né? Tem essa parada, aí sempre a gente fica com alguma dúvida como as equipes vão voltar. Mas já era um outro Cruzeiro nas mãos do Arthur Jorge contra o Internacional, que a minha impressão, eu falei, acho que foi ontem, né, com o Monteiro, parece que tá sempre em crise o Internacional nos últimos anos, né? Você olha pro Inter, tá sempre crise, crise com a torcida, crise com comissão técnica, sempre tem alguma coisa fora lá do prumo pro Internacional. Não chega a surpreender, vai, Rogério?
2: Silvério, não, além disso, há uma crescente do Cruzeiro e aí uma instabilidade do Internacional há algum tempo, né? O Pezzolano, ele chega, ele não conseguiu ainda dar esse equilíbrio ao Inter, né? O jogo de ontem muito duro, fora de campo, dentro do campo, as comissões técnicas desafiando, brigando, batendo boca e o pau cantando dentro do campo, né, Silvério? Até essa situação da lesão do PEC, mas assim, o Cruzeiro abre o placar, né, o Inter tenta se impor com muita dificuldade, você falou chuva, frio, o Inter tenta se impor com algumas situações, num contra-ataque aí, numa bola longa para o Caio Jorge, né?
1: Que é a característica dele. Ali foi quase foi meio que na sorte que o Fagner vai tirar aquela bola, ou ele, você acha que ele deu assistência? No primeiro gol, segundo, tudo bem, mas o primeiro gol não foi mais, vou tirar essa bola daqui e a bola sobra?
2: Eu acredito o gramado molhado, né? A bola deve ter ganho velocidade, eu sei que favoreceu ele.
1: Sim.
2: Na velocidade ele ganha lá daquele Maripan, né?
1: Isso.
2: É o
1: Maripan que tava jogando já, chileno, reforço e tal. Isso.
2: Ganha na velocidade e bate na diagonal, né? O Inter, ele vai, tenta ainda, cria possibilidades. Teve um lance lá que o... Como é que é o zagueiro do lado esquerdo do Cruzeiro?
1: O Jonathan Jesus, que tira em cima da linha, né? O Otávio ontem tava meio... Eu não vi o jogo todo, mas depois fui ver melhores momentos e tal.
2: Esse lance foi difícil, né, cara? Foi uma bola na diagonal. Ele voa, ele até tenta, mas é um lance difícil. Então ela acaba rebatendo e desguarnecendo o gol. E o Alejandro tava, rapaz, com a segurança. Parece que ele tinha uma certeza. Ele falou, agora eu faço. Quando vê o Jonathan tira. Então foi um jogo duro, né? O Inter criou as possibilidades. Depois o Cruzeiro faz o segundo gol. Aí dá mais a estabilidade. Acho que assim, o que acontece ontem, mais é... O equilíbrio de jogadores mais qualificados que definiu esse jogo, né?
1: É isso, o Cruzeiro volta a campo no domingo para enfrentar o Botafogo lá no Mineirão. Deixa eu só olhar o horário do jogo, 4 horas da tarde. Botafogo, Cruzeiro e Botafogo no Mineirão. Cruzeiro que tem desfalques para esse jogo, né? Desfalques importantes. Gerson e Matheus Pereira receberam o terceiro cartão amarelo ontem. Desfalque importante, além do PEC. Gabriel PEC teve lesão. Ele teve, Rogério, o Cruzeiro divulgou hoje, ele teve uma fratura na tíbia, tá? Então, fratura na tíbia. Sangrou, né? Quando sangrou, e assim, olhando rápido o lance, ele sai sentindo muitas dores, mas eu até pensei assim comigo. Falei, às vezes foi só realmente porque parece que ele teve que levar ponto, inclusive, pelo travas hoje, todo mundo usa trava praticamente de ferro, né? Então, acabou pegando ali fora, onde tem a caneleira pra proteção. E eu falei, poxa, assim, o cara vai aí, recupera. Aí quando sai a notícia da fratura, ontem depois do jogo já tinha uma certa expectativa, né? Que talvez não fosse só a lesão do impacto, que eu digo assim, da trava, da chuteira, não só a lesão da abertura, vai, mas podia ser uma lesão mais grave e que foi hoje confirmada pelo Cruzeiro, uma lesão na tíbia. Ele deve passar por cirurgia nos próximos dias, ô Rogério, e o tempo de recuperação entre 80 e 90 dias, segundo o site GE, o site da Rádio Itatiaia também, tinha colocado ali de 2 a 3 meses, né? O que vai mais ou menos dentro dessa percepção de 80 a 90 dias. E uma entrada muito forte do Vitor Gabriel, o zagueiro do Inter hoje, ele até divulgou lá uma nota, se desculpando, falou que não tinha intenção de machucar. Mas um lance que era desnecessário também, né, Rogério? Pela força do impacto também, e ele não foi com o pé muito alto ali não, Rogério. Como é que você viu aquele lance ali do...
2: Ah, ele pega na canela do jogador, né? Acima... jogo

0: o brusco grave, né, Silvério? Assim, não é que menos mal, ele vai ter que fazer cirurgia, mas pelo menos não teve uma fratura exposta, né? Uhum. Então, a fratura com o corte do osso na pele. Foi o contrário, foi, o corte foi de fora pra dentro, né? Então, imagina uma fratura exposta, seria pior, aí você teria que colocar platina, segurar aquela parte, então talvez tenha sido mais tranquilo, mas como cirurgia, provavelmente deve colocar algum suporte, né?
1: É, então o GE divulga, né, de 2 a 3 meses, mas pode aumentar até para 4 meses, que é questão de fisioterapia e tal, o retorno é uma lesão. E a gente lamenta muito para qualquer jogador, obviamente, mas principalmente o PEC, né, o Rogério, que ele tá voltando, né? Isso chama mais atenção pelo lado ruim, obviamente, porque o cara tá voltando ao futebol brasileiro e aí você tem toda aquela empolgação. Ontem foi titular, né, do Cruzeiro, a expectativa dele ser, como é que ele funcionaria como, em tese, substituto do Christian, que foi vendido pelo Cruzeiro, e aí tem essa lesão, a gente lamenta bastante. Próprio o zagueiro do Inter, tudo bem, ele vai falar, claro que ele não entrou ali falando, eu vou quebrar esse cara, porque então por que que ele deixa o pé alto, gente? 100% do jogo, o cara às vezes tá nervoso, sabe? O cara vai e extrapola, mas ele assumiu um risco muito grande. Ontem eu vi o pessoal, sempre tem, né, quando tem lesão grave e por entrada assim, o cara tem que ficar fora no mesmo tempo, não tem essa jurisprudência, digamos. De qualquer forma, é uma entrada temerária, foi expulso, né, é bom que se diga, o Vitor Gabriel foi expulso ali em campo, não foi nem esperou o VAR, né, ele esperou até a jogada prosseguir para possível vantagem pro Cruzeiro, mas logo depois, né, o jogo foi paralisado quando foi vista a gravidade da lesão.
0: E a plástica, né, Silveira, a plástica foi muito forte, a plástica foi muito parecido com o lance lá do jogador da Argentina, né, você vê que quase joga ele por cima, ele chega a ser projetado, né, então é um jogo muito forte, né.
1: É isso, então o Cruzeiro sem Gabriel Peck, sem Gerson e sem Matheus Pereira se preparando para enfrentar o Botafogo no domingo, 4 horas da tarde, no Mineirão. A gente sai do Cruzeiro, mas continua no futebol mineiro para falar agora do Galo.

0: Bora falar do Atlético, né? O Galo que vem de empate 1-1 diante do Bahia em casa pelo Campeonato Brasileiro e agora já foca na próxima rodada, que é a abertura do retorno da competição, nada mais nada menos do que o Palmeiras, o líder do campeonato no domingo 7:30 da noite lá na casa do Palmeiras, né? Que a gente acostumou muito a chamar de Allianz Parque, mas que agora é renomeado como Nubank Park. Esse jogo acontecendo, portanto, no domingo às 7:30, e o Atlético vive a expectativa de contar com 3 reforços em relação ao time que encarou o Bahia. O lateral direito Preciado, o atacante Alan Minda estavam com a sua seleção, né, a seleção equatoriana na Copa do Mundo. Eles se representaram depois, né, do que o restante, então o Atlético não os colocou para jogo, eles voltaram a trabalhar pouco tempo, mas a expectativa é que eles fiquem à disposição, né, já estão bem, já estão treinando e fiquem à disposição para o jogo diante do Palmeiras. A outra novidade pode ser o Gustavo Scarpa, ele que passou por uma artroscopia no joelho direito durante esse período, né, de parada da Copa do Mundo. Ele já se recuperou, foi liberado pelo departamento médico há uma semana, já vem fazendo trabalhos ali com o elenco, mas, né, ainda não foi relacionado para o jogo da terça-feira, mas agora vive essa expectativa, né, com uma semana aí de treinamento, né, na terça tinha 2 dias basicamente desde que tinha voltado a trabalhar integralmente junto aos companheiros, agora ele com mais tempo vive a expectativa também de ser acionado. Fica a expectativa, né, se eles serão só relacionados ou começarão jogando, né? O Preciado é lateral direito, o Natanael jogou por ali, o Minda vinha até bem, né, antes da Copa, pode ser que encaixe ali na vaga de alguém no ataque, além do Gustavo Scarpa, que até por estar se recuperando de uma lesão, talvez não seja titular de imediato, ele também não é titular do time do Eduardo Domingues. Enfim, Rogério, o Atlético Mineiro, o Alan Franco também deve estar de volta, né, ele foi, acabou não jogando essa partida, não estava à disposição contra o Bahia, pode ficar aí à disposição para um jogo, não precisa nem falar, né, Rogério, só de falar que é contra o Palmeiras fora de casa, vai ter uma tarefa dura. O Atlético, ontem eu mencionei aqui com o Monteiro, no Esporte Total, que o Atlético parece que tá sempre, a gente falando, o Atlético, na hora que você acha que ele não vai, na hora que ele acha, não, agora tá numa fase muito ruim, e aí daí a pouco ele dá uma melhora que você, sempre criando expectativa e não correspondendo, e agora tem um jogo difícil fora de casa, Rogério.
1: Então, Severo, o que vocês citaram é verdade, né? O Atlético também, ele vem com instabilidade há alguns anos. E já trocou treinador, já trocou jogador, o Hulk já saiu e investe em jogadores, faz troca e nada do Atlético acertar essas dificuldades dele. A instabilidade já vem longa, muita dificuldade, né? Renova com jogadores, renova meio campo, renova ataque e a dificuldade do Atlético continua, né?
0: É isso, né? Então, Galo, no domingo, fora de casa, contra o Palmeiras. São 18:36, um rápido intervalo. Daqui a pouco estaremos de volta.
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Estamos de volta com o Esporte Total desta terça, quinta-feira, melhor dizendo, dia 23 de julho de 2026. São 18 horas mais 38 minutos. A gente tem algumas participações, vai rodar daqui a pouco, tá? No final do programa. Muito obrigado para quem já participou e dá tempo para você que ainda tá acompanhando, quiser mandar sua mensagem no nosso WhatsApp 988301140, ajudar a gente a construir o Esporte Total, que nesse bloco começa falando do Flamengo.

0: Para falar do Flamengo, né? Equipe rubro-negra que foi ontem até Chapecó, na Arena Condá, enfrentar a Chapecoense e venceu com facilidade 4-0 contra a lanterna da competição. Vitória do Flamengo construída com 2 gols no primeiro tempo, 2 gols no segundo tempo. Destaque aí pro Pedro, né? Que marcou 2 vezes. O Lohan. Lohan tem voltado bem, hein? Garoto, foi pra fora, foi lá pro Pisa da Itália, jogou muito pouco por lá. Quando retorna ao Flamengo, a expectativa é de que ele fosse emprestado novamente, mas está sendo aproveitado pelo Leonardo Jardim, já tinha feito uma boa intertemporada lá em Portugal, também no jogo contra o Olímpia, e ontem entrou ainda no primeiro tempo no lugar do Plata. Poderia, né, tem o Cebolinha ali à frente, poderia ter outros jogadores, o Lohan vem ganhando espaço, ele foi acionado no primeiro tempo e no segundo tempo aproveitou ali a bobeada, né, ali do zagueiro. Não sei se o goleiro também poderia ter feito melhor, aí até faz a defesa no primeiro momento o Matheus, ex-goleiro do Tombense, e no rebote o próprio Lohan faz o gol do Flamengo, o Rafael Thierry, né, um gol contra meio bizarro no primeiro tempo, fez mais um, né, pro Flamengo. Então, Flamengo 4-0 pra cima da Chape, uma volta tranquila, o Flamengo continua na perseguição ao Palmeiras. Vamos ouvir o que disse o Leonardo Jardim, treinador rubro-negro.
1: É um jogo extremamente bem controlado na primeira parte, sofremos poucas, criamos 2 ou 3 situações, acabamos por fazer 2 golos. A entrada da segunda parte, acabamos de fazer o 3º gol que acabou por matar o jogo e depois com as substituições conseguimos gerir o jogo sem grande fadiga, não é? Porque esta semana tivemos 3 jogos e acho que acabamos por ganhar bem. Com isso teve muitas dificuldades contra nós ao contrariar o jogo do Flamengo.
0: Tá certo, tá? Então, Leonardo Jardim, rapidamente aí pra falar. Ontem ele foi perguntado também sobre a situação do Pedro, né? Ele falou, será que a gente abre aí hoje as redes sociais, eu não falo, por que que o Pedro não foi pra seleção? E aí o Jardim até respondeu, seria deselegante da minha parte falar, mas já passou, mas ele falou, o Ancelotti vai ter aí outras oportunidades se ele entender por bem, né, por convocar o Pedro e tal, fez elogios ao centroavante rubro-negro. Dividir também em partes, então, o noticiário do Flamengo, que eu quero sua opinião se o Pedro tem vaga na seleção, Rogério, mas antes falar de uma vitória, como a gente já mencionou, né, se teve alguma surpresa ontem do Flamengo, não foi uma delas, né, a Chapecoense muito frágil, e eu até brinquei ali hoje quando cheguei aqui na rádio com o Antônio, né, o nosso Antônio Evaristo, e aí ele falou, estão falando que a seleção voltou, mas ganharam de ninguém, ganharam da Chapecoense. Aí eu falei assim, pô, pra você ver, o Botafogo foi eliminado pela Chapecoense, não posso nem falar nada, foi eliminado pela Chapecoense na Copa do Brasil. Enfim, Rogério, um jogo tranquilo pro Flamengo, controlou 2-0, famoso vira 2, acaba 4, o Flamengo tranquilo nessa perseguição ao Palmeiras.
2: É o que a gente imaginava, né, Silveira? O confronto, acho que talvez o elenco mais forte do brasileiro, com maior investimento. Na disputa você pode ter Palmeiras, o Palmeiras está à frente, então num confronto direto o Palmeiras pode levar vantagem, o Flamengo pode levar. O Palmeiras é muito equilibrado, saiu na frente, aproveitou algumas falhas do Flamengo, colocou acho que 4 ou 5 pontos na frente.
0: Até naquele jogo no Maracanã que foi a vitória do Palmeiras 3-0 depois de uma expulsão, né, do Carrascal, então, expulsão, né?
2: O Carrascal com o pé. Então assim, é muito ajustado contra um time que tem um poder de investimento pequeno, volta da Série B, que tá fazendo, tem o pensamento de se manter na Série A, eu acho que vai ser difícil.
0: Eu acho que agora então, vira o turno com 9 pontos, a mesma atuação do Sport ano passado, né?
2: Um resultado absolutamente natural. E assim, o que você espera? Esse confronto é previsto, o time, ele tem que jogar, de qualquer forma, o Flamengo tem que jogar com a Chapecoense ida e volta, independente se é fraco ou forte, se vai ganhar ou perder, ele tem que jogar, né?
0: É isso, Rogério, e o Pedro ontem fez 2 gols, né? Assumiu a artilharia do Campeonato Brasileiro. O Viveiros tem agora 11 pontos, 11 gols, o Pedro tem 12. E volta o assunto, né? Porque nas redes sociais já na hora fala, pô, porque. E o primeiro gol foi um gol muito legal, né? Dele tira, vai e consegue a finalização rápida. Enfim, e aí a gente pensa, né? Seleção precisando de centroavante, usou ali o Matheus Cunha, que não é exatamente o centroavante. Igor Thiago foi pra Copa, e aí, claro, né? Reacendeu esse debate. Você acha que esse. Não dá pra falar, né? Copa do Mundo já passou, como bem disse aí o próprio Leonardo Jardim. E ele falou: é deselegante eu ficar falando que o outro deve fazer e tal. Mas o Pedro, pensando nesse novo ciclo, tem vaga, Rogério?
2: Enfim, Silvério.
0: Ele já falou muito sobre isso aqui também, né?
2: Enfim, vamos lá. A postura do Jardim perfeita, né, cara? Não é problema dele. Ele quer o atleta no time dele produzindo, como o Pedro vem produzindo. Isso não é, essa polêmica não é problema dele. Inclusive, pode até trazer, assim, um desequilíbrio ao Pedro, ao jogo. Então, isso não é comigo. Cada cachorro que lambe a sua pata. Vamos lá. Agora, gente, vamos lá. Então, Não, eu não tenho nada contra o Pedro, cara. Mesmo porque o Pedro é da base do Fluminense. Mas eu acho que o Pedro precisa ser experimentado primeiro, senhor. Por quê? Quando ele sai da base, quando ele nasce na base do Fluminense, a qualidade técnica do Pedro, imaginava, cara, pô, tá nascendo aí um jogador centroavante da seleção brasileira, um novo centroavante da seleção brasileira. E idas e voltas, lesões do Pedro, acho que tinha a possibilidade do Pedro ir pro Real Madrid antes daquela lesão no joelho.
0: O que ele teve no Mineirão contra o Cruzeiro, né?
2: Exatamente, é, o Pedro volta pro Flamengo, volta, o Pedro é convocado, gente, não podemos esquecer.
0: Jogou a Copa de 22.
2: Exatamente, o Pedro joga, não era titular, você tinha o Richarlison à frente, mas o Pedro faz um jogo contra Camarões. Aí, quando o Pedro foi submetido, olha só, aí o Pedro vai pra Europa, o Fiorentina não desenvolve, não cresce, não consegue ser artilheiro, chamar atenção, volta ao futebol brasileiro. Vamos lá. Vai pra seleção brasileira em 2022. Eu imaginava assim, quando o Pedro é confrontado com jogadores de nível superior, com Camarões, que não é lá a ponta nata do futebol, o Pedro não consegue desenvolver, não consegue mostrar. Em 2022, a conclusão que cheguei, pô, o Pedro não tá no nível desses jogadores. Passaram 4 anos, agora se fala no Pedro tal. Então, assim, eu não tô falando que o Pedro tem que ir ou não tem que ir. Ele precisa ser testado para ver se o Pedro vai render sendo marcado por jogadores do nível mundial. Uhum. Quando ele foi experimentado na Copa do Mundo, não funcionou. Ele não conseguiu deslanchar. Então, na minha concepção,

0: Ele pode ser centroavante da seleção brasileira? Pode, mas tem que ter calma e experimentar se realmente o Pedro vai funcionar. Porque, de repente, ele pode ter uma segunda chance na seleção e nós vamos convocar e não consegue funcionar. Calma, vamos deixar tudo devagar, entendeu? Ele ter a oportunidade, ele provar que realmente tem essa condição, Silvério.
1: É isso, o Pedro, pela seleção brasileira principal, né, sem contar a base, foram 6 jogos e apenas 1 gol no amistoso contra a Tunísia, lá em 2022 ainda, 5-1 para a seleção brasileira. Foi o último amistoso antes da convocação, depois ele foi convocado, ele entra contra Camarões, né, o Rogério lembrou bem, e ele entra contra a Croácia também. Que foi o jogo da eliminação, ele joga 36 minutos, né, com um acréscimo ali, porque teve prorrogação também, ele entra no final do tempo normal, vai pra prorrogação, joga a prorrogação, acho que não, os 36 acho que é na prorrogação, né, porque com
0: acréscimo... Mas o Richarlison não volta, o Richarlison tem um problema na coxa, né, ele volta no segundo tempo, não?
1: Não lembro, enfim, mas de qualquer forma, foram a informação que eu peguei aqui, 36 minutos contra a Croácia, e não aconteceu, né, o Pedro talvez tenha esse certo estigma, vai, que olha o que o Rogério explicou, talvez, ó, foi lá pra fora em nível mais competitivo e tal, que é o nível mundial, vai, não conseguiu render. Tem muito jogador que vai, não faz muita questão de ficar lá, tem jogador que gosta de ficar pra tentar o seu espaço. O Pedro já voltou logo pro futebol brasileiro. No Brasil ele tá sobrando, né, nesses últimos anos, apesar da lesão grave que ele teve no ano passado, ele voltou e voltou marcando gols, é o artilheiro do Campeonato Brasileiro. Eu acho que é natural a gente pensar no Pedro, né, Rogério? Assim, a gente tá início de novo ciclo, o Pedro é um jogador de 29 anos de idade, então ele tem uma idade, próxima Copa vai ter 33, a gente pode até pensar...
0: Então, perdão, né,
1: Silvio? Sim, vai lá.
0: Então a gente tem que, você vê, a gente tem que analisar, gente, calma, porque assim, nada, Peru não morre de véspera. Então assim, você vê com o Pedro não é um jogador novo mais, é um jogador que tá surgindo, não, igual o Silvério colocou, a Copa do Mundo... A próxima Copa do Mundo ele vai ter 33 anos, o Pedro é um jogador grande, alto, então assim, a perda de mobilidade...
1: Infelizmente já tem um histórico de lesão, né, Rogério?
0: E a perda de mobilidade, porque 33 anos a nível mundial, um centroavante, ele tem que ser extra sério. Uhum. Pro Pedro ser utilizado no próximo ciclo, Silvério, ele vai ter que ser extra sério pensando em Copa do Mundo, pensando em um novo ciclo. Então, gente, tem que ter muita calma. O Pedro também já foi experimentado. Não vamos esquecer, o Silvério citou o jogo contra Camarões, a parte lá que precisa decisivo, que foi eliminado contra a Croácia, o Pedro também jogou. Então, não entregou nesse sentido. Então, vamos ter calma, deixa ele experimentar. Não é um jogador novo, não é um jogador que está saindo agora do forno da base. É um jogador rodado com 29 para 30 anos, igual o Silvério citou. Não é nenhuma novidade, então vamos ter calma.
1: É isso, né? Com o Pedro, o artilheiro do Campeonato Brasileiro, o Flamengo volta a campo no domingo, 6:30 PM, quando recebe o São Paulo no Maracanã. Jogo que vai ter transmissão aqui da Rádio Muriaé junto com a Super Rádio Tupi. Só a última notícia aí, o Brunegra, o Rogério. O site GE.globo traz a informação de que o Felipe Luiz, atualmente técnico do Mônaco, da França, pediu a contratação do Pulgar, tá? O Pulgar ontem voltou, foi titular. Voltou assim, né? Porque ele teve um tempo lesionado também. Então o Everton Araújo substituiu. Então a gente falou, o Everton Araújo vai tomar a posição. Por enquanto não, né? E a multa rescisória dele é uma multa, pode dizer, baixa, né? Para os padrões aí. Tem multa de 4 milhões de euros apenas, Rogério. E hoje na conversão daria cerca de 23 milhões de reais. Então o Mônaco teria interesse por pedido do Felipe Luiz no Pulgar. Então, o Felipe Luiz, ex-treinador do Flamengo, agora comandando o Mônaco. Expectativa também fica interessante para acompanhar o Felipe Luiz. O Mônaco não é top da Europa, mas é um time de uma das melhores ligas da Europa, um dos melhores times, um time de maior investimento, uma das maiores ligas da Europa. Tudo bem que eu sei que o campeonato francês, assim como o campeonato alemão, praticamente a gente já sabe quem vai ganhar, na Alemanha o Bayern e na França o PSG, mas é interessante ver a evolução agora do Felipe Luiz, hein, Rogério?
0: O Felipe Luiz tem boas ideias, né, Silvério? Eu gosto das ideias do Felipe Luiz, ele tá num processo também de amadurecimento. Essa saída do Flamengo, ela foi muito controversa, né? Eu acho que em outra equipe, acho que não teria ocorrido essa mudança. A ideia do Felipe Luiz, eu não sei, eu comentei aqui, eu preferia o projeto fazer futebol brasileiro com o Felipe Luiz, não com o Ancelotti. Eu acho que a gente precisa mudar base, precisa mudar o futebol brasileiro. Eu acho que o Ancelotti não acho que é muito para ele. Mas acho que ele pode agregar, sim. O Mônaco diferentemente das equipes da Bundesliga, Silvério, eu acho que ainda rivaliza um pouquinho mais com o PSG. É,
1: inclusive na Champions League agora, o PSG ganhou, mas
0: duríssimo.
1: Também não, foi duríssimo.
0: Então eu acho que ele rivaliza mais com o PSG do que os outros equipes, o Borussia, o Leverkusen com o Bayern de Munique.
1: É isso, então, 18 horas e 50 minutos, falamos do Flamengo, repetindo, o Flamengo volta a campo no domingo, 6:30, contra o São Paulo. Saímos do noticiário rubro-negro para falar agora do Vasco da Gama.
2: Vasco!

0: Bora falar do Vasco, né? O Vasco que ontem foi até Medellín no estádio Atanásio Girardot, vazio, para encarar o Independiente de Medellín e voltou com empate em 2-2. O Vasco ficou duas vezes atrás do placar. O Montaño fez os dois gols do Medellín. Primeiro tempo, né? Logo finalzinho do primeiro tempo, o gol do Medellín. No início do segundo tempo, acho que foi o último lance do primeiro tempo, o gol do Medellín. E o primeiro lance do segundo tempo, o gol de empate do Vasco, né? A jogada do Cuiabano, ele faz cruzamento do Cuiabano, né? Um chutamento, né? Pra área. O zagueiro acabou tentando cortou contra a própria meta. O zagueiro Varela do Medellín, deixou tudo igual. Depois o Montaño apareceu de novo pra colocar a equipe colombiana à frente. E o Spinelli, depois de assistência do Cuiabano, então o Cuiabano participando dos dois gols, o Spinelli deixou tudo igual. 2-2, placar final. Pra análise aí do Pedro Emanuel, a gente pede desculpas, tá? O áudio não tá da melhor qualidade, a captação, né? Lá na Colômbia e tal. Mas enfim, dá pra entender o que disse aí o técnico português, que fez ontem apenas seu segundo jogo no comando do Vasco.
1: Valorizar muito aquilo que foi a reação da equipa, virmos a um estádio, apesar de não ter torcida, é um estádio difícil, em altitude, os jogadores sentiram alguma dificuldade, principalmente na segunda parte, mas mesmo indo para o intervalo, sofrendo no último minuto da primeira parte, um golo, entrarmos da forma como entramos na segunda parte, é de louvar, irmos atrás do resultado. Depois o Independente cresceu um pouco, empurrou-nos um bocadinho para trás, foi nessa quebra física, tentamos refrescar a equipa, sofremos o golo no momento em que estávamos a começar a tentar equilibrar o jogo, mas a reação da equipa também foi muito boa, sempre acreditando que de facto podíamos levar um resultado para discutir a eliminatória igualado para o São Januário. E foi isso que aconteceu, por isso acredito bastante que vamos continuar a melhorar. Os erros fazem parte do futebol, nós queremos minimizá-los, mas o momento emocional da equipa também não nos ajuda. Temos tido reação, temos tido compromisso, e isso agrada-me. Agora ainda temos muito que fazer e vamos continuar a trabalhar.
0: Tá certo, tá aí o técnico Pedro Emanuel da equipe do Vasco da Gama. 2-2 fora de casa, Rogério. O jogo da volta vai ser em São Januário, na quarta-feira que vem também, às 19h. Foi um bom resultado, Rogério?
2: Bom resultado, né, Severo? Mesmo porque ele teve duas vezes atrás do placar, né? Mas o Vasco jogou com as dificuldades, né? Fez um jogo muito parelho, muito, muito duro nesse sentido, jogo fora de casa. O Vasco teve a vantagem do estádio vazio. E assim, uma boa volta do Andrés Gomes, gostei do Andrés Gomes. E um baita jogo do Cuiabano, né, Silvério? O primeiro gol do Vasco, meio assim por acaso, né? O zagueiro tenta interceptar, mas o segundo gol, que baita assistência do Cuiabano, né? E o Vasco competiu com as dificuldades, né? Independente também, não tem um time muito qualificado. Tá tudo tranquilo. Nesse sentido, acho que dá pro Vasco passar aí nesse playoff.
0: A impressão que dava até pra ganhar, porque o estádio vazio, mas assim, é um bom resultado realmente fora de casa. O Vasco decide diante da sua torcida na semana que vem. Antes disso, o Vasco tem Campeonato Brasileiro pela frente. Final de semana, o Vasco tenta sair da zona de rebaixamento, joga contra o Mirassol no sábado às 20h30 em São Januário. Então joga em casa diante da torcida também pelo Brasileirão. Vasco 20h30 de sábado. O site GE.globo traz a informação, Rogério, que o Vasco tem interesse na contratação do Yeboá, atacante que foi titular do Equador na Copa do Mundo, né? A última Copa do Mundo. Ele defende atualmente o Venezia da Itália, foi um dos destaques, né, da equipe italiana na campanha de acesso para a primeira divisão. Venezia, tradicional, de volta aí à primeira divisão italiana. Depois de algum tempo, o Yeboá tá lá. Segundo a própria matéria, apesar do interesse do Vasco, a negociação é vista como difícil, porque o jogador tem vontade de permanecer no futebol europeu, seja no próprio Venezia, seja indo para outra equipe também no futebol europeu. É um jogador de lado de campo, foi titular do Equador, somaria, né, Rogério? A gente imagina, mas é aquela notícia já com o pé atrás, ó, tem interesse, mas a negociação é difícil.
2: E nesse momento, né, Silvério, o cara jogando na Europa, eu acho que, assim, você oferecer nada contra o Vasco, acho que o Vasco uma baita instituição, mas assim, acho que o momento do Vasco, não é difícil você tirar um jogador da Europa para trazer para o Vasco. O Vasco vai ter que se qualificar.

0: marcar mais, se organizar mais para conseguir atrair esse tipo de jogador, né?
1: É isso, então o Vasco tem interesse no Yeboah. Vamos ver aí cenas nos próximos episódios, nos próximos capítulos. 18 horas e 55 minutos, vamos seguir agora para falar do Botafogo.
2: Botafogo!

0: Para falar do Botafogo, né? Que joga daqui a pouco, às 7:30 da noite, contra o Vitória, estádio Nilton Santos. E a expectativa sobre o Danilo agora já tem a resposta. Danilo tá no jogo, mas tá no banco. Tá? Então acho que nenhuma resposta é definitiva. E é bom a gente ressaltar, né? É, o limite de 3, são limite de 12 jogos para jogar no Campeonato Brasileiro. E aí, se fizer o 13º, não pode jogar por outra equipe na competição. Alguém poderia até falar, mas o Palmeiras pode levar assim mesmo para usar nas Copas. Não faz muito sentido, né? Pagar 30 milhões de euros no jogador para jogar efetivamente só, né? Que a gente tem mais jogos no Campeonato Brasileiro. É, jogar só as Copas, então o jogo de hoje é visto como a resposta definitiva se ele vai pro Palmeiras ou não. Acho que ninguém entende, né, com essa janela aberta de que o Danilo vai ficar no Botafogo. A tendência é que o Danilo realmente seja negociado. Há essa disputa, né, se ele vai pro Palmeiras ou não. A notícia de hoje é de que o Botafogo rejeitou a última proposta do Palmeiras, que seria de 28 milhões de euros, né, sendo 25 milhões fixos mais 3 milhões em variáveis. O Botafogo rejeitou, mas o Danilo não vai pro jogo. O Franklin Carvalho, né, na chegada ao estádio, o Rogério, na entrevista ao Sport TV, ele falou sobre a situação. Ele disse assim, abre aspas, o Franklin Carvalho, técnico do Botafogo. Ele falou o seguinte: o Danilo está relacionado, então tem condições para jogar. Isso parte muito de vocês. Nem todo mundo tem respeitado o Botafogo, o Danilo e o futebol brasileiro. É uma indústria que temos que cuidar para vender para fora e não estamos fazendo isso. Que o Danilo fique. Quero eu e quero o técnico da seleção brasileira. Que são os dois que trabalham com o Danilo. Então posso dizer que ele não vai começar o jogo, mas não entrou em detalhes, né? Porque o Danilo, lembrando, né, ele se reapresentou depois dos companheiros. O Botafogo jogou na quinta-feira passada contra o Santos, venceu por 2-1 no Rio de Janeiro, né, no estádio Nilton Santos. O Danilo nem sequer tinha se reapresentado. Ele voltou aos trabalhos no Botafogo apenas na segunda. Então, Rogério, se você for ver assim, ele ficar no banco quer dizer que o Botafogo ainda está pensando se vai negociar? Não quer dizer tanto, porque o cara se apresentou na segunda-feira, o jogo hoje, quinta, ele trabalhou na segunda, imagino que, né, segunda, terça, quarta, já é um treino mais leve, era até natural ele ficar no banco. Como, por exemplo, o Andrés Gomes, na semana passada, pelo Vasco, ficou no banco depois de ter só 2 dias, 3 dias de trabalho. Mas ainda fica essa expectativa, né? Se ele não entrar, vai ter mais um período de especulação se o Danilo permanece ou não no Botafogo, Rogério.
1: É, Silvério, e seria uma situação constrangedora se você precisar do Botafogo com dificuldades e o Danilo não entrar. Eu acho que seria pior do que não colocá-lo, porque não colocar, pelo menos, você tá na dúvida e tal, mas você coloca o jogador lá, significa que ele tá em condição de jogo. Você tá pensando, você tá contando com ele, e não utilizá-lo, de repente, o Botafogo passando alguma dificuldade, seria muito mais constrangedor. Eu acho que o Botafogo, ele imaginava um Danilo, eu já falei aqui, o Danilo brilhando na Copa do Mundo, né, Silveira?
0: Uma briga de milhões
1: exatamente,
0: e milhões.
1: Exatamente, não aconteceu.
0: É, não aconteceu. É, o Botafogo tem novidade, né? Claro que o Danilo foca as atenções, né? Foco das atenções, mas o Botafogo tem novidade na equipe de hoje a começar no gol, tá? O Léo Link, que brilhou contra o Vitória, foi negociado, né? Foi emprestado ao Estrela Amadora, brilhou contra o Santos, tá? O Vitória hoje. Ele foi emprestado lá pro Estrela Amadora de Portugal. E enquanto isso, o Arlesson, goleiro que recém chegou do Clube Brugge, né, no Brasil, jogou na base do Atlético Paranaense, dá muito tempo no futebol europeu, o Arlesson vai fazer a sua partida já como titular, sua estreia na equipe alvinegro. Gabriel Batista fica no banco de reservas, então o Arlesson vai ser o goleiro. Vitinho na lateral direita. A zaga não vai ter o Ferrarese, que tá suspenso, então o Marçal vai jogar como zagueiro. Então a zaga tem Justino e Marçal com Alex Telles na esquerda. Meio campo com Huguinho, Medina, Montoro. No ataque, Vidalba, Matheus Martins e Arthur Cabral. Portanto, essa escalação do Botafogo, repetindo: o Arlesson, Vitinho, Justino, Marçal e Alex Telles, o Guinho, Medina, Montoro, Vidalba, Matheus Martins e Arthur Cabral. Arthur Cabral que volta ao time titular, ele tem uma questão ali de um problema na região lombar, foi revelado que ele tem jogado com infiltração, né, nos últimos meses, desde que chegou ao Botafogo, foi poupado, digamos, né, contra o Santos. O garoto, o Lucas Emanuel, fica hoje no banco, fez o primeiro gol da vitória do Botafogo. Arthur Cabral volta à equipe. Na zaga, sem o Ferrarese, o Marçal começa jogando. Rogério, o restante não teve muita novidade do que a gente já esperava, já imaginava pro jogo de logo mais, Rogério.
1: E depois...

0: depois da vitória contra o Santos, né, Silvério? Dá uma tranquilidade. O jogo contra o Vitória é um adversário duro, organizado, mas o Botafogo é mais qualificado nesse sentido, né? Talvez uma outra vitória deve acontecer, né?
1: Espero que sim.
0: Esperamos que sim.
1: Espera que sim, a gente espera que sim. O Vitória, que tem um excelente aproveitamento como mandante, né? São 7 vitórias em 9 jogos, mas ainda não ganhou como visitante. Vitória persegue o seu primeiro triunfo. Eles não gostam. É no Bahia que não gosta de falar vitória. Busca sua primeira vitória. É, o torcedor do Bahia não fala vitória, fala triunfo, quando vai se referir aos 3 pontos. Até ser sua primeira no campeonato. Ainda sobre o Botafogo rescindiu agora o contrato do Bastos, tá? O zagueiro de 35 anos teve a sua rescisão publicada nesta quinta-feira. Ele não se representou ao Botafogo depois da parada da Copa do Mundo. Segundo as informações, né, ele estava insatisfeito com pendências que o Botafogo tinha com ele, né? É bom ressaltar, o Botafogo teve está em dia hoje com direitos de imagem e com carteira e tal, só que alguns jogadores mais antigos tiveram as suas dívidas colocadas lá na recuperação judicial, então vão receber isso mais lá pra frente, tem lá a prioridade e tal, mas não vai receber agora. Alguns jogadores mais antigos, eu acho que o Basta, a informação que já veio de setorista, que o Basta estava no meio disso, ele não ficou satisfeito com essa condução e tá fora, né? O Basta ficou muito tempo lesionado, tá em condições, né? Terminou jogando antes da parada da Copa do Mundo e rescinde o contrato com o Botafogo, ele e deixa sua marca na história, foi titular aí no título da Libertadores do Brasileiro, apesar de naquela reta final estar contundido, Rogério.
0: Brilhou, né, Silvério, naquela reta na Libertadores, mas ele vem com a lesão no joelho, que é difícil de conclusão. E ele é um jogador grande, pesado, então isso sobrecarrega muito mais a articulação.
1: E lembrando, né, é um jogador caro, né, o Botafogo renovou o contrato, então deve... Acaba que no final das contas, o Botafogo tá sem zagueiro, o Basta seria até interessante, talvez hoje fosse titular. O Botafogo tá com o Justino, que é garoto, e o Marçal, que é lateral esquerdo de origem. Talvez hoje, se o Basta estivesse ali, ser representado, talvez ele até começasse jogando. Mas no final das contas, no frigir dos ovos, talvez seja bom pros dois lados, né? O Basta estava insatisfeito, o Botafogo se livra de um salário alto do elenco. Tá certo? Botafogo, então, 7:30 da noite daqui a pouco contra o Vitória, a transmissão lá do Sport TV. Do Sport TV não, do Premier, tá? Acho que o Sport TV vai passar o do Corinthians também. 7:30 da noite. E amanhã, claro, a repercussão aqui no Esporte Total, que termina hoje falando do Fluminense.

0: falar do Fluminense, né? Que dos clubes cariocas foi o único que não entrou em campo neste meio de semana, teve a semana livre para se preparar para o duelo contra o Grêmio, que acontece no domingo no Maracanã, tá? O Fluminense recebe o Grêmio no Maracanã, não, perdão. Vai até a Arena do Grêmio, deixa eu corrigir aqui. Então o Fluminense vai até a Arena do Grêmio no domingo, 6:30 PM. Então é jogo fora de casa contra um Grêmio que tá aí pressionado. O Grêmio pode, inclusive, ir para a zona de rebaixamento em caso de vitória do Remo hoje. Não, mas é difícil, né? O Remo teria que tirar um saldo de gols. Enfim, o Grêmio é o primeiro time fora do Z4 e por isso vai pressionado. O Fluminense tem esse adversário pela frente. Com essa semana de trabalho, o Fluminense ganha opções também. O Guilherme Arana está à disposição, se assim for o desejo do técnico Zubeldia. O René começou jogando, né, contra o Bragantino. O Canóbio, né, ele estava voltando aí da seleção uruguaia, que disputou a Copa do Mundo, então entrou no segundo tempo, ele volta a ficar à disposição, né? Ele é titular desse time do Fluminense e fica a expectativa também da reestreia do Thiago Silva, ele que não pôde jogar na quinta-feira, a janela de transferência não estava aberta do futebol internacional, e o Thiago Silva então à disposição para o jogo contra o Grêmio. Fluminense tem desfalques, né? Os zagueiros que se lesionaram, Rogério. Arana, Canóbio e Thiago Silva, você imagina que os três comecem jogando ou algum deles ou todos no banco de reservas?
1: O Arana, né, Silvério, Não, Arana não, perdão, gente. O Canóbio era titular, né? Sim. Então, assim, ele volta, tem a possibilidade. O Serna não tem se apresentado bem. Poderia ser ele jogador. Pra mim, eu vejo que... Acho que o Zubeldia tem que ter mais paciência com o Arana. Acho que ele tem pouca paciência. E você tem o frente, se o Gêmeo se machucado, é uma possibilidade do Thiago Silva, sim, jogar, né? E o Arana depende da boa vontade do Zubeldia, né?
0: É isso, então...
1: Eu tava vendo, rapaz, sobre essa situação do Hulk e John Kennedy, né? O John Kennedy tá suspenso também.
0: O John Kennedy já não jogaria, mas o Fluminense tá esperando proposta por ele, né?
1: Olha só, o John Kennedy é o artilheiro do Fluminense brasileiro, gente. 9 gols. E o Fluminense quer vender ele porque trouxe o Hulk. Eu não sei de mais nada.
0: Vendeu mais jovem pra...
1: Mais jovem, artilheiro do Fluminense brasileiro com 9 gols. E olha que ele não é titular absoluto. 9 gols no brasileiro. Olha só, gente.
0: É isso, né? O Fluminense, então, fora de casa no domingo. Jogo difícil, hein, Rogério? Apesar do momento
1: jogo do Grêmio. Complexo, né? Eu não sei, de repente, o Fluminense ele consiga encaixar aquele jogo competitivo. Acho que seria difícil pro Grêmio, duro pro Grêmio. Mas se o Fluminense jogar um futebol meio modorrento aí que eu tenho visto e jogou contra o Bragantino, é complicado.
0: O Grêmio joga hoje contra o Bolívar lá na altitude pelos playoffs da Sul-Americana, mas vai com um time totalmente alternativo, tá focando aí no Campeonato Brasileiro porque a situação não tá boa, tá? A gente termina pra falar agora, né? Ouvir quem nos ouve, né? Pra a gente mandar abraços e a gente colocar no ar as participações. Primeiro mandando um abraço pra Dona Maria Aparecida Francisco lá no Vermelho, tá todos os dias ligadas com a gente, muito obrigado. O Marquinho Marambaia também fala com a gente.
2: Boa noite a todos da bancada do esporte, da Rádio Muriaé, que está falando que é o Marquinhos Marambaia. A rodada de ontem nada surpreendente, né? Infelizmente o futebol brasileiro vem numa decadência muito grande e a gente ainda assiste porque a gente somos apaixonados pelo futebol. O Flamengo fez um jogo, não vou dizer excepcional não, fez um jogo com pouca, como se diz, competência. Mas, porém, o adversário é muito fraco, né? Não é à toa que é a lanterna. E os outros também. E esperamos que o futebol brasileiro melhore a cada dia, né? Para quem viu o futebol da década de 80, 90 e nos meados de 2000, as equipes eram muito mais fortes do que hoje. Um abraço a todos aí, fica com Deus.
0: Valeu, Marquinho, obrigado aí pela mensagem. Concordo aí contigo também, né? No teor da mensagem, um abraço para você. O Demercy, ele é flamenguista e tá feliz da vida, também fala com a gente.
3: Boa noite, equipe de esporte da Rádio Muriaé, boa noite, Pedrão. Rapaz, tô meio sumido aí das redes sociais, problemas familiares, mas graças a Deus está tudo ok. Voltando aí a falar com a galera do esporte, meu Mengão deu um treino ontem, o Brasileirão começou, deixou essa Copa de lado que não somou nada para nós, e vamos que vamos. Boa noite a todos.
0: Valeu, Demercy, que bom que você tá de volta, tudo certo aí, Deus abençoe aí você e toda a sua família. Um grande abraço, Márcio Puri também fala com a gente.
4: Boa noite, amigo Silvério Machado, campeão botafogão. Boa noite, meu amigo Rogério, tricolor. Seu tricolor tá bom, hein, Rogério? Seu tricolor não tá mole não, né? Sim que é bom. Boa noite, meu amigo Pedrão, Flamengão. Ganhou do último colocado ontem na alegria, né, Pedrão? Que coisa, hein? Então tá bom. Os ouvintes Pototó, vai meu abraço. Tô aqui curtindo vocês aí mais uma noite. E eu torcer pro fogão hoje, né, Silvério? Parão, torcer pro fogão hoje, hein? Pensamento positivo. Fica com Deus aí, tudo de bom pra vocês, todos os ouvintes. E torcer pro Botafogo daqui a pouquinho. Fogão, fogão, fogão, fogão. Vamos em frente. Fica com Deus aí, um abraço a todos.
0: Valeu, Puri. Então, vamos em frente. Tomara que dê certo. Amanhã tem repercussão aí. Tomara da vitória do Botafogo. Vamos pensar positivo. Pinha da Banca também fala com a gente.
5: Boa noite, meu amigo Silvério Machado, Monteiro, Pedro, Rogério, Vini, Lá de Tombos, a todos os ouvintes aí do Esporte Total. Manda um abraço para a nossa mãe do nosso amigo Tico, Laura Rosa Luiz, lá da rua Cavalier, e a dona Vilma, lá do centro. E também manda um abraço para a nossa Cecília também, Cecília Agostinho, lá do bairro São Joaquim, escuta o programa também. E também, Silvério, manda um abraço para a nossa diretora aqui da Crechinha, né? Vascaíno, nato e sempre escuta o programa, a Vanessa, beleza? Então manda um abraço para nossa Aparecida, Beatriz, Gracinho, Paulo Madeira, o Lúcio, Tico, Nino, Aldeir, Vicente lá do Bico Doce, a todo ouvinte aí do Esporte Total, beleza? Muito obrigado, uma boa noite para vocês, estamos na escuta.
0: Valeu, Vinho, um abraço pra você, um abraço pra toda a turma aí, que você abraça e a gente abraça também, reforçando aí, obrigado pela audiência de todos, o carinho com a gente. O Daniel Souza, fala com a gente aqui rapidamente.
6: Boa noite, galera da Rádio Muré, tudo beleza aí, né? Agora, depois que a vaga já foi pro Brejo, hein? Qualquer um aí que destacar tem vaga na seleção, hein? Fazer o quê, né?
0: Valeu, Daniel, pois é, estão pensando agora, mas é o próximo ciclo, né? Na Copa do Mundo já passou, a gente vai ficar sofrendo, remoendo essa Copa por um tempo, e aí, né, ele tá falando, né, sobre o nosso comentário aqui sobre o Pedro, o nosso Pedro Luiz, que tinha vaga na seleção também, disse que jogava bem.
1: Não, o Pedro jogava bola.
0: Jogava nos outros, né? O Célio José Vascaíno também fala com a gente aqui no Esporte Total.
7: Boa noite, meus amigos, Silvério Machado, Rogério Lúcio. Boa noite, nosso amigo Pedrão. Boa noite a todos os ouvintes do Esporte Total da Rádio Mulher. Silvio, tá difícil, hein? Esse Vasco aí, pra chegar a ser ruim, falta muito ainda, hein? Tá horroroso, rapaz. O time, quando não tem estrutura nenhuma, rapaz, quando não entrega jogo, faz gol contra, tá difícil. Hoje nós temos aí um colombiano, é um Galo Bolt. Se

0: Valeu, Célio. Um abraço. Você sabe que eu encontrei com o Célio diversas vezes aí nas minhas idas à banca do Binha pra fazer troca de figurinha. E aí toda vez que ele falou, nossa, você não completou ainda tal. Aí nessa última agora, foi domingo. Aí eu falei, ô, Célio, eu tô nessa até hoje, rapaz. Eu tô na dura. O que vai acontecer primeiro? Eu completar o álbum ou o Vasco ganhar? Ele falou, não, você vai completar primeiro o álbum. O Célio não tá otimista com o Vasco da Gama, como pudemos perceber aí no áudio que ele enviou pra gente. Um abraço, tá, Célio? Um abraço pra todo mundo aí. Rogério, 7h12, um grande abraço pra você e até mais.
1: Boa noite, Silvério Machado. Pedro, ouvinte da Rádio Mulher, até a próxima.
0: Valeu, um grande abraço a todos, obrigado aí pela companhia, um abraço Pedro Luiz, muito obrigado mais uma vez, a gente marca um novo encontro amanhã com mais uma edição do Esporte Total, aqui na Rádio Muriaé.
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